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5: O TRE do Rio de Janeiro decretou a minha inocência, que Gedel Porpena não existiu. E eu agradeço muito a Deus. A justiça chegou, Crivella é ficha limpa, vai arrebentar.

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como sacrifício de louvor. 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
7: Ouvinte amigo, que Deus o abençoe, esteja sempre presente em sua vida, em seu coração. Que a paz de Deus reine em seu lar. Que Deus o abençoe e o proteja, para que você possa superar todas as dificuldades e vencer todas as tentações e prosseguir firme e seguro no caminho de Deus, que nada mais é senão o caminho do bem e do amor fraterno, da paz e da justiça. Que Deus o abençoe com toda a bênção celeste e terrestre, lhe dê a saúde da alma e do corpo, graças para assemelhar-se a Ele no amor, ter sempre um coração aberto para acolher e amar a todos perdoar, a todos servir, a todos fazer o bem e a ninguém excluir. Certo dia, a mãe de Tiago e de João aproximou-se de Jesus e lhe fez o seguinte pedido: Senhor, quero te pedir um favor. O que queres? Perguntou Jesus. E ela disse: Eu quero que os meus dois filhos no teu reino se assentem, um à tua direita e o outro à tua esquerda. Que pedido mais interesseiro! A mãe de Tiago e de João, a mulher de Zebedeu, estava interessada em promover os seus filhos. Ela estava interessada em aproveitar-se da situação para pedir vantagens para seus filhos, para que Cristo lhes desse um lugar de destaque, de realce em seu reino. Mal sabia ela o que pedia. Assim somos nós. Muitas vezes procuramos tirar vantagem de tudo, egoisticamente, usamos de pretextos, de recursos, de argumentos para tirar vantagens de tudo, pensando apenas nos nossos interesses, pensando apenas no nosso objetivo, nos nossos planos. Voltar-se para Deus, para procurar os interesses dele, e não ter a pretensão de que Deus se volte para nós no sentido de satisfazer todos nossos desejos, nossos interesses. Voltar-se para Deus para conhecer e executar os seus planos divinos e não ter a pretensão egoísta, a interesseira, de querer Deus à nossa disposição para executar todos os nossos planos humanos. Voltar-se inteiramente para Deus para atender todos os seus desejos e não ter a pretensão egoísta de querer Deus inteiramente à nossa disposição para satisfazer todos nossos desejos, geralmente interesseiros e egoístas. Voltar-se para Deus para estar sempre a serviço dele e não ter a pretensão, o egoísmo de querer Deus ao nosso serviço para que nos dê tudo quanto nós lhe pedimos. Fé é voltar-se inteiramente para Deus, para conhecer, saber e fazer o que Ele pede. E não, como a mãe de Tiago e de João, procurou Jesus para que ele satisfizesse seu desejo de mãe, ver seus filhos promovidos, ocupando lugar de destaque no reino de Jesus. Quantas vezes nós também somos assim? Queremos tirar vantagem de tudo. Ora, ser cristão é deixar Jesus invadir nossa vida, deixar-se conduzir por Ele, deixar-se transformar por Ele, deixar-se santificar por Ele, deixar-se levar por Ele pelos caminhos que Ele quer e não ter a pretensão de querer forçar Jesus a percorrer os nossos caminhos. Ser cristão é aderir a Jesus para fazer tudo o que Ele ensina, o que Ele pede, e não voltar-se para Ele para tirar vantagens egoístas. O servo a serviço do seu Senhor, para servi-lo o tempo todo sem cessar, não por interesse, mas por amor. Fazer o que ele pede, seguir o seu caminho, não por medo, mas por amor. Só o amor deve motivar a nossa vida, o nosso agir, o nosso pensar, o nosso viver. Voltar-se para Jesus, levados unicamente pelo amor, para estar inteiramente a serviço dele, trabalhando com ele e para ele, para que o seu reino de amor se instale em cada coração, em cada lar, no mundo todo. O servo a serviço do Senhor para realizar todos os seus projetos e, sobretudo, o projeto de amor em nossa vida. Também, muitas vezes, no relacionamento humano, nós procuramos tirar vantagem de tudo. Não raras vezes, amamos o que o irmão proporciona, nos dá, e não o irmão em si. O nosso amor jamais deve estar condicionado ao que o próximo pode proporcionar-nos, dar-nos ou fazer por nós. E assim também, voltar-se para Deus, não pensando, não por causa daquilo que Deus pode dar-nos ou proporcionar-nos, voltar-se para Deus para fazer sempre a sua vontade. Eis que venho, Senhor, para fazer a tua vontade. Amar a Jesus, amar a Deus independentemente dos benefícios que Ele nos proporciona, independentemente daquilo que Ele nos dá. E na verdade, se nós nos voltarmos inteiramente para Jesus para seguir seu caminho, executar seus planos de amor, nada nos faltará. Como dizia ele, cuidai primeiro do reino dos céus e da sua justiça, e tudo mais vos será dado por acréscimo. O reino dos céus é o amor a Deus e ao próximo, e a prática do bem desprendidamente realizado fruto desse amor. A justiça divina é a fiel observância da sua lei. E, portanto, se nós nos envolvermos com Deus, com Cristo, no amor, nos envolvermos com o próximo através do amor que se assemelha ao amor de Deus, estaremos observando a lei de Deus, estaremos praticando a justiça divina, e tudo será consequência disso. O mundo se transformará, o mundo será melhor, nós nos santificaremos, nos salvaremos, na medida em que nos voltarmos inteiramente para o Cristo, para fazer o que Ele ensina. E no dia em que o mundo inteiro aderir a este projeto de Jesus, amai-vos como eu vos amei, o mundo será diferente. Todos os problemas terão solução a partir do amor. Todos os problemas sociais, comunitários, familiares, individuais terão solução somente a partir do amor, mas do amor que se assemelha ao amor de Deus. Ajuda-me, Senhor, a amar como Tu me amas e a compreender como Tu me compreendes. Ensina-me, Senhor, a aceitar os outros como Tu me aceitas, respeitando-os como Tu me respeitas e suportando-os com paciência como Tu me suportas com paciência infinita. Ajuda-me, Senhor, a perdoar como Tu me perdoas e a fazer pelos outros todo o bem que fazes por mim. Ajuda-me, Senhor, a voltar o meu coração inteiramente para Ti, para estar sempre a Teu serviço, percorrendo os Teus caminhos, executando os Teus planos. Ajuda-me, Senhor, a voltar meu coração inteiramente para Ti, para que, acima de tudo, eu coloque a execução do Teu projeto de amor, para que eu possa ser fiel observante da lei de Deus e assim introduzir na terra o reino da paz, do amor e da justiça. Senhor, Tu que me aceitas como eu sou, ajuda-me a ser o que Tu queres que eu seja, Tua semelhança no amor. Transforma o meu coração para que ele seja bom, justo, manso, compreensivo, paciente, generoso, tolerante, cheio de misericórdia, para que, através do meu amor humano, semelhante ao Teu, eu possa levar aos meus irmãos a alegria, a paz, o consolo, a esperança, o perdão e a salvação do Teu amor divino. Amém.
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15: Hoje, 7 de setembro, uma segunda-feira, dia em que nós estamos vivendo, dia em que refletimos sobre o nosso país, nossa caminhada, nossa vida, dia em que fazemos esta parada e vemos como todos os brasileiros, um país que possui um povo dócil e que quer viver em paz. E apesar das disputas, apesar de todos os pensamentos contrários, somos uma nação cristã que nasceu sobre o signo da cruz e no dia do seu descobrimento foi celebrado uma Eucaristia que nos dá esta dinâmica de vida e este povo especial. E neste dia 7 de setembro, que comemoramos São Clodoaldo, São João de Nicomédia, Santa Regina, São Vicente de Santo Antônio, dia da recuperação do alcoólatra, dia da independência do Brasil. E dia que gostaríamos que fosse para nós a lembrança mais carinhosa que devemos ter do nosso país e, sobretudo, respeitarmos todos os nossos irmãos brasileiros, aqueles que ainda sofrem sem emprego, sem comida, sem oportunidades, mas com certeza estamos preocupados para que o nosso país tenha sua liberdade e construa a sua história. E para isso, nada melhor do que também pegarmos o Evangelho do dia, Lucas capítulo 6, versículos de 6 a 11. Diz o texto: em outro sábado, entrou na sinagoga para ensinar, e estava ali um homem cuja mão direita estava seca. Os escribas e os fariseus estavam observando para ver se curaria no sábado e assim poderiam encontrar algo para acusá-lo. Mas ele, conhecendo-lhe os pensamentos, disse ao homem que tinha a mão seca: levanta-te e fica de pé no meio. Levantou-se, ficou de pé. Então Jesus disse: eu vos pergunto, é permitido no sábado fazer o bem ou fazer o mal? Salvar uma vida ou destruí-la? E percorrendo com o olhar todos que estavam ao seu redor, disse ao homem: estende tua mão. Ele o fez e ficou restabelecida sua mão. Eles, porém, ficaram furiosos e discutiam juntos sobre o que poderiam fazer para destruí-lo. Qual seria a lição prática para a nossa vida desse texto? Novamente, com esse texto de Lucas, vemos o tempo e o lugar se entrelaçam. Sábado, dia de ir à sinagoga, ouvir as proclamações das Escrituras e sua explicação. Nada se diz sobre o texto. No lugar, um homem com a mão direita ressequida. Escribas e fariseus desconfiados. Jesus estava ciente de que se passava na mente e no coração dos seus adversários. A desconfiança foi comprovada, pois Jesus não ficou indiferente à provocação, e muito menos ao necessitado que nada pediu. Talvez porque também tivesse a certeza de que Jesus não iria ignorá-lo. Mesmo sem ser declarado, Deuteronômio, capítulo 22, versículo de 1 a 4, e sua interpretação poderiam estar sendo invocados por Jesus. Se um animal pôde ser salvo no sábado, como os rabinos ensinavam, ainda mais um ser humano. E a indiferença causou em Jesus indignação. A pronta obediência do doente levou à sua cura. E o sentido religioso de dia consagrado a Deus é fazer o bem. Precisamos, mais do que nunca, ter essa certeza. Por vezes, ficamos limitados quando esperamos que os outros digam o que devemos fazer, esperamos que os outros julguem o que estamos fazendo, esperamos que os outros entendam o que deve ser feito. Mas com esse texto do Evangelho, temos a certeza que nossa atitude tem que estar em sintonia com o foco e o objetivo ao plano de Deus. E o mandamento do Cristo é a regra básica que devemos segui-la e tê-la sempre como um foco, estar sempre atento, pois devemos amar a Deus sobre todas as coisas e amar ao próximo como a nós mesmos. Essa é uma tarefa, uma atitude, uma maneira de ser que exige muito e faz com que a nossa coerência tenha que ser demonstrada a cada dia, em cada atitude, em cada momento. Quem sabe hoje também nós vamos ter essa preocupação e também nós vamos querer fazer com que isso se torne uma realidade em nossa vida. Amanhã, dia 8 de setembro, uma terça-feira, dia que vamos comemorar São Tomás de Vilhanova, a Natividade da Virgem Maria, Mãe de Jesus, o Dia Mundial da Alfabetização e também o texto de Mateus, capítulo 11, 1, versículo de 1 a 16 e de 18 a 23. Diz o texto: a origem de Jesus foi assim. Maria, sua mãe, estando comprometida com José, mas antes de viverem juntos, encontrou-se grávida por obra do Espírito Santo. José, esposo dela, sendo justo, mas não querendo difamá-la publicamente, decidiu repudiá-la em segredo. Mas enquanto ele refletia sobre isso, um anjo do Senhor apareceu-lhe em sonho e disse: José, filho de Davi, não temas receber Maria, tua mulher, pois o que nela foi gerado é obra do Espírito Santo. Ela dará à luz um filho, e tu o chamarás pelo nome de Jesus, pois ele salvará teu povo dos pecados deles. Tudo isso aconteceu para que se cumprisse o que tinha sido dito pelo Senhor, por meio do profeta: a Virgem conceberá e dará à luz um filho, e o chamarão pelo nome de Emanuel, que traduzido significa Deus conosco. Quem sabe hoje, neste dia tão bonito do nascimento de Nossa Senhora, vamos também pedir que ela nos ajude nesta caminhada. Pai nosso que estais nos céus, santificado seja o vosso nome. Venha a nós o vosso reino. Seja feita a vossa vontade, assim na terra como no céu. O pão nosso de cada dia nos dai hoje. Perdoai as nossas ofensas, assim como nós perdoamos a quem nos tem ofendido. E não nos deixeis cair em tentação, mas livrai-nos do mal. Amém. Ave Maria, cheia de graça, o Senhor é convosco. Bendita sois vós entre as mulheres, e bendito o fruto do vosso ventre, Jesus. Santa Maria, Mãe de Deus, rogai por nós, pecadores, agora e na hora de nossa morte. Amém. Senhor, fazei-me maior que as coisas pequenas de cada dia, para que não me torne o tamanho delas. Fazei-me também maior que os grandes sofrimentos, para que não me desespere, tornando-os maiores do que eu. Finalmente, tornai-me maior que as grandes alegrias da vida, para que estas não me elevem, tornando-me menor do que elas. O Senhor Jesus Cristo esteja ao nosso lado para nos defender, dentro de nós para nos conservar, diante de nós para nos conduzir, atrás de nós para nos guardar, acima de nós para nos abençoar. Abençoe-nos o Deus Todo-Poderoso, Pai, Filho e Espírito Santo. Amém. Boa noite.

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0: Glórias a ti, Jesus. Glórias a ti. Aplauda bem forte o Senhor.
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sepulcro encontrar Jesus, que tinha morrido. 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

0: implora a minha misericórdia, especialmente pelos pecadores, e ao menos por um breve tempo, reflete sobre a minha paixão, especialmente sobre o abandono que me encontrei no momento da agonia. Esta é a hora de grande misericórdia para o mundo inteiro. Permitirei que penetres na minha tristeza mortal. Nesta hora, nada negarei à alma que pedir pela minha paixão. Em nome do Pai, do Filho e do Espírito Santo. Amém. Pai nosso, que estais nos céus, santificado seja o vosso nome. Venha a nós o vosso reino. Seja feita a vossa vontade, assim na terra como no céu. O pão nosso de cada dia nos dai hoje. Perdoai-nos as nossas ofensas, assim como nós perdoamos a quem nos tem ofendido. E não nos deixeis cair em tentação, mas livrai-nos do mal. Amém.
1: Ave Maria, cheia de graça, o Senhor é convosco. Bendita sois vós entre as mulheres. Bendito é o fruto do vosso ventre, Jesus. Santa Maria, Mãe de Deus, rogai por nós, pecadores, agora e na hora de nossa morte. Amém.
0: Professemos a nossa fé.
2: Creio em Deus, Pai Todo-Poderoso, Criador do céu e da terra, e em Jesus Cristo, seu único Filho, nosso Senhor, que foi concebido pelo poder do Espírito Santo, nasceu da Virgem Maria, padeceu sob Pôncio Pilatos, foi crucificado, morto e sepultado, desceu à mansão dos mortos, ressuscitou ao terceiro dia, subiu aos céus, está sentado à direita de Deus Pai Todo-Poderoso, donde há de vir a julgar os vivos e os mortos. Creio no Espírito Santo, na Santa Igreja Católica, na comunhão dos santos, na remissão dos pecados, na ressurreição da carne, na vida eterna. Amém.
3: Nesta primeira dezena, nós colocamos aos pés de Jesus misericordioso a sua vida, suas intenções, suas necessidades mais profundas do íntimo do seu coração. Nos unimos às almas do purgatório. Rezamos pela conversão dos pecadores do mundo inteiro, pela conversão da nossa família. Eterno Pai,
2: eu vos ofereço o corpo e o sangue, a alma e a divindade de vosso diletíssimo Filho, nosso Senhor Jesus Cristo, em expiação dos nossos pecados e os do mundo inteiro.
3: Pela sua dolorosa paixão,
0: tende misericórdia de nós e do mundo inteiro.
3: Pela sua dolorosa paixão,
0: tende misericórdia de nós e do mundo inteiro.
3: Pela sua dolorosa paixão,
0: tende misericórdia de nós e do mundo inteiro.
3: Pela sua dolorosa paixão,
0: tende misericórdia de nós e do mundo inteiro.
3: Pela sua dolorosa paixão,
0: tende misericórdia de nós e do mundo inteiro.
3: Pela sua dolorosa paixão,
0: tende misericórdia de nós e do mundo inteiro.
3: Pela sua dolorosa paixão,
0: tende misericórdia de nós e do mundo inteiro.
3: Pela sua dolorosa paixão,
0: tende misericórdia de nós e do mundo inteiro.
3: Pela sua dolorosa paixão,
0: tende misericórdia de nós e do mundo inteiro.
3: Pela sua dolorosa paixão,
0: tende misericórdia de nós e do mundo inteiro. Nesta segunda dezena, nós rezamos por você que está doente, por você no leito do hospital, por você que traz uma doença incurável, e com você dizemos: Jesus, eu confio em vós. Convidamos você agora a abandonar-se inteiramente na misericórdia de Jesus que o envolve agora. Nós colocamos aos pés de Jesus todos os enfermos, aqueles que nós conhecemos e amamos, e especialmente rezamos por aqueles enfermos esquecidos, pelos quais ninguém mais reza, e por isso rezamos com imensa confiança. Eterno Pai,
2: eu vos ofereço o corpo e o sangue, a alma e a divindade
0: de vosso diletíssimo Filho, nosso Senhor Jesus Cristo, em expiação dos nossos pecados e os do mundo inteiro.
1: Pela sua dolorosa paixão,
3: tende misericórdia de nós e do mundo inteiro.
1: Pela sua dolorosa paixão,
3: tende misericórdia de nós e do mundo inteiro.
1: Pela sua dolorosa paixão,
3: tende misericórdia de nós e do mundo inteiro.
1: Pela sua dolorosa paixão,
3: tende misericórdia de nós e do mundo inteiro.
1: Pela sua dolorosa paixão,
3: tende misericórdia de nós e do mundo inteiro.
1: Pela sua dolorosa paixão,
3: tende misericórdia de nós e do mundo inteiro.
1: Pela sua dolorosa paixão,
3: tende misericórdia de nós e do mundo inteiro.
1: Pela sua dolorosa paixão,
3: tende misericórdia de nós e do mundo inteiro.
1: Pela sua dolorosa paixão,
3: tende misericórdia de nós e do mundo inteiro.
1: Pela sua dolorosa paixão,
3: tende misericórdia de nós e do mundo inteiro. Nesta terceira dezena, nós apresentamos a Jesus misericordioso toda e qualquer forma de desespero. Nós pedimos que o sangue e água que jorram do diletíssimo coração de Jesus envolva agora, na paz que vem do Senhor, toda e qualquer pessoa que se sente em desespero, as famílias, os doentes, os agonizantes deste dia, os endividados, que recebam agora, no nome de Jesus, do coração misericordioso de Jesus, a paz que o mundo não conhece. Rezemos agora com imensa confiança. É Jesus misericordioso quem nos visita. Eterno Pai,
2: eu vos ofereço o corpo e o sangue, a alma e a divindade de vosso diletíssimo Filho, nosso Senhor Jesus Cristo, em expiação dos nossos pecados e os do mundo inteiro.
3: Pela sua dolorosa paixão,
1: tende misericórdia de nós e do mundo inteiro.
3: Pela sua dolorosa paixão,
1: tende misericórdia de nós e do mundo inteiro.
3: Pela sua dolorosa paixão,
1: tende misericórdia de nós e do mundo inteiro.
3: Pela sua dolorosa paixão,
1: tende misericórdia de nós e do mundo inteiro.
3: Pela sua dolorosa paixão,
1: tende misericórdia de nós e do mundo inteiro.
3: Pela sua dolorosa paixão,
1: tende misericórdia de nós e do mundo inteiro.
3: Pela sua dolorosa paixão,
1: tende misericórdia de nós e do mundo inteiro.
3: Pela sua dolorosa paixão,
1: tende misericórdia de nós e do mundo inteiro.
3: Pela sua dolorosa paixão,
1: tende misericórdia de nós e do mundo inteiro.
3: Pela sua dolorosa paixão,
1: tende misericórdia de nós e do mundo inteiro. Nesta quarta dezena, nós apresentamos a Jesus as necessidades mais íntimas de cada um de nós. E por isso agora você apresenta a sua necessidade. Fale com Jesus agora, que ouve-nos em oração. Porque Jesus tudo pode, nós queremos também nesta dezena pedir por nossas famílias e em especial por todos aqueles que precisam de um trabalho. Jesus, nós pedimos por todo pai de família, por toda mãe de família, por todo jovem que precisa trabalhar. Nós pedimos, Senhor, que tua divina misericórdia, unida à tua divina providência, abra os caminhos para todos os trabalhadores que precisam hoje de um emprego. Rezemos com imensa confiança. Eterno Pai,
2: eu vos ofereço o corpo e o sangue, a alma e a divindade de vosso diletíssimo Filho, nosso Senhor Jesus Cristo, em expiação dos nossos pecados e os do mundo inteiro.
1: Pela sua dolorosa paixão,
3: tende misericórdia de nós e do mundo inteiro.
1: Pela sua dolorosa paixão,
3: tende misericórdia de nós e do mundo inteiro.
1: Pela sua dolorosa paixão,
3: tende misericórdia de nós e do mundo inteiro.
1: Pela sua dolorosa paixão,
3: tende misericórdia de nós e do mundo inteiro.
1: Pela sua dolorosa paixão,
3: tende misericórdia de nós e do mundo inteiro.
1: Pela sua dolorosa paixão,
3: tende misericórdia de nós e do mundo inteiro.
1: Pela sua dolorosa paixão,
0: paixão.
3: Tende misericórdia de nós e do mundo inteiro.
0: Pela sua dolorosa paixão.
3: Tende misericórdia de nós e do mundo inteiro.
0: Pela sua dolorosa paixão.
3: Tende misericórdia de nós e do mundo inteiro.
0: Pela sua dolorosa paixão.
3: Tende misericórdia de nós e do mundo inteiro. Nesta quinta dezena, nós apresentamos a Jesus tudo aquilo que para nós não tem solução aos olhos humanos. Nesta dezena nós rezamos por aquilo que é impossível aos nossos olhos, mas não é para Jesus. Pedimos a Jesus pelas curas físicas, por todas aquelas enfermidades que diante da medicina não há cura, por todos os desenganados, por todos aqueles que passam nesse exato momento por muitas aflições e provações na própria carne. Nós pedimos, Jesus, cura, libertação, restauração, pelo poder da tua infinita misericórdia. Jesus, tu és a nossa solução. Nós pedimos por todas as causas impossíveis, pedimos a tua presença, pedimos a tua fortaleza e nós convidamos nesse instante você que reza conosco, que de maneira especial recorra à intercessão de Santa Faustina, aquela que foi e é a secretária da Divina Misericórdia. Jesus disse a Santa Faustina: peçam muito, muito mesmo, porque o meu desejo é dar muito. Faça seu pedido e reze com um coração feliz e repleto de confiança. Eterno Pai, eu vos ofereço o corpo e o sangue, a alma e a divindade de vosso diletíssimo Filho, nosso Senhor Jesus Cristo, em expiação dos nossos pecados e os do mundo inteiro. Pela sua dolorosa paixão,
0: tende misericórdia de nós e do mundo inteiro.
3: Pela sua dolorosa paixão,
0: tende misericórdia de nós e do mundo inteiro.
3: Pela sua dolorosa paixão,
0: tende misericórdia de nós e do mundo inteiro.
3: Pela sua dolorosa paixão,
0: tende misericórdia de nós e do mundo inteiro.
3: Pela sua dolorosa paixão,
0: tende misericórdia de nós e do mundo inteiro.
3: Pela sua dolorosa paixão,
0: tende misericórdia de nós e do mundo inteiro.
3: Pela sua dolorosa paixão,
0: tende misericórdia de nós e do mundo inteiro.
3: Pela sua dolorosa paixão,
0: tende misericórdia de nós e do mundo inteiro.
3: Pela sua dolorosa paixão,
0: tende misericórdia de nós e do mundo inteiro.
3: Pela sua dolorosa paixão,
0: tende misericórdia de nós e do mundo inteiro.
2: Deus Santo, Deus Forte, Deus Imortal, tende piedade de nós e do mundo inteiro. Deus Santo, Deus Forte, Deus Imortal, tende piedade de nós e do mundo inteiro. Deus Santo, Deus Forte, Deus Imortal, tende piedade de nós e do mundo inteiro.
0: Em nome do Pai, do Filho e do Espírito Santo.
3: Amém.

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1: Livrai-nos, Deus, nosso Senhor, dos nossos inimigos. Em nome do Pai, e do Filho, e do Espírito Santo. Amém. São Miguel Arcanjo, defendei-nos no combate. Seja nosso refúgio contra as maldades e ciladas do demônio. Ordena-lhe, Deus, instantemente o pedimos. E vós, príncipe da milícia celeste, pela virtude divina, precipitai no inferno a Satanás e a todos os espíritos malignos que andam pelo mundo para perder as almas. Amém. Senhor, tende piedade de nós.
2: Senhor, tende piedade de nós.
1: Jesus Cristo, tende piedade de nós.
2: Jesus Cristo, tende piedade de nós.
1: Senhor, tende piedade de nós.
2: Senhor, tende piedade de nós.
1: Jesus Cristo, ouvi-nos.
2: Jesus Cristo, ouvi-nos.
1: Jesus Cristo, atendei-nos.
2: Jesus Cristo, atendei-nos.
1: Pai celeste, que sois Deus,
2: tende piedade de nós.
1: Filho redentor do mundo, que sois Deus,
2: tende piedade de nós.
1: Espírito Santo, que sois Deus,
2: tende piedade de nós.
1: Trindade Santa, que sois um único Deus,
2: tende piedade de nós.
1: Santa Maria, Rainha dos Anjos,
2: rogai por nós.
1: São Miguel,
2: rogai por nós.
1: São Miguel, cheio da graça de Deus,
2: rogai por nós.
1: São Miguel, perfeito adorador do Verbo Divino,
2: rogai por nós.
1: São Miguel, coroado de honra e de glória,
2: rogai por nós.
1: São Miguel, poderosíssimo príncipe dos exércitos do Senhor,
2: rogai por nós.
1: São Miguel, porta estandarte da Santíssima Trindade,
2: rogai por nós.
1: São Miguel, guardião do paraíso,
2: rogai por nós.
1: São Miguel, guia e consolador do povo israelita,
2: rogai por nós.
1: São Miguel, esplendor e fortaleza da igreja militante,
2: rogai por nós.
1: São Miguel, honra e alegria da igreja triunfante,
2: rogai por nós.
1: São Miguel, luz dos anjos,
2: rogai por nós.
1: São Miguel, baluarte dos cristãos,
2: rogai por nós.
1: São Miguel, força daqueles que combatem pelo estandarte da cruz,
2: rogai por nós.
1: São Miguel, luz e confiança das almas no último momento da vida,
2: rogai por nós.
1: São Miguel, socorro muito certo,
2: rogai por nós.
1: São Miguel, nosso auxílio em todas as adversidades,
2: rogai por nós.
1: São Miguel, arauto da sentença eterna,
2: rogai por nós.
1: São Miguel, consolador das almas que estão no purgatório,
2: rogai por nós.
1: São Miguel, a quem o Senhor incumbiu de receber as almas que estão no purgatório,
2: rogai por nós.
1: São Miguel, nosso príncipe,
2: rogai por nós.
1: São Miguel, nosso advogado,
2: rogai por nós.
1: Cordeiro de Deus, que tirais o pecado do mundo,
2: perdoai-nos, Senhor.
1: Cordeiro de Deus, que tirais o pecado do mundo,
2: ouvi-nos, Senhor.
1: Cordeiro de Deus, que tirais o pecado do mundo,
2: tende piedade de nós, Senhor.
1: Rogai por nós, ó glorioso São Miguel, príncipe da Igreja de Cristo,
2: para que sejamos dignos de suas promessas. Amém.
1: Oremos. Senhor Jesus, santificai-nos por uma bênção sempre nova e concedei-nos pela intercessão de São Miguel essa sabedoria que nos ensina a juntar riquezas do céu e a trocar os bens do tempo presente pelos da eternidade. Vós que viveis e reinais em todos os séculos dos séculos.
2: Amém.
1: Consagração a São Miguel Arcanjo. Ó príncipe nobilíssimo dos anjos, valoroso guerreiro do Altíssimo, zeloso defensor da glória do Senhor, terror dos espíritos rebeldes, amor e delícia de todos os anjos justos, meu diletíssimo arcanjo São Miguel, desejando eu fazer parte do número dos vossos devotos e servos, a vós hoje me consagro, me dou e me ofereço, e ponho-me a mim próprio, a minha família e tudo que me pertence debaixo da vossa poderosíssima proteção. É pequena a oferta do meu serviço, sendo como sou um miserável pecador. Mas vós engrandecereis o afeto do meu coração. Recordai-vos que de hoje em diante estou debaixo do vosso sustento, e deveis assistir-me em toda a minha vida, e obter-me o perdão dos meus muitos e graves pecados. A graça de amar a Deus de todo o coração, ao meu querido Salvador Jesus Cristo, e a minha mãe, Maria Santíssima. Obtende-me aqueles auxílios que me são necessários para obter a coroa da eterna glória. Defendei-me dos inimigos da alma, especialmente na hora da morte. Vinde, ó príncipe gloriosíssimo, assistir-me na última luta. e com a vossa arma poderosa lançai para longe, precipitando nos abismos do inferno aquele anjo quebrador de promessas e soberbo que um dia prostrastes no combate no céu. São Miguel Arcanjo, defendei-nos no combate, para que não pereçamos no supremo juízo.
2: Amém.
3: Graças e louvores sejam dados a todo momento
1: ao Santíssimo e Diviníssimo Sacramento.
3: Graças e louvores sejam dados a todo momento
1: ao Santíssimo e Diviníssimo Sacramento.
3: Graças e louvores sejam dados a todo momento
1: ao Santíssimo e Diviníssimo Sacramento.
3: Meu Deus, eu creio,
2: adoro, espero
3: e amo-vos. E peço-vos perdão por aqueles que não creem, não adoram, não esperam e não vos amam. Meu Deus, eu creio, adoro, espero e amo-vos. E peço-vos perdão por aqueles que não creem, não adoram, não esperam e não vos amam. Meu Deus, eu creio, adoro, espero e amo-vos.
1: Peço-vos perdão por aqueles que não creem, não adoram, não esperam e não vos amam.
3: Estamos aqui reunidos em nome do Pai, do Filho e do Espírito Santo.
2: Amém.
3: Coloquemos as nossas intenções para o Santo Rosário de hoje. Queremos rezar pela vida do Papa Leão, sua vida, sua saúde, suas intenções, pelos bispos do mundo inteiro. Coloque o nome do seu bispo. Coloque o nosso bispo Dom José Negre, seu auxiliar Marcelo, Fernando Antônio, emérito, Diocese de Santo Amaro. Coloca a Diocese de Santo Amaro, que esta semana estará em retiro. Retiro do clero. Rezamos por todos os sacerdotes. Rezamos para que Deus envie para a sua igreja santas vocações. Rezo pelo meu Instituto dos Carmelitas Mensageiros do Espírito Santo, irmãos e irmãs. Pela nossa fundadora, irmã Maria José do Espírito Santo. Pela santificação das famílias, pela santificação dos casais, pela conversão dos pecadores, pelas almas do purgatório, pela paz no mundo, por tantos países em guerra, pelas necessidades da nossa nação, pelas pessoas e lugares vítimas de catástrofes naturais, pelos desempregados, pelos doentes, pelos sofredores, pela obra de Nossa Senhora de Guadalupe, por todos os que rezam este rosário conosco. Coloque agora o teu pedido, coloque agora a tua prece neste início, porque Jesus está te escutando. Coloque agora.

0: Obrigado, Jesus, por este momento. Obrigado, Jesus, por mais uma manhã. Obrigado, Jesus, por esta nova etapa. Mais 20 dias com São Miguel Arcanjo. Obrigado, Senhor. Obrigado, Jesus. Que o Senhor nos segure com a sua mão. Que o Senhor nos dê a sua força. Amém. Bom dia, minha gente. Bom dia, bom dia. 4:04 da manhã, horário de Brasília. Que alegria estarmos juntos. 40 dias com São Miguel Arcanjo. Faltam 20 dias a partir de agora. Que alegria nós estarmos juntos. Quero acolher você que nos acompanha pelo Twitch, pelo X, TikTok, Instagram, canal do YouTube, Facebook. Pode pegar no seu celular, vai compartilhando essa live, vai compartilhando essa live. Convido você que ainda não está de pé, vai ficando de pé, vai saindo dessa cama. Aqui em São Paulo ainda está frio. Mas bora, bora. A gente não pode rezar só quando as coisas estão boas, não. Tem que rezar quando está frio, quando está quente, qualquer hora. Orai sem cessar. Quero acolher você que nos acompanha pela TV Canção Nova, pela Rede Vida de televisão. Você que também está pela televisão, não esquece de ligar seu celular. Liga também seu celular para você mostrar que você está aqui com a gente. Quero acolher os que me rezam aqui comigo, Jadson, Claudemir, Matheus, Natan. Sejam bem-vindos mais uma vez. Tiago, bom dia.
1: Bom dia, Frei, sua bênção.
0: Deus abençoe. Benícia, bom dia.
2: Sua bênção, Frei.

Estende suas mãos para Jesus. Começa entregando a tua vida para Jesus. Vai dando bom dia para Jesus. Bom dia, Jesus. Obrigado por mais um dia. Eu te entrego esse dia. Eu te entrego essa semana. Eu te entrego a minha família. Eu te entrego as minhas preocupações. Eu te entrego tudo aquilo que eu tenho para resolver hoje. Tudo aquilo que eu tenho para resolver essa semana. Eu te entrego, Senhor, aqueles que da minha família estão precisando de Ti. Aqueles que estão doentes. Aqueles que estão hospitalizados. Coloca diante de Jesus os teus problemas. Coloca diante de Jesus. Coloca diante de Jesus. Eu coloco diante de Jesus o sobrinho do Mateus, que está doente. Que o Senhor possa visitá-lo agora, nesse hospital, em nome de Jesus.

0: Pegue o seu texto e vamos rezar com fé. Desde já eu quero acolher você que está aqui pela primeira vez. Você que se decidiu a fazer esses 20 dias com São Miguel Arcanjo. Você ouviu o convite de alguém ontem. E você está aqui hoje. Por algum propósito, por alguma intenção. A gente acolhe com muito carinho. Milhares de pessoas já estão neste momento de pé diante do Senhor. Pegue o seu terço, vamos rezar com fé. Creio em Deus Pai.
1: Todo-Poderoso, Criador do céu e da terra. E em Jesus Cristo, seu único Filho, nosso Senhor, que foi concebido pelo poder do Espírito Santo, nasceu da Virgem Maria, padeceu sob Pôncio Pilatos, foi crucificado, morto e sepultado, desceu à mansão dos mortos, ressuscitou ao terceiro dia, subiu aos céus, está sentado à direita de Deus Pai Todo-Poderoso, de onde há de vir a julgar os vivos e os mortos. Creio no Espírito Santo, na Santa Igreja Católica, na comunhão dos santos, na remissão dos pecados, na ressurreição da carne, na vida eterna. Amém.
0: Um Pai Nosso com três Ave Marias e honra a Santíssima Trindade. Pai Nosso que estais no céu, santificado seja o vosso nome, venha a nós o vosso reino. Seja feita a vossa vontade, assim na terra como no céu.
2: O pão nosso de cada dia nos dai hoje, perdoai-nos as nossas ofensas, assim como nós perdoamos a quem nos tem ofendido. E não nos deixeis cair em tentação, mas livrai-nos do mal. Amém.
0: Ave Maria, cheia de graça, o Senhor é convosco. Bendita sois vós entre as mulheres, e bendito é o fruto do vosso ventre, Jesus.
2: Santa Maria, Mãe de Deus, rogai por nós, pecadores, agora e na hora de nossa morte. Amém.
0: Ave Maria, cheia de graça, o Senhor é convosco. Bendita sois vós entre as mulheres, e bendito é o fruto do vosso ventre, Jesus.
2: Santa Maria, Mãe de Deus, rogai por nós, pecadores, agora e na hora de nossa morte. Amém.
0: Ave Maria, cheia de graça, o Senhor é convosco. Bendita sois vós entre as mulheres, e bendito é o fruto do vosso ventre, Jesus.
2: Santa Maria, Mãe de Deus, rogai por nós, pecadores, agora e na hora de nossa morte. Amém.
0: Glória ao Pai, ao Filho e ao Espírito Santo.
2: Como era no princípio, agora e sempre. Amém.
0: Ó meu Jesus,
2: perdoai-nos, livrai-nos do fogo do inferno, levai as almas todas para o céu, e socorrei principalmente as que mais precisarem da vossa misericórdia.
0: Para você que tem itinerário, nós estamos na página 201. Página 201. Nosso tema hoje é tão bonito: descanso que cura. Nosso texto base será Provérbios capítulo 3, versículo 24. Provérbios 3, 24. Se te deitares, não terás medo. Uma vez deitado, teu sono será doce. Esse é o descanso que cura. Esse é o verdadeiro descanso, é aquele que quando você deita, você não tem medo. Eu imagino que você já teve muitas noites mal dormidas. Eu já imagino que você já teve muitas noites com tantos pensamentos que não te deixavam dormir. E a maioria destes pensamentos são pensamentos de medo. O medo que vai acontecer com esta situação, o medo que vai acontecer com o meu casamento, o medo que vai acontecer com a saúde dessa pessoa que eu amo, o medo, como que essa pessoa vai reagir diante dessa conversa que eu preciso ter com ela, o medo, como é que vai ser lá no meu trabalho diante dessa situação, medo, se te deitares, não terás medo. Uma vez deitado, teu sono será doce. Nós queremos pedir a Ti, Jesus, a graça de a gente poder descansar em Ti. E neste primeiro mistério gozoso, nós contemplamos o anúncio do anjo Gabriel à Virgem Maria. Abra sua Bíblia no Salmo 4, versículo 9. Salmo 4... versículo 9. Apenas me deito, logo adormeço em paz, porque a segurança do meu repouso vem de vós só, Senhor. Olha que salmo bonito. O que faz eu descansar em paz? Aonde está a sua segurança? Então, se a segurança da pessoa está no dinheiro, e naquele momento ela está vivendo uma tribulação financeira, ela não vai descansar em paz. Se a segurança daquela pessoa estiver na família, se a família estiver atribulada, naquele dia ela não vai dormir em paz. O segredo para dormir em paz. Ei, preste atenção, preste atenção. O segredo para dormir em paz é onde você coloca a sua segurança. Qual é a tua segurança? Apenas me deito, eu logo adormeço em paz, porque a segurança do meu repouso vem de vós só. E a palavra chega a dizer, vem de vós só. Ou seja, a minha segurança não vem de outra coisa. A minha segurança vem só de vós, Senhor. Obrigado, Senhor. Obrigado, Senhor, porque o Senhor é o único que pode me dar a verdadeira paz. Senhor, que nossa segurança possa estar em Ti. Na Anunciação, Maria descansa em paz na vontade de Deus. Pai nosso que estás no céu, santificado seja o vosso nome, venha a nós o vosso reino, seja feita a vossa vontade, assim na terra como no céu.
2: O pão nosso de cada dia nos dai hoje, perdoai-nos as nossas ofensas, assim como nós perdoamos a quem nos tem ofendido. E não nos deixeis cair em tentação, mas livrai-nos do mal.
0: Ave Maria, cheia de graça, o Senhor é convosco. Bendita sois vós entre as mulheres e bendito é o fruto do vosso ventre, Jesus.
2: Santa Maria, Mãe de Deus, rogai por nós, pecadores, agora e na hora de nossa morte. Amém.
0: Ave Maria, cheia de graça, o Senhor é convosco. Bendita sois vós entre as mulheres e bendito é o fruto do vosso ventre, Jesus.
2: Santa Maria, Mãe de Deus, rogai por nós, pecadores, agora e na hora de nossa morte. Amém.
0: Ave Maria, cheia de graça, o Senhor é convosco. Bendita sois vós entre as mulheres e bendito é o fruto do vosso ventre, Jesus.
2: Santa Maria, Mãe de Deus, rogai por nós, pecadores, agora e na hora de nossa morte. Amém.
0: Ave Maria, cheia de graça, o Senhor é convosco. Bendita sois vós entre as mulheres e bendito é o fruto do vosso ventre, Jesus.
2: Santa Maria, Mãe de Deus, rogai por nós, pecadores, agora e na hora de nossa morte. Amém.
0: Ave Maria, cheia de graça, o Senhor é convosco. Bendita sois vós entre as mulheres e bendito é o fruto do vosso ventre, Jesus.
2: Santa Maria, Mãe de Deus, rogai por nós, pecadores, agora e na hora de nossa morte. Amém.
0: Ave Maria, cheia de graça, o Senhor é convosco. Bendita sois vós entre as mulheres e bendito é o fruto do vosso ventre, Jesus.
2: Santa Maria, Mãe de Deus, rogai por nós, pecadores, agora e na hora de nossa morte. Amém.
0: Ave Maria, cheia de graça, o Senhor é convosco. Bendita sois vós entre as mulheres e bendito é o fruto do vosso ventre, Jesus.
2: Santa Maria, Mãe de Deus, rogai por nós, pecadores, agora e na hora de nossa morte. Amém.
0: Ave Maria, cheia de graça, o Senhor é convosco. Bendita sois vós entre as mulheres e bendito é o fruto do vosso ventre, Jesus.
2: Santa Maria, Mãe de Deus, rogai por nós, pecadores, agora e na hora de nossa morte. Amém.
0: Ave Maria, cheia de graça, o Senhor é convosco. Bendita sois vós entre as mulheres e bendito é o fruto do vosso ventre, Jesus.
2: Santa Maria, Mãe de Deus, rogai por nós, pecadores, agora e na hora de nossa morte. Amém.
0: Ave Maria, cheia de graça, o Senhor é convosco. Bendita sois vós entre as mulheres e bendito é o fruto do vosso ventre, Jesus.
2: Santa Maria, Mãe de Deus, rogai por nós, pecadores, agora e na hora de nossa morte. Amém.
0: Glória ao Pai, ao Filho e ao Espírito Santo.
2: Como era no princípio, agora e sempre. Amém.
0: Ó meu Jesus,
2: perdoai-nos, livrai-nos do fogo do inferno. Levai as almas todas para o céu e socorrei principalmente as que mais precisarem da vossa misericórdia.
0: Segundo mistério gozoso, nós contemplamos a visitação de Nossa Senhora, sua prima Santa Isabel. Abra sua Bíblia em Isaías, capítulo 30, versículo 15. Isaías, capítulo 30, versículo 15. Porque aqui está o que disse o Senhor Deus, o Santo de Israel. É na conversão e na calma que está a vossa força, a vossa salvação. É no repouso e na confiança que reside a vossa força. É no repouso em Deus. Olha que bonita essa palavra. É no repouso e na confiança que reside a vossa força. Quando a gente está muito cansado, a gente precisa dormir. E nesses dias a gente está fazendo essa experiência do quanto que a falta de sono nos causa. Fisicamente a gente sente muita falta. E nós precisamos dormir para quê? Para reconquistar o quê? A força. Então eu já estou fraco, quando eu durmo eu recarrego as energias, eu recarrego as minhas forças. E a palavra está dizendo, é no repouso e na confiança que reside a vossa força. Então, como é que eu vou adquirir a força da alma? Porque também a alma cansa. Não é só teu corpo que cansa, a alma também cansa. E se para o corpo recobrar a força ele precisa dormir, a alma também precisa descansar. E como é que a alma descansa? Ela repousa em Deus. Ela confia em Deus. E quando ela faz isso, ela encontra força. Repousar em Deus. A minha vida não está nas minhas mãos. Eu não tenho poder nem para acrescentar um só dia na minha vida. Nenhuma folha cai de uma árvore sem a permissão de Deus. Todos os cabelos da sua cabeça estão contados por Ele. Portanto, eu confio nele, eu confio que Ele está conduzindo, eu confio que Ele está me ajudando, eu confio. Uma confiança inabalável é que faz você redobrar a força. Na visitação, a força de Maria vem da confiança em Deus. Pai nosso que estás no céu, santificado seja o vosso nome. Venha a nós o vosso reino, seja feita a vossa vontade, assim na terra como no céu.
1: O pão nosso de cada dia nos dai hoje, perdoai-nos as nossas ofensas, assim como nós perdoamos a quem nos tem ofendido. E não nos deixeis cair em tentação, mas livrai-nos do mal. Amém.
0: Ave Maria, cheia de graça, o Senhor é convosco, bendita sois vós entre as mulheres e bendito é o fruto do vosso ventre, Jesus.
1: Santa Maria, Mãe de Deus, rogai por nós, pecadores, agora e na hora de nossa morte. Amém.
0: Ave Maria, cheia de graça, o Senhor é convosco, bendita sois vós entre as mulheres e bendito é o fruto do vosso ventre, Jesus.
1: Santa Maria, Mãe de Deus, rogai por nós, pecadores, agora e na hora de nossa morte. Amém.
0: Ave Maria, cheia de graça, o Senhor é convosco, bendita sois vós entre as mulheres e bendito é o fruto do vosso ventre, Jesus.
1: Santa Maria, Mãe de Deus, rogai por nós, pecadores, agora e na hora de nossa morte. Amém.
0: Ave Maria, cheia de graça, o Senhor é convosco, bendita sois vós entre as mulheres, e bendito é o fruto do vosso ventre, Jesus.
1: Santa Maria, Mãe de Deus, rogai por nós, pecadores, agora e na hora de nossa morte. Amém.
0: Ave Maria, cheia de graça, o Senhor é convosco, bendita sois vós entre as mulheres, e bendito é o fruto do vosso ventre, Jesus.
1: Santa Maria, Mãe de Deus, rogai por nós, pecadores, agora e na hora de nossa morte. Amém.
0: Ave Maria, cheia de graça, o Senhor é convosco, bendita sois vós entre as mulheres, e bendito é o fruto do vosso ventre, Jesus.
1: Santa Maria, Mãe de Deus, rogai por nós, pecadores, agora e na hora de nossa morte. Amém.
0: Ave Maria, cheia de graça, o Senhor é convosco, bendita sois vós entre as mulheres, e bendito é o fruto do vosso ventre, Jesus.
1: Santa Maria, Mãe de Deus, rogai por nós, pecadores, agora e na hora de nossa morte. Amém.
0: O Senhor Jesus está neste momento alcançando um coração que está muito preocupado. Seu coração está muito preocupado. Seu coração está muito angustiado. Você não está nem conseguindo se concentrar na oração. De tão preocupado, preocupada que você está. O Senhor está falando com você neste momento, falando com você nesta hora. Enquanto você está aos meus pés, eu estou cuidando das tuas coisas. Enquanto você está aos meus pés, eu estou cuidando das tuas coisas. Tranquiliza teu coração, tranquiliza tua alma. Deus já está cuidando de tudo. Ave Maria, cheia de graça, o Senhor é convosco, bendita sois vós entre as mulheres e bendito é o fruto do vosso ventre, Jesus.
1: Santa Maria, Mãe de Deus, rogai por nós, pecadores, agora e na hora de nossa morte. Amém.
0: Ave Maria, cheia de graça, o Senhor é convosco, bendita sois vós entre as mulheres e bendito é o fruto do vosso ventre, Jesus.
1: Santa Maria, Mãe de Deus, rogai por nós, pecadores, agora e na hora de nossa morte. Amém.
0: Ave Maria, cheia de graça, o Senhor é convosco, bendita sois vós entre as mulheres e bendito é o fruto do vosso ventre, Jesus.
1: Santa Maria, Mãe de Deus, rogai por nós, pecadores, agora e na hora de nossa morte. Amém.
0: Glória ao Pai, ao Filho e ao Espírito Santo,
1: como era no princípio, agora e sempre.
0: Amém. Ó meu Jesus,
1: perdoai-nos, livrai-nos do fogo do inferno, levai as almas todas para o céu e socorrei principalmente as que mais precisarem da vossa misericórdia.
0: E no terceiro mistério gozoso nós contemplamos o nascimento de Jesus em Belém. Você pode abrir a sua palavra em Mateus capítulo 6, versículo de 25 a 26. Mateus capítulo 6, versículo de 25 a 26. Portanto, eis que eu vos digo, Jesus está te falando, não vos preocupeis por vossa vida. Cuidado com as preocupações excessivas. Pelo que comereis, nem por vosso corpo, pelo que vestireis. A vida não é mais do que o alimento e o corpo não é mais do que as vestes. Olhai as aves do céu, não semeiam, nem ceifam, nem recolhem nos celeiros e vosso Pai Celeste as alimenta. Não valeis vós muito mais do que elas? São Cirilo de Alexandria diz, com que cuidado ele conduz a vida dos apóstolos à excelência espiritual. Por isso os faz abandonar a ansiedade desnecessária. E não permite uma diligência frenética que os fizesse acumular o que excede às suas necessidades. Nestas coisas, o excesso nada acrescenta o nosso benefício. Veja bem, que bonito isso. Tem excesso que nada acrescenta. Porque às vezes a gente pode pensar assim, o excesso significa que tem muito. Não, tem vezes que o excesso, ele nada acrescenta. Então o excesso de preocupação não te ajuda, te atrapalha. É preciso confiar na providência de Deus. E que bonito, nós estamos no mistério agora de Jesus nascendo. Imagine a preocupação de José. Maria estava grávida, era preciso fazer o recenseamento. E onde é que esse menino vai nascer? Não tem onde nascer. Mas em nenhum momento a Bíblia fala que ele se preocupa. José sai para procurar casa, pousada, não encontra. Está lotada a cidade. E de repente numa casa humilde, provavelmente lá nos fundos, ele encontra uma morada onde os animais comem. Eles não se preocupam. Eles confiam que aquele era o plano de Deus. E de fato aquele era o plano de Deus. Aquele menino precisava nascer num lugar mais humilde possível. Então tem coisa que a gente acontece na nossa vida que a gente não sabe o porquê está acontecendo. Então talvez Nossa Senhora dizia assim, eu não sei por que isso está acontecendo, mas eu confio. E com certeza Nossa Senhora queria um lugar melhor para o seu filho nascer, ainda mais que era o filho de Deus. E tudo estava no plano dele. Era necessário que ele nascesse no lugar mais humilde da terra, na pequenina cidade de Belém, onde os animais comem. Tem coisa que acontece na nossa vida que a gente não sabe o porquê. Só lá na frente a gente vai entender as coisas. Tem coisas que acontecem na sua vida que só depois de alguns anos é que você vai entender o porquê que aquilo aconteceu. Pai nosso que estais no céu, santificado seja o vosso nome, venha a nós o vosso reino, seja feita a vossa vontade, assim na terra como no céu.
2: O pão nosso de cada dia nos dai hoje, perdoai-nos as nossas ofensas, assim como nós perdoamos a quem nos tem ofendido. E não nos deixeis cair em tentação, mas livrai-nos do mal. Amém.
0: Ave Maria, cheia de graça, o Senhor é convosco. Bendita sois vós entre as mulheres, e bendito é o fruto do vosso ventre, Jesus.
2: Santa Maria, Mãe de Deus, rogai por nós, pecadores, agora e na hora de nossa morte. Amém.
0: Ave Maria, cheia de graça, o Senhor é convosco. Bendita sois vós entre as mulheres, e bendito é o fruto do vosso ventre, Jesus.
2: Santa Maria, Mãe de Deus, rogai por nós, pecadores, agora e na hora de nossa morte. Amém.
0: Ave Maria, cheia de graça, o Senhor é convosco. Bendita sois vós entre as mulheres, e bendito é o fruto do vosso ventre, Jesus.
2: Santa Maria, Mãe de Deus, rogai por nós, pecadores, agora e na hora de nossa morte. Amém.
0: Ave Maria, cheia de graça, o Senhor é convosco. Bendita sois vós entre as mulheres, e bendito é o fruto do vosso ventre, Jesus.
2: Santa Maria, Mãe de Deus, rogai por nós, pecadores, agora e na hora de nossa morte. Amém.
0: Ave Maria, cheia de graça, o Senhor é convosco. Bendita sois vós entre as mulheres, e bendito é o fruto do vosso ventre, Jesus.
2: Santa Maria, Mãe de Deus, rogai por nós, pecadores, agora e na hora de nossa morte. Amém.
0: Ave Maria, cheia de graça, o Senhor é convosco. Bendita sois vós entre as mulheres, e bendito é o fruto do vosso ventre, Jesus.
2: Santa Maria, Mãe de Deus, rogai por nós, pecadores, agora e na hora de nossa morte. Amém.
0: Ave Maria, cheia de graça, o Senhor é convosco. Bendita sois vós entre as mulheres, e bendito é o fruto do vosso ventre, Jesus.
2: Santa Maria, Mãe de Deus, rogai por nós, pecadores, agora e na hora de nossa morte. Amém.
0: Ave Maria, cheia de graça, o Senhor é convosco. Bendita sois vós entre as mulheres, e bendito é o fruto do vosso ventre, Jesus.
2: Santa Maria, Mãe de Deus, rogai por nós, pecadores, agora e na hora de nossa morte. Amém.
0: Ave Maria, cheia de graça, o Senhor é convosco. Bendita sois vós entre as mulheres, e bendito é o fruto do vosso ventre, Jesus.
2: Santa Maria, Mãe de Deus, rogai por nós, pecadores, agora e na hora de nossa morte. Amém.
0: Ave Maria, cheia de graça, o Senhor é convosco. Bendita sois vós entre as mulheres, e bendito é o fruto do vosso ventre, Jesus.
2: Santa Maria, Mãe de Deus, rogai por nós, pecadores, agora e na hora de nossa morte. Amém.
0: Glória ao Pai, ao Filho e ao Espírito Santo.
2: Como era no princípio, agora e sempre. Amém.
0: Ó meu Jesus,
2: perdoai-nos, livrai-nos do fogo do inferno, levai as almas todas para o céu e socorrei principalmente as que mais precisarem da vossa misericórdia.
0: E no quarto mistério gozoso nós contemplamos a apresentação do menino Jesus no templo e a purificação de Nossa Senhora. Abra sua Bíblia em Mateus capítulo 8, versículo 24. Mateus capítulo 8, versículo 24. De repente desencadeou-se sobre o mar uma tempestade tão grande que as ondas cobriam a barca. E no entanto ele dormia. Diante de uma tempestade, Jesus dormia. São Pedro Crisólogo dizia: Cristo, que conhece todo o futuro, parecia desatento à tempestade. Enquanto todos estavam acordados, somente ele dormia. Mesmo com a ruína ameaçando, não é o céu calmo, amados, mas a tempestade que prova a habilidade do piloto. Quando você dorme em paz, é porque você sabe que o piloto da tua vida, ele é capaz. O piloto da tua vida é Deus. O piloto do teu barco. Por que que Jesus dormia mesmo diante da tempestade? Porque Jesus sabia que nada iria acontecer. Nada é capaz de tirar a paz de Jesus. Porque ele sabia que seu Pai cuidava de todas as coisas. Ele sabia que ele tem poder sobre todas as coisas. A gente tem medo do futuro. O futuro nos assombra, o futuro nos amedronta, o futuro essa incerteza, o que, que vai acontecer, até porque a gente não tem como tocar o futuro, né? A gente não tem como tocar o futuro. A gente não tem como tocar o futuro. O futuro não nos pertence. O futuro não me pertence. Confia hoje o teu futuro em Deus. E que eu e você possamos fazer igual Jesus. Dormir no meio da tempestade. Talvez a tua vida está caindo, está acontecendo um monte de coisa, uma tempestade em cima de tempestade. E como é que eu vou dormir desse jeito? Como é que eu vou ficar em paz desse jeito? Como Jesus? Diante da tempestade, ele está o quê? Em paz. De como Jesus, diante da tempestade, ele está fazendo o quê? Dormindo, calmo, sereno. Diante da tempestade, Deus quer que você fique sereno, sereno, sereno. Isso não quer dizer que a tempestade não está acontecendo. Ela está acontecendo, mas você dorme sereno, porque você tem certeza que o barco da sua vida está sendo conduzido pelo grande piloto que é Jesus. Pai nosso que estais no céu, santificado seja o vosso nome, venha a nós o vosso reino, seja feita a vossa vontade assim na terra como no céu.
2: O pão nosso de cada dia nos dai hoje, perdoai-nos as nossas ofensas, assim como nós perdoamos a quem nos tem ofendido. E não nos deixeis cair em tentação, mas livrai-nos do mal. Amém.
0: Ave Maria, cheia de graça, o Senhor é convosco. Bendita sois vós entre as mulheres, e bendito é o fruto do vosso ventre, Jesus.
1: Santa Maria, Mãe de Deus, rogai por nós, pecadores, agora e na hora de nossa morte. Amém.
0: Ave Maria, cheia de graça, o Senhor é convosco. Bendita sois vós entre as mulheres, e bendito é o fruto do vosso ventre, Jesus.
1: Santa Maria, Mãe de Deus, rogai por nós, pecadores, agora e na hora de nossa morte. Amém.
0: Ave Maria, cheia de graça, o Senhor é convosco. Bendita sois vós entre as mulheres, e bendito é o fruto do vosso ventre, Jesus.
1: Santa Maria, Mãe de Deus, rogai por nós, pecadores, agora e na hora de nossa morte. Amém.
0: Ave Maria, cheia de graça, o Senhor é convosco. Bendita sois vós entre as mulheres, e bendito é o fruto do vosso ventre, Jesus.
1: Santa Maria, Mãe de Deus, rogai por nós, pecadores, agora e na hora de nossa morte. Amém.
0: Ave Maria, cheia de graça, o Senhor é convosco. Bendita sois
1: rogai por nós, pecadores, agora e na hora de nossa morte. Amém.
0: Ave Maria, cheia de graça, o Senhor é convosco.

0: Maria, Mãe de Deus, rogai por nós, pecadores, agora e na hora de nossa morte.
1: Amém. Ave Maria, cheia de graça, o Senhor é convosco, bendita sois vós entre as mulheres, e bendito é o fruto do vosso ventre, Jesus.
0: Santa Maria, Mãe de Deus, rogai por nós, pecadores, agora e na hora de nossa morte. Amém.
1: Ave Maria, cheia de graça, o Senhor é convosco, bendita sois vós entre as mulheres, e bendito é o fruto do vosso ventre, Jesus.
0: Santa Maria, Mãe de Deus, rogai por nós, pecadores, agora e na hora de nossa morte. Amém.
1: Glória ao Pai, ao Filho e ao Espírito Santo.
0: Como era no princípio, agora e sempre. Amém.
1: Meu Jesus,
0: perdoai-nos, livrai-nos do fogo do inferno, levai as almas todas para o céu e socorrei principalmente as que mais precisarem da vossa misericórdia.
1: E no quinto mistério gozoso, nós contemplamos a perda e o encontro do menino Jesus no templo. Abra sua Bíblia em Mateus capítulo 11, versículo 28. Mateus capítulo 11, versículo 28. Vinde a mim, vós todos que estáis aflitos sob o fardo, e eu vos aliviarei. Estenda as suas mãos para Jesus. Entrega teu fardo para Jesus. Fala para Ele o que está pesando na sua vida. Fala para Ele. Fala para Ele o que está pesando na sua vida. O sofrimento. A tempestade. A doença. O desemprego. As calúnias. As perseguições. As mentiras. As fofocas. Fala para Ele o que está pesando no seu casamento. Apresenta para Jesus. Diga comigo, Jesus.
0: Jesus.
1: Eu estou aqui.
0: Eu estou aqui.
1: Para te entregar. As minhas aflições. Para te entregar os meus fardos.
0: Para te entregar os meus fardos.
1: Muitas coisas afligem meu coração. Muitas coisas são fardo na minha vida. E o Senhor está dizendo na sua palavra. Que se eu for até o Senhor. O Senhor vai me aliviar. Alivia os meus pensamentos. Alivia o meu coração. Alivia o peso dos meus ombros. Alivia minha alma. Tu podes, Jesus. Eu quero que você entenda que o maior fardo que a gente carrega é o fardo do pecado. Quando Jesus dizia isso, Ele estava falando do fardo do pecado. Você pode dizer assim: ah, tal pessoa é um fardo na minha vida. Ah, por quê? Porque essa pessoa, ela não sei o quê, papapá e papapá. Não, não é essa pessoa que é um fardo. O fardo é o teu pecado, é a raiva que você está sentindo dela, a mágoa que você está sentindo dela. Essa raiva que pesa teu coração, você está entendendo ou não? A raiva, a mágoa. Aí essa pessoa me impacienta. Então, mas não é essa pessoa que é o teu fardo. O fardo é a sua impaciência que pesa teu coração. Cuidado, porque o fardo não é o outro. O fardo é o meu pecado. E muitas vezes o outro só desperta em nós o pecado que eu tenho dentro. Portanto, nós queremos colocar diante de Jesus os nossos fardos, os nossos pecados, a nossa vaidade, o nosso orgulho, o nosso egoísmo, porque é isso que pesa o nosso coração. E se você tem mágoa para colocar diante de Jesus, coloca tuas mágoas, mágoa que você tem das pessoas. Isso tem pesado tanto teu coração. Mágoa pesa, minha gente, coração. Angústia pesa o coração. Desejo de vingança pesa o coração. Coloca diante de Jesus todas essas coisas. Quando você fofoca a vida alheia, cada palavra que você fala da vida alheia, ela pesa teu coração. É como se cada palavra que você fala dos outros, ela vai pesar.

0: pesando o teu coração. Teu coração está pesado, não é por causa do outro, não. Teu coração está pesado por causa da fofoca, por causa do julgamento. O julgamento pesa o coração. Todo pecado pesa. Todo pecado pesa. Pai nosso que estás no céu, santificado seja o vosso nome, venha a nós o vosso reino, seja feita a vossa vontade, assim na terra como no céu.
1: O pão nosso de cada dia nos dai hoje, perdoai-nos as nossas ofensas, assim como nós perdoamos a quem nos tem ofendido. E não nos deixeis cair em tentação, mas livrai-nos do mal. Amém.
0: Ave Maria, cheia de graça, o Senhor é convosco. Bendita sois vós entre as mulheres, e bendito é o fruto do vosso ventre, Jesus.
1: Santa Maria, Mãe de Deus, rogai por nós, pecadores, agora e na hora de nossa morte. Amém.
0: Ave Maria, cheia de graça, o Senhor é convosco. Bendita sois vós entre as mulheres, e bendito é o fruto do vosso ventre, Jesus.
1: Santa Maria, Mãe de Deus, rogai por nós, pecadores, agora e na hora de nossa morte. Amém.
2: Ave Maria, cheia de graça, o Senhor é convosco. Bendita sois vós entre as mulheres, e bendito é o fruto do vosso ventre, Jesus.
3: Santa Maria, Mãe de Deus, rogai por nós, pecadores, agora e na hora de nossa morte. Amém.
2: Ave Maria, cheia de graça, o Senhor é convosco. Bendita sois vós entre as mulheres, e bendito é o fruto do vosso ventre, Jesus.
3: Santa Maria, Mãe de Deus, rogai por nós, pecadores, agora e na hora de nossa morte. Amém.
2: Ave Maria, cheia de graça, o Senhor é convosco. Bendita sois vós entre as mulheres, e bendito é o fruto do vosso ventre, Jesus.
3: Santa Maria, Mãe de Deus, rogai por nós, pecadores, agora e na hora de nossa morte. Amém.
2: Ave Maria, cheia de graça, o Senhor é convosco. Bendita sois vós entre as mulheres, e bendito é o fruto do vosso ventre, Jesus.
3: Santa Maria, Mãe de Deus, rogai por nós, pecadores, agora e na hora de nossa morte. Amém.
2: Ave Maria, cheia de graça, o Senhor é convosco. Bendita sois vós entre as mulheres, e bendito é o fruto do vosso ventre, Jesus.
3: Santa Maria, Mãe de Deus, rogai por nós, pecadores, agora e na hora de nossa morte. Amém.
2: Ave Maria, cheia de graça, o Senhor é convosco. Bendita sois vós entre as mulheres, e bendito é o fruto do vosso ventre, Jesus.
3: Santa Maria, Mãe de Deus, rogai por nós, pecadores, agora e na hora de nossa morte. Amém.
2: Ave Maria, cheia de graça, o Senhor é convosco. Bendita sois vós entre as mulheres, e bendito é o fruto do vosso ventre, Jesus.
3: Santa Maria, Mãe de Deus, rogai por nós, pecadores, agora e na hora de nossa morte. Amém.
2: Ave Maria, cheia de graça, o Senhor é convosco. Bendita sois vós entre as mulheres, e bendito é o fruto do vosso ventre, Jesus.
3: Santa Maria, Mãe de Deus, rogai por nós, pecadores, agora e na hora de nossa morte. Amém.
2: Glória ao Pai, ao Filho e ao Espírito Santo.
3: Como era no princípio, agora e sempre. Amém.
2: Ó meu Jesus,
1: perdoai-nos, livrai-nos do fogo do inferno, levai as almas todas para o céu, e socorrei principalmente as que mais precisarem da vossa misericórdia.
0: Glória a Deus, minha gente! 4h49 da manhã, horário de Brasília. Fica de pé, fica de pé, fica de pé. Dá aquela espreguiçada. Se o sono tá chegando, vai andando de um lado pro outro. Anda de um lado pro outro. Deus está nos trazendo a paz.

0: vai curando o nosso medo, Jesus. O medo nos cansa. O medo nos cansa, o medo do futuro. Por que tendes medo?
1: Por que tendes medo?
0: Cura-nos do medo, Jesus. O medo que não nos deixa.

0: coloca a mão na sua cabeça. E eu peço que você reze comigo neste momento, nesta hora. Senhor Jesus.
1: Jesus.
0: Me liberta do medo.
1: Me liberta do medo.
0: O Senhor é poderoso.
1: O Senhor é poderoso.
0: E em ti eu não tenho por que temer.
1: E em ti eu não tenho por que temer.
0: Eu não tenho por que ter medo.
1: Eu não tenho por que ter medo.
0: Me liberta desse medo, Jesus.
1: Me liberta deste medo, Jesus.
0: Em relação à minha própria vida.
1: Em relação à minha própria vida.
0: A tudo que acontece com ela.
1: A tudo que acontece com ela.
0: Me liberta do medo em relação às pessoas que eu amo.
1: Me liberta do medo em relação às pessoas que eu amo.
0: Me liberta do medo, Jesus.
1: Me liberta do medo, Jesus.
0: Que não me deixa descansar.
1: Que não me deixa descansar.
0: O medo que atormenta as minhas noites.
1: O medo que atormenta as minhas noites.
0: Senhor, me liberta do medo.
1: Senhor, me liberta do medo.
0: O medo das minhas culpas.
1: Os medo das minhas culpas.
0: E eu reconheço, Jesus.
1: E eu reconheço, Jesus.
0: Que muitas vezes eu tenho medo até do meu passado.
1: Que muitas vezes eu tenho medo até do meu passado.
0: O meu passado ainda me atormenta.
1: O meu passado ainda me atormenta.
0: Eu quero hoje colocar o meu passado em ti.
1: Eu quero hoje colocar o meu passado em ti.
0: Eu não tenho mais acesso ao meu passado.
1: Eu não tenho mais acesso ao meu passado.
0: Por isso eu quero colocar o meu passado, a minha história.
1: Por isso eu quero colocar o meu passado, a minha história.
0: Nas tuas mãos, Jesus.
1: Nas tuas mãos, Jesus.
0: Amado irmão e amada irmã, Jesus está tocando você agora. Quantas pessoas traziam esse sentimento de culpa? Quantas coisas aconteceram no seu passado, traumas, angústias? Quantos medos vieram do seu passado, estão atormentando você? Então são dois tipos de medo, o medo do passado e o medo do futuro. E tudo isso tem aprisionado o seu presente. Veja, o que você só tem agora é o seu presente. É o seu presente que tem que ser vivido com coragem, sem medo. A palavra que mais Jesus repetiu na palavra, é a palavra que mais Deus falou na Bíblia é: não tenhas medo, não tenhas medo, não tenhas medo, porque Deus sabe que o medo não nos deixa ir para frente. Deixa Deus te libertar do medo do passado, de coisas que já aconteceram com a sua vida. Em nome de Jesus, liberta-nos do medo.

Coloca a mão na sua mente. Vai libertando, Senhor, do medo. Vai libertando do medo do passado. E se Deus trazer a sua mente, e se a tua mente vir agora, situações do seu passado, vai apresentando elas para Jesus. Passado que te traz culpa. Passado que te atormenta. Em nome de Jesus.

0: E a cada rosário, Deus está acalmando as suas tempestades. Isso não significa que teus problemas acabarão. Deus está acalmando a tempestade da tua falta de fé. Essa é a pior tempestade. Problemas sempre vão existir, minha gente. Ninguém pode te fazer essa promessa. Os teus problemas vão acabar. Basta você rezar os 40 dias com São Miguel e você não vai ter mais problema. Mentira. Você que está aqui agora para rezar os 20 dias com São Miguel Arcanjo, basta você rezar os 20 dias com São Miguel Arcanjo, tudo vai acabar. Mentira. Teus problemas continuarão. Se Jesus falou isso, quem é doido de falar o contrário? No mundo tereis aflições. Mas coragem. O que ele prometeu não é acabar com os teus problemas, mas é, se você abrir o teu coração, acabar com a tua falta de fé. Ah, isso ele pode fazer. Isso ele pode fazer. Acabar com a sua falta de fé. Porque quem tem fé não tem medo de problema nenhum. Tem medo de dificuldade nenhuma. Ele pode passar no meio do fogo e não se queima. Pode se acampar muitos inimigos ao seu redor, mas 10 mil à sua esquerda, 1000 à sua direita, 10 mil à sua esquerda, ele não é atingido. Não tenhas medo. Não tenhas medo. Talvez hoje Deus está tocando na nossa maior ferida. O que nos impede de descansar é o medo. É o medo. É o medo. Tive medo e me escondi, diz Adão. Tive medo e me escondi. Neste primeiro mistério luminoso, nós contemplamos o batismo de Jesus no rio Jordão.
1: Abra sua Bíblia, Mateus, ainda capítulo 11, versículo 29 e 30. Mateus, capítulo 11, versículo 29 e 30. Tomai meu jugo sobre vós e recebei minha doutrina, porque eu sou manso e humilde de coração, e achareis o repouso para as vossas almas, porque meu jugo é suave e meu peso é leve. Epifânio nos diz que todos os que desejam a vida deponham o jugo da iniquidade, pois a menos que se lance para trás a centelha de todos os vícios, não se pode tomar o jugo agradável e leve de Cristo. Mas se o jugo de Cristo é tão agradável, por que a religião divina parece dura e amarga para alguns? Porque o coração manchado por desejos terrenos não pode amar as coisas celestes. O fardo e a doutrina do Senhor para nós é suave. Por que que muitas vezes parece dura? Porque nós queremos carregar às vezes dois fardos. O que o Senhor está nos oferecendo, suave, leve, contando com a força dele, e às vezes preocupado com o mundo. Como nós acabamos de ver, com a agitação, com o barulho do vento, do mar. Nós vamos, sem perceber, trazendo fardos para nós que não são os de Cristo, que não são os do Senhor. E por isso vem as preocupações, por isso a gente não descansa, por isso a gente deita para dormir e a preocupação não deixa a gente dormir, não deixa a gente repousar tranquilo no Senhor. Por quê? Porque nós estamos divididos, temos um coração ainda dividido. Como o profeta Elias dizia ao povo: até quando claudicareis dos dois pés? Até quando, meu irmão, minha irmã, nós vamos ficar carregando o jugo do Senhor Jesus e o jugo das coisas que passamos neste mundo, o jugo das coisas do mundo? Por isso, é isso que nós vemos, acabamos de ver. Nós ainda temos o gosto amargo das coisas terrenas, fazendo com que pensemos que o jugo do Senhor é penoso para nós. E não é, não é. Viver com o Senhor não é penoso, mas o coração fica leve. A alma fica leve, por mais que tenhamos trabalhos, por mais que tenhamos problemas, por mais que tenhamos tribulações, perseguições, por mais que derramemos lágrimas servindo o Senhor, sempre será um jugo leve, um fardo suave do Senhor sobre nós. e nunca faltará do Senhor para nós a força para carregar o fardo. Pai nosso que estás no céu, santificado seja o vosso nome. Venha a nós o vosso reino, seja feita a vossa vontade, assim na terra como no céu.
2: O pão nosso de cada dia nos dai hoje, perdoai-nos as nossas ofensas, assim como nós perdoamos a quem nos tem ofendido. E não nos deixeis cair em tentação, mas livrai-nos do mal. Amém.
1: Ave Maria, cheia de graça, o Senhor é convosco. Bendita sois vós entre as mulheres. E bendito é o fruto do vosso ventre, Jesus.
2: Santa Maria, Mãe de Deus, rogai por nós, pecadores. Agora e na hora de nossa morte. Amém.
1: Ave Maria, cheia de graça, o Senhor é convosco. Bendita sois vós entre as mulheres. E bendito é o fruto do vosso ventre, Jesus.
2: Santa Maria, Mãe de Deus, rogai por nós, pecadores. Agora e na hora de nossa morte. Amém.
1: Ave Maria, cheia de graça, o Senhor é convosco. Bendita sois vós entre as mulheres. E bendito é o fruto do vosso ventre, Jesus.
2: Santa Maria, Mãe de Deus, rogai por nós, pecadores. Agora e na hora de nossa morte. Amém.
1: Ave Maria, cheia de graça, o Senhor é convosco. Bendita sois vós entre as mulheres. E bendito é o fruto do vosso ventre, Jesus.
2: Santa Maria, Mãe de Deus, rogai por nós, pecadores. Agora e na hora de nossa morte. Amém.
1: Ave Maria, cheia de graça, o Senhor é convosco. Bendita sois vós entre as mulheres. E bendito é o fruto do vosso ventre, Jesus.
2: Santa Maria, Mãe de Deus, rogai por nós, pecadores. Agora e na hora de nossa morte. Amém.
1: Ave Maria, cheia de graça, o Senhor é convosco. Bendita sois vós entre as mulheres. E bendito é o fruto do vosso ventre, Jesus.
2: Santa Maria, Mãe de Deus, rogai por nós, pecadores. Agora e na hora de nossa morte. Amém.
1: Ave Maria, cheia de graça, o Senhor é convosco. Bendita sois vós entre as mulheres. E bendito é o fruto do vosso ventre, Jesus.
2: Santa Maria, Mãe de Deus, rogai por nós, pecadores. Agora e na hora de nossa morte. Amém.
1: Ave Maria, cheia de graça, o Senhor é convosco. Bendita sois vós entre as mulheres. E bendito é o fruto do vosso ventre, Jesus.
2: Santa Maria, Mãe de Deus, rogai por nós, pecadores. Agora e na hora de nossa morte. Amém.
1: Ave Maria, cheia de graça, o Senhor é convosco. Bendita sois vós entre as mulheres. E bendito é o fruto do vosso ventre, Jesus.
2: Santa Maria, Mãe de Deus, rogai por nós, pecadores. Agora e na hora de nossa morte. Amém.
1: Ave Maria, cheia de graça, o Senhor é convosco. Bendita sois vós entre as mulheres. E bendito é o fruto do vosso ventre, Jesus.
2: Santa Maria, Mãe de Deus, rogai por nós, pecadores. Agora e na hora de nossa morte. Amém.
1: Glória ao Pai, ao Filho e ao Espírito Santo.
2: Como era no princípio, agora e sempre. Amém.
1: Ó meu Jesus, perdoai-nos, livrai-nos do fogo do inferno. Levai as almas todas para o céu. E socorrei principalmente as que mais precisarem da vossa misericórdia.
0: E no segundo mistério luminoso, nós contemplamos o milagre de Jesus nas bodas de Caná. Abra a sua Bíblia em Marcos, capítulo 4. Versículo de 38 a 39. Marcos capítulo 4, versículo de 38 a 39. Jesus achava-se na popa dormindo sobre um travesseiro. Eles acordaram-no e disseram-lhe: Mestre, não te importa que pereçamos? Às vezes na vida, diante de tanta coisa que a gente passa, a gente fica igual aos apóstolos. Jesus, o Senhor não se importa com o que está acontecendo comigo? Tem coisa que você está vivendo, parece que Deus não se importa com você. Parece que Deus não está nem aí. E ele, despertando, repreendeu o vento e disse ao mar: silêncio, cala-te. E cessou o vento e seguiu-se uma grande bonança. Claro que Deus se preocupa com você. Claro que Deus se preocupa com os apóstolos. Só que tudo é no tempo dele e tudo é na hora dele. Santo Agostinho, sobre essa passagem, diz assim: quando tens de ouvir ofensas, está sendo açoitado pelo vento. Quando a tua ira se acende, está sendo sacudido pelas ondas. Ao ouvires uma ofensa, desejas revidar, mas a alegria da vingança traz consigo outra desgraça, o naufrágio. Por quê? Porque Cristo está adormecido em ti. O que quero dizer? Esqueceste a presença dele. Desperta-o, pois lembra-te dele. Este é o momento de despertar Cristo. Esse pensamento é muito bonito de Agostinho. E a gente não só está despertando nas madrugadas, mas a gente está nessas madrugadas despertando Cristo que já estava adormecido dentro de nós. Você entendeu, sim ou não? Não somos só nós que estamos despertando na madrugada. Nós estamos despertando Cristo que estava dormindo dentro de nós, pela nossa falta de fé. Pensamento lindo de Santo Agostinho. Pai nosso que estais no céu, santificado seja o vosso nome, venha a nós o vosso reino, seja feita a vossa vontade, assim na terra como no céu.
3: O pão nosso de cada dia nos dai hoje, perdoai-nos as nossas ofensas, assim como nós perdoamos a quem nos tem ofendido. E não nos deixeis cair em tentação, mas livrai-nos do mal.
0: Amém. Ave Maria, cheia de graça, o Senhor é convosco. Bendita sois vós entre as mulheres, e bendito é o fruto do vosso ventre, Jesus.
3: Santa Maria, Mãe de Deus, rogai por nós, pecadores, agora e na hora de nossa morte. Amém.
0: Ave Maria, cheia de graça, o Senhor é convosco. Bendita sois vós entre as mulheres, e bendito é o fruto do vosso ventre, Jesus.
3: Santa Maria, Mãe de Deus, rogai por nós, pecadores, agora e na hora de nossa morte. Amém.
0: Ave Maria, cheia de graça, o Senhor é convosco. Bendita sois vós entre as mulheres, e bendito é o fruto do vosso ventre, Jesus.
3: Santa Maria, Mãe de Deus, rogai por nós, pecadores, agora e na hora de nossa morte. Amém.
0: Ave Maria, cheia de graça, o Senhor é convosco. Bendita sois vós entre as mulheres, e bendito é o fruto do vosso ventre, Jesus.
3: Santa Maria, Mãe de Deus, rogai por nós, pecadores, agora e na hora de nossa morte. Amém.
0: Ave Maria, cheia de graça, o Senhor é convosco. Bendita sois vós entre as mulheres, e bendito é o fruto do vosso ventre, Jesus.
3: Santa Maria, Mãe de Deus, rogai por nós, pecadores, agora e na hora de nossa morte. Amém.
0: Ave Maria, cheia de graça, o Senhor é convosco. Bendita sois vós entre as mulheres, e bendito é o fruto do vosso ventre, Jesus.
3: Santa Maria, Mãe de Deus, rogai por nós, pecadores, agora e na hora de nossa morte. Amém.
0: Ave Maria, cheia de graça, o Senhor é convosco. Bendita sois vós entre as mulheres, e bendito é o fruto do vosso ventre, Jesus.
3: Santa Maria, Mãe de Deus, rogai por nós, pecadores, agora e na hora de nossa morte. Amém.
0: Ave Maria, cheia de graça, o Senhor é convosco. Bendita sois vós entre as mulheres, e bendito é o fruto do vosso ventre, Jesus.
3: Santa Maria, Mãe de Deus, rogai por nós, pecadores, agora e na hora de nossa morte. Amém.
0: Ave Maria, cheia de graça, o Senhor é convosco. Bendita sois vós entre as mulheres, e bendito é o fruto do vosso ventre, Jesus.
3: Santa Maria, Mãe de Deus, rogai por nós, pecadores, agora e na hora de nossa morte. Amém.
0: Ave Maria, cheia de graça, o Senhor é convosco. Bendita sois vós entre as mulheres, e bendito é o fruto do vosso ventre, Jesus.
3: Santa Maria, Mãe de Deus, rogai por nós, pecadores, agora e na hora de nossa morte. Amém.
0: Glória ao Pai, ao Filho e ao Espírito Santo.
3: Como era no princípio, agora e sempre. Amém.
0: Ó meu Jesus,
3: perdoai-nos, livrai-nos do fogo do inferno, levai as almas todas para o céu, e socorrei principalmente as que mais precisarem da vossa misericórdia.
0: E no terceiro mistério luminoso, nós contemplamos o anúncio do reino e o convite à conversão. Marcos capítulo 6, versículo 31, Marcos 6:31, e ele disse-lhes: vinde à parte para um lugar deserto e descansai um pouco. Nestes 40 dias, nessas madrugadas, é Deus te chamando. Você está muito cansado. Vinde à parte para um lugar deserto. Essas madrugadas é o nosso deserto. É o nosso deserto. Para quê? Para a gente descansar um pouco. Porque eram muitos os que iam e vinham e nem tinham tempo para comer. A gente está vivendo assim a vida. Uma vida que não tem tempo para nada. Uma vida que não tem tempo para nada. Aliás, talvez para muita gente a única hora que a gente está encontrando para rezar é essa hora. A verdade é que a partir de agora, depois de começar o trabalho, muita gente já não para mais, não para mais. Mas imagina uma vida assim, frenética, onde não se para, não se para, não se para, não se para nunca. Por isso que essas madrugadas têm sido refrigério para muita gente, porque é o tempo de parada, é o tempo de deserto. Ninguém vive uma vida o tempo todo agindo, o tempo todo fazendo, o tempo... E gente, isso cansa. Não só no sentido que... eu trabalho o tempo todo. Não, não é só nesse sentido. No sentido que eu não... A nossa vida também precisa ser feita em alguns momentos de deserto. Jesus está chamando. Vinde à parte, saia da muvuca, saia da confusão. Vamos descansar um pouco. E é vinde com Ele. Vinde comigo. Descansar um pouco. O descanso nunca pode ser sem Jesus, porque senão ele não descansa. E é o que a gente sempre fala, por incrível que pareça, nestes 40 dias você perde sono, mas ganha descanso. Parece contraditório, mas a gente perde o sono do corpo e ganha o descanso da alma. E é por um período só. Depois a gente coloca esse sono no lugar. O importante é colocar a alma no seu devido lugar. E a alma da gente não nasceu para agitação constante. A alma da gente nasceu para o equilíbrio. Pai nosso que estais no céu, santificado seja o vosso nome, venha a nós o vosso reino, seja feita a vossa vontade, assim na terra como no céu.
3: O pão nosso de cada dia nos dai hoje, perdoai-nos as nossas ofensas, assim como nós perdoamos a quem nos tem ofendido. E não nos deixeis cair em tentação, mas livrai-nos do mal. Amém.
0: Ave Maria, cheia de graça, o Senhor é convosco, bendita sois vós entre as mulheres, e bendito é o fruto do vosso ventre, Jesus.
3: Santa Maria, Mãe de Deus, rogai por nós, pecadores, agora e na hora de nossa morte. Amém.
0: Ave Maria, cheia de graça, o Senhor é convosco, bendita sois vós entre as mulheres, e bendito é o fruto do vosso ventre, Jesus.
3: Santa Maria, Mãe de Deus, rogai por nós, pecadores, agora e na hora de nossa morte. Amém.
0: Ave Maria, cheia de graça, o Senhor é convosco, bendita sois vós entre as mulheres, e bendito é o fruto do vosso ventre, Jesus.
3: Santa Maria, Mãe de Deus, rogai por nós, pecadores, agora e na hora de nossa morte. Amém.
0: Ave Maria, cheia de graça, o Senhor é convosco, bendita sois vós entre as mulheres, e bendito é o fruto do vosso ventre, Jesus.
3: Santa Maria, Mãe de Deus, rogai por nós, pecadores, agora e na hora de nossa morte. Amém.
0: Ave Maria, cheia de graça, o Senhor é convosco, bendita sois vós entre as mulheres, e bendito é o fruto do vosso ventre, Jesus.
3: Santa Maria, Mãe de Deus, rogai por nós, pecadores, agora e na hora de nossa morte. Amém.
0: Ave Maria, cheia de graça, o Senhor é convosco, bendita sois vós entre as mulheres, e bendito é o fruto do vosso ventre, Jesus.
3: Santa Maria, Mãe de Deus, rogai por nós, pecadores, agora e na hora de nossa morte. Amém.
0: Ave Maria, cheia de graça, o Senhor é convosco, bendita sois vós entre as mulheres, e bendito é o fruto do vosso ventre, Jesus.
3: Santa Maria, Mãe de Deus, rogai por nós, pecadores, agora e na hora de nossa morte. Amém.
0: Ave Maria, cheia de graça, o Senhor é convosco, bendita sois vós entre as mulheres, e bendito é o fruto do vosso ventre, Jesus.
3: Santa Maria, Mãe de Deus, rogai por nós, pecadores, agora e na hora de nossa morte. Amém.
0: Ave Maria, cheia de graça, o Senhor é convosco, bendita sois vós entre as mulheres, e bendito é o fruto do vosso ventre, Jesus.
3: Santa Maria, Mãe de Deus, rogai por nós, pecadores, agora e na hora de nossa morte. Amém.
0: Ave Maria, cheia de graça, o Senhor é convosco, bendita sois vós entre as mulheres, e bendito é o fruto do vosso ventre, Jesus.
3: Santa Maria, Mãe de Deus, rogai por nós, pecadores, agora e na hora de nossa morte. Amém.
0: Glória ao Pai, ao Filho e ao Espírito Santo.
3: Como era no princípio, agora e sempre. Amém.
0: Ó meu Jesus,
3: perdoai-nos, livrai-nos do fogo do inferno, levai as almas todas para o céu, e socorrei principalmente as que mais precisarem da vossa misericórdia.
0: E no quarto mistério luminoso, nós contemplamos a transfiguração de Jesus. Lucas capítulo 5, versículo 16. Lucas capítulo 5, versículo 16. Mas ele costumava retirar-se a lugares solitários para orar. Jesus se retirava para lugares solitários. O que você tem feito nessas madrugadas? Se retirado para um lugar solitário. Se retirando para um horário solitário. 4 horas da manhã, um horário solitário. Onde a gente se encontra, quantos de vocês rezando numa sala sozinho? Rezando numa casa sozinho, a vizinhança ainda adormecida, descansando do seu trabalho. Jesus fazia isso, lugares solitários para orar. Veja que bonito, para orar. Não adianta só o lugar solitário, o lugar solitário para orar. O segredo da vida não está somente no lugar. Mudar de lugar não adianta de nada. Você pode. Tem gente que acha que é assim: ah, se eu for para tal lugar, eu vou descansar. Nem sempre. Porque a paz que você procura não depende da troca de lugar. A paz que você procura está dentro. É o que você vai fazer nesse lugar que vai mudar a sua vida. Se você chegar nesse lugar e viver de qualquer jeito, não é a troca de lugar que traz paz. Veja, Jesus vai para um lugar solitário, até aí não mudou nada. Não, ele vai para um lugar solitário para orar. O segredo da vida está no para. Para. Pai nosso que estás no céu, santificado seja o vosso nome, venha a nós o vosso reino, seja feita a vossa vontade, assim na terra como no céu.
3: O pão nosso de cada dia nos dai hoje, perdoai-nos as nossas ofensas, assim como nós perdoamos a quem nos tem ofendido. E não nos deixeis cair em tentação, mas livrai-nos do mal. Amém.
0: Ave Maria, cheia de graça, o Senhor é convosco. Bendita sois vós entre as mulheres, e bendito é o fruto do vosso ventre, Jesus.
3: Santa Maria, Mãe de Deus, rogai por nós, pecadores, agora e na hora de nossa morte. Amém.
0: Ave Maria, cheia de graça, o Senhor é convosco. Bendita sois vós entre as mulheres, e bendito é o fruto do vosso ventre, Jesus.
3: Santa Maria, Mãe de Deus, rogai por nós, pecadores, agora e na hora de nossa morte. Amém.
0: Ave Maria, cheia de graça, o Senhor é convosco. Bendita sois vós entre as mulheres, e bendito é o fruto do vosso ventre, Jesus.
3: Santa Maria, Mãe de Deus, rogai por nós, pecadores, agora e na hora de nossa morte. Amém.
0: Ave Maria, cheia de graça, o Senhor é convosco. Bendita sois vós entre as mulheres, e bendito é o fruto do vosso ventre, Jesus.
3: Santa Maria, Mãe de Deus, rogai por nós, pecadores, agora e na hora de nossa morte. Amém.
0: Ave Maria, cheia de graça, o Senhor é convosco. Bendita sois vós entre as mulheres, e bendito é o fruto do vosso ventre, Jesus.
3: Santa Maria, Mãe de Deus, rogai por nós, pecadores, agora e na hora de nossa morte. Amém.
0: Ave Maria, cheia de graça, o Senhor é convosco. Bendita sois vós entre as mulheres, e bendito é o fruto do vosso ventre, Jesus.
3: Santa Maria, Mãe de Deus, rogai por nós, pecadores, agora e na hora de nossa morte.
0: Ave Maria, cheia de graça, o Senhor é convosco. Bendita sois vós entre as mulheres, e bendito é o fruto do vosso ventre, Jesus.
3: Santa Maria, Mãe de Deus, rogai por nós, pecadores, agora e na hora de nossa morte. Amém.
0: Ave Maria, cheia de graça, o Senhor é convosco. Bendita sois vós entre as mulheres, e bendito é o fruto do vosso ventre, Jesus.
3: Santa Maria, Mãe de Deus, rogai por nós, pecadores, agora e na hora de nossa morte. Amém.
0: Ave Maria, cheia de graça, o Senhor é convosco. Bendita sois vós entre as mulheres, e bendito é o fruto do vosso ventre, Jesus.
3: Santa Maria, Mãe de Deus, rogai por nós, pecadores, agora e na hora de nossa morte. Amém.
0: Ave Maria, cheia de graça, o Senhor é convosco. Bendita sois vós entre as mulheres, e bendito é o fruto do vosso ventre, Jesus.
3: Santa Maria, Mãe de Deus, rogai por nós, pecadores, agora e na hora de nossa morte. Amém.
0: Glória ao Pai, ao Filho e ao Espírito Santo.
3: Como era no princípio, agora e sempre. Amém.
0: Ó meu Jesus,
3: perdoai-nos, livrai-nos do fogo do inferno, levai as almas todas para o céu, e socorrei principalmente as que mais precisarem da vossa misericórdia.
0: E no quinto mistério luminoso, nós contemplamos a instituição da Eucaristia. Lucas capítulo 10, versículo de 41 a 42. Lucas capítulo 10, versículo de 41 a 42. Essa palavra é de suma importância para o tema de hoje. Marta, Marta, andas muito inquieta. No meio de nós, eu quero que você fale com você mesmo. Eu tenho que falar comigo mesmo. Talvez eu ando muito inquieto. A pior coisa é viver uma vida inquieta. Marta, Marta, andas muito inquieta e te preocupas com muitas coisas. No entanto, uma só coisa é necessária. Maria escolheu a boa parte, que lhe não será tirada. Jesus está se desfazendo do trabalho que Marta estava fazendo? Não. Jesus não está levando em pouca consideração os nossos trabalhos. Simplesmente ele está colocando uma coisa no seu devido lugar. Entre o trabalho, entre uma vida agitada e a vida de meditação, de oração, o mais importante é a vida de oração. Maria escolheu a boa parte, a melhor parte, que não lhe será tirada. Jesus não desconsidera o trabalho, mas quanta gente no mundo de hoje, o trabalho vem primeiro. E se sobrar tempo, a gente reza. O que você está aprendendo nesses 40 dias? Que dá sim para a gente priorizar Deus. Dá sim para a gente priorizar Deus. E quão faz bem para a nossa alma quando a gente prioriza Deus. O seu dia fica mais equilibrado, o seu dia fica mais leve, o seu dia fica muito melhor. Pai nosso que estás no céu, santificado seja o vosso nome, venha a nós o vosso reino, seja feita a vossa vontade, assim na terra como no céu.
3: O pão nosso de cada dia nos dai hoje, perdoai-nos as nossas ofensas, assim como nós perdoamos a quem nos tem ofendido. E não nos deixeis cair em tentação, mas livrai-nos do mal.
0: Ave Maria, cheia de graça, o Senhor é convosco. Bendita sois vós entre as mulheres, e bendito é o fruto do vosso ventre, Jesus.
2: Santa Maria, Mãe de Deus, rogai por nós, pecadores, agora e na hora de nossa morte. Amém.
0: Ave Maria, cheia de graça, o Senhor é convosco. Bendita sois vós entre as mulheres, e bendito é o fruto do vosso ventre, Jesus.
2: Santa Maria, Mãe de Deus, rogai por nós, pecadores, agora e na hora de nossa morte. Amém.
0: Ave Maria, cheia de graça, o Senhor é convosco. Bendita sois vós entre as mulheres, e bendito é o fruto do vosso ventre, Jesus.
2: Santa Maria, Mãe de Deus, rogai por nós, pecadores, agora e na hora de nossa morte. Amém.
0: Ave Maria, cheia de graça, o Senhor é convosco. Bendita sois vós entre as mulheres, e bendito é o fruto do vosso ventre, Jesus.
2: Santa Maria, Mãe de Deus, rogai por nós, pecadores, agora e na hora de nossa morte. Amém.
0: Ave Maria, cheia de graça, o Senhor é convosco. Bendita sois vós entre as mulheres, e bendito é o fruto do vosso ventre, Jesus.
2: Santa Maria, Mãe de Deus, rogai por nós, pecadores, agora e na hora de nossa morte. Amém.
0: Ave Maria, cheia de graça, o Senhor é convosco. Bendita sois vós entre as mulheres, e bendito é o fruto do vosso ventre, Jesus.
2: Santa Maria, Mãe de Deus, rogai por nós, pecadores, agora e na hora de nossa morte. Amém.
0: Ave Maria, cheia de graça, o Senhor é convosco. Bendita sois vós entre as mulheres, e bendito é o fruto do vosso ventre, Jesus.
2: Santa Maria, Mãe de Deus, rogai por nós, pecadores, agora e na hora de nossa morte. Amém.
3: Ave Maria, cheia de graça, o Senhor é convosco. Bendita sois vós entre as mulheres, e bendito é o fruto do vosso ventre, Jesus.
2: Santa Maria, Mãe de Deus, rogai por nós, pecadores, agora e na hora de nossa morte. Amém.
3: Ave Maria, cheia de graça, o Senhor é convosco. Bendita sois vós entre as mulheres, e bendito é o fruto do vosso ventre, Jesus.
2: Santa Maria, Mãe de Deus, rogai por nós, pecadores, agora e na hora de nossa morte. Amém.
3: Ave Maria, cheia de graça, o Senhor é convosco. Bendita sois vós entre as mulheres, e bendito é o fruto do vosso ventre, Jesus.
2: Santa Maria, Mãe de Deus, rogai por nós, pecadores, agora e na hora de nossa morte. Amém.
3: Glória ao Pai, ao Filho e ao Espírito Santo.
2: Como era no princípio, agora e sempre. Amém.
3: Ó meu Jesus,
2: perdoai-nos, livrai-nos do fogo do inferno, levai as almas todas para o céu, e socorrei principalmente as que mais precisarem da vossa misericórdia.
0: Glória a Deus, minha gente! Que alegria estarmos juntos, 5h26 da manhã. Ah, como tem sido bom este momento. Seja bem-vindo você que está aqui pela primeira vez. Quantas de nós estamos encontrando descanso para a nossa alma? Convido você a se abraçar a você mesmo. Obrigado, Senhor, por esse descanso da minha alma.

0: E neste primeiro mistério, se você pode, ajoelhe-se para rezar esse terço doloroso. Nós contemplamos a agonia de Jesus no Horto das Oliveiras.
1: E eu convido você a abrir a sua Bíblia em João 10, 9. João 10, 9. Eu sou a porta. Se alguém entrar por mim, será salvo. Tanto entrará como sairá. E entrará e encontrará pastagem. Eu sou a porta. Se alguém entrar por mim, será salvo. Jesus está chamando, o bom pastor está chamando. Eu sou a porta. E nesses 40 dias, o bom pastor nos convida a entrar. A porta está aberta. Depende de mim, depende de você. Venha como está. Venha machucado, venha ferido, venha sujo. Venha quebrado e o bom pastor vai tratar de nós. São Gregório disse: ele é o caminho porque nos conduz através de si mesmo. Ele é a porta que nos faz entrar, o pastor que nos faz habitar em verdes pastagens, levando-nos juntos às águas tranquilas. Ele nos protege das feras selvagens, converte os que erra, traz de volta o que estava perdido e ata os que estava quebrado. Na agonia, Jesus aceita o cálice para ser a porta que nos conduz ao Pai. A porta é Jesus. Não há outro caminho, meus irmãos. O caminho é Jesus. A porta é Jesus. E nós estamos no caminho certo nesses 40 dias, como Frei sempre fala do deserto. É na madrugada que a porta se abriu para que a nossa alma tenha um encontro com o bom pastor. Para que o bom pastor trata da nossa alma. Para que o bom pastor nos conduza no caminho certo. Para que ele nos leve às águas refrescantes. Que a nossa alma possa repousar. Pai nosso que está no céu, santificado seja o vosso nome. Venha a nós o vosso reino. Seja feita a vossa vontade, assim na terra como no céu.
0: O pão nosso de cada dia nos dai hoje. Perdoai-nos as nossas ofensas, assim como nós perdoamos a quem nos tem ofendido. E não nos deixeis cair em tentação, mas livrai-nos do mal. Amém.
1: Ave Maria, cheia de graça, o Senhor é convosco. Bendita sois vós entre as mulheres. Bendito é o fruto do vosso ventre, Jesus.
0: Santa Maria, Mãe de Deus, rogai por nós, pecadores, agora e na hora de nossa morte. Amém.
1: Ave Maria, cheia de graça, o Senhor é convosco. Bendita sois vós entre as mulheres. Bendito é o fruto do vosso ventre, Jesus.
0: Santa Maria, Mãe de Deus, rogai por nós, pecadores, agora e na hora de nossa morte. Amém.
1: Ave Maria, cheia de graça, o Senhor é convosco. Bendita sois vós entre as mulheres. Bendito é o fruto do vosso ventre, Jesus.
0: Santa Maria, Mãe de Deus, rogai por nós, pecadores, agora e na hora de nossa morte. Amém.
1: Ave Maria, cheia de graça, o Senhor é convosco. Bendita sois vós entre as mulheres. Bendito é o fruto do vosso ventre, Jesus.
0: Santa Maria, Mãe de Deus, rogai por nós, pecadores, agora e na hora de nossa morte. Amém.
1: Ave Maria, cheia de graça, o Senhor é convosco. Bendita sois vós entre as mulheres. Bendito é o fruto do vosso ventre, Jesus.
0: Santa Maria, Mãe de Deus, rogai por nós, pecadores, agora e na hora de nossa morte. Amém.
1: Ave Maria, cheia de graça, o Senhor é convosco. Bendita sois vós entre as mulheres. Bendito é o fruto do vosso ventre, Jesus.
0: Santa Maria, Mãe de Deus, rogai por nós, pecadores, agora e na hora de nossa morte. Amém.
1: Ave Maria, cheia de graça, o Senhor é convosco. Bendita sois vós entre as mulheres. Bendito é o fruto do vosso ventre, Jesus.
0: Santa Maria, Mãe de Deus, rogai por nós, pecadores, agora e na hora de nossa morte. Amém.
1: Ave Maria, cheia de graça, o Senhor é convosco. Bendita sois vós entre as mulheres. Bendito é o fruto do vosso ventre, Jesus.
0: Santa Maria, Mãe de Deus, rogai por nós, pecadores, agora e na hora de nossa morte. Amém.
1: Ave Maria, cheia de graça, o Senhor é convosco. Bendita sois vós entre as mulheres. Bendito é o fruto do vosso ventre, Jesus.
0: Santa Maria, Mãe de Deus, rogai por nós, pecadores, agora e na hora de nossa morte. Amém.
1: Ave Maria, cheia de graça, o Senhor é convosco. Bendita sois vós entre as mulheres. Bendito é o fruto do vosso ventre, Jesus.
0: Santa Maria, Mãe de Deus, rogai por nós, pecadores, agora e na hora de nossa morte. Amém.
1: Glória ao Pai, ao Filho e ao Espírito Santo.
0: Como era no princípio, agora e sempre. Amém.
1: Ó meu Jesus, perdoai-nos, livrai-nos do fogo do inferno. Levai as almas todas para o céu. E socorrei principalmente as que mais precisarem da vossa misericórdia.
2: E no segundo mistério doloroso nós contemplamos a flagelação de Jesus. Hoje nós estamos falando de descanso, descansar em Deus. Você sabia que também a morte é um descanso em Deus? A morte, quando você morre no Senhor, significa também descanso. Isso está em Apocalipse, capítulo 14, versículo 13. Apocalipse, capítulo 14, versículo 13. Felizes os mortos. Veja, mortos. Que doravante morrem no Senhor. Sim, diz o Espírito, descansem dos seus trabalhos, pois as suas obras os seguem. Quantos da nossa família, amigos, já descansam? Descansam dos seus trabalhos, pois suas obras os seguem. Pai nosso que estais no céu, santificado seja o vosso nome, venha a nós o vosso reino, seja feita a vossa vontade, assim na terra como no céu.
1: O pão nosso de cada dia nos dai hoje, perdoai-nos as nossas ofensas, assim como nós perdoamos a quem nos tem ofendido. E não nos deixeis cair em tentação, mas livrai-nos do mal. Amém.
2: Ave Maria, cheia de graça, o Senhor é convosco. Bendita sois vós entre as mulheres e bendito é o fruto do vosso ventre, Jesus.
1: Santa Maria, Mãe de Deus, rogai por nós, pecadores, agora e na hora de nossa morte. Amém.
2: Ave Maria, cheia de graça, o Senhor é convosco. Bendita sois vós entre as mulheres e bendito é o fruto do vosso ventre, Jesus.
1: Santa Maria, Mãe de Deus, rogai por nós, pecadores, agora e na hora de nossa morte. Amém.
2: Ave Maria, cheia de graça, o Senhor é convosco. Bendita sois vós entre as mulheres e bendito é o fruto do vosso ventre, Jesus.
1: Santa Maria, Mãe de Deus, rogai por nós, pecadores, agora e na hora de nossa morte. Amém.
2: Ave Maria, cheia de graça, o Senhor é convosco. Bendita sois vós entre as mulheres e bendito é o fruto do vosso ventre, Jesus.
1: Santa Maria, Mãe de Deus, rogai por nós, pecadores, agora e na hora de nossa morte. Amém.
2: Ave Maria, cheia de graça, o Senhor é convosco. Bendita sois vós entre as mulheres e bendito é o fruto do vosso ventre, Jesus.
1: Santa Maria, Mãe de Deus, rogai por nós, pecadores, agora e na hora de nossa morte. Amém.
2: Ave Maria, cheia de graça, o Senhor é convosco. Bendita sois vós entre as mulheres e bendito é o fruto do vosso ventre, Jesus.
1: Santa Maria, Mãe de Deus, rogai por nós, pecadores, agora e na hora de nossa morte. Amém.
2: Ave Maria, cheia de graça, o Senhor é convosco. Bendita sois vós entre as mulheres e bendito é o fruto do vosso ventre, Jesus.
1: Santa Maria, Mãe de Deus, rogai por nós, pecadores, agora e na hora de nossa morte. Amém.
2: Ave Maria, cheia de graça, o Senhor é convosco. Bendita sois vós entre as mulheres e bendito é o fruto do vosso ventre, Jesus.
1: Santa Maria, Mãe de Deus, rogai por nós, pecadores, agora e na hora de nossa morte. Amém.
2: Ave Maria, cheia de graça, o Senhor é convosco. Bendita sois vós entre as mulheres e bendito é o fruto do vosso ventre, Jesus.
1: Santa Maria, Mãe de Deus, rogai por nós, pecadores, agora e na hora de nossa morte. Amém.
2: Ave Maria, cheia de graça, o Senhor é convosco. Bendita sois vós entre as mulheres e bendito é o fruto do vosso ventre, Jesus.
1: Santa Maria, Mãe de Deus, rogai por nós, pecadores, agora e na hora de nossa morte. Amém.
2: Glória ao Pai, ao Filho e ao Espírito Santo.
1: Como era no princípio, agora e sempre.
2: Ó meu Jesus,
1: perdoai-nos, livrai-nos do fogo do inferno. Levai as almas todas para o céu e socorrei principalmente as que mais precisarem da vossa misericórdia.
2: E no terceiro mistério doloroso nós contemplamos a coroação de espinhos de Jesus. São Francisco de Sales disse: nunca tenhas pressa. Fazer tudo com calma e espírito tranquilo. Não percas a tua paz interior por coisa alguma, ainda que o mundo inteiro pareça transtornado. Pai nosso que estais no céu, santificado seja o vosso nome, venha a nós o vosso reino. Seja feita a vossa vontade, assim na terra como no céu.
0: O pão nosso de cada dia nos dai hoje, perdoai-nos as nossas ofensas, assim como nós perdoamos a quem nos tem ofendido. E não nos deixeis cair em tentação, mas livrai-nos do mal. Amém.
2: Ave Maria, cheia de graça, o Senhor é convosco. Bendita sois vós entre as mulheres, e bendito é o fruto do vosso ventre, Jesus.
0: Santa Maria, Mãe de Deus, rogai por nós, pecadores, agora e na hora de nossa morte.
2: Amém. Ave Maria, cheia de graça, o Senhor é convosco. Bendita sois vós entre as mulheres, e bendito é o fruto do vosso ventre, Jesus.
0: Santa Maria, Mãe de Deus, rogai por nós, pecadores, agora e na hora de nossa morte. Amém.
2: Ave Maria, seu ventre, Jesus.
0: Santa Maria, Mãe de Deus, rogai por nós, pecadores, agora e na hora de nossa morte.

0: fruto do vosso ventre, Jesus.
1: Santa Maria, Mãe de Deus, rogai por nós, pecadores, agora e na hora de nossa morte. Amém.
0: Ave Maria, cheia de graça, o Senhor é convosco. Bendita sois vós entre as mulheres, e bendito é o fruto do vosso ventre, Jesus.
1: Santa Maria, Mãe de Deus, rogai por nós, pecadores, agora e na hora de nossa morte. Amém.
0: Ave Maria, cheia de graça, o Senhor é convosco. Bendita sois vós entre as mulheres, e bendito é o fruto do vosso ventre, Jesus.
1: Santa Maria, Mãe de Deus, rogai por nós, pecadores, agora e na hora de nossa morte. Amém.
0: Ave Maria, cheia de graça, o Senhor é convosco. Bendita sois vós entre as mulheres, e bendito é o fruto do vosso ventre, Jesus.
1: Santa Maria, Mãe de Deus, rogai por nós, pecadores, agora e na hora de nossa morte. Amém.
0: Ave Maria, cheia de graça, o Senhor é convosco. Bendita sois vós entre as mulheres, e bendito é o fruto do vosso ventre, Jesus.
1: Santa Maria, Mãe de Deus, rogai por nós, pecadores, agora e na hora de nossa morte. Amém.
0: Glória ao Pai, ao Filho e ao Espírito Santo.
1: Como era no princípio, agora e sempre. Amém.
0: Meu Jesus,
1: perdoai-nos, livrai-nos do fogo do inferno, levai as almas todas para o céu, e socorrei principalmente as que mais precisarem da vossa misericórdia.
0: E no quarto mistério doloroso, nós contemplamos Jesus carregando a cruz para o Calvário. Santa Edith Stein, Deus está presente nesses momentos de descanso e pode nos dar, num único instante, exatamente aquilo de que precisamos. E o restante do dia pode seguir seu curso, sob o mesmo esforço e tensão, talvez, mas em paz. Pai nosso que estais no céu, santificado seja o vosso nome. Venha a nós o vosso reino, seja feita a vossa vontade, assim na terra como no céu.
1: O pão nosso de cada dia nos dai hoje, e perdoai-nos as nossas ofensas, assim como nós perdoamos a quem nos tem ofendido. E não nos deixeis cair em tentação, mas livrai-nos do mal. Amém.
0: Ave Maria, cheia de graça, o Senhor é convosco. Bendita sois vós entre as mulheres, e bendito é o fruto do vosso ventre, Jesus.
1: Santa Maria, Mãe de Deus, rogai por nós, pecadores, agora e na hora de nossa morte. Amém.
0: Ave Maria, cheia de graça, o Senhor é convosco. Bendita sois vós entre as mulheres, e bendito é o fruto do vosso ventre, Jesus.
1: Santa Maria, Mãe de Deus, rogai por nós, pecadores, agora e na hora de nossa morte. Amém.
0: Ave Maria, cheia de graça, o Senhor é convosco. Bendita sois vós entre as mulheres, e bendito é o fruto do vosso ventre, Jesus.
1: Santa Maria, Mãe de Deus, rogai por nós, pecadores, agora e na hora de nossa morte. Amém.
0: Ave Maria, cheia de graça, o Senhor é convosco. Bendita sois vós entre as mulheres, e bendito é o fruto do vosso ventre, Jesus.
1: Santa Maria, Mãe de Deus, rogai por nós, pecadores, agora e na hora de nossa morte. Amém.
0: Ave Maria, cheia de graça, o Senhor é convosco. Bendita sois vós entre as mulheres, e bendito é o fruto do vosso ventre, Jesus.
1: Santa Maria, Mãe de Deus, rogai por nós, pecadores, agora e na hora de nossa morte. Amém.
0: Ave Maria, cheia de graça, o Senhor é convosco. Bendita sois vós entre as mulheres, e bendito é o fruto do vosso ventre, Jesus.
1: Santa Maria, Mãe de Deus, rogai por nós, pecadores, agora e na hora de nossa morte. Amém.
0: Ave Maria, cheia de graça, o Senhor é convosco. Bendita sois vós entre as mulheres, e bendito é o fruto do vosso ventre, Jesus.
1: Santa Maria, Mãe de Deus, rogai por nós, pecadores, agora e na hora de nossa morte. Amém.
0: Ave Maria, cheia de graça, o Senhor é convosco. Bendita sois vós entre as mulheres, e bendito é o fruto do vosso ventre, Jesus.
1: Santa Maria, Mãe de Deus, rogai por nós, pecadores, agora e na hora de nossa morte. Amém.
0: Ave Maria, cheia de graça, o Senhor é convosco. Bendita sois vós entre as mulheres, e bendito é o fruto do vosso ventre, Jesus.
1: Santa Maria, Mãe de Deus, rogai por nós, pecadores, agora e na hora de nossa morte. Amém.
0: Ave Maria, cheia de graça, o Senhor é convosco. Bendita sois vós entre as mulheres, e bendito é o fruto do vosso ventre, Jesus.
1: Santa Maria, Mãe de Deus, rogai por nós, pecadores, agora e na hora de nossa morte. Amém.
0: Glória ao Pai, ao Filho e ao Espírito Santo.
1: Como era no princípio, agora e sempre. Amém.
0: Meu Jesus,
1: perdoai-nos, livrai-nos do fogo do inferno, levai as almas todas para o céu, e socorrei principalmente as que mais precisarem da vossa misericórdia.
0: E no quinto mistério doloroso, nós contemplamos a crucifixão e morte de Jesus. Pai nosso que estais no céu, santificado seja o vosso nome, venha a nós o vosso reino. Seja feita a vossa vontade, assim na terra como no céu.
1: O pão nosso de cada dia nos dai hoje, e perdoai-nos as nossas ofensas, assim como nós perdoamos a quem nos tem ofendido. E não nos deixeis cair em tentação, mas livrai-nos do mal. Amém.
0: Ave Maria, cheia de graça, o Senhor é convosco. Bendita sois vós entre as mulheres, e bendito é o fruto do vosso ventre, Jesus.
1: Santa Maria, Mãe de Deus, rogai por nós, pecadores, agora e na hora de nossa morte. Amém.
0: Ave Maria, cheia de graça, o Senhor é convosco. Bendita sois vós entre as mulheres, e bendito

0: Bendito é o fruto do vosso ventre, Jesus.
1: Santa Maria, Mãe de Deus, rogai por nós, pecadores, agora e na hora de nossa morte.
0: Amém. Ave Maria, cheia de graça, o Senhor é convosco. Bendita sois vós entre as mulheres e bendito é o fruto do vosso ventre, Jesus.
1: Santa Maria, Mãe de Deus, rogai por nós, pecadores, agora e na hora de nossa morte. Amém.
0: Ave Maria, cheia de graça, o Senhor é convosco. Bendita sois vós entre as mulheres e bendito é o fruto do vosso ventre, Jesus.
1: Santa Maria, Mãe de Deus, rogai por nós, pecadores, agora e na hora de nossa morte. Amém.
0: Ave Maria, cheia de graça, o Senhor é convosco. Bendita sois vós entre as mulheres e bendito é o fruto do vosso ventre, Jesus.
1: Santa Maria, Mãe de Deus, rogai por nós, pecadores, agora e na hora de nossa morte. Amém.
0: Ave Maria, cheia de graça, o Senhor é convosco. Bendita sois vós entre as mulheres e bendito é o fruto do vosso ventre, Jesus.
1: Santa Maria, Mãe de Deus, rogai por nós, pecadores, agora e na hora de nossa morte. Amém.
0: Ave Maria, cheia de graça, o Senhor é convosco. Bendita sois vós entre as mulheres e bendito é o fruto do vosso ventre, Jesus.
1: Santa Maria, Mãe de Deus, rogai por nós, pecadores, agora e na hora de nossa morte. Amém.
0: Ave Maria, cheia de graça, o Senhor é convosco. Bendita sois vós entre as mulheres e bendito é o fruto do vosso ventre, Jesus.
1: Santa Maria, Mãe de Deus, rogai por nós, pecadores, agora e na hora de nossa morte. Amém.
0: Ave Maria, cheia de graça, o Senhor é convosco. Bendita sois vós entre as mulheres e bendito é o fruto do vosso ventre, Jesus.
1: Santa Maria, Mãe de Deus, rogai por nós, pecadores, agora e na hora de nossa morte. Amém.
0: Ave Maria, cheia de graça, o Senhor é convosco. Bendita sois vós entre as mulheres e bendito é o fruto do vosso ventre, Jesus.
1: Santa Maria, Mãe de Deus, rogai por nós, pecadores, agora e na hora de nossa morte. Amém.
0: Glória ao Pai, ao Filho e ao Espírito Santo.
1: Como era no princípio, agora e sempre. Amém.
0: Ó meu Jesus,
1: perdoai-nos, livrai-nos do fogo do inferno, levai as almas todas para o céu e socorrei principalmente as que mais precisarem da vossa misericórdia.
0: E no primeiro mistério glorioso, nós contemplamos a ressurreição de Jesus. Pai nosso que estais no céu, santificado seja o vosso nome, venha a nós o vosso reino. Seja feita a vossa vontade, assim na terra como no céu.
1: O pão nosso de cada dia nos dai hoje, perdoai-nos as nossas ofensas, assim como nós perdoamos a quem nos tem ofendido. E não nos deixeis cair em tentação, mas livrai-nos do mal. Amém.
0: Ave Maria, cheia de graça, o Senhor é convosco. Bendita sois vós entre as mulheres, e bendito é o fruto do vosso ventre, Jesus.
1: Santa Maria, Mãe de Deus, rogai por nós, pecadores, agora e na hora de nossa morte. Amém.
0: Ave Maria, cheia de graça, o Senhor é convosco. Bendita sois vós entre as mulheres, e bendito é o fruto do vosso ventre, Jesus.
1: Santa Maria, Mãe de Deus, rogai por nós, pecadores, agora e na hora de nossa morte. Amém.
0: Ave Maria, cheia de graça, o Senhor é convosco. Bendita sois vós entre as mulheres, e bendito é o fruto do vosso ventre, Jesus.
1: Santa Maria, Mãe de Deus, rogai por nós, pecadores, agora e na hora de nossa morte. Amém.
0: Ave Maria, cheia de graça, o Senhor é convosco. Bendita sois vós entre as mulheres, e bendito é o fruto do vosso ventre, Jesus.
1: Santa Maria, Mãe de Deus, rogai por nós, pecadores, agora e na hora de nossa morte. Amém.
0: Ave Maria, cheia de graça, o Senhor é convosco. Bendita sois vós entre as mulheres, e bendito é o fruto do vosso ventre, Jesus.
1: Santa Maria, Mãe de Deus, rogai por nós, pecadores, agora e na hora de nossa morte. Amém.
0: Ave Maria, cheia de graça, o Senhor é convosco. Bendita sois vós entre as mulheres, e bendito é o fruto do vosso ventre, Jesus.
1: Santa Maria, Mãe de Deus, rogai por nós, pecadores, agora e na hora de nossa morte. Amém.
0: Ave Maria, cheia de graça, o Senhor é convosco. Bendita sois vós entre as mulheres, e bendito é o fruto do vosso ventre, Jesus.
1: Santa Maria, Mãe de Deus, rogai por nós, pecadores, agora e na hora de nossa morte. Amém.
0: Ave Maria, cheia de graça, o Senhor é convosco. Bendita sois vós entre as mulheres, e bendito é o fruto do vosso ventre, Jesus.
1: Santa Maria, Mãe de Deus, rogai por nós, pecadores, agora e na hora de nossa morte. Amém.
0: Ave Maria, cheia de graça, o Senhor é convosco. Bendita sois vós entre as mulheres, e bendito é o fruto do vosso ventre, Jesus.
1: Santa Maria, Mãe de Deus, rogai por nós, pecadores, agora e na hora de nossa morte. Amém.
0: Ave Maria, cheia de graça, o Senhor é convosco. Bendita sois vós entre as mulheres, e bendito é o fruto do vosso ventre, Jesus.
1: Santa Maria, Mãe de Deus, rogai por nós, pecadores, agora e na hora de nossa morte. Amém.
0: Glória ao Pai, ao Filho e ao Espírito Santo.
1: Como era no princípio, agora e sempre.
0: Ó meu Jesus,
1: perdoai-nos, livrai-nos do fogo do inferno, levai as almas todas para o céu e socorrei principalmente as que mais precisarem da vossa misericórdia.
0: Segundo o mistério glorioso, nós contemplamos a ascensão de Jesus aos céus. Pai nosso que estais no céu, santificado seja o vosso nome. Venha a nós o vosso reino, seja feita a vossa vontade, assim na terra como no céu.
1: O pão nosso de cada dia nos dai hoje, perdoai-nos as nossas ofensas, assim como nós perdoamos a quem nos tem ofendido. E não nos deixeis cair em tentação, mas livrai-nos do mal. Amém.
0: Ave Maria, cheia de graça, o Senhor é convosco. Bendita sois vós entre as mulheres, e bendito é o fruto do vosso ventre, Jesus.
1: Santa Maria, Mãe de Deus, rogai por nós, pecadores, agora e na hora de nossa morte.
0: Ave Maria, cheia de graça, o Senhor é convosco. Bendita sois vós entre as mulheres, e bendito é o fruto do vosso ventre, Jesus.
1: Santa Maria, Mãe de Deus, rogai por nós, pecadores, agora e na hora de nossa morte. Amém.
0: Ave Maria, cheia de graça, o Senhor é convosco. Bendita sois vós entre as mulheres, e bendito é o fruto do vosso ventre, Jesus.
1: Santa Maria, Mãe de Deus, rogai por nós, pecadores, agora e na hora de nossa morte. Amém.
0: Ave Maria, cheia de graça, o Senhor é convosco. Bendita sois vós entre as mulheres, e bendito é o fruto do vosso ventre, Jesus.
1: Santa Maria, Mãe de Deus, rogai por nós, pecadores, agora e na hora de nossa morte. Amém.
0: Ave Maria, cheia de graça, o Senhor é convosco. Bendita sois vós entre as mulheres, e bendito é o fruto do vosso ventre, Jesus.
1: Santa Maria, Mãe de Deus, rogai por nós, pecadores, agora e na hora de nossa morte. Amém.
0: Ave Maria, cheia de graça, o Senhor é convosco. Bendita sois vós entre as mulheres, e bendito é o fruto do vosso ventre, Jesus.
1: Santa Maria, Mãe de Deus, rogai por nós, pecadores, agora e na hora de nossa morte. Amém.
0: Ave Maria, cheia de graça, o Senhor é convosco. Bendita sois vós entre as mulheres, e bendito é o fruto do vosso ventre, Jesus.
1: Santa Maria, Mãe de Deus, rogai por nós, pecadores, agora e na hora de nossa morte. Amém.
0: Ave Maria, cheia de graça, o Senhor é convosco. Bendita sois vós entre as mulheres, e bendito é o fruto do vosso ventre, Jesus.
1: Santa Maria, Mãe de Deus, rogai por nós, pecadores, agora e na hora de nossa morte. Amém.
0: Ave Maria, cheia de graça, o Senhor é convosco. Bendita sois vós entre as mulheres, e bendito é o fruto do vosso ventre, Jesus.
1: Santa Maria, Mãe de Deus, rogai por nós, pecadores, agora e na hora de nossa morte. Amém.
0: Ave Maria, cheia de graça, o Senhor é convosco. Bendita sois vós entre as mulheres, e bendito é o fruto do vosso ventre, Jesus.
1: Santa Maria, Mãe de Deus, rogai por nós, pecadores, agora e na hora de nossa morte. Amém.
0: Glória ao Pai, ao Filho e ao Espírito Santo,
1: como era no princípio, agora e sempre. Amém.
0: Ó meu Jesus,
1: perdoai-nos, livrai-nos do fogo do inferno, levai as almas todas para o céu e socorrei principalmente as que mais precisarem da vossa misericórdia.
0: E no terceiro mistério glorioso, nós contemplamos a vinda do Espírito Santo sobre os apóstolos. Pai nosso que estais no céu, santificado seja o vosso nome. Venha a nós o vosso reino, seja feita a vossa vontade, assim na terra como no céu.
1: O pão nosso de cada dia nos dai hoje, perdoai-nos as nossas ofensas, assim como nós perdoamos a quem nos tem ofendido. E não nos deixeis cair em tentação, mas livrai-nos do mal. Amém.
0: Ave Maria, cheia de graça, o Senhor é convosco. Bendita sois vós entre as mulheres, e bendito é o fruto do vosso ventre, Jesus.
1: Santa Maria, Mãe de Deus, rogai por nós, pecadores, agora e na hora de nossa morte. Amém.
0: Ave Maria, cheia de graça, o Senhor é convosco. Bendita sois vós entre as mulheres, e bendito é o fruto do vosso ventre, Jesus.
1: Santa Maria, Mãe de Deus, rogai por nós, pecadores, agora e na hora de nossa morte. Amém.
0: Ave Maria, cheia de graça, o Senhor é convosco. Bendita sois vós entre as mulheres, e bendito é o fruto do vosso ventre, Jesus.
1: Santa Maria, Mãe de Deus, rogai por nós, pecadores, agora e na hora de nossa morte. Amém.
0: Ave Maria, cheia de graça, o Senhor é convosco. Bendita sois vós entre as mulheres, e bendito é o fruto do vosso ventre, Jesus.
1: Santa Maria, Mãe de Deus, rogai por nós, pecadores, agora e na hora de nossa morte. Amém.
0: Ave Maria, cheia de graça, o Senhor é convosco. Bendita sois vós entre as mulheres, e bendito é o fruto do vosso ventre, Jesus.
1: Santa Maria, Mãe de Deus, rogai por nós, pecadores, agora e na hora de nossa morte. Amém.
0: Ave Maria, cheia de graça, o Senhor é convosco. Bendita sois vós entre as mulheres, e bendito é o fruto do vosso ventre, Jesus.
1: Santa Maria, Mãe de Deus, rogai por nós, pecadores, agora e na hora de nossa morte. Amém.
0: Ave Maria, cheia de graça, o Senhor é convosco. Bendita sois vós entre as mulheres, e bendito é o fruto do vosso ventre, Jesus.
1: Santa Maria, Mãe de Deus, rogai por nós, pecadores, agora e na hora de nossa morte. Amém.
0: Ave Maria, cheia de graça, o Senhor é convosco. Bendita sois vós entre as mulheres, e bendito é o fruto do vosso ventre, Jesus.
1: Santa Maria, Mãe de Deus, rogai por nós, pecadores, agora e na hora de nossa morte. Amém.
0: Ave Maria, cheia de graça, o Senhor é convosco. Bendita sois vós entre as mulheres e bendito é o fruto do vosso ventre, Jesus.
1: Santa Maria, Mãe de Deus, rogai por nós, pecadores, agora e na hora de nossa morte. Amém.
0: Ave Maria, cheia de graça, o Senhor é convosco. Bendita sois vós entre as mulheres e bendito é o fruto do vosso ventre, Jesus.
1: Santa Maria, Mãe de Deus, rogai por nós, pecadores, agora e na hora de nossa morte. Amém.
0: Glória ao Pai, ao Filho e ao Espírito Santo.
1: Como era no princípio, agora e sempre. Amém.
0: Ó meu Jesus,
1: perdoai-nos, livrai-nos do fogo do inferno, levai as almas todas para o céu e socorrei principalmente as que mais precisarem da vossa misericórdia.
0: E no quarto mistério glorioso, nós contemplamos a assunção de Nossa Senhora ao céu. Pai nosso que estais no céu, santificado seja o vosso nome, venha a nós o vosso reino, seja feita a vossa vontade, assim na terra como no céu.
1: O pão nosso de cada dia nos dai hoje, perdoai-nos as nossas ofensas, assim como nós perdoamos a quem nos tem ofendido. E não nos deixeis cair em tentação, mas livrai-nos do mal. Amém.
0: Ave Maria, cheia de graça, o Senhor é convosco. Bendita sois vós entre as mulheres, e bendito é o fruto do vosso ventre, Jesus.
1: Santa Maria, Mãe de Deus, rogai por nós, pecadores, agora e na hora de nossa morte. Amém.
0: Ave Maria, cheia de graça, o Senhor é convosco. Bendita sois vós entre as mulheres, e bendito é o fruto do vosso ventre, Jesus.
1: Santa Maria, Mãe de Deus, rogai por nós, pecadores, agora e na hora de nossa morte. Amém.
0: Ave Maria, cheia de graça, o Senhor é convosco. Bendita sois vós entre as mulheres, e bendito é o fruto do vosso ventre, Jesus.
1: Santa Maria, Mãe de Deus, rogai por nós, pecadores, agora e na hora de nossa morte. Amém.
0: Ave Maria, cheia de graça, o Senhor é convosco. Bendita sois vós entre as mulheres, e bendito é o fruto do vosso ventre, Jesus.
1: Santa Maria, Mãe de Deus, rogai por nós, pecadores, agora e na hora de nossa morte. Amém.
0: Ave Maria, cheia de graça, o Senhor é convosco. Bendita sois vós entre as mulheres, e bendito é o fruto do vosso ventre, Jesus.
1: Santa Maria, Mãe de Deus, rogai por nós, pecadores, agora e na hora de nossa morte. Amém.
0: Ave Maria, cheia de graça, o Senhor é convosco. Bendita sois vós entre as mulheres, e bendito é o fruto do vosso ventre, Jesus.
1: Santa Maria, Mãe de Deus, rogai por nós, pecadores, agora e na hora de nossa morte. Amém.
0: Ave Maria, cheia de graça, o Senhor é convosco. Bendita sois vós entre as mulheres, e bendito é o fruto do vosso ventre, Jesus.
1: Santa Maria, Mãe de Deus, rogai por nós, pecadores, agora e na hora de nossa morte. Amém.
0: Ave Maria, cheia de graça, o Senhor é convosco. Bendita sois vós entre as mulheres, e bendito é o fruto do vosso ventre, Jesus.
1: Santa Maria, Mãe de Deus, rogai por nós, pecadores, agora e na hora de nossa morte. Amém.
0: Ave Maria, cheia de graça, o Senhor é convosco. Bendita sois vós entre as mulheres, e bendito é o fruto do vosso ventre, Jesus.
1: Santa Maria, Mãe de Deus, rogai por nós, pecadores, agora e na hora de nossa morte. Amém.
0: Ave Maria, cheia de graça, o Senhor é convosco. Bendita sois vós entre as mulheres, e bendito é o fruto do vosso ventre, Jesus.
1: Santa Maria, Mãe de Deus, rogai por nós, pecadores, agora e na hora de nossa morte. Amém.
0: Glória ao Pai, ao Filho e ao Espírito Santo.
1: Como era no princípio, agora e sempre. Amém.
0: Ó meu Jesus,
1: perdoai-nos, livrai-nos do fogo do inferno, levai as almas todas para o céu e socorrei principalmente as que mais precisarem da vossa misericórdia.
0: Se você pode, ajoelhe-se para rezar esse último mistério. Agradeça a Deus por tudo que a gente viveu hoje. A cada Ave Maria, Deus vai descansando a nossa alma. Pai nosso que estais no céu, santificado seja o vosso nome, venha a nós o vosso reino, seja feita a vossa vontade, assim na terra como no céu.
1: O pão nosso de cada dia nos dai hoje, perdoai-nos as nossas ofensas, assim como nós perdoamos a quem nos tem ofendido. E não nos deixeis cair em tentação, mas livrai-nos do mal. Amém.
0: Ave Maria, cheia de graça, o Senhor é convosco, bendita sois vós entre as mulheres, e bendito é o fruto do vosso ventre, Jesus.
1: Santa Maria, Mãe de Deus, rogai por nós, pecadores, agora e na hora de nossa morte. Amém.
0: Ave Maria, cheia de graça, o Senhor é convosco. Bendita sois vós entre as mulheres, e bendito é o fruto do vosso ventre, Jesus.
1: Santa Maria, Mãe de Deus, rogai por nós, pecadores, agora e na hora de nossa morte. Amém.
0: Ave Maria, cheia de graça, o Senhor é convosco. Bendita sois vós entre as mulheres, e bendito é o fruto do vosso ventre, Jesus.
1: Santa Maria, Mãe de Deus, rogai por nós, pecadores, agora e na hora de nossa morte. Amém.
0: Ave Maria, cheia de graça, o Senhor é convosco. Bendita sois vós entre as mulheres, e bendito é o fruto do vosso ventre, Jesus.
1: Santa Maria, Mãe de Deus, rogai por nós, pecadores, agora e na hora de nossa morte. Amém.
2: Ave Maria, cheia de graça, o Senhor é convosco, bendita sois vós entre as mulheres, e bendito é o fruto do vosso ventre, Jesus.
3: Santa Maria, Mãe de Deus, rogai por nós, pecadores, agora e na hora de nossa morte. Amém.
2: Ave Maria, cheia de graça, o Senhor é convosco, bendita sois vós entre as mulheres, e bendito é o fruto do vosso ventre, Jesus.
3: Santa Maria, Mãe de Deus, rogai por nós, pecadores, agora e na hora de nossa morte. Amém.
2: Ave Maria, cheia de graça, o Senhor é convosco, bendita sois vós entre as mulheres, e bendito é o fruto do vosso ventre, Jesus.
3: Santa Maria, Mãe de Deus, rogai por nós, pecadores, agora e na hora de nossa morte. Amém.
2: Ave Maria, cheia de graça, o Senhor é convosco, bendita sois vós entre as mulheres, e bendito é o fruto do vosso ventre, Jesus.
3: Santa Maria, Mãe de Deus, rogai por nós, pecadores, agora e na hora de nossa morte. Amém.
2: Ave Maria, cheia de graça, o Senhor é convosco, bendita sois vós entre as mulheres, e bendito é o fruto do vosso ventre, Jesus.
3: Santa Maria, Mãe de Deus, rogai por nós, pecadores, agora e na hora de nossa morte. Amém.
2: Ave Maria, cheia de graça, o Senhor é convosco, bendita sois vós entre as mulheres, e bendito é o fruto do vosso ventre, Jesus.
3: Santa Maria, Mãe de Deus, rogai por nós, pecadores, agora e na hora de nossa morte. Amém.
2: Glória ao Pai, ao Filho e ao Espírito Santo,
3: como era no princípio, agora e sempre. Amém.
2: Ó meu Jesus, perdoai-nos, livrai-nos do fogo do inferno, levai as almas todas para o céu, e socorrei principalmente as que mais precisarem da vossa misericórdia.
0: Infinitas graças vos damos, soberana Rainha, pelos benefícios que todos os dias recebemos de vossas mãos liberais. Dignai-vos agora e para sempre tomar-nos debaixo do vosso poderoso amparo, e para mais vos obrigar, vos saudamos com a salve Rainha. Salve Rainha, Mãe de Misericórdia, vida, doçura e esperança nossa salve. A vós bradamos, degredados filhos de Eva, a vós suspirando, gemendo e chorando neste vale de lágrimas, eia, pois, advogada nossa, esses vossos olhos misericordiosos a nós volvei, e depois deste desterro, mostrai-nos Jesus. Bendito o fruto do vosso ventre, ó clemente, ó piedosa, ó doce sempre Virgem Maria.
2: Rogai por nós, Santa Mãe de Deus,
4: para que sejamos dignos das promessas de Cristo. Amém.
0: Propósito do dia: se você puder hoje, visite uma igreja e visite a hóstia consagrada, Jesus consagrado. Talvez vai estar fechadinho no sacrário da sua igreja. Visite. E você vai levar para ele todos os seus cansaços, todos os seus medos, todos os seus fardos. Vinde a mim, eu vou aliviar você. Jesus está feliz de receber você no dia de hoje. Se você puder, faça isso. Visite uma igreja e entrega para o sacrário todos os seus fardos. Se você puder agora, ajoelhe-se para receber a bênção de Jesus. A gente se despede da TV Canção Nova, da Rede Vida. Nós continuamos aqui nas nossas redes sociais.
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0: Em nome do Pai, do Filho e do Espírito Santo. Amém. Que a paz do Senhor esteja com todos vocês, caríssimos amigos e irmãos. Nós celebramos hoje a memória da natividade da bem-aventurada Virgem Maria. Uma festa litúrgica, meus irmãos e irmãs, ou seja, celebramos o aniversário de Nossa Senhora. Temos uma bela crônica de Dom Marcos Barbosa, monge beneditino já falecido há alguns anos, que fala: hoje é dia dos teus anos. Um belo momento, um belo trecho de um poeta, né, como Dom Marcos Barbosa. E é a celebração, né, da natividade da bem-aventurada Virgem Maria, um dia de festa, molda em Cristo as prerrogativas da mãe. Foi introduzida pelo Papa Sérgio I, no século VIII, seguindo a tradição oriental. A natividade de Maria, da Virgem Maria, liga-se estreitamente à vinda do Messias, como promessa, preparação e fruto da salvação. Ou seja, o fato de Maria ter sido escolhida para ser a mãe do Filho de Deus, e ela disse o sim. Em vista de tudo isso, ela foi concebida sem pecado original, mas também nós celebramos seu nascimento, né? A aurora que precede o sol de justiça. Maria pré-anuncia ao mundo toda a alegria do Salvador. Mais que a aurora, tu surges Maria. Essa bela música italiana que nós às vezes cantamos, também uma tradição muito bonita. As leituras, meus irmãos e irmãs, nós temos duas opções para a primeira leitura, né? Uma de Miqueias 5:1-4. Tu, Belém de Éfrata, pequenina entre as mil povoadas de Judá, de ti há de sair aquele que dominará em Israel, sua origem vem dos tempos remotos, desde os dias da eternidade. Depois, a outra opção é a carta de São Paulo aos Romanos, 8:28-30. Sabemos que tudo contribui para o bem daqueles que amam a Deus, daqueles que são chamados para a salvação, de acordo com o projeto de Deus. E fala justamente que ele predestinou a ser conforme as irmãs de seu filho, para que esse seja o primogênito da multidão de irmãos. E aqueles que Deus predestinou também os chamou, e aos que chamou também os tornou justos, e aos que tornou justos também os glorificou. E o Evangelho é toda a genealogia de Jesus, livro da origem de Jesus Cristo, filho de Davi, filho de Abraão. E aí fala toda a geração, toda a genealogia, partindo de Abraão até justamente, né, a José, o esposo de Maria, né, da qual nasceu Jesus, que é chamado Cristo. E aí vem a narrativa da origem de Jesus, segundo Mateus. Estava grávida com a ação do Espírito Santo, e aí justamente Maria, tendo dito seu sim, né, e José também disse seu sim, aconteceu para se cumprir o que o Senhor havia dito pelo profeta: eis que a Virgem conceberá e dará à luz um filho, será chamado o nome de Emanuel, que significa Deus está conosco. Portanto, meus irmãos e irmãs, a festa da natividade da bem-aventurada Virgem Maria celebra o início silencioso da salvação, preparada por Deus desde sempre. A profecia de Miqueias recorda que o Senhor age a partir do pequeno e do escondido. Belém, quase imperceptível, torna-se lugar da garantia divina de que ele intervirá na história, trazendo sua salvação. Através da pregação de Paulo na carta aos Romanos, entendemos que nada é por acaso na vida dos que se abrem ao amor de Deus. Antes mesmo de nossas escolhas, há um chamado. Maria nasce inserida nesse desígnio de graça, destinada a conformar sua vida ao filho que viria ao mundo por meio dela. O Evangelho proclama que Deus entra na trama concreta da história humana. A genealogia de Jesus não esconde as fragilidades nem as rupturas da história judaica, mas culmina em José, o esposo de Maria, da qual nasce o Salvador pela ação do Espírito Santo. Em seu nascimento, Deus já prepara morada onde Emmanuel se fará presente. Portanto, meus irmãos e irmãs, por causa de Jesus, nós celebramos a natividade de Maria, aquela que disse seu sim e da qual nasceu o Salvador, que nos ensina também cada vez mais a termos dias abençoados. Quanto mais nós formos também obedientes ao Senhor, deixamos que ele faça em nós e cumpra em nós a sua palavra. Rezemos. O anjo do Senhor anunciou a Maria e ela concebeu do Espírito Santo.
1: Ave Maria, cheia de graça, o Senhor é convosco, bendita sois vós entre as mulheres, e bendito é o fruto do vosso ventre, Jesus. Santa Maria, Mãe de Deus, rogai por nós, pecadores, agora e na hora de nossa morte. Amém. Eis aqui a serva do Senhor, faça-se em mim segundo a vossa palavra. Ave Maria, cheia de graça, o Senhor é convosco, bendita sois vós entre as mulheres, e bendito é o fruto do vosso ventre, Jesus. Santa Maria, Mãe de Deus, rogai por nós, pecadores, agora e na hora de nossa morte. Amém. E o Verbo se fez carne e habitou entre nós. Ave Maria, cheia de graça, o Senhor é convosco. Bendita sois vós entre as mulheres, e bendito é o fruto do vosso ventre, Jesus. Santa Maria, Mãe de Deus, rogai por nós, pecadores, agora e na hora de nossa morte. Amém. Rogai por nós, Santa Mãe de Deus, para que sejamos dignos das promessas de Cristo. Oremos. Infundi, Senhor, em nossos corações a vossa graça, vos suplicamos, a fim de que nós, que conhecendo pela anunciação do anjo a encarnação de Jesus Cristo, vosso Filho, cheguemos por sua paixão e morte de cruz à glória da ressurreição, pelo mesmo Cristo Senhor nosso. Amém. Glória ao Pai, ao Filho e ao Espírito Santo, como era no princípio, agora e sempre. Amém. Glória ao Pai, ao Filho e ao Espírito Santo, como era no princípio, agora e sempre. Amém. Glória ao Pai, ao Filho e ao Espírito Santo, como era no princípio, agora e sempre. Amém. E a todos vós, caríssimos amigos e irmãos, abençoe-vos o Deus Todo-Poderoso, Pai e Filho e Espírito Santo. Amém.
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Espírito Santo. Amém. Nós te louvamos, bendizemos, adoramos, exaltamos, Senhor Deus fiel, cheio de amor e de misericórdia. Misericórdia essa que é a razão pela qual nós não somos destruídos. Esse dia que acontece é para te louvar e para te bendizer, Senhor. E nós começamos agradecendo. Muito obrigado, Senhor, pelo ar que respiramos, pela água que bebemos, pelo pão de cada dia em nossas mesas, pelo tempo bom e pelo tempo não tão bom, em meio à saúde, em meio à enfermidade. Nós te louvamos porque só Tu és Senhor e Rei das nossas vidas, o único merecedor de toda honra, toda glória, todo louvor. Receba, Senhor, a vida de cada policial militar, de maneira especial, os policiais do melhor batalhão da Polícia Militar de todos os tempos, o 31º Batalhão. Pedimos pelas nossas polícias, bombeiros, guardas, forças armadas. Pedimos, Senhor Deus, pelos nossos profissionais da saúde, da educação, nossos amigos taxistas, motoristas de aplicativo, nossos irmãos do transporte escolar, com essa criançada bagunceira essa hora da manhã. Te entrego, Deus amado, aqueles que nos escutam de um hospital, aqueles que nos escutam, Senhor Deus, do cárcere, aqueles que nos escutam de suas casas e às vezes passando por tantas batalhas. Te entrego os casais que passam por momentos difíceis, os profissionais da saúde, os profissionais da educação, nossos gloriosos garis, isso, os nossos amigos da limpeza urbana, nossos orgulhosos amigos, que Deus abençoe muito os nossos garis. Pedimos, Deus amado, que o Senhor venha abençoar todos aqueles que rezam conosco nesse momento, para que esse seja o dia mais abençoado de toda a sua vida. Sim, Senhor, precisamos de bênçãos, precisamos de milagres, de curas. O Senhor sabe melhor do que ninguém tudo o que precisamos. Mas, sem dúvida nenhuma, o nosso maior pedido para o dia de hoje é a Tua presença em nossas vidas. Fica conosco, Senhor. Escreva isso, meu irmão. Fica conosco, Senhor. Aquilo que parecia impossível.

0: Bom dia, meu irmão, bom dia, minha irmã, bom dia, minha estrela de toda manhã. Seja muito bem-vindo ao programa Bom Dia Catedral. Eu sou Jadir Barcelos, missionário da Arquidiocese de São Sebastião, do Rio de Janeiro, da Hora da Graça e da melhor paróquia de todo o universo, paróquia Nossa Senhora da Saúde em Curicica. Meu irmão, minha irmã, seja muito bem-vindo. Nós estamos ao vivo em todas as redes sociais. Peço que você entre aí no YouTube, procure assim, Terço da Batalha, Bom Dia Catedral. Você vai ser teletransportado para os estúdios da Rádio Catedral e também você pode entrar no Instagram, procurar Jadir Barcelos. Também você pode achar essa belíssima transmissão desse lugar tão abençoado que são os estúdios da Rádio Catedral. Rádio Catedral, 106,7 FM. 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E no comando dessa nave espacial, cheia de botões, a nossa tenente Uhura.
1: Uhura!
0: Cláudia Jones.
1: Bom dia!
0: Jones. Joga tua voz aqui pra mim, Claudinha.
1: Bom dia, Jadir. Nossa, que frio é esse, gente?
0: Eu ia falar assim, Claudinha, você não vai abrir mão desse casaco hoje, não?
1: Nem pensar,
0: Claudinha. Claudinha, que alegria a gente estar junto aqui mais uma vez. Que benção, você tá bem?
1: E graças a Deus, tô bem, você?
0: Amém, tudo bem. É muito bom chegar aqui e encontrar você, o Robson, o Silvio, esse time qualificadíssimo que é da nossa Rádio Catedral, só tem fera. Claudinha, como é que o povo manda mensagem aqui pra gente? Fala pra mim.
1: É o nosso WhatsApp 3231-3567.
0: Ó, 3231-3567, você pode mandar um WhatsApp aqui pra gente e pra mandar um Pix pra ajudar a rádio.
1: Ó, tem um e-mail que é super fácil, amigosdarádio@radiocatedral.com.br, amigosdarádio@radiocatedral.com.br.
0: 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Amém? Você pode mandar sua mensagem aqui, tanto pelo Instagram, pelo YouTube. A Kelly Rosa, a Dona Janete está aqui, a Dona Regiane, esposa do André, o Anjo André, a Sônia, a Roberta, todo mundo acompanhando aqui pelo YouTube, Terço da Batalha, Bom Dia Catedral. Amém? Claudinha, a gente vai junto até as 7 da manhã.
1: É isso
0: louvor,
1: mesmo.
0: Oração, Terço da Batalha. E olha, lembrem que na quarta dezena a gente reza por aquele nosso amigo, que não é gente, é anjo. Então, Claudinha, já se prepara aí, porque eu vou querer as qualificações desse cara. Já vai se condicionando aí. Amém? Bota aquele fundo musical bem especial aí pra gente, Claudinha. Daquele do Família Sem Deus. O tema do nosso encontro de hoje é: o dia de hoje é um milagre, uma bênção e um livramento. Coloca aí nos comentários: um milagre, uma bênção, um livramento. Muitas vezes, meu irmão, minha irmã, você que está rezando comigo, você acorda preocupado com muita coisa que ainda não aconteceu. A gente pensa nos problemas, a gente pensa nas contas que a gente tem para pagar, as respostas que a gente está esperando e ainda não chegou. Eu sei que muitos de vocês carregam dores na alma, no coração. E sem perceber, deixa de enxergar o extraordinário, que é o simples, que é o dia de hoje. O dia de hoje é um milagre, é uma bênção, é um livramento. Você abriu os olhos essa manhã e olha, apaga essa ideia de olha que motivacional pela manhã. Pelo amor de Deus, meu irmão, isso aqui não tem nada a ver com motivacional. Eu tô tentando chamar a sua atenção por uma verdade que muitas vezes você deixa passar ao largo. O seu coração continua batendo, a sua história continua sendo escrita. Deus lhe concedeu mais um dia. Isso não pode se tornar algo comum na sua vida. E não importa o que você esteja passando, não importa o que você esteja passando, você está debaixo da graça de Deus. Coloca amém nos comentários, por favor. É presente, é misericórdia, é bênção, é livramento. Talvez você esteja esperando aí o seu milagre grandioso, visível, e é claro, você tem que esperar mesmo, porque Deus pode infinitamente mais que isso. Mas Deus, e tenha certeza que a sua vida é alicerçada nos milagres silenciosos e quase imperceptíveis do seu dia a dia, dias como hoje. Deus também realiza milagres assim, e isso não pode sair do seu radar. Meu irmão, minha irmã, o milagre de suportar uma luta que parecia impossível, o milagre de encontrar forças aonde você achou que não teria forças. Tá entendendo onde eu tô querendo chegar? O dia de hoje é uma bênção. Nem tudo tá perfeito, a gente sabe disso, ninguém tá querendo... Todos os apresentadores do Bom Dia Catedral não estão aqui para te anestesiar para começar o dia, mas para te mostrar que Deus está cuidando de você. Deus está cuidando de você. Eu sei que não está perfeito, meu irmão. Há pessoas que amam você, há pessoas que vivem com você, há pessoas que ainda estão te dando muito trabalho, mas oportunidades virão para mudar a sua vida. Há portas que vão se abrir, como gosto muito de falar aqui, promessas que vão se cumprir, e nem sempre nós percebemos, mas estamos cercados das bênçãos de Deus. E eu quero que você guarde isso no seu coração. Nem sempre você percebe, mas você está cercado pelas bênçãos de Deus. Ele não esqueceu das promessas que te fez, não. Hoje é dia também de livramento. Quantas situações Deus evitou sem que você soubesse? Quantos perigos ficaram pelo caminho? Quantas lágrimas poderiam ter sido ainda maiores? Quantas armadilhas o Senhor desfez mesmo antes que chegasse perto de você? Quantas vezes o Senhor colocou São Miguel para desfazer as armadilhas que o inimigo preparou para ceifar a sua vida? O dia de hoje é uma bênção, um milagre e um livramento. O Salmo 121 diz o seguinte: o Senhor te guardará de todo mal, Ele guardará a sua vida. Por isso, meu irmão, antes de reclamar do dia que começou, deixa de ser ingrato. Agradeça, porque antes de se desesperar com os desafios, você precisa confiar. Antes de acreditar que você está sozinho, lembra, Deus já está esperando antes desse dia acontecer para cuidar de você. Hoje eu rezo esse programa celebrando o meu aniversário, mas não o meu aniversário de nascimento, mas o meu aniversário de renascimento. No dia 8 de setembro de 2022, eu estava na minha casa depois de uma cirurgia que eu fiz na minha cabeça e estava assistindo um filme ali em repouso por conta da cirurgia, e de repente eu senti uma dor muito forte no peito, o meu braço direito paralisou e eu comecei a colocar uma quantidade imensa de sangue pela boca. Eu estava morrendo. Eu senti a vida esvaziando. A minha esposa chegou e eu falei assim: ó, Maíra, me dá meu celular aqui. Aí eu peguei o celular e mandei uma mensagem para uns amigos, falando assim: ó, cuida aqui da minha casa um pouquinho, eu vou ficar um tempinho fora. Quem tem amigo sabe, né, que os meus amigos começaram a me xingar. E depois eu falei assim: ó, promete aí rapidinho. E eles prometeram. E nisso que eles prometeram, eu fui pro hospital para morrer. Eu sabia que eu não voltava. Cheguei lá, o problema não era na minha cabeça, o problema era nos meus pulmões. E os médicos não sabiam o que eu tinha. E ali no hospital, eu comecei a ter um encontro com uma devoção, a Nossa Senhora, que eu tinha por modinha. Sério, tô sendo super sincero, Para mim, essa devoção era uma modinha. Nossa Senhora Desatadora dos Nós. E comecei a escrever um livro para ela. Estava escrevendo um livro para ela. O livro está até aqui comigo. E ali no hospital, esse livro que não saía de jeito nenhum, eu comecei a pegar a imagem que tinha sido feita para a capa do livro. Quem está me acompanhando pela internet, entra aí na internet rapidinho, é Terço da Batalha, Bom Dia Catedral. Eu estou mostrando a imagem, ela é totalmente diferente de todas as imagens da desatadura que você viu. Então, ali no hospital, eu olhei para essa imagem que estava no meu celular e falei assim: mãe, é sério que acabou? Me tira daqui. Deixa eu continuar anunciando o teu filho. Eu pedi com toda a sinceridade no meu coração. Olha, eu nunca tinha tido uma conversa como essa com a Virgem Maria. E eu falei assim com toda a força da minha fé: desata o nó da minha saúde. Desata o nó da minha saúde. Eu falei isso. Minha gente, as coisas... Eu comecei a escrever o livro sem parar, no hospital. Mas as coisas não melhoravam. Uma segunda-feira apareceu o padre Renato Martins no hospital, meu irmão querido, está celebrando a padroeira dele hoje. E ele falou assim, quando ele chegou no hospital, ele olhou para essa imagem e falou assim: amado, essa é a desatadora dos nós? Eu falei: é, padre, ele é estranho. Quando eu entrei no hospital, a imagem dela me veio tão forte na cabeça. E eu pedi para ela desatar o nó da tua saúde, do mesmo jeito que eu rezava. Padre Renato falou isso. E apareceu um médico. E o médico falou assim: seu Jardim, a gente vai fazer um exame. E dependendo do resultado do exame, ou eu abro o seu peito para ver o que tem nesse pulmão, ou o senhor vai ter que tomar um remédio que cada dose custa 150 mil reais. Eu desci para fazer o exame, voltei, terminei o livro. Algum tempo depois o médico apareceu e perguntou: o senhor já disse, o senhor está bem? Estou bem, doutor. E ele quebrou o lacre do exame que eu tinha feito. E ele se assustou. E ele falou assim: o senhor está bem mesmo? Eu falei: doutor, eu estou me sentindo maravilhosamente bem hoje. E ele falou: eu não sei o que aconteceu, mas os seus pulmões estão totalmente curados. A tua saúde está perfeita. Ele falou assim: eu não sei o que aconteceu. Não foi nada que eu fiz, não foi nenhum remédio que eu te dei, mas eu sei o que foi, o melhor. Eu sei quem foi. Foi Deus, pela intercessão de Nossa Senhora Desatadora dos Nós. E hoje eu estou celebrando meu aniversário. Eu confesso a você, o aniversário de 4 de abril eu tenho maior vergonha de celebrar. Mas esse eu celebro com toda a força do meu coração. Porque a chance que Deus me deu de eu abraçar meus filhos. É a chance de Deus me deu de eu estar aqui apresentando, falando do grande amor da minha vida, que é Jesus Cristo. É a chance que Deus me deu de eu pedir perdão para alguns amigos que eu não tinha pedido perdão. É a chance de eu recomeçar, não uma, nem duas, nem três, mas todos os dias. Enfim. O dia de hoje é uma bênção. O dia de hoje é um milagre. O dia de hoje é um livramento. E Deus só dá livramento para quem ele tem propósitos. E de uma maneira linda, eu digo para você o que disseram para mim: Deus só dá livramento para quem ele tem propósitos. Se ele te deu tantos livramentos, meu irmão, é porque ele ainda tem muitos sonhos, muitos planos, muitos projetos para sua vida, e cada um deles são infinitamente maiores do que você pode imaginar. Que Deus abençoe a sua vida, que Deus abençoe a minha vida. Muito obrigado, Senhor, por mais este ano que eu celebro, pela sua bondade, pelo seu amor, pela sua misericórdia, pela poderosa intercessão da Virgem Desatadora dos Nós. Glória ao Pai, ao Filho e ao Espírito Santo, como era no princípio, agora e sempre. Amém. Nós vamos para um breve intervalo. Fica o pessoal da internet, a gente volta já. 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

0: adversário. Então, por favor, meu irmão, minha irmã, reze por mim. Peça a Deus que eu seja um homem sério, certo e da palavra, de palavra, e um homem palavra. É isso que eu quero ser, um homem de Deus. Vamos rezar o terço da batalha. Nós estamos reunidos em nome da Santíssima Trindade. Pedimos por todos os padres, diáconos, seminaristas, vocacionados. Pedimos por todas as pessoas que estão lutando contra o câncer. Pedimos também por todos aqueles que ajudam a Rádio Catedral, os funcionários, por todos aqueles que contribuem para que essa obra sempre alcance os 100%. Que Deus abençoe e que todo o nó da sua vida seja desatado pela poderosa intercessão da Virgem Maria. Deus do céu, me dê forças. Jesus Cristo, me dê o poder do bem. Nossa Senhora, me dê coragem para esta luta eu vencer, sem morrer, sem enlouquecer, sem muito me abater. Deus pode, Deus quer esta batalha e eu hei de vencer. Eu hei de vencer. Eu hei de vencer. Eu hei de vencer. Eu hei de vencer. Eu hei de vencer. Eu hei de vencer. Eu hei de vencer. Eu hei de vencer. Eu hei de vencer. Eu hei de vencer. Salve Rainha, Mãe de Jesus e Nossa Mãe, abençoai-nos e ouvi nossos pedidos. Nesta dezena rezamos pelas almas do purgatório. Pedimos por todos os enfermos, por todas as pessoas com deficiência, seus pais, responsáveis, cuidadores, terapeutas, professores, toda a rede de apoio. Também pedimos por todos aqueles que choram a partida de um ente querido. E eu também peço pela sua vida profissional e financeira, para que Deus abençoe cada centavo que entrar na sua casa. Deus do céu, me dê força. Jesus Cristo, me dê o poder do bem. Nossa Senhora, me dê coragem para esta luta eu vencer, sem morrer, sem enlouquecer, sem muito me abater. Deus pode, Deus quer esta batalha e eu hei de vencer. Eu hei de vencer. Eu hei de vencer. Eu hei de vencer. Eu hei de vencer. Eu hei de vencer. Eu hei de vencer. Eu hei de vencer. Eu hei de vencer. Eu hei de vencer. Eu hei de vencer. Salve Rainha, Mãe de Jesus e Nossa Mãe, abençoai-nos e ouvi nosso pedido. Nesse momento, vamos pedir por todos aqueles que lutam contra a depressão, ansiedade, a síndrome do pânico, tristezas, angústias, mágoas, ressentimentos, as batalhas espirituais, para que Deus abençoe e conceda toda a sorte de graças e bênçãos. Deus do céu, me dê força. Jesus Cristo, me dê o poder do bem. Nossa Senhora, me dê coragem para esta luta eu vencer, sem morrer, sem enlouquecer, sem muito me abater. Deus pode, Deus quer esta batalha e eu hei de vencer. Eu hei de vencer. Eu hei de vencer. Eu hei de vencer. Eu hei de vencer. Eu hei de vencer. Eu hei de vencer. Eu hei de vencer. Eu hei de vencer. Eu hei de vencer. Eu hei de vencer. Salve Rainha, Mãe de Jesus e Nossa Mãe, abençoai-nos e ouvi nossos pedidos. Nessa dezena eu vou rezar pela sua família. E para rezar pela sua família, você vai colocar nos comentários no YouTube, Terço da Batalha, Bom Dia Catedral. Você vai colocar o seu sobrenome. Quem for casado vai começar aí a colocar o nome da esposa e o nome do anjo, porque Claudinha, marido não é gente.
1: Marido é anjo.
0: Ai, meu Deus do céu, Claudinha, agora foi convincente. Mas Claudinha, você sabe por que esse cara é anjo, Claudinha? Sabe por quê? Porque sabe quando aquela mulher tão especial pra ele começa a tentar resolver as coisas, começa lá a tentar resolver e ela fala assim: poxa, eu tentei de tudo quanto é jeito, não consegui. Aí aquele maridão rasga a camisa, aparece um S assim, ó, de super marido e fala assim: amor, deixa comigo. E o cara vai lá e resolve. Ele chama pro peito e fala: poxa, amor, por você eu resolveria qualquer coisa. Porque esse cara é um cara apaixonado, é um maridão. Marido não é gente, Claudinha. Marido é
1: Anjo.
0: É anjo. Claudinha, vamos falar o nome dessas famílias? A família Averbênio Damião, a família Libório Ferreira.
1: Antônio e família, Gavão e Deise, Sandra Helena Edivaldo, família.

0: Família Lima, Espírito Santo e Ferreira.
1: A família Tavares, Jesus Sampaio, Eduardo, a Márcia Borque, a família Tombolato.
0: Família Lima Machado Furtado, Souza, Maria Cris Catequista, família Vieira de Oliveira, o anjo Gilmaildo Macedo, também da lá da Serra de São, pastor, de São
1: Paulo.
0: Anjo
1: Rodrigo, anjo Rodrigo, Lulu Pralon, o super anjo Flávio e a Rosane e também a família Brilhante, a família Gabriel.
0: Família Macedo, Rosa Cunha, família Muniz Lima, também o anjo Rodrigues Alcaire, Santos Mariano.
1: Família Cardoso Bueno, família Monteiro Tavares, a família Almeida Cabral.
0: Família Rosa Cunha, também Elaine, Domingas das Neves Macedo Borges.
1: A Fernanda Kelly, o Anjo Felipe, a Santos Pereira, Jaqueline Weder.
0: Pode passar aí.
1: Pode? Família Barcelos, obrigado. A família Pereira, a família Araújo, também a família Xavier, da Vera e do José Carlos, também a família Reis, Machado Fonseca,
0: Sandra Helena aqui também pedindo pela saúde da cachorrinha miudinha, vai dar tudo certo. Vou pedir pra minha família também, viu?
1: Ué, qual é o sobrenome da família?
0: Família Rosa Silva.
1: A família Rosa Silva, a melhor família do mundo é essa aí, Claudinha. Que Deus abençoe as nossas famílias, pode continuar colocando seu sobrenome aí e vamos rezar. Deus do céu me dê força, Jesus Cristo me dê o poder do bem, Nossa Senhora me dê coragem para esta luta eu vencer, sem morrer, sem enlouquecer, sem muito me abater. Deus pode, Deus quer esta batalha, a minha família vai vencer, a minha família vai vencer, a minha família vai vencer, a minha família vai vencer, a minha família vai vencer, a minha família vai vencer, a minha família vai vencer, a minha família vai vencer. A minha família vai vencer, a minha família vai vencer, a minha família vai vencer. Salve Rainha, Mãe de Jesus e Nossa Mãe, abençoai-nos e ouvi nossos pedidos. Nessa dezena eu coloco todas as paróquias por onde eu passei nesses últimos dias, o pessoal lá do Divino Mestre, São Sebastião de Lucas, a paróquia Nossa Senhora do Amparo em Maricá, Nossa Senhora da Guia, guiai-me até Jesus, paróquia Nossa Senhora da Guia, também todas as pessoas que nos acompanham pelas redes sociais. Coloque seu próprio nome aí nos comentários. Deus do céu me dê forças, Jesus Cristo me dê o poder do bem, Nossa Senhora me dê coragem para esta luta eu vencer, sem morrer, sem enlouquecer, sem muito me abater. Deus pode, Deus quer esta batalha e eu hei de vencer. O Flávio vai vencer, a Eunice vai vencer, a Claudinha Jones vai vencer, a família Alecrim vai vencer, a Fabiana vai vencer, a Eliana Belas vai vencer, a Rosilaine vai vencer, a Patrícia vai vencer, a Margarete vai vencer, a Thaís vai vencer, eu hei de vencer. Salve Rainha, Mãe de Jesus e Nossa Mãe, abençoai-nos e ouvi nossos pedidos. A vitória é nossa pelo sangue de Jesus. A vitória é nossa pelo sangue de Jesus. A vitória é nossa pelo sangue de Jesus. Em nome do Pai, e do Filho, e do Espírito Santo. Amém. A gente vai pro breve intervalo e volta com a oração de São José. Bom dia, Catedral. Bom dia.
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15: Amada Claudinha Jones, coloque na vitrola. A última palavra é dele. Abaixa um pouquinho e retorna para mim. Meu glorioso São José, a quem foi dado o poder de tornar possíveis as coisas humanamente impossíveis, vinde em nosso auxílio nas dificuldades em que nos achamos. Tomai sob vossa proteção a causa que vos confiamos para que tenha uma solução favorável. Faço um pedido a Deus por intercessão de São José. Ó São José muito amado, em vós depositamos toda a nossa confiança. Já que tudo podeis junto a Jesus e Maria, mostrai-nos que a vossa bondade é igual ao vosso poder. São José, a quem Deus confiou o cuidado da Sagrada Família, protegei, amparai e providenciai esta causa que agora vos peço, a saúde física e psíquica.
16: São José, providenciai.
15: O emprego,
16: São José,
15: a cura das feridas da alma.
16: São José, providenciai.
15: A harmonia na vida familiar.
16: São José, providenciai.
15: A restauração do matrimônio.
16: São José, providenciai.
15: As bênçãos para Claudinha Jones.
16: São José, providenciai.
15: As bênçãos para os nossos ouvintes.
16: São José, providenciai.
15: São José, alcançai-nos a graça de vivermos e morrermos no amor de Jesus e Maria. São José,
16: providenciai.
15: São José,
16: providenciai.
15: São José,
16: providenciai.
15: Vamos orar.
16: Deus, em vossa providência infinitamente sábia, escolheu São José para esposo da Virgem Santíssima. Concedei-nos que aquele mesmo que veneramos como protetor, mereçamos tê-lo no céu por nosso intercessor. Vós que viveis e reinais por todos os séculos dos séculos.
15: Amém. São José,
16: providenciai.
15: Quero deixar meu carinho, meu abraço ao Padre Ferreira, lá do Arsenal da Marinha, o Padre João Cláudio, da Missa de São Miguel, a todos os sacerdotes que me recebem em suas comunidades para rezar o Terço da Batalha, com o tesouro, que é o povo, né? O povo de Deus, que é o tesouro do sacerdote. Que Deus abençoe. Agradeço também todas as manifestações de carinho pelo meu aniversário. Peço que vocês rezem por mim uma Ave Maria. Se forem à missa, lembrem de mim, coloquem nas intenções da missa da sua paróquia. É tudo que eu preciso para continuar esta caminhada, que não é fácil, mas sempre vale a pena. Claudinha, sei que o tempo é curto, mas tem alguma mensagem que seja especial aí? Alguma coisa?
16: Tem muita gente, infelizmente a gente não consegue falar de todo mundo, mas a gente fala aqui que o Jorge Lengruber tá por aqui no WhatsApp, o Mário José, a Penha, a Sandra, também a Célia Leroy, Ivonete Rose e muitos outros.
15: Amém. Que Deus abençoe a sua vida, meu irmão, minha irmã. Lembra que o dia de hoje é um milagre? Sim. É uma bênção? Sim. É um livramento? Sim. Viva esse dia como você nunca viveu, com o coração transbordando de gratidão. Amém? Tá perfeito? Não, nem é pra ser, meu irmão. No momento, não, mas no céu, um dia vai ser. E é isso que a gente espera. Batalha aqui pra colher lá em cima. Meu irmão, minha irmã, por favor, me siga no Instagram. Procura Jadir Barcelos em todas as redes sociais. O programa de hoje vai ficar salvo para que você reze. Tá bom? E outra coisa, me siga também no YouTube. É só procurar Terço da Batalha, Bom Dia Catedral, se inscrever, é de graça e vai abençoar muito a sua vida. Desejo a você um dia repleto de paz, de alegria, de sorrisos e de boas notícias. Claudinha, no 3 a gente vai falar Nossa Força Vem do Céu. 1, 2, 3.
16: A nossa força vem do céu.
15: Bom dia, Catedral! Bom dia!

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0: Filho e do Espírito Santo.
1: Amém.
0: A graça de nosso Senhor Jesus Cristo, o amor do Pai e a comunhão do Espírito Santo estejam convosco.
1: Bendito seja Deus que nos reuniu no amor de Cristo.
0: Sejam todos bem-vindos, irmãos e irmãs, aqui presentes no nosso santuário arquidiocesano de Santa Rita. A vocês, irmãos e irmãs, que rezam conosco também através das mídias sociais e também pela nossa Rádio Catedral. Nós celebramos hoje a festa da Natividade de Nossa Senhora, que é a Virgem Maria vindo ao mundo e sendo preparada por Deus para ser a mãe do Salvador, nos ajude na nossa caminhada de fé hoje, nos ajude a acolher e a fazer com que o seu Filho Jesus continue sendo gerado na vida do mundo. Nós celebramos também hoje esta Santa Missa pelo Dia Nacional do Terço dos Homens, também pelos pedidos que estão nos envelopes aqui diante do altar, direcionado, né, aos arcanjos, também pelo sétimo dia de Nildo Duarte da Silva, que Deus o acolha no reino dos céus. Também rezamos por todos os nossos ouvintes da Rádio Catedral. Ato penitencial. Irmãos e irmãs, reconheçamos os nossos pecados para celebrarmos dignamente os santos mistérios. Arrependidos, cantemos implorando o perdão do Pai.

0: Deus Todo-Poderoso, tenha compaixão de nós, perdoe os nossos pecados e nos conduza à vida eterna.
1: Amém.
0: Glória a Deus nas alturas
1: e paz na terra aos homens por ele amados. Senhor Deus, Rei dos céus, Deus Pai Todo-Poderoso, nós vos louvamos, nós vos bendizemos, nós vos adoramos, nós vos glorificamos, nós vos damos graças por vossa imensa glória. Senhor Jesus Cristo, Filho Unigênito, Senhor Deus, Cordeiro de Deus, Filho de Deus Pai, vós que tirais o pecado do mundo, tende piedade de nós. Vós que tirais o pecado do mundo, acolhei a nossa súplica. Vós que estais à direita do Pai, tende piedade de nós. Só vós sois o Santo, só vós o Senhor, só vós Altíssimo Jesus Cristo, com o Espírito Santo, na glória de Deus Pai. Amém.
0: Oremos. Abri, Senhor, os tesouros da graça celeste para os vossos servos e servas. E assim como a maternidade de Maria foi a aurora da salvação, a festa do seu nascimento nos conceda o aumento da paz. Por nosso Senhor Jesus Cristo, vosso Filho, que é Deus, e convosco vive e reina na unidade do Espírito Santo, por todos os séculos dos séculos.
1: Amém.
2: Leitura da profecia de Miqueias. Assim diz o Senhor: tu, Belém de Éfrata, pequenina entre os mil povoados de Judá, de ti há de sair aquele que dominará em Israel. Sua origem vem de tempos remotos, desde os dias da eternidade. Deus deixará seu povo ao abandono até ao tempo em que uma mãe der à luz, e o resto de seus irmãos se voltará para os filhos de Israel. Ele não recuará, apacentará com a força do Senhor e com a majestade do nome do Senhor seu Deus. Os homens viverão em paz, pois ele agora estenderá o poder até os confins da terra, e ele mesmo será a paz. Palavra do Senhor.
1: Graças a Deus.
2: Salmo 70. Exulto de alegria no Senhor.
1: Exulto de alegria no Senhor.
2: Sois meu apoio desde antes que eu nascesse, desde o seio maternal, o meu amparo. Para vós, o meu louvor eternamente.
1: Exulto de alegria no Senhor.
2: Uma vez que confiei no vosso amor, meu coração, por vosso auxílio, rejubile, e que eu vos cante pelo bem que me fizestes.
1: Exulto de alegria no Senhor.
2: Aclamação ao Santo Evangelho.

0: Senhor esteja convosco.
1: Ele está no meio de nós.
0: Proclamação do Evangelho de Jesus Cristo segundo Mateus.
1: Glória a vós, Senhor.
0: Livro da origem de Jesus Cristo, filho de Davi, filho de Abraão. Abraão gerou Isaque, Isaque gerou Jacó, Jacó gerou Judá e seus irmãos. Judá gerou Farés e Zara, cuja mãe era Tamar. Farés gerou Hezrom, Hezrom gerou Arã, Arã gerou Aminadab, Aminadab gerou Naasson, Naasson gerou Salmão, Salmão gerou Boaz, cuja mãe era Raabe. Boaz gerou Obed, cuja mãe era Rute. Obed gerou Jessé, Jessé gerou o rei Davi. Davi gerou Salomão, daquela que tinha sido a mulher de Urias. Salomão gerou Roboão, Roboão gerou Abias, Abias gerou Asa, Asa gerou Josafá, Josafá gerou Jorão, Jorão gerou Ozias, Ozias gerou Jotão, Jotão gerou Acás, Acás gerou Ezequias, Ezequias gerou Manassés, Manassés gerou Amon, Amon gerou Josias, Josias gerou Jeconias e seus irmãos no tempo do exílio da Babilônia. Depois do exílio da Babilônia, Jeconias gerou Salatiel, Salatiel gerou Zorobabel, Zorobabel gerou Abiúde, Abiúde gerou Eliaquim, Eliaquim gerou Azor, Azor gerou Sadoc, Sadoc gerou Aquim, Aquim gerou Eliúde, Eliúde gerou Eleazar, Eleazar gerou Matã, Matã gerou Jacó, Jacó gerou José, o esposo de Maria, da qual nasceu Jesus, que é chamado o Cristo. A origem de Jesus Cristo foi assim: Maria, sua mãe, estava prometida em casamento a José, e antes de viverem juntos, ela ficou grávida pela ação do Espírito Santo. José, seu marido, era justo, e não querendo denunciá-la, resolveu abandonar Maria em segredo. Enquanto José pensava nisso, eis que o anjo do Senhor apareceu-lhe em sonho e lhe disse: José, filho de Davi, não tenhas medo de receber Maria como tua esposa, porque ela concebeu pela ação do Espírito Santo. Ela dará à luz um filho, e tu lhe darás o nome de Jesus, pois ele vai salvar o seu povo dos seus pecados. Tudo isso aconteceu para se cumprir o que o Senhor havia dito pelo profeta: eis que a virgem conceberá e dará à luz um filho. Ele será chamado pelo nome de Emanuel, que significa Deus está conosco. Palavra da salvação.
1: Glória a vós, Senhor.
0: Queridos irmãos e irmãs aqui presentes no nosso santuário arquidiocesano de Santa Rita, queridos irmãos e irmãs que rezam conosco também pelas mídias sociais, pela nossa Rádio Catedral, nós celebramos hoje a festa do nascimento de Nossa Senhora, a natividade da bem-aventurada Virgem Maria. Celebrarmos essa festa é celebrar aquela que foi preparada por Deus desde o seu nascimento para ser a mãe do Salvador. Nós vimos, por exemplo, nesta primeira parte do Evangelho de hoje, de Mateus, a genealogia de Jesus. Tantos que subiram ao trono de Israel, tantos que ocuparam este lugar privilegiado à frente do povo de Israel. Porém, irmãos e irmãs, nenhum deles foi capaz de gerar o Salvador. Nós vimos que em Maria conclui-se esse tempo de espera. Maria, assim, é a aurora do Cristo, luz do mundo, sol da justiça. Ela é esse rebento do qual nasce Jesus, o Salvador. Então, Maria conclui esses longos séculos de história, de espera, né? Maria conclui ao trazer ao mundo o próprio Salvador. Depois nós vimos na segunda parte do Evangelho de hoje a concepção de Jesus. Maria, que nasce preparada por Deus, sem o pecado, agora dá o seu sim, livremente, né? Ela dá o seu sim a Deus, ela acolhe a presença de Jesus na ação do Espírito Santo. Vimos também, né, José, que ali acolhe Maria, né, depois de ser avisado por Deus que o menino era fruto da ação do Espírito Santo. E o que para nós hoje representa celebrar essa festa do nascimento de Nossa Senhora? É louvar a Deus, irmãos e irmãs, por tudo aquilo que Ele fez em nosso favor, por Ele ter agido na história humana. Na pessoa da Virgem Maria, Deus interfere, né, preservando-a do pecado original, preparando, né, o seu ventre puro e santo, esse lugar especial onde Jesus habitaria naquele tempo de gestação. Jesus assume então, né, a carne de Maria como morada. E por obra de Deus, por ação de Deus, né? Tanto na preparação da Virgem Maria, preservando-a do pecado original, como depois naquele momento, né, da concepção, que não é uma concepção humana natural, mas uma concepção divina, porque Maria realmente estava ali aberta, acolhedora, né, para acolher Jesus, para receber Jesus na sua vida. Então, irmãos e irmãs, que nós também possamos acolher Jesus em nós através desta Santa Eucaristia, e principalmente acolher Jesus e gerar Jesus neste mundo de hoje, neste mundo marcado pela violência, pelo ódio, pelas injustiças e desigualdades. Que nós, através das nossas vidas, do bem que fazemos, da paz que construímos, da caridade que exercemos, que nós possamos gerar Jesus pelo amor que nós dedicamos a Deus, né, como Maria dedicou, e o amor que nós dedicamos também uns aos outros, né? Então, Maria, nos ensine a gerar Jesus neste mundo de hoje tão complexo que nós vivemos. Que a natividade da Virgem Maria, que essa grande festa que nós celebramos neste dia, nos ajude, irmãos e irmãs, a termos um coração puro, um coração sem pecado, para que de fato os mistérios de Deus se façam presente em nós. Que Maria interceda por cada um de nós, e que ela nos ajude na nossa caminhada rumo ao céu. Louvado seja nosso Senhor Jesus Cristo.
1: Para sempre seja louvado.
0: E agora, irmãos e irmãs, apresentemos no altar do Senhor as nossas ofertas.

0: para nosso bem e de toda a sua santa igreja.
1: Socorra-nos, ó Pai, a humanidade do vosso Filho unigênito, que ao nascer da Virgem não diminuiu, mas consagrou a integridade da Mãe. Fazei que Ele, apagando os nossos pecados, vos torne aceitável a nossa oferenda, por Cristo nosso Senhor.
0: Amém.
1: O Senhor esteja convosco.
0: Ele está no meio de nós.
1: Corações ao alto.
0: O nosso coração está em Deus.
1: Demos graças ao Senhor nosso Deus.
0: É nosso dever e nossa salvação.
1: Na verdade, é digno e justo, é nosso dever e salvação dar-vos graças sempre e em todo lugar. Senhor Pai Santo, Deus Eterno e Todo-Poderoso, fonte da vida e da alegria. Na plenitude dos tempos, revelastes o mistério escondido pelos séculos antigos, para que o mundo inteiro recupere a vida e a esperança. Pois em Cristo, novo Adão, e em Maria, nova Eva, manifestastes o mistério da vossa Igreja como primícia da humanidade redimida. Por este dom admirável, toda a criação, na força do Espírito Santo, retorna ao caminho original da Páscoa eterna. Por isso, com os anjos e todos os santos, proclamamos a vossa glória, dizendo a uma só voz:
2: Santo, Santo, Santo, Santo, Santo, Senhor Deus do Universo, o céu e a terra proclama a vossa glória. Hosana nas alturas, bendito que vem em nome do Senhor, hosana nas alturas.
1: Na verdade, ó Pai, vós sois santo, fonte de toda santidade. Santificai, pois, estes dons, derramando sobre eles o vosso Espírito, a fim de que se tornem para nós o corpo e o sangue de nosso Senhor Jesus Cristo.
0: Enviai vosso Espírito Santo.
1: Estando para ser entregue, abraçando livremente a paixão, Jesus tomou o pão, pronunciou a bênção de ação de graças, partiu e o deu a seus discípulos, dizendo: Tomai todos e comei, isto é o meu corpo que será entregue por vós.

Do mesmo modo, no fim da ceia, ele tomou o cálice em suas mãos e, dando graças novamente, o entregou a seus discípulos, dizendo: tomai todos e bebei, este é o cálice do meu sangue, o sangue da nova e eterna aliança, que será derramado por vós e por todos para a remissão dos pecados. Fazei isto em memória de mim.

0: Mistério da fé.
1: Anunciamos, Senhor, a vossa morte e proclamamos a vossa ressurreição. Vinde, Senhor Jesus.
0: Celebrando, pois, o memorial da morte e ressurreição do vosso Filho, nós vos oferecemos, ó Pai, o pão da vida e o cálice da salvação, e vos agradecemos porque nos tornastes dignos de estar aqui na vossa presença e vos servir.
1: Aceitai, ó Senhor, a nossa oferta.
0: Suplicantes, vos pedimos que, participando do corpo e sangue de Cristo, sejamos reunidos pelo Espírito Santo num só corpo.
1: O Espírito nos una num só corpo.
0: Lembrai-vos, ó Pai, da vossa igreja que se faz presente pelo mundo inteiro, que ela cresça na caridade e comunhão com o Papa Leão, com nosso Bispo Arani, seus bispos auxiliares e eméritos, os bispos do mundo inteiro, os presbíteros, os diáconos e todos os ministros do vosso povo.
1: Lembrai-vos, ó Pai, da vossa igreja.
0: Lembrai-vos também, na vossa misericórdia, dos nossos irmãos e irmãs que adormeceram na esperança da ressurreição. Dentre eles, Nildo Duarte da Silva, no seu sétimo dia, e de todos os que partiram desta vida, acolhei-os junto a vós, na luz da vossa face.
1: Concedei-lhes, ó Senhor, a luz eterna.
0: Enfim, nós vos pedimos, tende piedade de todos nós e dai-nos participar da vida eterna, com a Virgem Maria, Mãe de Deus, São José, seu esposo, os apóstolos, Santa Rita, nossa protetora e advogada, e todos os santos que neste mundo viveram na vossa amizade, a fim de vos louvarmos e glorificarmos, por Jesus Cristo, vosso Filho. Por Cristo, com Cristo e em Cristo, a vós de

0: Deus Pai Todo-Poderoso, na unidade do Espírito Santo, toda honra e toda glória, por todos os séculos dos séculos.
1: Amém.
0: Rezemos com amor e confiança a oração que o Senhor Jesus nos ensinou. Pai nosso,
1: que estais nos céus, santificado seja o vosso nome, venha a nós o vosso reino, seja feita a vossa vontade, assim na terra como no céu. O pão nosso de cada dia nos dai hoje. Perdoai-nos as nossas ofensas, assim como nós perdoamos a quem nos tem ofendido. E não nos deixeis cair em tentação, mas livrai-nos do mal.
0: Livrai-nos de todos os males, ó Pai, dai-nos hoje a vossa paz. Ajudados pela vossa misericórdia, sejamos sempre livres do pecado e protegidos de todos os perigos, enquanto aguardamos a feliz esperança e a vinda do nosso Salvador, Jesus Cristo.
1: Vosso é o reino, o poder e a glória para sempre.
0: Senhor Jesus Cristo, dissestes aos vossos apóstolos: eu vos deixo a paz, eu vos dou a minha paz. Não olheis os nossos pecados, mas a fé que anima a vossa igreja. Dai-lhe segundo o vosso desejo a paz e a unidade. Vós que sois Deus, com o Pai e o Espírito Santo.
1: Amém.
0: A paz do Senhor esteja sempre convosco.
1: O amor de Cristo nos uniu. Cordeiro de Deus, que tirais o pecado do mundo, tende piedade de nós. Cordeiro de Deus, que tirais o pecado do mundo, tende piedade de nós. Cordeiro de Deus, que tirais o pecado do mundo, dai-nos a paz.
0: Quem come minha carne e bebe meu sangue permanece em mim, eu nele. Eis o Cordeiro de Deus que tira o pecado do mundo.
1: Senhor, eu não sou digno que entreis em minha morada, mas dizei uma palavra e serei salvo.
0: Que o corpo e o sangue de Cristo nos guarde para a vida eterna.
1: Amém.

0: Oremos. Exulte, Senhor, a vossa igreja, que renovastes com os sagrados mistérios, pois nos alegramos pelo nascimento da Santíssima Virgem Maria, que foi para o mundo inteiro esperança e aurora da salvação, por Cristo nosso Senhor.
1: Amém.
0: Que Nossa Senhora nos ajude sempre, né? Hoje e sempre, com sua intercessão de mãe, rezamos essa Ave Maria final, de um modo especial pelo Terço dos Homens, né? Hoje, Dia Nacional do Terço dos Homens, por todos aqueles que coordenam, por todos aqueles que fazem parte, né, do Terço dos Homens. Nessa Ave Maria também entregamos o nosso irmão falecido há 7 dias, Nildo Duarte da Silva, que pela intercessão da Virgem Maria, ele alcance a salvação e a luz eterna. Ave Maria, cheia de graça, o Senhor é convosco. Bendita sois vós entre as mulheres, e bendito é o fruto do vosso ventre, Jesus.
2: Santa Maria, Mãe de Deus, rogai por nós, pecadores, agora e na hora de nossa morte. Amém.
0: O Senhor esteja convosco.
1: Ele está no meio de nós.
0: Pela intercessão da bem-aventurada Virgem Maria, desça sobre vós e permaneça para sempre a bênção do Deus Todo-Poderoso, Pai, Filho e Espírito Santo.
1: Amém.
0: Ide em paz e o Senhor vos acompanhe.
1: Graças a Deus.
0: Um bom dia e um bom trabalho a todos.

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2: Estamos ao vivo, acabei de fazer a coroa de São Miguel Arcanjo. Mari Pandinha, na escuta?
3: Dia, boa tarde, boa noite.
4: Escuta,
3: padre.
2: Agora
3: sim.
2: Bom
3: dia, boa tarde, boa noite.
4: Bom dia, boa tarde, boa noite, padre.
2: Agora sim que eu tava. O Pandinha não tá escutando. Agora sim, tô escutando. Os dois. Vocês estão com a historinha aí? Depois a gente conversa mais. Atenção para a historinha que Mari Pandinha vou contar. Está nas minhas redes sociais. Enquanto isso, eu me preparo aqui. Vamos lá.
5: A pantera e a raposa no poço. Uma fábula sobre escolhas e egoísmo. Pode ir aqui, Pandinha. Certa noite, uma raposa caminhava pela floresta quando ouviu um barulho vindo do fundo de um poço. Ao se aproximar, descobriu que uma pantera havia caído lá dentro. Aí a raposa perguntou: como você foi parar aí? Perguntou a raposa. Caí sem perceber, respondeu a pantera. Me ajude a sair, por favor.
6: A raposa pensou por um instante e decidiu para ajudar. Juntas, tentaram várias vezes subir pelas paredes do poço, mas era muito liso e alto. A pantera confiou na raposa, acreditando que sairiam juntas daquela situação.
5: Depois de muito tentar, a raposa teve uma ideia. Aproveitou uma brecha na parede, fez força, conseguiu sair do poço e, ao chegar lá em cima, não voltou para ajudar a pantera. Olhou para baixo, viu a pantera ainda lá e foi embora, sem dizer nada, pensando apenas em si mesma.
6: A pantera ficou sozinha, sentindo-se enganada e traída pela raposa em quem confiou. Entendeu então que todas as companhias...
2: Pois é, vou ajudar você. Você deve estar usando o celular. O celular fica bem pequenininho, né? Então fica... Posso entrar agora, Padinha?
6: Pode entrar.
2: Então a pantera ficou sozinha, sentindo-se enganada e traída pela raposa em que confiou. Entendeu então que nem todas as companhias... Veja que tem cores diferentes aqui, tá? Então, ó. Então tá, pode ver que tem... uma cor, como eu posso escrever? Negrito, né? Negrito, verde, né?
3: Isso.
2: E a outra azul, é isso, né?
3: Isso.
2: Que a Martinha fez. Entendeu então que nem todas as... Isso aqui, por isso que eu quis entrar, tá, Padinha? Porque esse destaque aqui é importante. As cores aqui falam. Vamos contar de novo? Posso entrar agora? Eu entrei aqui na história. De novo, Mário, porque a cor faz a diferença aqui. A pantera, a raposa no poço, é uma fábula, tá? Sobre escolhas e egoísmo. Vamos lá, Mário.
5: Certa noite, uma raposa caminhava pela floresta quando ouviu um barulho vindo do fundo de um poço.
2: Perceba que há uns destaques nas cores, tá? É de propósito, tá? Ao se aproximar, descobriu uma pantera. Havia caído lá dentro.
5: A raposa... Vai, Pandinha, agora?
2: Pode. Pandinha, essa você consegue ler, Pandinha?
6: Vamos ler sim, padre.
2: Tá. Vai lá.
6: Perguntou a raposa.
5: Como você foi parar aí? Perguntou a raposa.
2: Aí fica confuso. Melhor. Gente, nós estamos aqui lendo que tem muitos. Que está acompanhando, tem muitos detalhes aqui. Tá? Vou ler sozinho aqui, tá?
6: Melhor,
2: porque é uma riqueza. E outra coisa, eu estou lendo agora no tablet, tá? Então ele é bem maior e fica mais fácil você pegar as riquezas que não podem ser deixadas de lado aqui. Como você foi parar aí? Disse a raposa. A pantera, eu ia falar leopardo. A pantera perguntou à raposa. Caí sem perceber, respondeu a pantera. Me ajude a sair, por favor. Bom, o desenho está legal, mas aí volta de novo. A raposa pensou por um instante e decidiu descer para ajudar. Juntas, tentaram várias vezes subir pelas paredes do poço, Vocês prestem atenção porque tem uma moral essa história que vocês iam entender, tá? Mas era muito liso e alto, destacando. A pantera confiou na raposa, olha só, acreditando que sairiam juntas daquela situação. Depois de muito tentar, a raposa teve uma ideia. Aproveitou uma brecha na parede pela força, fez força, conseguiu sair do poço e ao chegar lá em cima, não voltou para ajudar a pantera. Olhou para baixo, viu a pantera ainda lá e foi embora sem dizer nada, pensando apenas em si mesma. A pantera ficou sozinha, sentindo-se enganada e traída pela raposa em quem confiou. Entendeu então que nem todas as companhias são verdadeiras e que nem todos pensam bem dos outros. Confiar é bom, mas confiar cegamente pode custar caro. Dá pra ver o rostinho da pantera como ficou?
3: Dá pra ver, padre.
2: Nossa, moral da história. Nem sempre quem promete ajudar está disposto a fazer sacrifícios por você. Segunda, pense bem em quem você confia e abra os olhos para as atitudes das pessoas. E aí vem a grande moral da história. Escolhas revelam caráter e o egoísmo deixa marcas. Bom, Mari Pandinha, bom dia, agora boa tarde, boa noite, saudade de vocês. Ontem obrigado pelo programa que foi feito, né? Foi um programa diferente, mas hoje aqui é ao vivo e depois vai estar uma benção. O que vocês entenderam?
3: Que tem que tomar muito cuidado e tem que aprender. O Pandinha sempre fala isso pra mim, viu, padre? Que, por exemplo, tem aqui escrito sacrifícios, né? Nem sempre quem promete ajudar está disposto a fazer sacrifícios por você. E muitas vezes na minha trajetória eu já fiz muitos sacrifícios por algumas pessoas e depois eu espero que essas pessoas se sacrifiquem por mim. E o Pandinha sempre fala pra mim: Mário, não espera dos outros, Mário. Faça o teu sem esperar dos outros. E é verdade, porque eu já me decepcionei muito por conta disso, viu, padre?
6: Eu concordo com o Mário. O Mário falou várias vezes aí, o padre. É porque muitas vezes nós fazemos e esperamos algo em troca, né? Só que hoje nós vivemos um mundo muito individualista, onde as pessoas só pensam em si próprio. Eu tô bem, o Mário não tá. O problema não é meu, eu não posso ajudar. E muitas vezes nós queremos ajudar e nos decepcionamos também,
3: sim,
6: né?
3: Sim.
6: Então, assim, temos que buscar na oração, em Deus, o que devemos fazer. Porque muitas vezes ajudamos e somos vistos com os outros olhos. E quando nós ajudamos, também somos vistos com os outros olhos. E existem pessoas que nós ajudamos e não reconhece o que nós fizemos, né?
3: Os 10 leprosos, né, Pandinha?
2: Para resolver o moral do fundo dessa historinha, eu postei um cartão que você já conhece muito bem. Dá uma olhadinha naquele cartão que eu cito a caneta, tá? E,
3: nossa, demais. Esse daqui é um dos meus preferidos.
2: Então, justamente isso.
6: É o meu também, padre.
2: Olha só, leia para as pessoas, por favor, que eu postei agora, hoje de manhã.
3: Uma vez me perguntaram por que você trata bem até aqueles que não gostam de você e são falsos. A resposta foi simples e direta: o mal não está em mim.
2: Faço bem, não importa quem. Gente, padre, porque você faz, no caso da raposa, ela quis ajudar, mas depois ela viu que apertou e caiu fora. Eu não faço para a pessoa, eu faço para Jesus. Quando eu tenho isso claro, e o que Jesus faria no meu lugar? Lembre-se, você pode. Tem gente que gosta de fazer coisas para ser, porque os outros vejam. O importante é o que Deus está vendo. Eu não quero agradar pessoas, eu quero agradar a Deus. Mário e Pandinha, ficaram claros?
6: Glória a Deus,
2: claro,
6: graças, padre, a Deus, claro, padre.
2: Eu quero agradar a Deus. Falando em agradar a Deus, não sei se vocês tiveram a oportunidade de ver. Imagina chuva, era pra ter chuva. Lembrei justamente de 2008, tá?
3: Sim, Interlagos.
2: Interlagos 2008, precisava ser. Nós estaremos no Interlagos, vai ter o Summer Beats. E eu fui um responsável de falar: faz no Interlagos. Geralmente eles faziam lá na praça da. Onde fica lá na.
6: 14 Bis, né?
2: Mas tem um nome, tá? A praça é 14 Bis, mas tem. Bom, agora eu esqueci. Eu sei que tem o termo lá, que usa, que é a praça. Bem, eu convenci o...
6: Se eu não me engano, né?
2: É do lado do Campo de Marte. Bom, Campo de Marte, fica mais fácil. Gente, eu nasci lá, por isso que eu sei. O meu avô que dá uma volta no Campo de Marte. Então, ela sempre estava fazendo, ela falava, por que você não vem para o Autódromo de Interlagos? Que vai, nossa, vai ser especial e vai ser muito legal, então vai ser dia 13 agora. Mas lá, foi 2008, isso eu não esqueço nunca. Mário, eu entrei, era 10 anos de evangelização, por sinal, daqui 2 anos, já são 30 anos, hein? Olha como o tempo voa.
3: Olha só.
2: Evangelizando no mundo não católico, que até então o Padre Zezinho sempre fez um trabalho maravilhoso, né, de música, mas nunca ninguém tinha ido no mundo não católico, quer dizer, no laico. Nenhum sacerdote tinha feito isso. E a pedido do Papa, já contei para vocês, né, o Papa São João Paulo II, há um apelo dele, conversando com o meu bispo. É, então, não foi fácil, Deus, você sabe, até hoje a gente toma. tem que estar por Jesus, por Ele, para essa missão, para estar focado nele. Mas, voltando, eu estava no domingo, estava o Rui e o Chicão. E aí eu os lembrei. Vocês lembram do autódromo? Porque nós estávamos chegando, eu já celebrei várias vezes lá, né? E Mário lotado. E eu falei, meu Deus, vai chover. Senhor. Aí eu peguei o meu glorioso São José, nas vossas maiores aflições e tribulações, o anjo não vos valeu, e aí comecei com eles. Não deu tempo de rezar, foi na hora que eu estava na casa das pessoas para chegar no local. Então não deu tempo de rezar inteirinho o São José, faltava um mistério. Mas eu falei com o Senhor, Senhor, misericórdia. E aí eu entrei, a missa começou porque às 5h30, mas a gente entrou uns 10 minutos e tinha que fazer umas entrevistas lá, com as pessoas. E aí, quando eu entrei, olhei para o céu, né? Falei, Senhor, pense no céu carregado, mas carregado. Mário, aí você vê a força dos anjos.
3: Amém.
2: Tá? Porque eu convoquei quem pôde acompanhar a missa, tá? Depois sejam curiosos, na hora do ato penitencial, vinha um vento. Mais um pouquinho eu achei que eu ia voar, tá? Bateu um vento, eu falei assim, nossa, esse vento, mal sabia que era esse vento que estava. Eu falei, ih, agora vai cair uma tempestade. Porque estava escuro, mas carregado, nuvens carregadíssimas. E lembrando que choveu todos os dias copiosamente. E estava lá, segundo a previsão, que ia chover nesse horário forte. E eu achei a maior chuva. E, bom, eu olhei para o céu e falei, chamei serafins, querubins, tronos, publicamente, dominações, né? Eu tinha acabado de rezar, estou fazendo a quarentena e rezo todos os dias, e nisso, amigo, foi indo, a missa foi transcorrendo, Mário, eram 8 horas e, quando terminou, 8h15, das 5h30 às 8h15 não caiu uma gota. Para não dizer para você que não chegou a chover, eu fui no meio do povo, quando eu estava quase terminando na volta, começou a cair algumas gotinhas, mas depois deu uma paradinha. Tá? Então, depois eu vi o Anjos de Resgate para cantar. Olha o poder de Deus, Mário. Era para chover.
3: Glória a Deus.
2: Mas você orar e colocar na mão do Senhor, o céu fechou.
3: Amém.
2: Tá? Não choveu.
3: Não choveu.
2: Quem estava lá é testemunha, sabe? E tem imagem depois que eu coloquei. Você chegou a ver aquela do drone?
3: Vi, padre, vi.
2: Nossa,
3: coisa linda.
2: Coisa linda isso que conseguiu fazer, né? O drone. Vi. Impressionante. Então, mais uma vez, obrigado, Senhor. E ano que vem, tia Lolita, 40 anos eu estarei lá. Ano que vem, para mim, é um ano muito importante. São 60 anos que eu estou completando. Então, eu sou parco reitor. Então, Mário, eu tô já falo para vocês, não dá para sair do santuário, tá? Já aproveita aqui da rádio para explicar para as pessoas. Padre, vem aqui em Salvador, o que eu recebi de convite, vem cá aqui. Gente, não dá, porque eu não posso abandonar o santuário. Lá é paróquia, eu sou pároco e reitor. Então, em alguns eventos aí aí acontecer isso. Exemplo, ano que vem eu vou ter que viajar por 8 dias, estarei lá em Assis. Por causa do evento de 60 anos da renovação, e eu completo 60 anos de idade. Então, justamente farei meu aniversário lá. Mas durante todo o ano, depois eu vou estar celebrando, depois de maio, meu aniversário, tá, Mário? Vou estar todas as vezes, então, agradecendo a Deus pelos 60 anos, esse novo ciclo da vida da gente. Só agradecer. Eu sou milagre. Porque, Mário, você já viu. Hoje eu acordei ligado, tá? Tive câimbra hoje no meio da noite. 8 horas, 15 minutos ao vivo. voltando. Você já viu alguém passar por uma depressão? E às vezes você olha a fotografia, Deus me tirou dessa depressão. E foi empurrado e ele me levantou.
3: Amém.
2: Porque ele tem um plano. E o plano dele que qual é? Levá-los a se apaixonar por Jesus. Sem Deus nós não somos nada, mas em Jesus. Não coloque sua confiança em homens, que a nossa confiança esteja em Cristo Jesus.
7: Deus me levanta.
2: Hoje eu orava para o casamento. O seu casamento está com Jesus ou baseado em homens? E amanhã, sogros, genros e cunhados. Já voltamos.
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1: E antes de ir no testemunho, só fazer algumas perguntas. Vocês acompanharam a oração hoje?
2: Acompanhamos, padre.
1: Casamento e tal, vocês viram que tema é seríssimo. Você viu que várias coisas, né, foram colocadas. Quer destacar alguma coisa, Mário?
2: Ah, eu destaco sim, padre. Infelizmente, muitas pessoas com problemas no casamento. Quando o senhor falou de... E você que o seu marido está com problema de vício, ou vício de bebida, ou vício de jogo. Depois o senhor partiu pro ronco, né? Brincou.
1: Eu ia perguntar. Você ronca, Mário?
2: Eu ronco, padre.
1: Ela fala. Então, quem deve saber a esposa? Pandinha, você ronca?
3: Ronco e muito, vou até parar no sofá de vez em quando.
1: As pessoas perguntaram pra mim, pode ser ronco, mas gente, sou celibatário, eu não sei. Tá? Nós temos aí o que está com vocês, o estagiário,
3: Guilherme. Guilherme, né? Padre.
1: Guilherme, ronca, você ronca, Guilherme.
2: Ronca.
1: Então aí, bom, eu só sei que. Pode ser ronca? Devo. Ó. Ninguém nunca reclamou de mim, tá? Não devo roncar. Glória a Deus, eu sou celibatário, lembre-se disso. Mas eu acredito que eu ronco sim. Mas, e aí eu toquei outro problema que eu fiquei assustado, tá? Bruxismo.
2: Sim.
1: Tá, eu tenho. Que não tem nada a ver com ocultismo, por favor. Bruxismo é ranger de dentes, tá? Você tem bruxismo, Mari?
2: Não.
1: Olha, graças a Deus. Pandinha?
3: Não tenho, padre. Não tenho,
1: agradeço não. Agradeço a Deus. Tá, o bruxismo, assim, a pessoa.
3: Você falou a placa. Que arrebenta até placa de silicone. Eu fiquei impressionado.
2: O padre mastigou a placa uma vez, não foi, padre? Rapaz,
1: doutor Augusto, que diga. Não, o problema do bruxismo meu, você não controla, tá? Porque o bruxismo é isso. Você, é uma tensão que você passa. É que não acho que a gente lida com tanta coisa. Imagina que você atende pessoas. Você quer não somatiza. Isso aí você não controla, não tem como. É à noite, por isso que vai nos dentes.
3: E a entendeu? Força, né? A força, né?
1: A força
3: da mandíbula.
1: Dente é mandíbula, você é querendo ou não, para fazer exercício também tem que usar placa, porque senão haja dente, não aguenta. Tá, mas vale até ter uma pergunta. Você que tá aí. Mário, nosso telefone. Você vai ver. Você vai se assustar, tá? Porque eu tomei um susto hoje também. Pensei que era só comigo. Você que tá me acompanhando agora, que pode ter bruxismo, e sabe o telefone aqui do WhatsApp, que é operadora prefixo
2: 11 98 9680447. Padre, muita gente já tá mandando aqui. Bom dia,
1: por favor, padre. Manda pro Mário, porque ele tá achando. Os dois aqui eu tô vendo com que eu conheço pessoas, porque muito tem a ver com ansiedade.
3: O Guilherme então, falou assim, que o pai dele tem, né? Tem bruxismo, padre, usa uma placa.
1: Se você usar a placa, você vai destruindo seus dentes. É simplesmente isso.
2: Aqui, padre, chegou um aqui, ó. Padre, eu tenho ansiedade generalizada, TAG e bruxismo. E tô sofrendo com isso, devido depois da ansiedade, depressão e síndrome de pânico.
1: Muitas vezes vocês vai. Gente, não controla, tá? O bruxismo, então por isso tem que pôr a placa, porque não tem como.
2: Tem outro que chegou aqui, padre, ó. Já quebrei dois dentes com bruxismo.
1: O bruxismo faz isso. Deus, não tomar cuidado, ele destrói. E ele vai desgastando o dente, né? Ele vai no fundo. Então, bom, fica aí um termo que eu colocar, mas agora, Senhor, mais o que falar, vamos testemunhar. Obrigado, Senhor. Fala conosco. Primeiro, Mário, vamos lá.
4: Padre Marcelo, sua bênção. Hoje, no Rosário São Miguel Arcanjo, eu senti que Deus falou muito comigo quando o Senhor disse no trabalho que dá uma vontade de ir embora. Eu trabalhei 7 anos em um lugar, não estava me sentindo bem com a situação. A dona também muito arrogante e eu queria ser mandada embora, mas ela não me mandou. Acabei pedindo as contas e arrumei outro emprego. Só que nesse emprego era uma coisa assim, eu sempre trabalhei em cozinha, fazendo doce, bolo. Era a parte de cozinha também, mas mexia mais com legumes e era uma fábrica bem conhecida, boa também. O salário não era tão bom, mas tinha bastante benefícios e eu tava gostando de trabalhar ali. Trabalhava numa sala fechada, só eu e minha chefe, só que quando eu cheguei eu vi que ela não gostou muito de mim. No começo era eu, ela e uma amiga dela, e essa amiga dela ia para outro setor para eu poder ficar ali, e eu via que ela sempre me mandava para outros setores, não me ensinava, tinha dificuldade de me ensinar, parecia que não queria. até que a amiga dela foi para outro setor e eu tive que ficar ali com ela. Mas mesmo assim, ela ainda dava um jeito de me mandar para outro lugar, não me ensinava. Mas o gerente sempre estava olhando, perguntando se ela estava ensinando. E eu ficava, tinha dia que com uma angústia, um desespero, mas uma vontade tão grande de ir embora. Tinha dias assim que eu ficava angustiada, até desesperada lá dentro. E eu estava muito triste naquele trabalho. Eu também, o salário não estava conseguindo pagar minhas contas. Até que um dia também eu trabalhei até meio-dia e fui embora, de tanto que eu não estava aguentando ficar lá, angustiada, triste. Aí até que um dia de tanta angústia e tristeza, numa segunda-feira, uma amiga minha mandou mensagem falando que onde ela trabalha, ela faz freelance, precisava, se eu não queria. Aí eu passei meu contato. Eu gostei muito do lugar, coisas que eu já fazia, né, no outro, que eu já sei fazer coisas de confeitaria. Um lugar muito gostoso, com essa minha amiga que eu gosto muito de trabalhar. Só eu e ela e outra pessoa também que eu já conheço, uma pessoa muito legal. Fui um dia fazer teste, gostei do lugar, dos patrões. E eu só tenho que agradecer a Jesus. Saí já desse meu emprego e agora só tenho que agradecer a Jesus e pedir que ele abençoe esse meu novo emprego, que eu possa fazer tudo com amor por ele e que eu seja muito feliz ali. E assim conseguir pagar minhas contas e trabalhar num lugar que eu gosto muito. Eu só tenho que agradecer que Deus preparou este lugar para mim e agradecer pelos livramentos. Obrigada, Padre Marcelo, e muito obrigada, meu Deus, por nunca me abandonar.
1: Quem ama o que faz,
2: estará sempre fazendo o que ama.
1: Obrigado, Senhor. Menos é mais aqui, tá?
2: Menos é mais, prudentes,
1: né? Amado de Deus. E Deus proteja também. Eu também fui meio mal educado aqui agora. Vocês falaram de um estagiário que tem aí? Então,
2: Guilherme,
1: seja bem-vindo, tá, Guilherme? Deus abençoe e proteja.
2: Amém.
1: Que Deus te abençoe.
3: Agradecendo, Padre.
1: Ele tá fazendo o quê?
3: Tudo aqui, a parte técnica e a parte da produção.
1: Mas está estudando em quê?
3: Publicidade, Padre.
1: Então, Deus te abençoe e te proteja.
2: Mas ele já trabalha com audiovisual, viu, Padre?
1: Ah, então é. Deus. A idade dele?
2: 21.
1: Novinho,
2: Padre.
1: Deus abençoe, Deus te proteja.
2: É o caçula.
1: Tá. É do grupo Nós? Não, não é Nós, não, né? Você entendeu, né?
2: Não, Padre.
1: São Paulo, não fica triste não, porque o meu amigo estava lá, o Dorival, Deus abençoe você. Eu vi, tá? Tô escutando. Eu tenho ouvido, gente, eu tenho o que chama ouvido absoluto. Qualquer coisa que. Eles estão no estúdio, eu escuto tudo que está no estúdio de vocês, tá? Então, eu achei impressionante. Eu agradeço a Deus. Mas vamos lá. Eu sou vitorioso pelo sangue de Jesus. Bem-vindo, Guilherme. Vamos lá.
2: Eu sou vitorioso pelo sangue de Jesus.
5: Padre Mário Bandinha, queria deixar meu testemunho do meu milagre, que até hoje eu não sei explicar. O ano era, acho que 2021 ou 2022, que a pandemia estava bem agressiva ainda. E o meu menino, ele tem asma, padre. Ele foi internado num hospital que já não era da minha cidade e ficou lá uns dias, passou num aparelho, passou em outro, até que chegou um dia que decidiram que ia entubar ele em outra cidade, na Unicamp, em Campinas. E imagina meu coração, todo mundo que entubava naquela época estava morrendo por causa do Covid, eu com medo de perder meu moleque, mas a minha fé e da minha esposa foi tão grande, padre, que até hoje eu não consigo entender. Ela me ligou que tava indo pra entubar ele na Unicamp 2h, eu tava numa distância de mais ou menos 40 quilômetros deles, eu cheguei junto com eles na Unicamp. Não me lembro de ter pagado pedágio, não me lembro de ter dirigido na pista, não sei como eu cheguei lá. Eu só sei que antes disso em casa, padre, eu ajoelhei e pedi com tanta fé, mas com tanta fé para Nossa Senhora Aparecida, que no outro dia de manhã ela ligou e falou que estava voltando, que não tinha precisado entubar ele, que ninguém explicava o que aconteceu, mas eu creio que isso foi um milagre, padre, que eu vou levar para minha vida toda. Eu queria pedir pro padre também, se o padre puder orar por mim. Meu pai nunca me falou que me amava, nunca me abraçou, e por fim ele acabou falecendo nos meus braços, infartou no meu braço, morreu, e dói em mim até hoje, pá. Dói muito, eu me sinto culpado de não poder ter conseguido ajudar ele, mas eu sei que Deus é maravilhoso.
1: E eu prometo pra você, tá? O nome dele, por favor, Mário?
2: É Carlos Alberto Vanini, padre, ele é de Pedreira, próximo a Campinas, o filhinho dele é o Irã, e a esposa é a Rochelle, padre.
1: Eu preciso fazer novamente, eu fiz sobre culpa, né? Quarentena. Quantas pessoas que têm culpa, se sente culpadas com coisas que aconteceram, o remorso, que foi muito colocado hoje. Então, fazer realmente. Deixa eu terminar a quebra de maldição. E eu prometo para vocês que. Eu estou seguindo o que Deus vai mandando a cada dia, tá? Falando nisso, Eu ia mandar pro intervalo, mas aí, Mário, eu fui impelido a ler aqui o texto. Você me ajuda aqui?
2: Vamos lá.
1: Tá? Vamos lá. Veio de Jacareí, né? Jacareí.
2: Isso. Se
1: eu ouvi, só uma coisa. Bom, posso ler o nome da pessoa?
2: Não. Você...
1: Não.
2: Aliás, ela não falou nada, mas eu acho melhor não, padre, porque ela ainda está em trabalho, ainda está em experiência, então, eu acho melhor não, padre.
1: Então, você... obrigado. Obrigado, que você sabe. É o famoso PDS.
2: Isso.
1: Prudência, discernimento e sabedoria. Bom dia, boa tarde, boa noite, Padre Marcelo, Mari e Pandinha. Deus os abençoe. Hoje trago um testemunho sobre a quarentena de São Miguel, do episódio de domingo retrasado, que foi sobre a situação financeira. Padre, eu tinha uma dívida impagável. No dia da quarentena sobre finanças, não consegui ouvir de manhã. Então ouvi com muita atenção à noite e orei muito. Ah, que legal isso aqui, Mário. Primeiro, Pandinha, me ajuda aqui. Como que eu faço para participar da quarentena?
3: Padre Marcelo Rossi, oficial, PE Marcelo Rossi, no YouTube. Todos os programas estão lá, desde o começo até hoje. Já são 25, hein? 25. Se você perdeu algum, é o que o padre fala, não colocamos limites para Deus. Acesse lá e assista. Você que não assistiu ainda, assista. Você que não se inscreveu ainda, inscreva-se no canal, para você receber as notificações e não perder nenhum programa da Coroa de São Miguel. Você que está assistindo ou já assistiu, não deixe de curtir, não deixe de curtir e não deixe de compartilhar, para que cada vez mais as pessoas sejam evangelizadas, né, Mário? Você de repente está procurando alguma coisa a respeito de anjos, Coroa de São Miguel, vai aparecer o vídeo lá. E essa pessoa será evangelizada, padre.
1: Lembrando que foi no 19 de maio, o senhor falou, compartilhe. É uma oração minha particular, que eu a faço, a coroa angélica. E eu confesso a vocês, no início eu falei, mas senhor, e que bênção. Realmente essa interação com vocês é uma coisa fantástica. E aqui eu não sou o dono da verdade. Eu tenho destacado muito que a importância da bênção será ao vivo, o do objeto. Mas não impede o poder de Deus da oração. Não sei se você está claro nisso, Mário.
2: Amém. Claro, tá? Amém, muito padre.
1: Porque
2: padre,
1: quando eu tenho que explicar para as pessoas, ó, a bênção da água tem que ser ao vivo, tá? Então, para se tornar válida, a bênção tem que ser ao vivo. Mas o que está acontecendo é o que eu já vi Jesus operar. Depois, a pessoa escuta depois. Então, quem sou eu de colocar limites ao Senhor? Então,
2: amém.
1: Eu não sou o dono da verdade. Tá, então, obrigado, Jesus. E aqui está o testemunho. A pessoa não pôde acompanhar agora, ela acompanhou depois. Então, fica aqui a dica para mim. Olha, obrigado, por que eu li isso aqui? Mais uma lição, o senhor puxando minha orelha. Não coloque limites ao meu poder. Sim, senhor. Continuando. Padre aqui, Mário, padre, eu tinha uma dívida impagável. Vou voltar aqui, né? Padre, eu tinha uma dívida impagável. No dia da quarentena, sobre finanças, não consegui ouvir de manhã, é verdade. Então, ouvi com muita atenção. À noite, orei muito. Estou lendo de primeira, Mário.
2: Vamos lá.
1: Na segunda-feira, liguei no banco e Deus foi tão maravilhoso que em pouco tempo consegui uma negociação ótima e vou poder pagar o valor real da minha dívida.
2: Isso.
1: Entendi porque, né? menos é mais. Chorei tanto de felicidade porque não tinha o que fazer. Estava sem dormir, sem conseguir pensar e Deus resolveu tudo. Eu sou vitorioso pelo sangue de Jesus.
2: Vitoriosa, padre.
1: Mas tá aqui escrito vitorioso.
2: Mas é vitoriosa.
1: Te amo, Jesus, Maria e José. Minha família vossa é. Agora vem o nome. Sim,
2: isso.
1: Entendi. Tô com o teu nome. Sem querer já falei a cidade, mas a cidade tem tanta gente que.
2: Isso.
1: Só de cara, tem caravana que vai ao santuário. Teve a última vez com 40 caravanas da Jacareí. Que Deus abençoe e proteja.
2: Amém.
1: E prepare-se para a oração.
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1: Não coloquemos limites ao Senhor.
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1: E os lemas da quarentena: Jesus, afasta de mim tudo aquilo que me afasta de ti.
7: Jesus, afasta de mim tudo aquilo que me afasta de ti.
1: E esse segundo é seríssimo. E Senhor, que de fato aconteça. Ainda mais com a historinha, a fábula, né? Porque isso não é historinha, é fábula. Jesus, afasta de mim todas as pessoas que me afastam de ti.
7: Jesus, afasta de mim todas as pessoas que me afastam de ti.
1: Já voltamos.
8: preciso olhar.
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0: Virginia, derrama, por favor, derrama, derrama, derrama.
1: Derrama, Senhor.
0: Mas derrama, derrama mesmo.
1: Derrama, Senhor.
0: Toda a força, toda a unção.

Antes de começar a missa, eu cantei essa música. Padre, toda a diferença. Toda a diferença.

curas acontecem depois e não agora. Porque nesse momento eu estou ao vivo e muitas pessoas estão no caminho do trabalho, elas estão fazendo outras coisas, não estão dando atenção. Como é que é? Exatamente. Muitas vezes você está me ouvindo agora, mas me ouvindo, não escutando. E quando a pessoa, ela para, por isso que o Senhor consegue, Deus respeita a sua liberdade, a minha também. E quando você vai escutar novamente, por isso é uma bênção do Spotify, pois às 9h30 o programa de hoje já está no Spotify. Deus fala com você, porque você para, você escuta. No português há uma diferença enorme entre ouvir e escutar. É fácil. Você me ouviu? Ouvi, mas não prestei atenção. Portanto, escutar é muito mais do que ouvir. Pode entrar por um ouvido e sair pelo outro. Nesse momento eu te convido a escutar. E para escutar eu preciso dar atenção. E vai ter pessoas que não podem me dar atenção, com toda a razão, agora não dá. Eu a convido a escutar novamente essa oração. Vai no Spotify depois. E assim a mesma coisa no texto, na coroa de São Miguel, coroa angélica, o texto de São Miguel. Se você não pode ao vivo, acompanha depois. Obrigado, Senhor, porque nesse momento o Senhor toca em muitas situações. Primeira, angústia no peito. Tem várias pessoas que precisam fazer comigo. Respira pelo nariz, que o termo técnico é inspirar e expira. Isso. Você já acordou numa terça-feira pós feriadão? Não sei o lugar onde você está, onde eu estou está frio, está bem frio. A capela, ontem esteve até mais frio ainda, mas hoje ainda está frio aqui, gelado. E eu peço ao Senhor aqueça. Estou falando com várias pessoas. Tem lugares que está gelado, tem pessoas que estão fora do Brasil, até um lugar super quente. Mas o Senhor tocando na inquietação, a palavra é essa, inquietude. E você que anda muito inquieto, inquieta, o Senhor tocando fortemente, põe a mão, a imagem é essa, a visualização é essa. O Senhor quer que você coloque a mão, geralmente eu peço colocar na cabeça, não, a mão onde você sente esse vazio, a mão aonde você sente um vazio. E são várias pessoas que batem um vazio sem explicação. Coloque a mão aí. Senhor, estamos no mundo e infelizmente as pessoas estão presas a coisas, ao dinheiro, a promessas. As pessoas querem ter, esquece de ser. A doença faz isso, tá, amados? A doença faz. A doença te coloca no lugar. Te mostra que isso aqui é uma passagem. Acabei de falar, estou 59 anos, 3 meses, 18 dias. O que são 59 anos de idade para uma eternidade? Senhor, no mundo desse de hoje, por que tantas pessoas? Eu estava no Halel e eu comentava isso. Eu tenho visto jovens, velhos. E eu falava com o Senhor, orando em cima disso, por que os jovens estão velhos? Porque eles estão experimentando tantas coisas, queimando tantas etapas, que eles estão velhos. Olha só, velhos. Senhor, eu te entrego, repito, eu vejo jovens hoje velhos. Eles têm, eu sou da uma época que o conhecimento, eu tinha que ir no Mirador, na Barça. Hoje você tem tudo na internet, é tudo muito fácil. A ligação que eu tinha que fazer, tinha que o DDD,

0: tinha que ficar naquela cabine, ficha telefônica. Hoje você liga em qualquer lugar do mundo. Isso é nada contra a tecnologia, mas a nossa cabeça não está preparada para isso. Por que tanta depressão? Por que tanta ansiedade? Por que tanta enfermidade? Por que não deixe seus filhos queimar etapa? Pais, cuidado com o celular. E detalhe, o correto seria... Pandinha, quando você desligou seu celular a última vez?
1: Ah, padre, agora você me pegou, hein? Eu não lembro não, pra falar a verdade. Não lembro, tô falando
0: você
1: sério.
0: Você é técnico de celular que me ensina a importância...
1: não lembro, se eu tiver... sério mesmo.
0: Ó, você, eu tenho um amigo meu, também que é até como você, ele falou que pelo menos uma vez por semana você tem que, se você quer preservar a sua bateria do seu celular, desligá-lo uma vez por semana. Não precisa mais do que isso. Mas uma vez a semana você tem que desligar e deixar desligado, tá? Mário, quando foi a última vez que você ligou seu
2: celular? Desde que nós falamos sobre esse assunto aqui no programa, alguns meses atrás, eu tenho feito isso, padre. Eu desliguei na sexta-feira.
0: Então, parabéns. Guilherme, quando foi a última vez que você desligou seu celular?
3: Não lembro.
2: Também não lembra não, padre.
0: 21 anos, tá? Ele é o mais jovem daí.
1: Ele falou aqui 21 anos.
2: Uns bons anos, ele falou aqui.
0: 21 anos, tá? Então eu tô falando. Gente, não, por que tanta doença mental? Porque a gente não desliga. Agora coloque a mão, aí eu preciso, direita na fronte. Por que aqui, se é um botão de desligar e ligar, quem é que trabalha na neurociência sabe que aqui é o lobo pré-frontal, o lobo da decisão. Põe a mão nessa testa. Eu convido a mão esquerda no coração. Porque a Bíblia fala do coração. Dei uma passagem de missão para as pessoas lerem hoje. Estou com a Bíblia aqui aberta. Eu podia ter lido, né, para eles. Prometi que eu ia ler no programa. Não esqueci, não. Está aqui. Eu só estou reabrindo. Preste atenção nessa passagem. Filipenses capítulo 4, versículo 6. Mas eu tenho que ler o sim. Aliás, o 4 a 6. Tenho sempre alegria, unidos com o Senhor. Repito, tenham alegria. 5. Sejam amáveis com todos. O Senhor virá logo. Aí veio o versículo que o Senhor mostrava em oração hoje, na coroa de São Miguel. Não se preocupe com nada. Mas em todas as orações, peça a Deus o que vocês precisam. E ore sempre com o coração agradecido. Você que tem uma angústia agora no peito. Comecei a ler a palavra de Deus e começou a te dar uma angústia, como se fosse uma pontada no peito. Deus te tocando. Senhor, nesse momento eu peço o que eu não posso fazer, mas tu podes. E se a pessoa permitir, desliga essa mente. Isso mesmo. Desliga essa mente. São tantas preocupações, sem querer. Quando você sabia que ao respirar e expirar, você faz isso, é automático. A sua mente, você pode ver, você está tenso, nervoso. Veja um jogador, gente, eu trabalhei com educação física, então sou formado nisso. Então, era o que ensinava para alguém que vai arremessar uma cesta. Porque passam mil pensamentos na tua cabeça, você tem que agora pensar na cesta. Então, você inspira, você expira. Se você pensar, não, vou perder o pênalti, vou perder a cesta, vou perder, vai errar. Você tem que estar focado. É foco. E nós estamos num mundo que desfoca. Desfoca. E o nosso foco tem que ser em Deus.
4: Eu te amo, Jesus.
0: E eu te peço, Jesus, que através dessa...
4: Eu te amo,
0: frase, eu te amo, Jesus. Tudo concorre para o bem daqueles que amam a Deus. Romanos capítulo 8, versículo 28. Essa passagem que eu mais amo. Palavra de Deus toda é viva. Mas essa é a palavra que... Escolha a palavra da tua vida, padre. Essa. Tudo concorre para o bem daqueles que amam a Deus.
4: Eu te amo.
0: No mundo em que as pessoas Veja, se você não amar Deus sobre todas as coisas, Ele é acima de tudo.
4: Eu te amo.
0: Mas quando você o ama, você vai ser impedido a amar o próximo.
4: Eu te amo, Jesus.
0: E também se amar.
4: Eu te amo,
0: Jesus. Esse é o problema. Quantas pessoas que hoje não se amam? Não é narcisismo, mas é o básico. Senhor, eu te agradeço pelo teu amor profundo. Nós vamos ir para o intervalo repetindo 3 vezes comigo. Eu sou uma bênção.
1: Eu sou uma bênção.
0: Eu não sei o que os outros andam falando de você. Não interessa o que falaram para você. Veja, eu estou usando o verbo ser. Em Cristo Jesus eu estou dizendo isso. Segunda vez. Eu sou uma bênção.
1: Eu sou uma bênção.
0: Tem uma pessoa que ela não está uma bênção. Você está no fundo do poço. Mas eu já te vejo como Deus te vê. Como é que Ele me vê, Padre? Aí vamos para o intervalo. Eu sou uma bênção.
1: Eu sou uma bênção.
4: Jesus, Deus. 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
1: E abençoai, santificai, exorcizai, 9 horas, essa água, Senhor, remédios. E eu termino com essa frase. E essa frase tem um poder, mulher no feminino. Eu sou vitorioso pelo sangue de Jesus.
2: Eu sou vitorioso pelo sangue de Jesus.
1: E até amanhã.
3: Eu sou vitorioso pelo sangue de Jesus. A cruz sagrada seja.
1: Amanhã, lembrando. Sogro, sogra, genro, nora e cunhados.
4: 26º dia, padre, da coroa. Vamos de São lá. Miguel.
3: Coragem, formiguinha de Jesus.
1: Eles influenciam no casamento?
5: Sim.
1: Você casa com a família?
5: Casa. Sim. Casa.

0: 안내.
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23: Uma ótima manhã pra gente aqui na Rádio Catedral FM. Depois de um feriado prolongado, né? Ficamos aí sábado, domingo, segunda. Muita gente pôde descansar. Outras precisaram trabalhar, como a gente aqui da rádio, né? Mas tá tudo bem, graças a Deus, passamos bem. Eu espero que você também tenha passado bem esse final de semana prolongado. E agora é hora de recomeçar no trabalho, nas atividades, né? Temos uma semana toda pela frente. Hoje é só terça-feira, mas a gente tá aqui com você já pela Rádio Catedral. E você já pode participar pelo nosso WhatsApp 3231-3567 para mandar aquele alô especial, aquele feliz aniversário, aquele oi Claudinha, tô aqui te ouvindo. eu vou amar, tá? Se mandar áudio, 30 segundinhos, 20, 30 segundinhos, tá ótimo, tá bom? E aí você manda pra gente, participe, que a gente tá aqui pra fazer a melhor programação pra você. E você sabe que durante o período eleitoral obrigatório, o Deus é 10 está fazendo parte do nosso Manhã 106. Então, ele tá chegando por aí, 9 horas e 7 minutos.
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1: Bom dia, meu irmão. Bom dia, minha irmã. Bom dia, ouvintes da Rádio Catedral. Eu sou Carlinhos Lins e está começando mais um Deus é 10. Hoje é terça-feira, dia 8 de setembro. E quem acompanha a liturgia com a gente aqui diariamente, talvez estranhe. Ontem estávamos lendo São Lucas e hoje voltamos para São Mateus. Mas tem motivo, viu? Hoje a sequência normal do tempo comum dá lugar a uma festa muito especial. A Natividade de Nossa Senhora, o dia em que a Igreja celebra o nascimento de Maria. E como essa festa tem leituras próprias, hoje a gente deixa Lucas por um dia e escuta São Mateus. E olha que bonito, na igreja a gente celebra o nascimento de pouquíssimas pessoas. Além de Jesus, celebramos o nascimento de São João Batista e o nascimento de Maria. Os evangelhos não contam como foi o nascimento dela, mas essa é uma das festas marianas mais antigas da igreja. E o dia 8 de setembro vem exatamente 9 meses depois de 8 de dezembro, quando celebramos a Imaculada Conceição. Só que o evangelho escolhido para comemorar o aniversário de Maria começa com uma lista enorme de nomes. E você pode pensar, mas gente, no aniversário de Maria, a gente vai ler a árvore genealógica inteira dela? Vamos sim, e tem um motivo muito bonito para isso. Bom, bora para nossa leitura diária? O evangelho de hoje é de São Mateus, capítulo 1, versículos 1 a 16 e 18 a 23. Livro da origem de Jesus Cristo, filho de Davi, filho de Abraão. Abraão gerou Isaque, Isaque gerou Jacó, Jacó gerou Judá e seus irmãos. Judá gerou Farés e Zara, cuja mãe era Tamar. Farés gerou Esrom. Esrom gerou Arã. Arã gerou Aminadab. Aminadab gerou Naasson. Naasson gerou Salmão. Salmão gerou Boaz, cuja mãe era Raabe. Boaz gerou Obed, cuja mãe era Rute. Obed gerou Jessé. Jessé gerou o rei Davi. Davi gerou Salomão, daquela que tinha sido a mulher de Urias. Salomão gerou Roboão. Roboão gerou Abias. Abias gerou Asa. Asa gerou Josafá. Josafá gerou Jorão. Jorão gerou Ozias. Ozias gerou Joatão. Joatão gerou Acais. Acais gerou Ezequias. Ezequias gerou Manassés. Manassés gerou Amon. Amon gerou Josias. Josias gerou Jeconias e seus irmãos, no tempo do exílio na Babilônia. Depois do exílio na Babilônia, Jeconias gerou Salatiel. Salatiel gerou Zorobabel. Zorobabel gerou Abiúde. Abiúde gerou Eliaquim. Eliaquim gerou Azor. Azor gerou Sadoque. Sadoque gerou Aquim. Aquim gerou Eliúde. Eliúde gerou Eleazar. Eleazar gerou Matã. Matã gerou Jacó. Jacó gerou José, o esposo de Maria, da qual nasceu Jesus, que é chamado o Cristo. A origem de Jesus Cristo foi assim. Maria, sua mãe, estava prometida em casamento a José, e antes de viverem juntos, ela ficou grávida pela ação do Espírito Santo. José, seu marido, era justo e, não querendo denunciá-la, resolveu abandonar Maria, em segredo. Enquanto José pensava nisso, eis que o anjo do Senhor apareceu-lhe, em sonho, e lhe disse: José, filho de Davi, não tenhas medo de receber Maria como tua esposa, porque ela concebeu pela ação do Espírito Santo. Ela dará à luz um filho, e tu lhe darás o nome de Jesus, pois ele
2: vai salvar o seu povo dos seus pecados. Tudo isso aconteceu para se cumprir o que o Senhor havia dito pelo profeta. Eis que a Virgem conceberá e dará à luz um filho. Ele será chamado pelo nome de Emanuel, que significa Deus está conosco. Palavra da salvação. Glória a vós, Senhor. Bom, vamos lá, minha gente. Bom, talvez a primeira coisa que a gente precise entender seja justamente por que a Igreja escolheu esse evangelho para celebrar o nascimento de Maria. E eu acho que a resposta começa aqui. Maria nunca é celebrada sozinha. Quando a Igreja olha para Maria, olha para Jesus. A grandeza dela não termina nela mesma. Toda a vida de Maria aponta para o Filho. Por isso, no dia do nascimento dela, Mateus conta de onde vem Jesus. É como se a Igreja dissesse: quer entender por que o nascimento dessa menina é tão importante? Olha quem vai nascer através dela. E tem um detalhe no texto que passa batido quando a gente escuta essa quantidade de nomes. Mateus vai repetindo o tempo inteiro: Abraão gerou Isaac, Isaac gerou Jacó, Jacó gerou Judá, um gerando o outro, até chegar em José. E aí a construção muda. Mateus não diz José gerou Jesus, ele diz José, o esposo de Maria, da qual nasceu Jesus, que é chamado o Cristo. Olha que detalhe precioso. Depois de uma longa história de gerações humanas, alguma coisa nova acontece. A história continua, mas agora entra nela uma ação que não vem simplesmente da força humana. E Mateus explica logo depois: Maria concebeu pela ação do Espírito Santo. Ou seja, o Evangelho segura duas coisas ao mesmo tempo. Jesus entra numa história humana real, com antepassados, gerações, famílias, séculos de espera, mas a salvação que chega através dele é dom de Deus. Não é uma construção humana, é graça. E talvez a festa de hoje fique ainda mais bonita quando a gente percebe isso. Porque a natividade de Maria é a festa de um começo muito pequeno. Quando Maria nasceu, ninguém em Nazaré saiu anunciando: hoje aconteceu alguma coisa que vai mudar a história do mundo. Não teve multidão, não teve grande sinal público. Os evangelhos nem contam a cena. Nasceu uma menina. Só isso. E, no entanto, olhando hoje com os olhos da fé, a Igreja percebe. Ali, Deus já estava preparando alguma coisa enorme. Por isso, uma imagem muito antiga da tradição chama Maria de Aurora. Ela não é o sol. O sol é Cristo. Mas quando a aurora aparece, você sabe que a luz está chegando. A natividade de Maria é como o começo da manhã da salvação. Abraão recebeu uma promessa. Depois vieram Isaac, Jacó, Judá, Davi. Veio até o exílio da Babilônia. Gerações inteiras passaram sem ver o cumprimento completo da promessa. Mas a história continuava caminhando. E um dia nasceu Maria. Talvez a gente precise aprender a respeitar mais os começos escondidos de Deus. Nem tudo que Deus está fazendo na nossa vida já chegou na fase em que dá para enxergar o resultado. Tem coisa que ainda está sendo preparada, tem graça que ainda está criando raiz, tem resposta que talvez esteja começando muito antes do momento em que a gente vai percebê-la. E Maria entende muito bem isso. A maior obra do Espírito Santo em Maria não foi um milagre espetacular realizado por ela, foi o próprio Cristo formado em seu ventre. Maria acreditou pela fé e, pela fé, acolheu aquele que iria gerar no corpo. Ou seja, antes de ser a mulher dos grandes títulos, Maria é uma mulher que se deixa alcançar pela graça e responde a Deus com fé. E talvez esse seja um jeito muito bonito de comemorar o aniversário de Nossa Senhora. Não simplesmente dizendo parabéns, Maria, mas aprendendo alguma coisa com a vida dela. Maria mostra que Deus não precisa de barulho para começar uma grande obra. Ele precisa de espaço, precisa de um coração disponível. E quando chega a hora, aquela menina que um dia nasceu escondida no meio da história vai responder: faça-se em mim segundo a tua palavra. E aí tudo aquilo que vinha sendo preparado durante séculos encontra um sim. Olha a força disso. Deus faz a promessa. Deus conduz a história. Deus dá a graça. Mas não passa por cima da liberdade de Maria. Ela acolhe. Talvez hoje seja esse o presente que a gente pode pedir para Nossa Senhora. Um coração disponível. Um coração que não precisa entender tudo antes de confiar. Que consiga perceber a ação de Deus também nas coisas pequenas. Que não despreze os começos. E que quando chegar a hora de dizer sim, esteja preparado. Bom, meu povo, nosso programa está chegando ao fim. Que a gente possa aprender a confiar quando ainda não consegue enxergar o resultado e a não desprezar aquilo que Deus começa de forma pequena e silenciosa. Maria, Mãe de Deus, dá pra gente um coração disponível como o teu, capaz de escutar, de acolher e de dizer sim. E conduz sempre a nossa vida até Jesus, teu Filho, o Emmanuel, o Deus que está conosco. Amém? Bom, vamos ficando por aqui. Um forte abraço, uma terça-feira abençoada pra gente. E até amanhã, se Deus quiser. Fiquemos na paz do nosso Deus, que é 10.
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23: E a gente vai pro intervalo, mas é bem rapidinho. Amanhã, 106.
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23: 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Lembrando que é o Manhã 106 e a sua participação é muito especial aqui para nós. E a gente quer que você participe mesmo pelo 3231-3567. 3231-3567. É muito legal falar com você, é muito importante para nós saber que você está do outro lado. E olha, começa hoje o seminário Cura pela Palavra, organizado pela comunidade Bom Pastor. Para facilitar o acesso das pessoas, a comunidade promoverá o seminário em 2 horários. À tarde, hoje, amanhã e na quinta-feira, às 14h. E à noite, nos dias 15, 16 e 17, às 20h. Estão confirmadas as presenças dos padres Antônio José, Gleuson Gomes e também de Alexandra, da comunidade Canção Nova, e de Júlio, da Renovação Carismática Católica. A entrada é franca e a comunidade Bom Pastor fica na rua Hilário de Gouveia, 36, nono andar, em Copacabana. Lembrando, entrada gratuita. 9h20.
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23: A gente está de volta ao Manhã 106. Lembrando que você pode participar pelo 3231-3567. 3231-3567. Manda aquele alô especial pra quem você tá com saudade, ou aquela pessoa especial que faz aniversário hoje, ou simplesmente mande um alô pra gente, que a gente também vai gostar muito. Eu vou começar aqui, olha, com o teu chamado. 921.

0: O Senhor é contigo.
1: 9:31. Bom dia para você, Ramon e Rafael.
0: Você vai chegar.
1: Você vai chegar. 9:31.
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1: Agora a gente vai dar um pulinho lá no Cor Rio, Centro de Operações e Resiliência da Prefeitura do Rio de Janeiro, com informações sobre o trânsito com o repórter Leonardo Cantalice. Bom dia, Leonardo.
3: Muito bom dia, Cláudia Jones e amigos ouvintes da Rádio Catedral FM. Terça-feira começou com o tempo fechado no Rio. Já tivemos chuva em diversos pontos, mas nesse momento parece que a chuva deu uma trégua. A temperatura máxima prevista para hoje é de 25 graus. Nesse momento, em São Cristóvão, na Zona Norte, 20 graus. De carona, agora acompanhando a movimentação pela cidade, começando o nosso giro pelas vias expressas na Avenida Brasil, ao chegar ao centro, com boa movimentação para você que está saindo ali de Campo Grande, Bangu e Guadalupe. A partir de Irajá, o trânsito começa a ficar mais lento. Complica um pouco mais ali no trecho entre a Penha até o Caju. Pela linha vermelha, fluxo mais intenso no trecho entre a cidade universitária até a chegada a São Cristóvão. De olho também no gasômetro. Tem um ônibus enguiçado que topando uma faixa da pista para quem segue em direção ao centro, ali próxima à rampa de descida para Francisco Bicalho. Para o motorista que está vindo de Vila Isabel, na Zona Norte, trânsito mais lento ali na rua Teodoro da Silva. Lentidão também no Maracanã, para quem vai acessar a Avenida Repelé e pegar a Praça da Bandeira. No Túlio Rebouças, trânsito um pouco mais intenso no sentido Lagoa, com reflexo para quem está vindo da Praça da Bandeira pelo elevado da Paulo de Fontaine. No Túlio Santa Bárbara, melhores condições nesse momento. Na Gávea, o motorista que está na rua Mário Ribeiro vai pegar um pouco de lentidão ali no acesso para Borges Medeiros, isso no sentido Túlio Rebouças. Reflexo para quem está saindo do túnel acústico. Seguindo agora pela zona sudoeste, na Avenida das Américas, tem acidente entre dois carros ocupando uma faixa da pista ali na altura da Salvador Allende, para quem segue em direção a São Conrado. Observo pelas câmeras no centro de operações, bombeiros e Sete Rios no local. Encerrando nosso giro, falando da situação dos transportes, nesse momento, trens, metrô, barcas, VLT, BRT e ônibus circulam normalmente nessa manhã. Informação em tempo real é na Rádio Catedral. Vou ficando por aqui. Para saber de tudo, acesse a gente no site do COR, o arroba Operação Rio. Para a Rádio Catedral, Leonardo Cantalice, direto do Centro de Operações.
1: Obrigada, Leonardo. Bom dia para você. 9:33. Bora de música por aqui, no Manhã 106. Vamos lá, então.

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0: E a gente está de volta aqui, 9:40. Deixa-me aproveitar e mandar um alô muito especial para quem está ligadinho aqui com a gente. O pessoal está participando pelo 3231-3567. E eu quero mandar um alô muito especial para Shirley. Bom dia, Shirley. Tudo bem com você? Ela oferece a próxima música. Manda alô para as irmãs Léa e Emília, Bem Emília, para todos da paróquia Nossa Senhora de Nazaré, lá em Saquarema. Que bacana. Eliane Cunha também está por aqui. Ela é de Vilar dos Teles, está aqui super ligadinha com a gente. E olha, e o Céia de Niterói também está aqui ligada, mandando um abraço, um beijo para todas as amigas. Nadir Inês, obrigada pela sua participação. Quase que não sai, né? Participação, Denise. A Denise Gomes também está ligadinha por aqui. E deixa-me ver quem mais está por aqui com a gente. Couto, Guarda Municipal de São Gonçalo. Uma ótima terça-feira para você, Couto. Deus abençoe a sua família, Deus abençoe os seus caminhos e continue com a gente aqui. Opa, eis que ele adentra o estúdio para trazer, será? Sim! Bom dia!
19: Bom dia, Claudinha Jones, Rodrigo. E a todos da nossa queridinha!
0: Tudo bem com você?
19: Tudo bem, graças a Deus.
0: Descansou bastante no feriado?
19: Isso, Claudinha. Dei aquele passeio com a família, deu pra dar uma descansada. Exato. E revigorar as energias pra começar aqui mais uma vez essa semana. E vamos lá, e povo santo de Deus.
0: E o que você conta pra gente?
19: Com muito trabalho pela frente, Claudinha. Estou aguardando aqui o nosso setor administrativo financeiro passar a nossa meta, né? E vamos lá. 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Então,
0: muito bem,
19: não fique de fora, porque a Rádio Catedral precisa muito do seu sim para a gente fechar no positivo. E quando eu tiver aquela notícia, é claro, né? Eu vou vir aqui com o coração cheio de esperança, de alegria. E eu sei que vocês ficam grudadinho aí, ligadinho na Rádio Catedral, aguardando o quê, Claudinha?
0: Boas notícias!
19: Né? Então, certo. Claudinha, é com você e vamos lá, em firmes e unidos, em prol da evangelização. Valeu, Claudinha!
0: Valeu, 9:40.
19: É com você e vamos lá, em firmes e unidos, em prol da evangelização. Valeu, Claudinha!

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1: 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Diz assim: tô ouvindo Claudinha Jones na Catedral, eu quero.

todas as nossas feridas mais profundas. Cura-nos, ó Pai, com teu amor, levanta-nos. Somos teus filhos, entregamos nossos medos, traumas, complexos, cura-nos. Nós

0: A gente vai ficando por aqui, porque tá chegando Experiência de Deus com o padre Reginaldo Manzotti. Eu quero muito agradecer a você a sua participação, né? Você que participou com a gente, de repente não consegui falar o seu nome. Hoje a gente tá tendo muitas inserções políticas, né, nos nossos intervalos, acaba ficando um pouquinho apertado, mas é sempre um prazer estar com você. Deixa só me ver aqui quem é que aqui eu não falei. A Rosa de Jesus, que chegou por aqui. A Silvia, que eu não consegui, infelizmente, colocar o seu áudio, não deu tempo, tá? Mas deixa um beijo pra você. O Flavinho, que eu também não consegui colocar o áudio. E também o Couto, né? Já falei, da Guarda Municipal de São Gonçalo. Bom, gente, muito obrigada. Amanhã eu não estarei aqui nesse horário, mas na terça-feira, sim. 9h59, tá chegando aí já, Padre Reginaldo Manzotti com Experiência de Deus.
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0: Louvado seja nosso Senhor Jesus Cristo, para sempre seja louvado. Queridos filhos e filhas, que a paz de Jesus esteja com você, onde quer que você se encontre, onde quer que você esteja. Hoje é quarta-feira, perdão, terça-feira de Jesus das Santas Chagas. E o meu equívoco é porque hoje é dia de Nossa Senhora da Luz dos Pinhais, padroeira da Arquidiocese de Curitiba, padroeira da cidade de Curitiba. E hoje nós vamos celebrar pedindo que Nossa Senhora da Luz dos Pinhais nos abençoe, nos proteja. Terça-feira das Santas Chagas de Nosso Senhor Jesus Cristo. Quero saudar a todos a partir da Rádio Evangelizar, de onde tudo começa. Saudar as rádios irmãs, cujos nomes cito neste momento: Rádio Catedral FM, Rio de Janeiro. Saúdo a você pela TV Evangelizar, sinal digital em todo o país, em várias cidades, canal aberto. Pelo YouTube, Padre Manzotti Oficial, e pelos aplicativos da Associação Evangelizar é Preciso e todas as plataformas digitais. Eu repito, hoje, terça-feira das Santas Chagas, nas tuas chagas colocamos a nossa confiança, por suas chagas fomos curados. E hoje, dia da padroeira de Curitiba, dia da padroeira da Arquidiocese de Curitiba, Nossa Senhora da Luz dos Pinhais. Tudo isso aqui no Experiência de Deus e também Natividade de Nossa Senhora. Em nome do Pai, do Filho, do Espírito Santo. Amém. A origem de Jesus Cristo foi assim. Maria, sua mãe, estava prometida em casamento a José. E antes de viverem juntos, ela ficou grávida pela ação do Espírito Santo. José, seu marido, era justo. E não querendo denunciá-la, resolveu abandonar Maria em segredo. Enquanto José pensava nisso, eis que o anjo do Senhor apareceu-lhe em sonho e lhe disse: José, filho de Davi, não tenhas medo de receber Maria por tua esposa, porque ela concebeu pela ação do Espírito Santo. Ela dará à luz a um filho e lhe darás o nome de Jesus, pois ele vai salvar o seu povo dos seus pecados. Tudo isso aconteceu para se cumprir o que o Senhor havia dito pelo profeta: eis que a virgem conceberá e dará à luz um filho. Ele será chamado pelo nome de Emanuel, que significa Deus conosco. Chegado o momento da plenitude dos tempos, segundo alguns evangelistas assim falam, quis o Senhor enviar o seu próprio filho e se valeu de uma mulher chamada Maria. Se valeu de uma mulher chamada Maria. E não por ação humana, mas pela ação do Espírito Santo, ela ficou grávida. Foi quando José pensou em deixá-la em segredo. Mas o anjo disse: José, filho de Davi, não pense nisso. Acredite, o que aconteceu foi obra do Espírito Santo. E acredite, José, ela dará à luz a um filho, seu nome será Jesus. E será ele que vai salvar o povo dos seus pecados. Hoje celebramos a natividade de Nossa Senhora. Hoje celebramos o nascimento de Nossa Senhora. Rendemo-nos à Santa Virgem Maria e peçamos à Mãe de muitos títulos, de muitos nomes, que interceda a Deus por nós, que interceda a Deus. Hoje, por intercessão de Maria, qual a graça você quer pedir ao Senhor das Santas Chagas? Por intercessão de Maria, qual o pedido que você quer fazer?
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0: Nossa Senhora, hoje celebramos a tua natividade, mas já lembramos que o teu sim há de coar por toda a vida, desde quando geraste o filho, também passando pelo momento do alto da cruz, quando lá estava e ficaste de pé firme, confiante, sabendo que aquele momento era transitório, mas o coração de mãe sofria. Nossa Senhora, hoje, terça-feira das Santas Chagas, nós te pedimos, fazei-nos também nos nossos calvários a permanecermos de pé junto à cruz do Senhor. Que nos nossos calvários podemos tê-la como nossa presença de materna. Que tenhamos a certeza que sempre estarás conosco, mãe. Fique conosco, mãe, no nosso calvário. E neste momento eu convido você. Qual a intenção você quer colocar hoje? Qual a intenção que você quer colocar hoje? Claro que é a Jesus, por intercessão de Maria. Claro que é a Jesus, por intercessão de Nossa Senhora. Você sabe, nós estamos em plena novena da exaltação da cruz do Senhor. Quinto dia. Voltamos já, volte comigo.
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10: Uma ótima manhã para você que está sintonizado por aqui em 106,7. Nós estamos aqui no Nossa Experiência de Deus. E o Vicariato Sul está comemorando 60 anos de serviço à Arquidiocese. Uma missa em ação de graças será celebrada neste sábado às 9 horas da manhã na paróquia Nossa Senhora de Copacabana e Santa Rosa de Lima pelo cardeal Dom Arani Tempesta. Após a missa, às 10h30, na sede do Vicariato, que fica no prédio anexo à paróquia, Dom Antônio Luiz Catelã Ferreira vai dar uma formação sobre o estudo da carta pastoral e das promulgações do segundo sínodo arquidiocesano.

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0: Filhos queridos, povo amado de Deus, terça-feira das Santas Chagas, então reze comigo, eterno Pai, eu vos ofereço as Santas Chagas de nosso Senhor Jesus Cristo para curar as de nossas almas. Mais uma vez, qual a intenção que você coloca diante de Jesus Cristo? Por intercessão de Maria hoje, celebrando o seu nascimento, uma das festas mais antigas da igreja que remonta ao século IV. Qual a intenção que você apresenta a Jesus? Quando hoje celebramos onde é sede da obra Evangelizar é Preciso, Nossa Senhora da Luz dos Pinhais, que celebraremos na missa do meio-dia com toda a arquidiocese, coloque a sua intenção, escute esse testemunho, escute.
1: Padre Reginaldo, a sua bênção, meu
0: Deus
1: nome é Maria
0: abençoe.
1: Porto, sou aqui de Osasco, São Paulo.
0: Pois não.
1: E é com muita alegria que eu estou indo para a festa de Jesus da Santa Chaga de 2026. E não é a primeira vez que eu estou indo.
0: Que
1: já
0: maravilha.
1: Estive em 2024, 2025. E aí, como o senhor fala, né? Um ano nós estamos indo para pedir e o outro ano voltamos para agradecer.
0: Amém.
1: E eu estou indo com meu coração cheio de alegria. Estou até emocionada, de gratidão por tantas bênçãos derramadas sobre a minha vida,
0: sobre
1: a vida da minha família, sobre a vida dos meus clientes. Padre, eu posso dizer que o senhor é meu pai na fé. Porque através do Senhor e através da sua obra, eu estou na igreja, eu sigo uma vida reta diante de Deus, eu e a minha família. Deus abençoe,
0: louvado.
1: Padre. E até daqui a pouco, na festa de Jesus das Santas Chagas.
0: Sacristão, faça ecoar esse testemunho, sacristão. Meu abraço, querida Maria Porto, de Osasco, São Paulo. E eu espero você sim, espero todos para virem para celebrarmos, e é contagem regressiva, né? Já contagem regressiva, porque tá perto, é do dia 21 ao dia 27 de setembro, que eu espero vocês no Santuário de Nossa Senhora de Guadalupe, Jesus das Santas Chagas. A programação completa você encontra evangelizareprecisos.com.br, padremanzotti.com.br. E eu quero lembrar, segunda, terça, quarta, nós temos São Pio de Pietrelcina, quinta começa o trido, quinta, sexta, sábado, o dia todo, mas à noite nós teremos, e convido Curitiba, região metropolitana, a trazerem velas, e quem estiver também, teremos à disposição, que vamos fazer aquela procissão linda, onde nós caminhamos, mais do que linda, de grande eficácia, evangelização, conversão pelas ruas. Olha a multidão que se reúne, onde nós fazemos a reflexão das chagas dolorosas de Jesus, contemplando a Via Sacra encenada. Isso no sábado, e no domingo as chagas gloriosas de nosso Senhor Jesus Cristo. Gente, se programe para a festa de segunda a domingo, 21 a 27 de setembro. Mais uma vez, seja bem-vinda, Maria Porto de Osasco, Dom João Bosco Barbosa de Souza, Diocese de Osasco. Filha de Deus, que a paz de Jesus esteja com você, filha.
2: Bom dia, padre.
0: Bom dia, Deus abençoe. Você pediu anonimato, mas de onde você fala?
2: Da cidade do Ceará.
0: Tá bom, então, filha de Deus, de algum lugar do Ceará, seja bem-vinda. O que está acontecendo, filha?
2: Padre, eu queria pedir um conselho ao senhor, porque já faz 26 anos de casado e agora está sendo muito difícil para mim, muito. Já perdoei várias traições, ter filho, assim, entre o nosso casamento com outra pessoa, eu perdoei, já perdoei várias traições. Aí agora eu descobri umas conversas de traição e eu não aceito mais.
0: Bom, que o Divino Espírito Santo nos ilumine. Filha, você é casada há quanto tempo?
2: Eu sou amaziada há 26 anos.
0: 20?
2: 26.
0: Tem filhos?
2: Sim, tenho dois filhos casados e tenho uma que mora comigo,
0: tá,
2: a mais nova.
0: Você contou que o histórico, você falou, o histórico da sua vida nesses 26 anos é um histórico de traição, é isso?
2: Isso.
0: Ele teve filho fora do casamento, você perdoou?
2: Sim.
0: E o que foi a gota d'água?
2: A gota d'água é a traição, né? Porque quando, assim, com poucos dias que ele faz a traição, ele pede perdão. Vem dizendo que está arrependido e pede para a gente continuar, porque nós temos filhos. Com poucos dias está fazendo a mesma coisa, padre.
0: E hoje, como que você sente? Quais são os seus sentimentos? O que hoje o teu coração está mandando fazer?
2: Hoje meu coração está mandando fazer é separar, porque até da minha família, do primo, ele teve que me afastar com ciúme de mim.
0: Tá. Então, ó, ele faz as cachorradas e depois Sim. ele te priva com ciúme.
2: Isso, padre. Aí ele culpa mim, né? Assim, ele fala que a culpada sou eu, porque ele tá fazendo isso, a culpada sou eu.
0: Bonito pra ele. Bom, mas então, em que eu posso te ajudar?
2: Eu quero um conselho, que o senhor possa me ajudar, o que eu devo fazer.
0: Filha, eu não vou decidir por você. Eu não vou decidir. Mas você mesmo, se você se ouvir, inclusive fica depois no ar, mas se você ouvir o teu próprio relato, você percebe que não tem futuro. Você percebe que não tem futuro. Porque uma coisa é errar, outra coisa é persistir no erro. E as palavras aceitam tudo. Ah, eu estou arrependido. Mas quem está arrependido tem que se emendar, tem que mudar. E não existe mudança.
2: Ele está bebendo constante, né? Assim, todos os dias. E fez um ano agora em agosto que eu peguei umas conversas dele também com outra pessoa. Quando chegou em casa à noite, ele me bateu por conta dessa pessoa.
0: Não. Aí já passou todo o limite possível. Você devia ter denunciado. Então, se foi para agressão física, agora eu lhe digo, realmente se aparte. Como os teus filhos veem isso? Alô?
2: Oi, padre.
0: Como seus filhos veem isso?
2: Não, meus filhos só dizem assim, eu não me meto. A minha filha mais nova que mora comigo, ela diz, mãe, poxa, a senhora não aceitava mais.
0: Filha, se ele partiu para ignorância e te bateu, você deveria tê-lo denunciado. Não o fez, mas agora é hora de seguir seu caminho. Você tem casa?
2: Tenho, sim.
0: Então, só que é assim, filha, é aquela história, pense bem antes de decidir, para não ficar esse vai e volta, que aí fica feio. Uma decisão tem que ser bem tomada, entendeu? Alô?
2: Oi, padre.
0: Você tá prestando atenção?
2: Tô sim, padre.
0: Então você já sabe a resposta, não preciso já. Eu dizer. E qualquer violência que ele fizer com você, não importa que seja o pai dos seus filhos, dê queixa. Você está escutando?
2: Tô, padre.
0: Dê queixa. Nada justifica a violência. Reze comigo mesmo que o sacristão está chamando o intervalo. Divino Espírito Santo.
2: Divino Espírito Santo.
0: Iluminai-me. Jesus das Santas Chagas, dai-me forças para fazer o que é certo. Amém.
2: Amém.
0: Deus abençoe. Deus a proteja. Nada justifica a violência, nem mesmo a traição. Eu volto já, volte comigo.
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0: Hoje temos muito a celebrar na Natividade de Nossa Senhora. Em Curitiba, Nossa Senhora da Luz dos Pinhais. E hoje, o quinto dia da novena da Exaltação da Santa Cruz e Jesus das Santas Chagas. Convido você a acompanhar, vir à missa, quem é da região metropolitana, Curitiba, para missa ao meio-dia com tantas motivações. Claro, vir para pedir à mãe e pedir que ela suplique a Jesus das Santas Chagas. Muito bem falou aquela que testemunho deu. Um ano a gente vem para agradecer, para pedir, o outro para agradecer. E assim toda terça-feira, de novena em novena, graças e bênçãos são celebradas. Querido povo de Deus, com muito amor e gratidão, eu quero dizer, nós estamos lançando uma campanha, uma ação, eu gosto de usar a palavra correta, um lugar no seu coração. Essa ação nasceu de uma leitura orante que eu fiz com você aqui, da palavra de Deus, durante a experiência de Deus. Se você lembrar, segundo Coríntios, capítulo 7, versículo 2, Paulo pede assim: dai-nos um lugar em vossos corações. E este texto de 2 Coríntios, capítulo 7, versículo 2, fez brotar esta ação. E queremos começar a lembrar que o nosso coração, o nosso da obra Evangelizar é Preciso, está sempre aberto para você. Se existe algo que nós estamos pedindo a você, é, se você precisa de oração, confie sua intenção à nossa obra. Dê um lugar no seu coração. E nós queremos receber com carinho todas as intenções e levar ao altar do Senhor. Fruto desta ação, você pode apontar o celular no QR Code. Então mande o seu pedido de oração pelo WhatsApp 41 3221 6060. Também você pode ligar e pedir aos nossos atendentes que leve até a missa, e isso é feito, a sua intenção. 0800 410 6060. Queremos rezar por você. Aqui você tem um lugar no nosso coração. E eu peço, dê no seu coração um lugar para a obra Evangelizar é Preciso. Ação, um lugar no seu coração. Faça o seu pedido de oração. E agora, vamos juntos. Bíblia aberta, cartilha de oração. Segundo Coríntios, hoje, capítulo 12, versículo 1, seguintes. Você tem gostado da leitura orante? Quero lembrar agora e reprise às 10 da noite, mas fica no YouTube e todo final de tarde vai para o YouTube Padre Manzotti com um recorte, que é a leitura orante. Tem te tocado, segundo Coríntios? Eu confesso para você, para mim tem sido uma descoberta constante. Cada vez que eu leio, salta aos olhos os apelos de Deus. Escutemos, rezemos. Segundo Coríntios, capítulo 12, versículo 1. Embora não adianta nada, eu preciso me gabar de mim mesmo. Agora vou falar a respeito das visões e revelações que o Senhor me tem dado. Conheço um cristão há 14 anos. Foi levado de repente até o mais alto do céu. Não sei se isso de fato aconteceu ou se ele teve uma visão, somente Deus sabe. Paulo contando um fato. Ele conhece um cristão que há 14 anos, preste atenção, foi levado de repente até o mais alto céu. Paulo mesmo diz, eu não sei se isso aconteceu ou se ele teve uma visão, Deus o sabe. Repito, sei que este homem foi levado de repente ao paraíso. Eita, padre, alguém já foi pro paraíso e voltou? É o que eu tô acabando de ler. O homem foi levado de repente ao paraíso. Não sei se isso de fato aconteceu ou se foi uma visão, somente Deus sabe. E ali ele ouviu coisas que palavras humanas não conseguem contar. Eu me gabarei deste homem, mas não me gabarei de mim mesmo, a não ser das coisas que mostram as minhas fraquezas. No entanto, se eu quisesse me gabar de mim mesmo, isso não seria uma loucura, porque eu estaria dizendo a verdade. Mas eu não me gabarei, pois quero que a opinião das pessoas tem de mim se baseie naquele que me viram fazer e me ouviram dizer. Não quero falar de mim mesmo. Eu quero que as pessoas falem de mim pelo que me viram fazer e me ouviram dizer. Olha aqui uma boa proposição. Não falarmos de nós mesmos. Que as pessoas, se forem falar de nós, mesmo como cristão e como religiosos, seja por aquilo que fazemos e falamos. Mas para que não ficasse orgulhoso demais por causa das coisas maravilhosas que vi, eu recebi uma doença dolorosa. Padre, que isso? Sim. Por causa das coisas maravilhosas que eu vi, eu recebi, que é uma doença dolorosa. É como um espinho no corpo. Versículo 7. Você já ouviu dizer que Paulo recebeu e conviveu com espinho na carne? Já ouviu isso, né? Não? Olha hoje. Ele veio como mensageiro de Satanás para me dar bofetadas e impedir que eu ficasse orgulhoso. Escute mais. Versículo 8. É forte, gente, é forte. Três vezes orei ao Senhor pedindo que ele me tirasse esse sofrimento. Mas ele me respondeu: a minha graça é tudo que você precisa, pois o meu poder é mais forte quando você está fraco. Portanto, eu me sinto muito feliz em me gabar das minhas fraquezas, para que assim a proteção do poder de Cristo esteja comigo. Eu me alegro também com as fraquezas, os insultos, sofrimentos, as perseguições e as dificuldades pelos quais passo por causa de Cristo. Porque quando perco a minha força, então tenho a força de Cristo em mim. Eu vou para o intervalo, volto interpretando e rezando este texto maravilhoso, fortíssimo. Volte comigo.
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0: Paulo relata uma experiência pessoal que teve. Uma revelação particular, como chamamos, de coisas maravilhosas que viu. Mas eu quero rezar com você esse espinho na carne, que nessa Bíblia diz espinho no corpo. Veja, Paulo teve que lidar com isso. Versículo 7: para que eu não ficasse orgulhoso, às vezes e quase sempre, as provações, as dificuldades nos vêm, para que não nos orgulhemos de nós e lembremos da nossa humanidade, que somos seres humanos, perecíveis, frágeis. E diz o texto: eu recebi uma doença dolorosa, que é como um espinho na carne. Qual o teu espinho na carne? Qual o teu espinho na carne? Diz ele: três vezes orei. Três vezes orei, pedindo que me tirasse este sofrimento. Mas ele me respondeu: quem? Deus. A minha graça é tudo que você precisa, pois o meu poder é mais forte quando você está fraco. Você consegue entrar nesse mistério que Paulo está mostrando? Às vezes o espinho na carne quer nos levar a desistir. Às vezes Deus nos responde: eu deixarei, eu permitirei isso, porque quando você está fraco, você conta mais com a minha graça. Quando você se sente humano, você me permite mais trabalhar. Portanto, o espinho na carne não foi motivo para Paulo fugir da missão. Qual o teu espinho na carne? E lembre-se do que Deus está dizendo hoje: basta ter a minha graça. Basta-te. Três vezes ele pediu, mas Deus não tirou. Escute, três vezes ele pediu. Paulo rezou. E Deus disse: basta-te a minha graça. Filhos, nunca esqueça que Deus, as nossas orações, pode dizer sim, pode dizer não, pode dizer ainda não. O sim, porque nos ama. O não, porque nos ama. O ainda não, porque nos ama. Basta-te a minha graça. Vai. E Paulo foi, continuou, não recuou, com o espinho na carne. Esta foi a belíssima leitura orante do dia de hoje. Silvânia, que a paz de Jesus esteja com você.
1: Amém, padre. Bom dia, sua bênção.
0: Deus abençoe, Silvânia. Você fala de onde?
1: Eu falo de Fátima do Sul, Mato Grosso do Sul.
0: Meu abraço a Fátima do Sul, Mato Grosso do Sul. Como que você me acompanha?
1: Padre, quando eu estou em casa, eu acompanho pela Fátima FM 87.9. Quando eu estou trabalhando, eu acompanho pelo aplicativo.
0: Tá certo. Diga lá, Silvânia.
1: Padre, como esse mês é um mês muito abençoado, claro. Mês da Bíblia.
0: Mês das Santas Chagas.
1: é um mês muito abençoado, claro. Mês da Bíblia,
0: mês das Santas Chagas.

0: derrame uma gota do seu preciosíssimo sangue sobre você, Márcia.
1: É coluna, padre.
0: Coluna, sei bem quanto dói isso.
1: Dói, ela sente muita dor de cabeça, muita dor.
0: Tá.
1: E eu tenho fé em Jesus das Santas Chagas que ele vai derramar uma preciosíssima gota do seu sangue.
0: Certo, levarei na missa do meio-dia que eu vou rezar. Continue.
1: Tá, ela faz o terço das Santas Chagas com o senhor.
0: Certo.
1: Ela é muito de fé.
0: Pois não.
1: E quero anunciar, padre, que eu sou uma associada.
0: Obrigado.
1: Há mais de 10 anos.
0: Olha aí.
1: É, vou ser uma mensageira de Jesus das Santas Chagas.
0: Toca o sino e a corneta, sacristão. Que maravilha. Muito.
1: Vai ter um encontro agora, dia 19, em Dourados. É o primeiro encontro das líderes mensageiras.
0: Quando vai ser?
1: Dia 19 agora desse mês.
0: Olha aí, gente, já aproveito a anunciar todos os mensageiros de Mato Grosso do Sul. Estejam.
1: Eu vou nesse encontro.
0: Estejam
1: e eu vou
0: em Dourados e vai ser aonde, querida?
1: Vai ser na casa de retiro.
0: Tá certo, olha que notícia maravilhosa. E você vai e vai voltar com a capelinha de Jesus das Santas Chagas.
1: Vou pegar a capelinha na festa das Santas Chagas, padre.
0: Você vai estar aqui comigo?
1: Vou. Até que eu tô, assim, eu tô organizando a minha caravana e pra quem estiver ouvindo e for aqui da região, eu ainda preciso arrumar 10 pessoas pra completar a caravana.
0: Tá certo, minha filha. Então, ó, vamos fazer assim, Silvânia. Você deixa, você pode fazer isso, deixa lá com a nossa telefonista seu número, se alguém de Fátima do Sul, região, quiser vir para a festa das Santas Chagas, liga depois do programa, que aí diminui o número de ligação e pega seu número para se tornar, para vir em caravana, tá certo?
1: Tá, eu vou deixar então, padre.
0: Mas não agora ao vivo, coloca lá em particular, tá bom?
1: Tá, pode deixar.
0: Que Deus abençoe, Silvânia, de Fátima do Sul, Mato Grosso do Sul, pelo aplicativo, pela rádio Fátima do Sul, Dom Henrique Aparecido de Lima de Dourados. Tá aí o recado, gente, dia 19 de setembro, encontro lá em Dourados, de todas as líderes mensageiras das capelinhas, e façam caravanas para vir, façam caravanas para estar conosco na festa das Santas Chagas. Sabe, gente, de repente a gente pode até pensar, equipe, atenção, criar um lugar para aqueles que estão fazendo caravanas para deixarem os números. Acho que é importante isso, em algum lugar do site evangelizarepreciso.com.br, porque tem gente que às vezes quer vir e não sabe quem está fazendo caravana. Tá aí. Quero agora dizer que o Papa Leão XIV nomeou nesta terça-feira, 8 de setembro, o novo bispo da Diocese de Porto Nacional, Tocantins, Padre José Paulino Francisco Neto, do clero da Diocese de Araçuaí, Minas Gerais, para atualmente desempenha função na paróquia Nossa Senhora da Glória. Também o Papa nomeia bispo para a Diocese de Rubiataba, Morzalândia, em Goiás, Dom Júlio César Gomes Moreira, transferindo de ofício de bispo auxiliar da Arquidiocese de Belo Horizonte. Nossa comunhão, nossa oração nesta nova missão. Voltamos já.
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Hoje é aniversário da rádio Acauã FM e Super Nambuco, Ave Maria FM, Cabo Frio, Rio de Janeiro, pioneira de Teresinha FM, Teresina Piauí. Sobre a natividade de Nossa Senhora e Nossa Senhora da Luz dos Pinhais, na missa do meio-dia, eu poderei e falarei mais. Rezaremos juntos, lembrando que hoje é terça-feira, Jesus das Santas Chagas. Venha ao santuário, acompanhe pela TV, acompanhe pelo YouTube, Padre Manzotti. Aquilo que nós pedimos, Jesus das Santas Chagas, libertai-nos da ansiedade, da depressão. Jesus das Santas Chagas, protegei-nos e curai-nos do câncer. Jesus das Santas Chagas, derrame uma gota do preciosíssimo sangue sobre nós. Amado povo de Deus, você fez o 21º dia da quaresma de São Miguel. Às 9:30 da manhã, nós fizemos o 21º dia. E hoje, a proposta é rezar pelo matrimônio. Seu casamento está em crise? E exatamente é colocar o casamento nessa batalha espiritual, porque o demônio se levanta para destruir a família. E você que é casado pode ter certeza, o inimigo tudo faz para destruir o pacto nupcial, a união conjugal. Por isso é o tema da quaresma de hoje. A intenção vale para toda a quaresma. Nós já estamos, olha que passamos da metade e vamos até o 40º dia, 21º dia. Perdeu? Logo depois do programa, segue com a quaresma de São Miguel. Hoje quero contemplar e oferecer o programa, a missa que reza ao meio-dia, por todos os mensageiros e mensageiras das capelinhas de Jesus das Santas Chagas. Muito me alegrou que a Silvânia falou que vai ter um encontro estadual, Mato Grosso do Sul, em Dourados. Mandaram fotos, Nilza Rosa Teixeira, de Presidente Médici, acompanhe pela televisão, eu vou descrevendo por aqui, pelo rádio. Gorete Albino Custódio Fernandes, de Criciúma, Santa Catarina, meu grande abraço. Sandra Eusébia Costa Soares, Recife, Pernambuco, dentro da igreja, meu irmão sacerdote, muito obrigado. Antônia Erileuda Rodrigues Brito, do Rio de Janeiro. Maria Aparecida de Carvalho, Goiatuba, Goiás. Cleria Aparecida Barbosa Campos, Rosana, São Paulo. Leônida Maria Maron, Lucas do Rio Verde, Mato Grosso. Ney Alves, Campo Largo, Paraná, meu grande abraço. Jussara Barbosa da Brito Santos, Caíbras, Alagoas, e Raimunda Mancinho da Silva, Ouro Branco, Minas Gerais. Meu Deus, que foto mais linda! Lá, volte uma, da igreja, povo todo reunido, olha aí, toca o sino, sacristão. E agora, vamos juntos, Alagoas, vamos juntos rezar. Exaltação da Santa Cruz, quinto dia. E eu tomo o jornal mais uma vez. Cadê o seu jornal do evangelizador? Reze comigo, página 7. Pelo sinal da Santa Cruz, livrai-nos Deus nosso Senhor dos nossos inimigos. Senhor Jesus, por tuas chagas fomos curados, por tua cruz fomos libertados. Jesus, em seu próprio corpo, levou nossos pecados ao madeiro, a fim de que morrêssemos para os pecados e vivêssemos para a justiça. Por tuas chagas fomos curados. Ó Jesus, em cujos ombros foram abertas feridas por causa do peso da cruz, feridas causadas pelo madeiro e pelos nossos pecados. Se a cruz pesar, seja nosso sirineu. Se a cruz pesar e eu cair, ajude-me a levantar. Que a tua cruz seja a minha salvação. Ó Santa Cruz bendita, onde a humanidade foi redimida e o Filho do Homem teve suas mãos transpassadas, seu peito aberto, de onde jorrou água e sangue. Ó Santa Cruz, instrumento de morte e de castigo,
mas que pelo sangue redentor tornou-se sinal de nossa salvação. Jesus, na tua cruz, eu coloco a minha cruz. Coloque. Eu tenho três intenções lá, você sabe, a terra prometida, poder começar as obras. Mais duas particulares. Quais são as suas intenções? Na tua cruz, eu coloco a minha cruz. Salve, ó cruz, doce esperança. Concede aos céus remissão. Dai-nos o fruto da graça que floresceu na paixão. Louvor a vós, ó Trindade, fonte de todo perdão. Aos que na cruz foram salvos, dai a celeste mansão. Jesus, dai-nos a graça de viver o fruto da tua redenção. Jesus, dai-nos a graça de viver o fruto da tua redenção. O Senhor esteja convosco, Ele está no meio de nós. Abençoai, Jesus, a água, a roupa dos enfermos. Hoje a bênção sobre a cidade de Curitiba, Arquidiocese de Curitiba, na sua padroeira Nossa Senhora da Luz dos Pinhais. Mas hoje abençoai o Brasil que tanto precisa de discernimento, de iluminação, e você sabe do que eu estou dizendo. Rezemos pelo discernimento de nossas autoridades. Abençoai, Senhor, e santificai a água, a roupa dos enfermos e fotos de família em nome do Pai, do Filho e do Espírito Santo. Amém. Se não fez a quaresma de São Miguel, vai fazer. Me despeço com um clipe, Pelas Mãos de Maria. 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
2: 11 horas em ponto no Rio de Janeiro. Muito bom dia pra você. Terça-feira, 8 de setembro, ano 2026. Aqui Silvio Júnior. Já já tem meu amigo Rodrigo Machado, programa Em Dia com Notícia. Agora é hora de Ponte Aérea Rio Curitiba. Deixa eu dar bom dia pra ela, minha amiga Ana da Sotarelli. Aninha, bom dia!
3: Coisa linda, bom dia!
2: Tá tudo bem, Aninha?
3: Tá tudo bem, tudo nublado, tudo fechado.
2: É sério isso, é?
3: Você sabe que hoje tá gostosinho, mas ontem, Silvinho, 6 graus e nada de subir a temperatura.
2: Jesus amado.
3: Chuva, sabe? Aquele clima assim, fechado, mas hoje já está mais agradável, estamos com 8 graus.
2: Oi.
3: E vocês aí, conta.
2: Clima agradável, Rodrigo Machado, 8 graus. Que coisa boa, né? Olha só, Rio de Janeiro tá com 19 graus, mais ou menos, por aí. É. Mas, Aninha.
3: Tá nublado?
2: Tá nublado. É, o Pão de Açúcar não tá muito.
3: Tá sorrindo, pra São
2: não Deus. Tá muito simpático comigo hoje, não. Mas.
3: Ai, Silvinha, esse nosso clima. 19 graus, tá todo mundo aí agasalhadinho, não tá?
2: Ah, com certeza, com certeza. Eu, Rodrigo Machado, todo mundo aqui. 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E é um processo até mesmo natural, faz parte, claro, do envelhecimento. 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
2: E dá depoimento, né, Ana?
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2: Vamos ouvir o Sidney Leal.
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1: Meu carinhoso bom dia a você que optou por mais uma vez estar com a gente, sintonizado, sintonizada aqui na minha, na sua, na nossa Rádio Catedral 106,7 FM, a sintonia da felicidade, a Rádio Católica do Rio de Janeiro. 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É bom demais saber que você está aí do outro lado, nos valorizando com carinho da audiência nesta terça-feira, 8 de setembro de 2026. Comemoramos o nascimento da Virgem Maria e também hoje é dia de Nossa Senhora de Nazaré, que interceda por todos nós. Agora 11:09 no Rio, claro que para fazer um bom programa de rádio, para fazer o Em Dia com a Notícia, nós precisamos muito de você, do seu carinho, da sua animação, da sua participação. 3231-3567. 3231-3567 é o nosso WhatsApp para sua mensagem de texto, a sua mensagem de áudio. Você pode comentar a nossa pauta, incluir novos assuntos à nossa pauta. Você pode criticar, elogiar, sugerir. O importante é você participar. Peço apenas que a sua mensagem seja um pouco mais enxuta, porque nós temos muito pouquinho de tempo, né? São 50, 55 minutos, ainda mais nesse período eleitoral, onde tem a propaganda dos candidatos, aí nosso tempo encolhe ainda mais. Então peço que você seja o mais breve possível, mas quero muito receber a sua mensagem. Mande a sua mensagem. 11:10, como todas as terças-feiras, nós temos aqui os comentários do professor universitário, advogado criminalista, doutor Tiago Jordassi. Bom dia.
2: Bom dia, bom dia. É um excelente dia para os comentários, né, do Tiago Jordassi. E como sempre, roda a vinheta aí.
1: O abraço do Jordassi.
2: O abraço do Jordassi. Hoje vai para a advogada Nicole Martins. Um beijo, um abraço do professor e advogado Tiago Jordassi.
1: É isso, né? Agora 11:11 e é claro que a rádio precisa muito do seu sim, da sua corresponsabilização. Seja um amigo da Rádio Catedral e nos ajude, né, nessa missão evangelizadora. 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No nosso programa de hoje, ministro André Mendonça determina o afastamento de Andrei Rodrigues da direção da Polícia Federal. Ministros aposentados do STF pedem a Fachin imediata e rigorosa apuração da crise na Corte Máxima da Justiça Brasileira. 13 pessoas são indiciadas pela morte de ciclista em Copacabana. Brasil está abaixo da média mundial em aprendizado. Está no ar o Em Dia com a Notícia, um olhar cristão sobre a realidade. Doutor Tiago Jordassi, a crise é sem precedentes na Corte Máxima da Justiça Brasileira, no Supremo Tribunal Federal. Essa crise se desencadeou na semana passada com o ministro André Mendonça tornando público conteúdos de conversa do ex-banqueiro Daniel Vorcaro, preso por gestão fraudulenta, e conversas com o ministro Alexandre de Moraes, também do Supremo Tribunal Federal. Hoje, agora de manhã, o ministro André Mendonça, do STF, determinou o afastamento preventivo do diretor-geral da Polícia Federal, Andrei Rodrigues. A medida ocorre em meio a esses desdobramentos das investigações. O nome de Andrei surgiu em mensagens de Daniel Vorcaro, dono do Banco Master. E na mesma decisão, o magistrado também ordenou o afastamento do delegado federal Leandro Almada da Costa, diretor de inteligência da Polícia Federal. E segundo o magistrado, a medida é necessária para que os integrantes da corte, o advogado-geral da União, Jorge Messias, e os servidores da Polícia Federal exerçam suas atribuições sem constrangimentos ilegais. O ministro determinou também a suspensão de qualquer produção ou compartilhamento de relatórios de inteligência voltados a analisar a atuação funcional de magistrados da advocacia pública ou da atividade de polícia judiciária. Ontem, 13 ministros aposentados do Supremo Tribunal Federal pediram ao presidente da corte, Edson Fachin, a convocação urgente de uma sessão pública para que o plenário determine uma apuração imediata e rigorosa dos fatos que atingem o tribunal. Em uma manifestação dirigida a Fachin, os aposentados classificam o momento como a mais aguda crise da história do Supremo. Eles afirmam que os fatos divulgados vêm comprometendo o prestígio e a autoridade da corte, a confiança da população e até a estabilidade das instituições democráticas. O documento reúne nomes como Celso de Mello, Nelson Jobim, Ellen Grace, Joaquim Barbosa e Rosa Weber. Como é que o senhor observa esse momento delicado da Suprema Corte no nosso país?
2: Eu vejo o seguinte, a própria Constituição já prevê a instância de controle para tanto. É o Senado, né? O Senado é que tem que fazer esse controle, o Senado é que tem que avaliar, inclusive, o pedido de impeachment, né? Que está sendo ali engavetado pelo Davi Alcolumbre, né? De forma política. Então, assim, nós temos um quadro de uma crise no STF que precisa ser contida mediante as instâncias externas de controle. Quem tem atribuição para isso é o Senado, mas o Senado não faz nada. Por quê? Porque o presidente blinda essas iniciativas. Agora, é importante deixar claro que as instâncias, as instituições devem ser preservadas. O STF é uma instância que há anos já faz parte do, na instituição do nosso país. Então a instância precisa ser preservada. Agora, quem está lá dentro é que precisa ser investigado, apresentar esclarecimentos. Agora, se o Senado não faz o papel que lhe é inerente...
1: Mesmo porque tem senador envolvido também.
2: Pois é, né? Então como é que fica essa situação? Então acaba que já tem vários pedidos de impeachment, né? Tem ali uma dinâmica em que o presidente do Senado engaveta essas iniciativas de forma leviana, porque não tem motivo, além de ter...
1: Deixa eu só corrigir aqui, porque ainda não há evidências da participação de senadores, mas sim do Congresso, sim, né, deputados.
2: É, dessa situação, né, a instância de controle tem que ser movimentada, porque não é normal, né, nós termos ali um presidente do Senado, ele agindo por conta própria. Porque o que a população quer? Que se faça a devida investigação e a partir dessa investigação as medidas sancionatórias sejam promovidas. Quem é que tem essa atribuição? Senado. Senado tem que fazer isso, né? Ah, estamos em ano de eleição. Meu amigo, o seu mandato vai terminar em 31 de dezembro. Até lá você tem que trabalhar, meu amigo. Até lá você tem que trabalhar. Então essa dinâmica de termos uma crise institucional do STF, temos uma crise por culpa dos próprios ministros, obviamente, mas também por culpa do Senado. Porque a partir do momento que não se apura uma irregularidade, um crime, uma infração, a situação se permanece, né? Então acaba que a gente fica à mercê, né, dos próprios políticos que não querem que a investigação seja levada a efeito. Por quê? Porque tem ali um acordo de comadre. Ou seja, você não mexe comigo, que eu não mexo contigo, mas peraí, é isso que nós queremos para nossa população? Fica a pergunta para os nossos ouvintes.
1: Fica a reflexão então para o próximo bloco, e no finalzinho desse primeiro bloco, vou apenas fazer uma provocação amena para o senhor, porque a gente vai falar do tempo, né? E com esse frio, o banho é culposo ou doloso? No meu caso, é culposo, não há intenção de tomar, né? Mas vamos saber como é que fica o tempo hoje?
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1: Direto do Centro de Operações e Resiliência da Prefeitura do Rio de Janeiro, meu amigo Maurício Bastos, bom dia.
3: Muito bom dia, meu amigo Rodrigo Machado, ouvintes da Rádio Catedral. Pois é, complicado nesse frio o banho nessas circunstâncias, né?
1: É isso, né? É, mas é pra mim é culposo, não tem intenção, a mínima intenção de tomar, mas tomo, do mesmo jeito.
3: Pois é, mas tem que ser, né? Especialmente para quem vai pra rua pra ganhar o pão nosso de cada dia. Agora, Rodrigo, olha, a gente tá sem chuva, na realidade, né? Segundo o Sistema Alerta Rio, a gente teve registro de chuva fraca em vários pontos da cidade ao longo da manhã e também da madrugada. Tivemos apenas chuva moderada na estação Barra Barrinha, ali na região do Itanhangá, na zona sudoeste da cidade. E para hoje, ventos úmidos do oceano continuam influenciando o tempo na cidade do Rio de Janeiro. Com isso, o céu vai variar entre encoberto a nublado. A previsão ainda de chuvisco e chuva fraca isolada até o início da tarde. A gente vai ter ventos fracos e moderados, segundo o Sistema Alerta Rio. Esses ventos podem se intensificar no período da noite. E em relação a ontem, na comparação com o dia de ontem, a gente vai ter uma leve elevação na temperatura. A máxima prevista é de 25 graus. Tivemos aí, enfim, a previsão de mínima é de 14 graus aí na região da Grande Tijuca. Ao longo do dia a gente vai ter a definição da temperatura mínima, mas a máxima não deve passar dos 25 graus. E as condições aí devem permanecer ao longo da semana até pelo menos a sexta-feira, Rodrigo.
1: Valeu, obrigado, Maurício Bastos, que volta daqui a pouquinho, direto do Centro de Operações e Resiliência da Prefeitura do Rio, com as informações do trânsito. Agora 11:22, vamos ao nosso primeiro intervalo e já voltamos com mais Em Dia com a Notícia.
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1: Tem um recado muito importante para os contribuintes da cidade do Rio de Janeiro, porque já estão abertos os créditos da Nota Carioca para abatimento no IPTU 2027. O que é isso? Neste mês de setembro, né, a Secretaria Municipal de Fazenda do Rio inicia o direcionamento de créditos da Nota Carioca aos imóveis beneficiados com abatimento de até 100% no IPTU 2027. Como é que você faz isso? Você entra no site notacarioca.rio.gov.br, você faz o seu cadastro, através do seu CPF vão aparecer os créditos, notas fiscais que você, de produtos, de serviços que você contratou, né? E os créditos da Nota Carioca. E a partir daí, você transfere para o seu IPTU ou para o imóvel de quem você indicar, né? Você não tem um imóvel próprio, né? Você quer indicar para o imóvel de algum familiar, de algum amigo, enfim. Você vai pegar a número de inscrição desse imóvel e vai colocar lá e transferindo, né, aqueles créditos da Nota Carioca que não serve para você, né, ter como dinheiro, né, não serve, você não consegue transferir para sua conta, serve para abatimento no IPTU. Geralmente é uma importância ínfima, mas qualquer dinheiro que você possa abater do seu imposto, eu acho que é importante. Então o site é notacarioca.rio.gov.br. Então esse é o caminho para você fazer o cadastro, ver se você tem créditos para abater no IPTU do próximo ano, vai até o último dia desse mês de setembro. 11:27, a gente falou aqui desse caso que chocou, né, as pessoas. Vamos então, 11:27, o Silvio tá me falando aqui, vamos voltar ao Centro de Operações e Resiliência da Prefeitura? Trânsito. Maurício Bastos, com as informações do trânsito. Alô, Maurição.
2: Agora falando da movimentação pela cidade, meu amigo Rodrigo Machado, atenção você que circula pela Zona Sul, especialmente em Botafogo, tem uma manutenção na rua São Clemente, ocupando uma faixa dessa importante via de Botafogo. Essa faixa está ocupada na altura da rua Dona Mariana por conta dessa manutenção que complica o trecho nesse deslocamento. Para quem sai de Botafogo a caminho do Humaitá, por exemplo, ou para quem quer acessar ali a Real Grandeza para chegar até Copacabana. O trânsito é intenso na região, na altura da rua Dona Mariana. Equipes estão atuando no trecho. Em outros pontos da rua São Clemente, o motorista encontra intensa movimentação no acesso pela Praia de Botafogo, no cruzamento com a rua Moisés Barreto e também na altura da rua da Matriz. São melhores as condições na altura da rua Real Grandeza e também na chegada à rua Humaitá. Falando de vias expressas, na Avenida Brasil tem uma faixa da pista central ocupada no sentido centro, na altura do cemitério do Caju, devido a uma ocorrência do corpo de bombeiros. Os bombeiros atuando no local, assim como a Sete Rio e a Polícia Militar. Trânsito apenas intenso nesse momento. Ali no Maracanã, a Avenida Rei Pelé foi liberada há pouco após um enguiço de ônibus. É uma Avenida Rei Pelé no sentido Meyer, ali pertinho do acesso à Avenida Professor Manuel de Abreu, pouco antes da UERJ. Esse ônibus enguiçado foi retirado e o trânsito é apenas intenso no trecho. Saindo da Zona Norte, indo lá para a Zona Oeste, Estrada do Monteiro, com trânsito intenso nesse momento, no sentido Avenida Cesário de Melo, sentido centro de Campo Grande, a movimentação é intensa, com retenções na altura da Estrada do Magarça, no sentido Estrada do Mato Alto, são boas as condições. Na Taquara, Zona Sudoeste, um acidente na Estrada Miguel Salazar Mendes de Moraes ocupa uma faixa no sentido Cidade de Deus, na altura da Rua Gessé, um acidente envolvendo carro e moto. Sete Rio e bombeiros estão no local. Outras informações do trânsito você confere nas redes sociais do Corno, arroba Operações Rio. Para a Rádio Catedral, Maurício Bastos, direto do Centro de Operações. Forte abraço, Rodrigo Machado, meu amigo.
1: Grande abraço, Maurício Bastos. 11:29 no Rio de Janeiro. E doutor Tiago Jordace, foi divulgado agora de manhã o resultado do Programa Internacional de Avaliação de Estudantes, o PISA. E o Brasil está abaixo da média mundial em aprendizado. Matemática desponta como a pior nota brasileira. Isso deixa o Brasil na posição 71 em matemática, 67 em ciências e 52 em leitura, entre 89 países participantes do Programa Internacional de Avaliação de Estudantes. O PISA 2025 foi divulgado, então, agora de manhã, para avaliar alunos de 15 anos. Quando comparado aos outros países da América Latina, o Brasil teve um desempenho geral mediano. Ficou atrás de Uruguai, Chile, Costa Rica, Colômbia e México, mas teve pontuações melhores do que Peru, Equador, Argentina, El Salvador e Paraguai. Todos os países latinos tiveram notas abaixo da média geral. O Brasil repetiu no ano passado o desempenho que vem registrando desde 2015 no PISA, bem semelhante ao de 2022. Essa estabilidade, no entanto, ocorre em um nível baixo, né? Porque 43,8% dos estudantes brasileiros ficaram abaixo do nível mínimo nas três disciplinas. No outro extremo, apenas 1,8% dos brasileiros tiveram alto desempenho em pelo menos uma das áreas. Esta edição avaliou quatro áreas: ciências, que é o principal foco, né, que são o principal foco da pesquisa, né, do levantamento; matemática, leitura e, pela primeira vez, resolução de problemas por meio de ferramentas computacionais. Como a prova digital é estreante, apenas as três primeiras podem ser comparadas com edições anteriores. Como é que o senhor observa, né, o Brasil em relação ao mundo no desenvolvimento do aprendizado?
0: Aqui no Brasil, antigamente, o professor era mal pago e respeitado. Hoje em dia, ele é mal pago e humilhado, né? Lá na Ásia, né, especialmente na China e Hong Kong, o professor, ele é visto como celebridade, tá? Tem uns aí que são até dignos de ídolos pop, atraindo fama, aparecem outdoor, né, mostrando o desempenho do professor, descoberta científica. Aqui, eu pergunto para os nossos ouvintes, né, que têm filhos: os senhores recomendariam os seus filhos a serem professores? Educadores? Obviamente, né, que a resposta será não. Por que não? Porque são mal remunerados, não são respeitados, né, passam por um estresse que muitos aí ficam à beira da psiquiatria, né, para poder ficar afastado. Então, isso tudo é um projeto, Rodrigo, tudo é um projeto, né? Qual o projeto político para o nosso país em relação à educação, né? Tirando aquela bravata que todo político fala, pela saúde, pela educação, pela segurança pública, vejam salários, vejam os investimentos, né? Se vocês forem ver, por exemplo, o fundo eleitoral, podem procurar, o fundo eleitoral, o fundo para poder fazer campanha política, é maior do que o investimento na educação. Então, ou seja, aqui a questão de prioridades no nosso país são os salários dos políticos e os salários do poder judiciário. Veja quanto é o salário de um professor educador, né? Nós temos ali o piso nacional, R$5.000. Perfeito. Vocês viram quanto é o piso, né, do juiz?
1: E muitas vezes não é cumprido também esse piso.
0: Sim, muitas vezes não é cumprido. Qual o piso do juiz? Qual o piso do legislativo? Qual o piso, né, do AGU? Qual o piso dos procuradores? Ou seja, nós temos aqui uma inversão da lógica. Então, assim, essa situação da educação, a tendência é piorar. Por quê? Porque acaba que tem-se ali um sucateamento e um abandono da referência do professor como autoridade científica, para podermos hoje, nós temos o quê? O que as pessoas, elas valorizam? O número de seguidores. Você vai no Instagram, vamos ver se esse cara é importante. Quantos seguidores tem? E muitas vezes seguidores são comprados. Então, por que o professor, né, ele vai, primeiro, se aprimorar, se não tem um incentivo financeiro para aprimoramento? Por que ele vai se dedicar à carreira da forma como a população gostaria, pelo menos em tese, mas na prática não gostaria? Desculpe, ouvinte, mas todos nós não queremos uma educação plena. Porque é o seguinte: porque se o aluno, ele vai bem na prova, a culpa é do aluno. Se o aluno vai mal na prova, a culpa é do professor. Então, acaba que essa inversão de lógica de responsabilidade faz com que a educação se deteriore. Então, o que acontece hoje? O professor finge que ensina, os alunos fingem que aprendem. Há uma dinâmica agora de querer salvar a educação né, colocando militares dentro da educação.
1: Eu só discordo do senhor porque os professores vocacionados, eu tenho muitos ouvintes que são professores vocacionados, né, eles se empenham, apesar de todas as dificuldades, né, para levar o seu melhor para dentro de sala de aula, para desenvolver o ser humano. E uma das coisas que eu levanto muito aqui no programa é a respeito da educação financeira. Eu acho que a educação financeira deve ser uma disciplina recorrente em toda a vida do estudante, para que ele chegue à vida adulta preparado para enfrentar os desafios de crises, né? E eu vou trazer aqui para o nosso programa uma entrevista que eu fiz com uma professora de sétimo e nono anos do ensino fundamental, de uma escola de Vila de Cava, em Nova Iguaçu, que ela desenvolveu um projeto com os alunos de educação financeira que é fantástico, fantástico. Ao mesmo tempo que a gente fala desse desempenho pífio da matemática nesse ranking internacional PISA, né? Eu vou trazer aqui, na sequência dos nossos programas, uma entrevista que eu fiz com essa professora de Vila de Cava, em Nova Iguaçu, que inclusive desenvolveu dentro de sala de aula uma moeda própria para os alunos saberem como administrar, como lidar com o dinheiro, né? Como poupar. Isso veio, né, em meio a essa crise que o Brasil enfrenta também de bets, dessas jogos de apostas, que está trazendo superendividamento para as pessoas e dependência, né? As pessoas comprometem muito de seus salários, dos seus rendimentos com essas apostas, né? Que acreditam ser investimentos, que já foi provado que não é. É um jogo de azar. Sim. Né? Que muitos não falam sobre isso porque muitas emissoras, né, muitos canais, veículos de comunicação são patrocinados por esses jogos de azar. Então, eu quero trazer aqui sobre a educação financeira esse exemplo dessa professora, que eu criei uma grande admiração por essa professora, que levou essa educação financeira a uma escola municipal de Vila de Cava, em Nova Iguaçu.
0: E essa professora tem que ser condecorada, tem que aparecer no outdoor, tem que receber premiação, tem que ter um salário de político. É isso que nós temos que fazer para poder termos uma revolução na educação. Senão, não vai ter professor no futuro.
1: É isso. Agora, 11h37 no Rio de Janeiro, está aqui através do nosso WhatsApp. Bom dia, Rodrigo. Outro dia, está ouvindo o programa da Silvia, que vai ao ar nas quintas. Ela sempre fala com as mulheres e um dia desses ela falou com uma professora que recupera rios. Olha que interessante. Programa que começou nas escolas, achei muito importante. Quem sabe você acha essa professora e traz num dia com a notícia. Ô, Gabriela, um abraço. Ô, Gabriela, muito obrigado pela vinda ao nosso programa. Vou tentar recuperar esse programa para assistir, né? Ver o que a professora falou, né? Para que a gente possa abordar, né, outras vertentes. Porque as vertentes abordadas, né, no programa da Silvia já estão lá, né, para quem quiser usufruir desse conteúdo pelo YouTube, né, que fica registrado pelos nossos canais. Agora vou ouvir o programa, vou revisitar esse programa para a gente tentar encontrar outros ângulos para que a gente possa trazer também essa experiência ao nosso Em Dia com a Notícia e convidar também alguém um representante do Vicariato do Meio Ambiente, para que a gente possa falar sobre isso. Por falar em meio ambiente, a cúpula do meio ambiente do antigo governo, Cláudio Castro, está na mira do Ministério Público do Rio de Janeiro, professor Tiago Jordassi, a suspeita, né, o governo do estado do Rio de Janeiro suspendeu, né, de forma cautelar a liberação de uma parcela de 12 milhões de reais destinada ao projeto Balcão do Consumidor. Daqui a pouco a gente vai falar sobre isso, mas o Ministério Público do Rio de Janeiro deflagrou uma operação que investiga suspeitas de irregularidades na concessão de licenças ambientais no Instituto Estadual do Ambiente e na Comissão Estadual de Controle Ambiental. A justiça determinou o afastamento cautelar do presidente da comissão, Maurício Couto César Júnior. Além de ficar impedido de exercer suas funções públicas, ele não poderá acessar as dependências do INEA e também da comissão, nem manter contato com servidores enquanto estiver em vigor a medida judicial. Entre os alvos estão o ex-presidente do INEA, que é o Instituto Estadual do Ambiente, Renato Jordão Buzierre, e o ex-presidente da autarquia, José Dias da Silva. Este último teve a residência em Maricá alvo das diligências. José Dias havia sido exonerado do Instituto nesta gestão do governador em exercício, Ricardo Couto. Durante a operação, Rodrigo Regis Lopes de Souza, representante do INEA, foi preso em flagrante por posse ilegal de arma de fogo. Os mandados foram cumpridos em diferentes pontos do estado do Rio, incluindo endereços daqui da capital, como o condomínio Península na Barra da Tijuca e nos bairros da Lagoa, Laranjeiras e Freguesia em Jacarepaguá. As diligências também chegaram a Niterói, São Pedro Aldeia e Maricá. Segundo o Ministério Público, a investigação está concentrada em decisões relacionadas à concessão de licenças e autorizações ambientais entre 2024 e 2025. A suspeita é de que integrantes da cúpula dos órgãos tenham autorizado procedimentos em desacordo com pareceres técnicos, exigências previstas na legislação e ritos administrativos. As decisões teriam beneficiado empreendimentos considerados de alto impacto ambiental. Então, são licenças ambientais que ganharam aprovação sem o parecer técnico, né? E obras que podem agredir o meio ambiente, e o Ministério Público investiga.
0: Infelizmente, isso é muito comum no nosso país. Nós temos ali uma legislação ambiental bem difícil, né? Porque temos ali uma competência que é concorrente. Então, o que é competência concorrente? Nós temos a legislação do município, legislação estadual, legislação da União, que ficam se sobrepondo, né? E acaba que o empresário, né? E até o produtor ficam com dificuldade de entendê-la, né? Mas nesse sentido, o que acaba acontecendo é que não é raro, né? Isso aí já é um caso em vários, que existe ali uma cooptação, né, do poder público pelo setor privado para poder não cumprir a legislação. Isso não é de hoje, infelizmente, isso acaba acarretando aí esses eventos climáticos, né, rigorosos no nosso país e no mundo, né?
1: Agora 11:42, vamos ao nosso segundo intervalo e já voltamos com mais Em Dia com a Notícia.
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1: 11:45, tá aqui através do nosso WhatsApp. Bom dia a todos. Sofri uma invasão na minha conta do Instagram e após ser alertada por alguns amigos, sofri uma invasão na minha conta do Instagram e após ser

0: né, que veio ao nosso programa, então ela quer saber se tem que fazer o registro de ocorrência e se o senhor aconselha ela fazer esse registro de ocorrência.
1: Sim, pode fazer o registro de ocorrência. Eu recomendo até fazer online, né, para não precisar ir até a delegacia, né? E aí, se realmente o policial entender que é necessário haver uma apuração mais, né, verticalizada, vai chamar ela para poder depor em delegacia.
0: E é também, né, o registro de ocorrência, algo que vai te proteger de futura dor de cabeça no futuro, né? Futura dor de cabeça, né, que possa ocorrer.
1: Sim, sim. Eu aconselho registrar de modo online, guarda o documento que for gerado, né, e evite dor de cabeça.
0: Tá aqui, bom dia, Rodrigo, a todos da família Catedral, Socorro de Pilares, Ferreira, no Ceará, ouvindo pelo aplicativo, abraço a todos. Ô Socorro, que bom que você está com a gente, obrigado pelo carinho, né? Venha sempre. Tá aqui também, Deus te abençoe, abençoe sua família também, tá? A Solange do Centro lá, amigo, quanto ao STF, acho que um erro não justifica o outro. Até quando o doutor André Mendonça vai afastar os servidores? Será que isso é ideal? Olha a blindagem, o povo não é bobo. Abração, amigo, obrigado a Solange também pela vinda ao nosso programa, né? Tá aqui mais uma mensagem, estou tentando abrir aqui, são muitas mensagens, né, que chegaram. Tô tentando abrir agora sim. Bom dia, Rodrigo. Tem uma filha que é professora, porém está querendo desistir da profissão por essas situações que vocês citaram, mas também tem outra que quer muito ser professora de história e que passou no Enem no sistema de cota para a UF e teve a vaga negada. Olha, essa questão da vaga negada pode ser judicializada, hein? Eu não sei quem é, acho que é a Rosimar que tá falando aqui com a gente. É a Rosimar, sim, né? A Rosimar tá falando com a gente. O Rosimar, eu acho que essa questão pode ser judicializada. Você pode contestar através da justiça, né, essa vaga negada, tá bom? Um beijo no seu coração, obrigado pela vinda novamente ao nosso programa. Né, tá aqui, olha. Bom dia, Rodrigão. O ensino, principalmente público, é horrível. Esse negócio de aprovação automática acabou com o ensino. E outra coisa, tem muita militância nessa área. Estão preocupados em passar suas ideologias e matéria fica em segundo plano. Infelizmente, Rodrigão, você será um dos poucos que vai falar do trabalho dessa professora. Ô, Cláudio, obrigado pela vinda ao programa. Inclusive, a Marília também está falando aqui com a gente. Bom dia, Rodrigo. Também ouvi a entrevista. Vale repercutir e valorizar esses professores diferenciados que cuidam da mentoria de nossos jovens. Sou da paróquia Nossa Senhora da Conceição, na Tijuca. Um abraço. Eu fiz, ô, minha querida Marília, eu fiz essa entrevista, aproveitei o dia de ontem para fazer essa entrevista, porque é uma professora que está sempre dentro de sala de aula, não teria esse espaço para fazer a entrevista ao vivo aqui no Em Dia com a Notícia, né? Então, em outro trabalho que eu faço, né, eu produzi essa entrevista e vou trazer aqui no nosso Em Dia com a Notícia. E eu gostaria só de fazer programas, o professor Jordace, de enfatizando, né, profissionais que fazem a diferença no nosso dia a dia. Mas, infelizmente, nós somos literalmente atropelados pelas atrocidades que acontecem na sociedade, e a gente precisa trazer aqui, né, para comentário essas atrocidades para que a gente possa se proteger, tentar se proteger de alguma forma. Por falar em atrocidade, 13 pessoas foram indiciadas pela Polícia Civil na conclusão do inquérito sobre a morte do ciclista Cláudio Rafael Landeiro Moreira, de 37 anos, espancado em Copacabana. Nós trouxemos esse caso aqui. Cláudio foi agredido e morreu no dia 12 de agosto após ser injustamente acusado de ter furtado uma bicicleta. Ele estava com a bicicleta da irmã quando parou em frente a uma loja de brinquedos e uma farmácia na rua Barata Ribeiro, e segundo as investigações, o homem foi cercado por seguranças particulares que atuavam na região e sofreu agressões durante cerca de 9 minutos. Cláudio levou socos, chutes, dezenas de golpes com objeto de madeira e a polícia analisou mais de 12 horas de imagens para concluir a investigação. Outros indiciados foram o ciclista que aparece nas imagens e não auxilia a vítima por omissão de socorro e uma jovem por lesão corporal que entregou o bastão de madeira para um dos agressores. Os outros foram indiciados por exercício ilegal da profissão. São diversos crimes cometidos aqui, né? E um deles é a justiça

0: com as próprias mãos.
1: É, a justiça com as próprias mãos, né? É, tem lá no artigo 345 do Código Penal, tá bem dizendo ali, se não tem ocorrência de um crime mais grave, né? Então, nesse caso, aplica-se, né? Como teve um crime mais grave, não teria a incidência do exercício arbitrário das próprias razões. Seria ali uma dinâmica ali de lesão corporal, a mesma até tentativa de homicídio, enfim, a depender da situação que será apurada pelo delegado de polícia.
2: Tá aqui através do nosso YouTube, o YouTube da Rádio Catedral, né? Tá aqui começando pela, foi a Joana, Joana Angélica. Rodrigo, bom dia a todos os ouvintes e amigos. É Nossa Senhora de Nazaré, rogai por nós. Ô, minha querida Joana, um dia abençoado também para você e sua família, né? A Jurema Velar, oi queridos, cheguei primeiro, qua, ótima semana para vocês, né? Tô na rádio e no celular, né? Qua, obrigado. Ô Jurema querida, ela fala assim, Rodrigo, se eu roubar, a lei cai em cima de mim. Com essas pessoas, a lei é branda, né? Infelizmente, isso é o Brasil. Triste, viu? Obrigado, minha Jurema querida. É verdade, né? É verdade. Tem dois pesos, duas medidas. Infelizmente, esse país, né, é complicado. Você exercer a sua cidadania plena, né, com esses desafios que a justiça nos impõe, que a justiça muitas vezes não é justa. A Georgina Moreira, bom dia, paz e bem a todos. Bom dia, Georgina. O Manuel José da Cruz Filho, vamos derrubar esse André Mendonça, esse senhor é um câncer nessa justiça. Obrigado, Manuel, também por ter vindo ao nosso programa trazer aqui, né, a sua visão, né? A Renata Rodrigues Trindade, olá, bom dia, querido Rodrigo e amadas irmãs e amados irmãos e a todos os ouvintes da Rádio Catedral, uma abençoada terça-feira para todos nós, beijo. Beijo para você também, Renato, obrigado pela vinda, né? A Joana Angélica volta a falar aqui com a gente, infelizmente eu sou obrigado a residir, morar nesse país imundo. Tá aqui, obrigado, dando o desabafo dela, né? A Detinha abençoada dando bom dia, Detinha. A Lúcia Nogueira, sou professora aposentada pela Prefeitura da cidade do Rio de Janeiro, trabalhei 26 anos e recebo 2 salários mínimos, tenho curso universitário, meus filhos seguiram outra profissão. Ô Lúcia, querida, um beijo para você, mesmo assim tem a minha admiração, né? Infelizmente, não é a remuneração adequada, né? Para uma pessoa que tanto batalhou por essa profissão, mas minha admiração, meu carinho, meu respeito a você. A Maria Aparecida Nunes, da paróquia São Paulo, né? Do Caju, também está com a gente ouvindo pela Web TV Redentor. Obrigado pelo carinho da audiência. Professor Tiago Jordassi, quais são os seus contatos nas redes sociais?
1: Meus contatos são @thiago.jordassi, J-O-R-D-A-C-E. Pode enviar as mensagens que eu responderei todas.
2: E deixa eu aqui fazer um afago ao nosso Cláudio, nosso rubro-negro de todos os dias, sempre nos acompanhando. O Flamengo está concorrendo, né, ao título de maior clube do mundo, né? Isso está acontecendo e a disputa é com 4 europeus. Então, né, o Flamengo, o nosso representante, está entre os 5 indicados ao prêmio de melhor clube do mundo na Bola de Ouro 2026. Rubro Negro Carioca concorre com Bayern de Munique, Arsenal, Paris Saint-Germain e o norueguês Bodo Glimt, que é uma surpresa entre os finalistas. A indicação reconhece principalmente o desempenho do Flamengo no ano passado, quando o clube conquistou 2 dos principais títulos da temporada, Libertadores e também o Campeonato Brasileiro. Com essa informação, ponto final no nosso Em Dia com a Notícia desta terça-feira. Professor Tiago Jordassi, até a próxima terça-feira.
1: Até a próxima, muito bom estar aqui, até a próxima.
2: Agora, 11:55, quero agradecer a imensa audiência de hoje e convidar todos a estarmos juntos amanhã, 11:05. Se o nosso bom Deus quiser, ele há de querer. Até lá.
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0: Em nome do Pai, do Filho e do Espírito Santo. Amém. Que a paz do Senhor esteja com todos vocês, caríssimos amigos e irmãos. Nós celebramos hoje a memória da Natividade da Bem-aventurada Virgem Maria. Uma festa litúrgica, meus irmãos e irmãs, ou seja, celebramos o aniversário de Nossa Senhora. Temos uma bela crônica de Dom Marcos Barbosa, monge beneditino já falecido há alguns anos, que fala: hoje é dia dos teus anos. Um belo momento, um belo trecho de um poeta, né, como Dom Marcos Barbosa. E é a celebração, né, da Natividade da Bem-aventurada Virgem Maria, um dia de festa, molda em Cristo as prerrogativas da mãe. Foi introduzida pelo Papa Sérgio I, no século VIII, seguindo a tradição oriental. A Natividade de Maria, da Virgem Maria, liga-se estreitamente à vinda do Messias, como promessa, preparação e fruto da salvação. Ou seja, o fato de Maria ter sido escolhida para ser a mãe do Filho de Deus, e ela disse o sim. Em vista de tudo isso, ela foi concebida sem pecado original, mas também nós celebramos seu nascimento, né? A aurora que precede o sol de justiça, Maria pré-anuncia ao mundo toda a alegria do Salvador. Mais que a aurora, tu surges, Maria. Essa bela música italiana que nós às vezes cantamos, também uma tradição muito bonita. As leituras, meus irmãos e irmãs, nós temos duas opções para a primeira leitura, né? Uma de Miqueias 5:1-4. Tu, Belém de Éfrata, pequenina entre as mil povoadas de Judá, de ti há de sair aquele que dominará em Israel, sua origem vem dos tempos remotos, desde os dias da eternidade. Depois, a outra opção é a carta de São Paulo aos Romanos 8:28-30. Sabemos que tudo contribui para o bem daqueles que amam a Deus, daqueles que são chamados para a salvação de acordo com o projeto de Deus. E fala justamente que ele predestinou a ser conforme a morte de seu filho, para que ele seja o primogênito da multidão de irmãos. E aqueles que Deus predestinou também os chamou, e aos que chamou também os tornou justos, e aos que tornou justos também os glorificou. E o evangelho é toda a genealogia de Jesus, livro da origem de Jesus Cristo, filho de Davi, filho de Abraão. E aí fala toda a geração, toda a genealogia, partindo de Abraão até justamente, né, a José, o esposo de Maria, né, da qual nasceu Jesus, que é chamado Cristo. E aí vem a narrativa da origem de Jesus, segundo Mateus. Estava grávida com a ação do Espírito Santo, e aí justamente Maria, tendo dito seu sim, né, e José também disse seu sim, aconteceu para se cumprir o que o Senhor havia dito pelo profeta: eis que a virgem conceberá e dará à luz um filho, será chamado o nome de Emanuel, que significa Deus está conosco. Portanto, meus irmãos e irmãs, a festa da Natividade da Bem-aventurada Virgem Maria celebra o início silencioso da salvação, preparada por Deus desde sempre. A profecia de Miqueias recorda que o Senhor age a partir do pequeno e do escondido. Belém, quase imperceptível, torna-se lugar da garantia divina de que ele intervirá na história, trazendo sua salvação. Através da pregação de Paulo na carta aos Romanos, entendemos que nada é por acaso na vida dos que se abrem ao amor de Deus. Antes mesmo de nossas escolhas, há um chamado. Maria nasce inserida nesse desígnio de graça, destinada a conformar sua vida ao filho que viria ao mundo por meio dela. O evangelho proclama que Deus entra na trama concreta da história humana. A genealogia de Jesus não esconde as fragilidades nem as rupturas da história judaica, mas culmina em José, o esposo de Maria, da qual nasce o Salvador pela ação do Espírito Santo. Em seu nascimento, Deus já prepara morada onde Emmanuel se fará presente. Portanto, meus irmãos e irmãs, por causa de Jesus, nós celebramos a Natividade de Maria, aquela que disse seu sim e da qual nasceu o Salvador, que nos ensina também cada vez mais a termos dias abençoados. Quanto mais nós formos também obedientes ao Senhor, deixamos que ele faça em nós e cumpra em nós a sua palavra. Rezemos. O anjo do Senhor anunciou a Maria e ela concebeu do Espírito Santo.
1: Ave Maria, cheia de graça, o Senhor é convosco, bendita sois vós entre as mulheres, e bendito é o fruto do vosso ventre, Jesus. Santa Maria, Mãe de Deus, rogai por nós, pecadores, agora e na hora de nossa morte. Amém. Eis aqui a serva do Senhor, faça-se em mim segundo a vossa palavra. Ave Maria, cheia de graça, o Senhor é convosco, bendita sois vós entre as mulheres, e bendito é o fruto do vosso ventre, Jesus. Santa Maria, Mãe de Deus, rogai por nós, pecadores, agora e na hora de nossa morte. Amém. E o Verbo se fez carne e habitou entre nós. Ave Maria, cheia de graça, o Senhor é convosco. Bendita sois vós entre as mulheres, e bendito é o fruto do vosso ventre, Jesus. Santa Maria, Mãe de Deus, rogai por nós, pecadores, agora e na hora de nossa morte. Amém. Rogai por nós, Santa Mãe de Deus, para que sejamos dignos das promessas de Cristo. Oremos. Infundi, Senhor, em nossos corações a vossa graça, vos o suplicamos, a fim de que nós, que conhecendo pela anunciação do anjo a encarnação de Jesus Cristo, vosso Filho, cheguemos por sua paixão e morte de cruz à glória da ressurreição, pelo mesmo Cristo Senhor nosso. Amém. Glória ao Pai, ao Filho e ao Espírito Santo, como era no princípio, agora e sempre. Amém. Glória ao Pai, ao Filho e ao Espírito Santo, como era no princípio, agora e sempre. Amém. Glória ao Pai, ao Filho e ao Espírito Santo, como era no princípio, agora e sempre. Amém. E a todos vós, caríssimos amigos e irmãos, abençoe-vos o Deus Todo-Poderoso, Pai e Filho e Espírito Santo. Amém.
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Meio-dia, 38 minutos no Rio de Janeiro. Muito boa tarde para você. Hoje é terça-feira, 8 de setembro, ano 2026. Sou eu, Silvio Júnior, que chego para ficar com você até as 3 com o melhor da nossa música católica aqui no Som da Esperança. Que alegria ter você com a gente nesse dia todo especial, natividade de Nossa Senhora. Nosso coração em festa, o céu tá em festa. Alegria poder contar com o seu carinho, com a sua audiência e, claro, com a sua participação. O WhatsApp tá liberado, é o 3231-3567. 3231-3567, para você mandar seu recadinho para quem você quiser, tá bom? Lembrando que o Som da Esperança de hoje. Hoje todo especial com canções marianas. Nosso carinho, né? Pra nossa mãe, Nossa Senhora. Meio-dia e 39, a gente começa com Bianca Dalgobo, primeiro sacrário.

0: Abrindo o som da esperança de hoje, Eric Egder, Ex Maria, Ministério Carisma por Tio Maria, Ministério Adoração e Vida, um ícone, e Bianca Dalgobo, primeiro sacrário.
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0: Que viagem gostosa no tempo, hein? Mensagem Brasil, mãe do novo homem. Antes, Padre Antônio Maria, Nossa Senhora, Vida e Luz, perfeito é quem te criou, essa versão ao vivo. E Gilene Cantini, Maria, única flor. Espero que você tenha curtido.
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Em 106,7 Catedral FM, 1:19, é a sua participação, tá valendo aqui através do nosso WhatsApp 3231-3567. 3231-3567, deixa aqui seu recadinho, manda seu abraço. No 3231-3560, a galera tá lá prontinha pra atender a sua ligação, viu? Nossa central de relacionamento, pra você que quer se tornar um amigo da Rádio Catedral, pra você que quer pegar o número de uma das contas pra fazer uma colaboração. 3231-3560 é uma turma muito simpática, prontinha para conversar com você. Por aqui, a gente segue com música. Eliana Ribeiro, Porta do Céu.

0: Diego Fernandes no colo de Maria Eliana Ribeiro, Porta do Céu. Hoje a programação toda especial dedicada a Nossa Senhora, agora 1:30 no Rio.
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0: 106,7 Catedral FM, 1:34. Seguimos por aqui até as 3. Lembrando que as 3 tem um terço da Divina Misericórdia. Manda com um grande abraço o povo querido de Saquarema. Hoje está em festa, celebrando Nossa Senhora de Nazaré. Um grande beijo a essa turma bacana. Um abraço muito especial para o meu amigo Padre Goretti, na frente lá da comunidade. Saquarema tem uma história muito bacana da minha infância. Dia 8 de setembro era sempre, todos os anos, né? Meus pais nos colocavam na frente, eu e meus dois irmãos, participávamos ativamente da programação da festa de Nossa Senhora de Nazaré em Saquarema.
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0: Gravação do Padre Zezinho, Sueli Façanha, Maria de Minha Infância, Tiago Brado, Teu Colo Mãe, 1:43. 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
2: Dia 8 de setembro. A Igreja celebra hoje a festa da Natividade da Bem-aventurada Virgem Maria. Mas o verdadeiro significado e o fim deste evento, diz Santo André de Creta, é a encarnação do Verbo. De fato, Maria nasce, é amamentada e cresce para ser a mãe do Rei dos séculos, a mãe de Deus. A Natividade da Virgem Maria é uma das festas marianas mais antigas na Igreja. Imagina-se que a sua origem esteja ligada à festa da dedicação de uma igreja em Jerusalém no século IV, a Basílica de Santana, onde, segundo a tradição, era a casa dos pais de Maria, Joaquim e Ana, e onde nasceu a Virgem. Em Roma, esta festa começou a ser celebrada no século VIII, durante o pontificado do Papa Sérgio I. Trata-se da terceira festa da Natividade presente no calendário romano. Natividade de Jesus, o Filho de Deus, no Natal. A Natividade de São João Batista, em 24 de junho. E a Natividade de Nossa Senhora, no dia de hoje, 8 de setembro. Nos evangelhos não encontramos citações sobre essa festa, tampouco os nomes dos pais de Maria. Mas a tradição faz menção no proto-evangelho de Tiago, um texto apócrifo do século II. Porém, o acontecimento fundamental da vida de Maria continua sendo a Anunciação. A Igreja considera Maria como a mãe de Deus, mas também como a discípula, que entre as demais foi exemplo e modelo de vida cristã. Pela sua fé, obediência ao seu filho, caridade com a prima Isabel e nas bodas de Caná. Sobre a Natividade de Maria, diz São Pedro Damião, abre aspas, hoje é o dia em que Deus começa a pôr em prática o seu plano eterno, pois era necessário que se construísse a casa antes que o rei descesse para habitá-la. Casa bela, porque se a sabedoria constrói uma casa com 7 colunas trabalhadas, este palácio de Maria está alicerçado nos 7 dons do Espírito Santo. Salomão celebrou de modo soleníssimo a inauguração de um templo de pedra. Como celebraremos o nascimento de Maria, templo do Verbo encarnado? Fecha aspas. Santa Maria, Mãe de Deus, rogai por nós.
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10: Que alegria, mais uma semana que se inicia. Meu nome é Márcia, moro em Anchieta, bem próximo à paróquia Nossa Senhora de Nazaré. E o nosso pastor estará aqui hoje, às 19 horas, celebrando junto com toda a comunidade essa belíssima devoção à Nossa Santa Mãe. Tudo por Jesus, nada sem Maria. Um abraço.
2: Grande abraço, Márcia. Boa festa aí para vocês, para toda a comunidade, minha amiga.

0: Gustavo Duarte, Singela Mãe, Adriana Rides, Coroação de Nossa Senhora, Rio do Barros, Doce Mãe. 2:01 no Rio. Comemorando os seus 118 anos de evangelização, a paróquia São Sebastião e Santa Cecília vai promover neste domingo uma confraternização entre seus paroquianos e os moradores de Bangu. Vai ser uma festa portuguesa com almoço ao meio-dia e depois sorteio de prêmios. O almoço e o sorteio vão ser no Centro de Convivência Padre Miguel, na Rua Francisco Real, 365. A festa vai ser animada pelo conjunto Cláudio Santos e Amigos e vai ter a apresentação do grupo folclórico Guerra Junqueiro. O Santuário Nossa Senhora das Dores no Rio Comprido está se preparando para celebrar na próxima terça-feira o dia dedicado à sua padroeira. O centenário de Nossa Senhora das Dores começou no domingo e vai até o sábado após a missa das 19h. No dia 15, dia de Nossa Senhora das Dores, as missas festivas serão celebradas às 8, 10 horas da manhã, meio-dia, 3 e 5 horas da tarde. No mesmo dia, a procissão percorrerá as ruas do bairro às 6h30 e depois a missa de encerramento, presidida por Dom Roque Costa Souza. Durante todo o dia, na área externa do santuário, estarão montadas barraquinhas e bazar. O santuário fica na Avenida Paulo de Fronten, número 500.
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2:06 aqui na sua Catedral FM, tem a participação da Rita de Cássia, da paróquia Nossa Senhora da Conceição no Pacheco, em São Gonçalo. Boa tarde, queridíssimo amigo Silvio Júnior. Família Catedral, pode-se dizer que o programa hoje será uma sequência saudade estendida? É mais do que mereço, amo, que bênção, obrigada, minha queridinha abençoada. Próximos louvores para você, para todos os produtores musicais, amadinhos de fé e ouvintes, rumo aos 150%. Doe quanto puder, Nossa Senhora da Natividade, Nossa Senhora de Nazaré, rogai por nós. Salve Maria, valeu Rita!

0: Aline Brasil, acaso não sabeis antes, anjos de resgate, mãe de Nazaré, 2:16.
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0: Ana Lúcia, colo de mãe, Monsenhor Jonas, a Bibi, Virgem do Silêncio, 2h31.
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0: 2:35 no Rio de Janeiro. Rodrigo, central de relacionamento, daqui com a gente. Tudo bem, Rodrigo? Boa tarde.
1: Boa tarde, Silvio Júnior. Boa tarde a todos da nossa queridinha. Tudo bem, graças a Deus, Silvio.
0: Rodrigo, mandar um grande abraço aqui para todos os nossos amigos, ouvintes, queridíssimos que fazem parte dessa história linda. E a gente abraça também muito carinhosamente os nossos parceiros, né? Pessoas que acreditam na evangelização, que apoiam, acreditam na Rádio Catedral. Está aqui a presença hoje do nosso queridíssimo doutor Wellington Vasques. Quanto tempo do Wellington está com a gente na Rádio Catedral? Já mais de 20 anos, né? Ah, que beleza. Doutor Wellington, seja muito bem-vindo. Tudo bem, querido?
2: Poxa. Um prazer estar aqui hoje, aqui, vendo amigos, né? Uma família aqui da Rádio Catedral.
0: Contando aqui um pouco de histórias também, ouvindo histórias.
2: A gente está conversando histórias e histórias aqui. Eu e o Silvio Júnior, assim, é uma coisa assim, uma coisa que dá certo, né? É uma essência, um tempero que é muito bom. Então tá aqui, tá em casa, numa sala, na cozinha.
0: Em casa, né?
2: Tô em casa, cara.
0: Pois é, doutor Wellington Vasques, a gente abraçando o senhor, doutor Wellington, a gente quer abraçar também a Clarinha, toda a família, né?
2: Doutor, ah, eu agradeço, Ilha, bacana.
0: Mas abraçando também cada amigo, cada parceiro, né, Rodrigo? Que ajuda, que é parceiro, que acredita na evangelização, uma parceria muito bacana com a Rádio Catedral. Até mesmo a gente lembrava aqui em off, né? O período da pandemia foi um período muito difícil para todo mundo.
2: Exatamente.
0: E o doutor Wellington Vasques esteve aqui junto com a gente, assim como outros parceiros também, que não largaram a mão da Rádio Catedral.
2: É, mas não dá para largar, não, né? Isso aí faz parte do nosso dia a dia, da essência, né? Da essência da evangelização que a gente leva no peito. Graças a Deus que leva no peito, e a gente pode ajudar, pode comparecer e estar presente aqui numa missão maravilhosa junto com vocês, Silvio.
0: Agradecemos a parceria, viu, querido? Pela amizade.
2: Um abraço para vocês e todo ouvinte aí da Rádio Catedral, um grande abraço, bom programa com Silvio Júnior.
0: Valeu. Rodrigo, hoje dia 8 de setembro, natividade de Nossa Senhora, não é? Isso. E aí, como é que tá o nosso elevador da esperança, meu amigo?
1: Olha, estamos aí na expectativa, né? Aguardando o nosso setor financeiro administrativo passar a informação da nossa meta atualizada, e eu quero deixar aqui também um grande abraço pro doutor Wellington, porque eu, como testemunho, eu sempre levei a minha sogra em um dos consultórios, e na entrada você vai no consultório dele, vai ouvir lá da Penha, ou quando você entra, passa pela recepção, que você percebe o quê? A Rádio Catedral sintonizada. Então você entra na recepção, tá falando com um dos atendentes e ouvindo a Rádio Catedral. Então, além de ser o nosso parceiro, tá sempre divulgando essa obra que é a Rádio Catedral.
0: Aproveitar aqui para mandar um beijo muito carinhoso para toda a turma lá.
1: Isso, para todas as turmas. Mas é a realidade.
3: É um testemunha verdadeiro.
1: Todos os dias você pode chegar lá que a Rádio Catedral tá sintonizada. Então, o nosso muito obrigado, porque o senhor, além de ser fiel, né, como nosso anunciante, também tá evangelizando através das ondas da Catedral. A gente que agradece pelo carinho, pela amizade, pela fidelidade.
0: Isso aí, Rodrigo. É bom demais, né?
1: É bom demais. É uma bênção.
0: Bom demais ser família Catedral.
1: É, né, isso aí. Então, você que ainda não tem a sua marca anunciada pela Rádio Catedral, tá aí o grande testemunho do nosso querido Wellington Vasques, que é ele, a esposa, a filha, que são os nossos parceiros. Então, tá esperando que não fique de fora. A Rádio Catedral é um veículo abençoado e eu tenho certeza que você vai colher todos os frutos.
0: Maravilha.
1: Eu que agradeço.
0: 3230.
1: Valeu,
0: é
1: Silvio.
0: É o telefone da nossa central de relacionamento. Você que ainda não é um amigo da Rádio Catedral, entra em contato com a gente. 3231-3560. Ô, Rodrigo, mandar um abraço pra Eliane Cunha. A programação está especial e linda, como sempre. Amo. De Vilar dos Teles, um grande abraço, Eliane. Obrigado pelo seu carinho, querida.

0: Fechando o Som da Esperança de hoje, Padre Pablo Misley, o teu sim. Antes, irmã Kelly Patrícia, Regaço, Acolhedor, Adoração e Vida, o Cântico de Maria, fechando o programa de hoje, mandando aqui um grande abraço pro Genilson. Alô, Genilson! Genilson é o esposo da Rosa, de Fátima, são amigos da rádio, inclusive, tá lá ouvindo agora na loja, 24 horas sem tirar da Rádio Catedral, lá em Fazenda Caxias, em Seropédica. Genilson, um grande abraço para você, para Rosa, Deus abençoe seu trabalho, abençoe sua família, obrigado por esse carinho especial que você dispensa a nossa família Catedral, aí em Seropédica, tá bom, meu amigo? Deus abençoe vocês. Som da Esperança fica por aqui, de volta amanhã, 12:30. Amanhã com Cláudia Jones. Já já, terço da Divina Misericórdia.
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0: Terço da Misericórdia de hoje com o seminarista Hugo Lira, do Seminário Arquidiocesano São José do Rio de Janeiro.

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1: 2:57. A peregrinação jubilar do Terço dos Homens será realizada neste sábado, dia 12 de setembro, às 14h, dentro da programação do ano jubilar arquidiocesano de 2025, com o tema No Cristo Somos Um, para que todos sejam um. A iniciativa reunirá participantes do Terço dos Homens em um momento de oração, comunhão e espiritualidade. A programação será realizada na Catedral Metropolitana de São Sebastião, que fica na Avenida República do Chile, 245, no centro. Informações e atualizações podem ser acompanhadas pelo perfil Terço dos Homens.rj no Instagram.
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0: Olá, meu irmão, olá, minha irmã, louvado seja nosso Senhor Jesus Cristo, para sempre seja louvado, sejam muito bem-vindos nesta tarde de 8 de setembro de 2026. Estamos aqui ao vivo, direto dos estúdios da Rádio Catedral FM, a Sintonia da Felicidade 106,7. Estamos juntos para rezarmos o Terço da Divina Misericórdia, o Terço da Divina Misericórdia que foi ensinado por nosso Senhor Jesus Cristo, a Santa Faustina Kowalska, religiosa polonesa que recebeu a missão de anunciar ao mundo a sua infinita misericórdia. É uma oração de confiança na qual nós entregamos ao nosso Senhor as nossas vidas, as nossas famílias, nossas dores, o mundo inteiro, especialmente feito neste horário, às 15 horas da tarde, a hora da misericórdia. Então, vamos juntos rezar o Santo Terço da Misericórdia. Você que está chegando agora, muito prazer. Eu sou o seminarista Hugo Lira, aqui da Arquidiocese de São Sebastião do Rio de Janeiro, o Seminário Arquidiocesano de São José, que fica aqui pertinho no Rio Comprido. Você pode começar a mandar as suas intenções aqui para o nosso telefone. O WhatsApp é o 3231-3567. Você pode colocar aí as suas intenções e ser atendido aqui, recepcionado pela equipe da nossa querida Rádio Catedral. Você que nos acompanha através do nosso canal no YouTube, através do Web TV Redentor, sejam todos muito bem-vindos também. Você que nos acompanha através também do rádio, do seu aparelho telefônico, do seu tablet, do seu computador, do seu rádio, você que está no trânsito, você também que acompanha a gente através do aplicativo da Rádio Catedral, você também pode estar baixando aí no seu smartphone, no seu aparelho, só colocar lá Rádio Catedral, que vai aparecer lá, você pode baixar e ouvir ao vivo aqui a nossa programação, amém? Então, enquanto a nossa produção aqui vai passando as suas intenções, a gente começa aqui a rezar. Eu tô aqui com o diário de Santa Faustina. E antes de começar aqui, queria também dar as boas-vindas à querida Bárbara, que tá aqui hoje para rezar conosco nas suas intenções também. Muito boa tarde, Bárbara. Seja mais uma vez bem-vinda.
1: Muito obrigada, seminarista Hugo. Boa tarde, Silvio. Boa tarde a todos os nossos amigos e ouvintes que já estão sintonizados aqui na Sintonia da Felicidade para mais uma tarde com o Terço da Misericórdia. Não é isso, seminarista?
0: Amém, é isso mesmo. Então, estou aqui com o Diário de Santa Faustina, no parágrafo 1487, vai dizer: o Senhor diz para Santa Faustina: alma, vejo que estás sofrendo muito e vejo que não tens força nem sequer para falar comigo. Eis que eu mesmo falarei contigo, ainda que os teus sofrimentos sejam os maiores, não percas a tranquilidade do espírito, nem te abandones ao desânimo. Então, que possamos entregar todas as nossas dores, todos os nossos sofrimentos, tudo aquilo que inquieta o nosso coração neste Santo Terço. Iniciando, em nome do Pai, do Filho, do Espírito Santo.
1: Amém.
0: Pai nosso que estás nos céus, santificado seja o vosso nome. Venha a nós o vosso reino, seja feita a vossa vontade, assim na terra como no céu.
1: O pão nosso de cada dia nos dai hoje. Perdoai-nos as nossas ofensas, assim como nós perdoamos a quem nos tem ofendido. Não nos deixeis cair em tentação, mas livrai-nos do mal.
0: Ave Maria, cheia de graças, o Senhor é convosco. Bendita sois vós entre as mulheres, e bendito é o fruto do vosso ventre, Jesus.
1: Santa Maria, Mãe de Deus, rogai por nós, pecadores, agora e na hora de nossa morte. Amém.
0: Creio em Deus Pai, Todo-Poderoso, Criador do céu e da terra. E em Jesus Cristo, seu único Filho, nosso Senhor, que foi concebido pelo poder do Espírito Santo, nasceu da Virgem Maria, padeceu sobre Pôncio Pilatos, foi crucificado, morto e sepultado, desceu à mansão dos mortos, ressuscitou ao terceiro dia, subiu aos céus, está sentado à direita de Deus Pai Todo-Poderoso, donde há de vir a julgar os vivos e os mortos. Creio no Espírito Santo, na Santa Igreja Católica, na comunhão dos santos, na remissão dos pecados, na ressurreição da carne, na vida eterna. Amém. E continuando aqui o parágrafo 1487, o Senhor termina dizendo a ela: minha filha, não podes desanimar. Sei que confias em mim sem limites. Sei que conheces a minha bondade e a minha misericórdia. Então, talvez possamos conversar detalhadamente sobre tudo o que aflige o teu coração. Que neste primeiro mistério possamos colocar tudo aquilo que está magoando o nosso coração, tudo aquilo que está nos impedindo de aproximar mais do Senhor. Ontem, na liturgia do domingo, nós ouvimos no Evangelho falar sobre o perdão, falar sobre o amor. Que possamos colocar nessa primeira intenção, nesse primeiro mistério, perdão, aquilo que está machucando o nosso coração, que está ferindo aquela mágoa, aquele rancor, que você possa se entregar, como dizia São João Paulo II, escancará as portas do seu coração a Cristo.
1: E nós também temos pedidos de oração que nós recebemos aqui pelo nosso WhatsApp, o 3231-3567, e pedidos de oração para Cristiane Família, Helena Rodrigues da Paz, Valdomiro Bispo da Paz, Irene Rodrigues de Lemos, Joaquim Rodrigues da Maia Filho, Maria do Carmo Santos Soares, Edson Soares, pelos irmãos das pastorais e movimentos da paróquia Nossa Senhora da Apresentação, também por Maria Aparecida de Abreu, Eduardo e Márcia Bork, Marisa Feitosa, Wellington Ferreira, que pede um emprego, Dulcineia Maritello de Delmas, Flávia Araújo de Castro, que vai fazer uma prova, a Regina Célia Guzmão pede por ela e pelos amigos, Andréa de Souza, Fábio Silva, Beatriz Farias, Érica Pacheco também pedindo por um emprego, a Otacília Neres de Paiva e a Antônia Regino de Paiva, a Elizabeth Timóteo pede por ela e pela família, Caroline Lima dos Santos e Lucas Gabriel Pereira Pinto dos Santos, Cli Rodrigues e família, Paulo Dias Cordeiro e também Maria Cristina e família. E você que está acompanhando também pode mandar seu pedido de oração, as suas intenções, aqui para o nosso WhatsApp 3231-3567.
0: Vamos juntos rezar este primeiro mistério. Eterno Pai, eu vos ofereço o corpo e o sangue, a alma e a divindade de vosso diletíssimo Filho, nosso Senhor Jesus Cristo, em expiação dos nossos pecados e os do mundo inteiro, pela sua dolorosa paixão.
1: Tende misericórdia de nós e do mundo inteiro.
0: Pela sua dolorosa paixão.
1: Tende misericórdia de nós e do mundo inteiro.
0: Pela sua dolorosa paixão.
1: Tende misericórdia de nós e do mundo inteiro.
0: Pela sua dolorosa paixão.
1: Tende misericórdia de nós e do mundo inteiro.
0: Pela sua dolorosa paixão.
1: Tende misericórdia de nós e do mundo inteiro.
0: Pela sua dolorosa paixão.
1: Tende misericórdia de nós e do mundo inteiro.
0: Pela sua dolorosa paixão.
1: Tende misericórdia de nós e do mundo inteiro.
0: Pela sua dolorosa paixão.
1: Tende misericórdia de nós e do mundo inteiro.
0: Pela sua dolorosa paixão.
1: Tende misericórdia de nós e do mundo inteiro.
0: Pela sua dolorosa paixão.
1: Tende misericórdia de nós e do mundo inteiro.
0: Ó sangue e água que jorrastes do coração de Jesus, como fonte de misericórdia para nós, eu confio em vós.

0: E eu gostaria de perguntar a você agora, que rezou essa primeira dezena, como está o seu coração? Ansioso, aflito, magoado, machucado, com rancor, até mesmo com ódio de alguém, né? Nós ouvimos ontem, como nós falamos aqui no início da primeira dezena, o Senhor pedindo perdão. E muitas das vezes, você que está com o coração amargurado dessa forma, talvez nós precisamos amar mais. Amar como o Senhor pede, da forma correta. Não amar da boca para fora, aquele, ah, eu te amo e tá tudo certo, e achar que perdoou e não perdoar. Então, que possamos de fato abrir o nosso coração a nosso Senhor Jesus Cristo e conceder a graça do perdão, que muitas das vezes o perdão não está na outra pessoa, né? Mas começa através de nós mesmos. Então, que nessa segunda dezena possamos pedir, né? Já foi colocado na primeira dezena, por você que está procurando um emprego, você que está com uma dificuldade financeira, você que acaba afligindo isso, levando isso para dentro da sua família, levando isso para dentro das suas amizades, levando isso para o seu dia a dia, essa agonia, né, essa dor, essa preocupação, essa ansiedade de querer logo arrumar um emprego. Meu irmão, minha irmã, entrega nas mãos de Deus. Entrega, faça a sua parte e deixa que Ele tome conta de fato da situação. Então, rezar por você que está procurando um emprego, você que está aí com um contrato para ser assinado, você que está passando por alguma dificuldade dentro do seu trabalho, que está preocupado, achando que vai ser mandado embora, coloco o seu nome nessa segunda dezena.
1: E a gente também traz aqui as intenções, pedidos pela saúde dos nossos amigos e ouvintes, o Leonardo Luiz, a Jane Dias de Moura, o Astrogildo Simões, que está internado no CTI do Hospital Souza Guiar, a Célia Cristina e família, a Renata Cristina, Tatiane Cristina, Gabriel, Manuela Benício, Eliane Ramalho Portela, Renata e Tatiane, também pela saúde de Luciene Paulo dos Santos e família, Gildete e família, Bento Melo Gusso da Silva Belezinha, 1 ano e 8 meses, cirurgia que vai passar, é uma bebezinha, aliás, que vai passar por uma cirurgia delicada e logo depois quimioterapia. Dulcineia de Campos Cabral também pede pela saúde e a gente também recebe aqui os pedidos de intenção no nosso WhatsApp, o 3231-3567. O Marcelo de Jacarepaguá coloca todos os casais que vão participar do Encontro de Casais com Cristo lá na paróquia e Santuário Nossa Senhora do Loreto, na freguesia. O Alexandre Henriques pede também por um emprego para o filho Guilherme Henriques. Val está também rezando por todos da comunidade Bom Pastor e Nossa Senhora Rainha da Paz em Deodoro. A Salete Rosa pede pela saúde de Luísa do Nascimento e família e pela cirurgia de vista que ela vai passar em breve. A gente também tem aqui o pedido de oração do Alex Rodrigues, do Matheus Alves Tinoco, que apresenta intenções, e também as suas para você que está acompanhando aqui o nosso Terço da Misericórdia. Pedido de saúde também por Antônio Honorato Ferreira e família. E também o Matheus Alves Tinoco vai passar por uma cirurgia. E ele também pede pelo padre Tiago Bartoli e todos da paróquia Santa Inês.
0: Santa Inês, amém. Mandar também um abraço lá para a paróquia Nossa Senhora da Lapa, em Senador Camará, está em festa hoje, dia lá da sua padroeira, pároco querido Gabriel Stilpen. Estivemos lá, o Terço da Misericórdia, né? Semana passada, abrindo a novena, lá com o querido padre Fábio Escobar, no qual também aqui mando um abraço. E a você que está num leito de hospital, você que está de acompanhante, você que colocou aí no seu celular, na sua televisão, o Terço da Misericórdia, por esse enfermo que aí está ao seu lado, rezamos por todas essas intenções.
1: Eterno Pai, eu vos ofereço o corpo e o sangue, a alma e a divindade de vosso diletíssimo Filho, nosso Senhor Jesus Cristo, em expiação dos nossos pecados e os do mundo inteiro, pela sua dolorosa paixão.
0: Tende misericórdia de nós e do mundo inteiro.
1: Pela sua dolorosa paixão.
0: Tende misericórdia de nós e do mundo inteiro.
1: Pela sua dolorosa paixão.
0: Tende misericórdia de nós e do mundo inteiro.
1: Pela sua dolorosa paixão.
0: Tende misericórdia de nós e do mundo inteiro.
1: Pela sua dolorosa paixão.
0: Tende misericórdia de nós e do mundo inteiro.
1: Pela sua dolorosa paixão.
0: Tende misericórdia de nós e do mundo inteiro.
1: Pela sua dolorosa paixão.
0: Tende misericórdia de nós e do mundo inteiro.
1: Pela sua dolorosa paixão.
0: Tende misericórdia de nós e do mundo inteiro.
1: Pela sua dolorosa paixão.
0: Tende misericórdia de nós e do mundo inteiro.
1: Pela sua dolorosa paixão.
0: Tende misericórdia de nós e do mundo inteiro.
1: Ó sangue e água,
0: que jorrastes do coração de Jesus como fonte de misericórdia para nós, eu confio em vós.

0: E neste terceiro mistério, eu queria colocar nas intenções as famílias, os relacionamentos, aquela relação do marido com a sua esposa, dos pais com os filhos, dos pais com os seus filhos, naquele momento de dificuldade, você que frequenta a igreja frequentemente, você que tem a sua pastoral e o seu companheiro ou a sua companheira fala assim: ah, eu não vou para a missa não, eu não quero ir para a igreja não. Você que está sempre rezando pela conversão deles, você que está num relacionamento com um problema com seu namorado, com a sua namorada, você que está pedindo uma saída para Deus, você que tem rezado e mesmo assim não tem encontrado a solução, está nas mãos de Deus. Então, eu coloco de forma especial a minha família, meu pai, minha mãe que está em São Paulo, foi visitar o meu irmão, estava voltando para o Rio, mas acabou sentindo uma dor no joelho e acabou impossibilitando a sua volta, mas Deus já está no controle de tudo. Minha avó também, que perdeu meu avô ao longo desse ano, no final de março, está lá em Guaraciaba do Norte, que está ouvindo a gente também, querida Dona Francisca. Um grande abraço aqui direto do Rio de Janeiro. Que você possa, você que está aí no seu trabalho, você que está no carro, no trânsito, ouvindo, lembrando da sua esposa, do seu esposo, da sua mãe, do seu pai. Você que brigou recentemente com eles, não sabe como pedir perdão, não sabe como mandar uma mensagem. Você que tem dificuldade, né, de falar eu te amo. Que você coloque nessa intenção a sua família. Peçamos a graça da reestruturação em nossos corações e com as nossas famílias. Bárbara, temos intenções?
1: Temos sim. Nós temos os pedidos de intenções de Maria Cristina, Ana Aquino, Cláudio Marques, Suleide Najime, Mário Pereira, Graça Paixão, Maria Helena, Viviane Barbosa Cruz, Adriana Cristina Zerlim, Solange Rui de Oliveira, Renata Rodrigues. Aqui no nosso WhatsApp, a gente recebeu agora os pedidos de oração por Kátia Cristina de Jesus Mota. Também os pedidos de oração da Hilda, que pede pela filha Camila Ingrid. É a Hilda de Diniz. Elas pedem saúde também. Elas sofrem de crise de ansiedade, depressão, então pedem essa cura agora no terço da Divina Misericórdia. A Graça Moreira, a Raíssa Cristine Franklin, ela também pede orações, ela pede emprego e também a cura de um mioma. A gente segue aqui também com as intenções de Lídio Flores, que é um senhor de 70 anos, que acompanha a rádio todos os dias. E eu conversei com a filha dele esse fim de semana, e uma coisa que ela dividiu comigo, que eu achei muito bonita, sabe, seminarista Hugo? É que ele passa por um problema de saúde, enfrenta uma dificuldade, mas ele nunca esquece de agradecer o Espírito Santo.
0: Amém.
1: Então a primeira coisa que ele faz quando acorda é ligar a rádio e pergunta para todo mundo dentro de casa: já agradeceu o Espírito Santo hoje? Então, é uma lição,
0: sim,
1: né? Mesmo na dor, na dificuldade.
0: Uma dificuldade.
1: Ele é uma pessoa que louva a Deus, que ele nunca esquece da ação
0: Amém.
1: Do Espírito Santo na
0: e
1: vida
0: que é
1: dele.
0: Que essa dificuldade, que esse problema de saúde, seja financeiro, seja como ele está enfrentando, um problema de estar em hospital, uma doença, um problema dentro da sua família, o problema de hoje é o testemunho de amanhã. Amanhã você está na missa, amanhã você está na igreja, você está colocando em ação de graças. Hoje você coloca uma intenção pedindo a saúde, pedindo a cura, e amanhã você coloca como ação de graça. Então, a dificuldade de hoje é o seu testemunho de amanhã. Louvado seja nosso Senhor Jesus Cristo.
1: Para sempre seja louvado.
0: Eterno Pai, eu vos ofereço o corpo e o sangue, a alma e a divindade de vosso diletíssimo Filho, Nosso Senhor Jesus Cristo, em expiação dos nossos pecados e os do mundo inteiro, pela sua dolorosa paixão.
1: Tende misericórdia de nós e do mundo inteiro.
0: Pela sua dolorosa paixão.
1: Tende misericórdia de nós e do mundo inteiro.
0: Pela sua dolorosa paixão.
1: Tende misericórdia de nós e do mundo inteiro.
0: Pela sua dolorosa paixão.
1: Tende misericórdia de nós e do mundo inteiro.
0: Pela sua dolorosa paixão.
1: Tende misericórdia de nós e do mundo inteiro.
0: Pela sua dolorosa paixão.
1: Tende misericórdia de nós e do mundo inteiro.
0: Pela sua dolorosa paixão.
1: Tende misericórdia de nós e do mundo inteiro.
0: Pela sua dolorosa paixão.
1: Tende misericórdia de nós e do mundo inteiro.
0: Pela sua dolorosa paixão.
1: Tende misericórdia de nós e do mundo inteiro.
0: Pela sua dolorosa paixão.
1: Tende misericórdia de nós e do mundo inteiro.
0: Ó sangue e água que jorrastes do coração de Jesus como fonte de misericórdia para nós, eu confio em vós.

0: E olhando para a cruz, nós temos a resposta. A resposta das nossas dúvidas, a resposta dos nossos questionamentos. Tem muita gente que tem medo de olhar a cruz. Tem muita gente que tem receio, que tem medo, que não consegue olhar a cruz, porque a cruz traz uma sensação de dor. Mas na verdade, como nós ouvimos na música, ali nós temos a maior prova de amor. A maior prova de amor que uma pessoa pôde dar, doando a sua vida por cada um de nós. Então, ao olharmos para a cruz, possamos lembrar a vitória da vida sobre a morte. A vida sobre a morte, que ele venceu por cada um de nós. Então, que nesse quarto mistério do terço da Divina Misericórdia, possamos colocar, eu quero colocar de forma especial, todo o nosso clero, o clero aqui do Rio de Janeiro. Em especial, nosso cardeal, Dom Orani João Tempesta, seus bispos auxiliares, seus bispos eméritos, todos os padres aqui do Rio de Janeiro, todos os diáconos, todo o povo de Deus e de forma especial pelo Seminário Arquidiocesano de São José, que fica ali na rua Paulo de Frontin, ao lado da Igreja de São Pedro. Então quero colocar em nome do nosso reitor, que está aqui no prédio aqui no palácio, se recuperando de uma cirurgia, o querido Monsenhor Jorge André, no qual aqui eu coloco também as intenções pela sua pronta recuperação e poder voltar logo às atividades como reitor do Seminário São José. Coloco também o vice-reitor, o padre Ebert, que está no lugar dele assumindo essa semana enquanto ele se recupera. Coloco também o meu prefeito lá do discipulado, o padre Eduardo Douglas, todos os padres formadores, padre Rafael Brasil, o padre Tiago Melino, o padre Ebert, todos os padres lá que acompanham o nosso seminário, todos os benfeitores, toda a galera, todo mundo da OVS que participa, que manda oração, estão aqui mandando mensagem no meu privado, no meu telefone. Então eu coloco na intenção todos vocês que fazem parte do clero, rezam pelo clero e ajudam ao clero nas suas pastorais, todas as paróquias, de forma especial também, todos os vicariatos, coloco a minha paróquia também, a paróquia Nossa Senhora da Conceição do Campinho, do querido Padre Natal, todo o povo de Deus ali do vicariato Cascadura. E é isso. Qual é a sua paróquia, ô Bárbara?
1: Minha paróquia? A minha paróquia de origem. É Santo Afonso, lá na Tijuca, ali na Praça São Espenha, na Major Ávila.
0: Pronto, maravilha. Colocamos também na intenção todo o vicariato, hoje o vicariato Tijuca também, né? Isso. Então, colocar todos os vicariatos, suburbano, vicariato norte, vicariato sul, colocamos nas intenções, que a gente sabe, né? Que não é só vocês, só os leigos, né? Que vão lá achando que o padre é de ferro, achando que o padre também não tem problema, não tem dificuldades, e tem. É aquele que tem problema e ouve também os problemas dos outros. Então, que possamos colocar também neste quarto mistério todo o nosso clero, o clero aqui do Rio de Janeiro. Temos mais intenções, Bárbara?
1: Temos sim. Nós vamos rezar nessa quarta dezena pelas almas de Benjamin Nunes Vitorino, Orlando dos Santos, Maria Lourdes dos Santos e César Augusto dos Santos. Eu também quero trazer, em particular, a intenção... É muito triste, seminarista, porque é um menino chamado Mateu Rosino. Ele só teve um mês de vida e ele faleceu no último sábado. Mateu Rosino Peter Longo. Eu quero colocar aqui a alma do Mateu e também o coração, né, dos familiares, dos amigos, porque só um mesinho de vida, ele nasceu com complicações, não resistiu. Eu imagino o sofrimento dessa família, né?
0: A Bárbara, imagino o sofrimento, que a Bárbara também está grávida, né? Então, ela está aqui colocando também na intenção do seu filho. Não é filho?
1: Isso.
0: Ah, pronto, viu? Tô bom de memória. E eu também colocando aqui nas intenções dos entes falecidos, eu queria colocar na intenção do meu vizinho que faleceu no domingo à tarde, Jones dos Santos, faleceu no domingo, teve uma complicação, descobriu já tarde já que estava com câncer, enfim, foi para o hospital e não tinha muita saída, entregamos nas mãos de Deus e Deus fez o melhor possível, quis recolhê-lo para ao seu lado. Então, o sepultamento foi hoje, eu estive lá no Jardim da Saudade com a sua família, bem vizinho mesmo, eu moro na casa 27, ele mora na casa 26, então assim, me viu crescer, jogava bola comigo, enfim, tinha meu irmão, meu pai como irmão, então assim, foi uma dor muito grande pra gente. Então, que coloco aqui nas intenções, o Jones dos Santos, me solidarizo com a sua família também, com a Uda, com as filhas, né? A Kelly, a Carol, os seus netos, enfim, todo mundo que está sentindo muito a perda dele. E você também pode colocar nessa intenção pelos seus entes queridos que faleceram. Deus sabe de todas as coisas.
1: Eu queria aproveitar, já que a gente colocou aqui a intenção do Mateu, também todas as outras mães, né, que sofreram perdas, mães que sofreram perdas gestacionais ou mães que perderam seus filhos, né, ao longo da vida, né, é uma dor que é imensurável e eu quero colocar essas mães e também as almas dos seus filhos.
0: Porque a gente, às vezes, a gente fala, né, ah, eu imagino o que você está passando. Não, não imagina, né, só a mãe mesmo, de fato, sabe a dor do que é perder um filho. Então, que possamos pedir a misericórdia de nosso Senhor Jesus Cristo por essas perdas, por essas dores, que Ele possa confortar os nossos corações nesse quarto mistério.
1: Eterno Pai, eu vos ofereço o corpo e o sangue, a alma e a divindade de vosso diletíssimo Filho, nosso Senhor Jesus Cristo, em expiação dos nossos pecados e os do mundo inteiro. Pela sua dolorosa paixão,
0: tende misericórdia de nós e do mundo inteiro.
1: Pela sua dolorosa paixão,
0: tende misericórdia de nós e do mundo inteiro.
1: Pela sua dolorosa paixão,
0: tende misericórdia de nós e do mundo inteiro.
1: Pela sua dolorosa paixão,
0: tende misericórdia de nós e do mundo inteiro.
1: Pela sua dolorosa paixão,
0: tende misericórdia de nós e do mundo inteiro.
1: Pela sua dolorosa paixão,
0: tende misericórdia de nós e do mundo inteiro.
1: Pela sua dolorosa paixão,
0: tende misericórdia de nós e do mundo inteiro.
1: Pela sua dolorosa paixão,
0: tende misericórdia de nós e do mundo inteiro.
1: Pela sua dolorosa paixão,
0: tende misericórdia de nós e do mundo inteiro.
1: Pela sua dolorosa paixão,
0: tende misericórdia de nós e do mundo inteiro.
1: Ó sangue e água
0: que jorraste do coração de Jesus como fonte de misericórdia para nós, eu confio em vós.

0: o Senhor sempre sendo fiel com cada um de nós. E Ele também é fiel com você, meu irmão, com você, minha irmã, que ajuda aqui, que é amigo da nossa Rádio Catedral. Então, desde já o nosso muito obrigado a você, amigo aqui da Rádio Catedral, você que já é amigo de carteirinha, será que eu posso dizer assim? E Bárbara, e quem quiser se tornar um amigo da Rádio Catedral, como é que tem que fazer? O que que eles podem fazer? Vamos rezar nessa quinta dezena por aqueles amigos aqui da nossa Rádio Catedral e aqueles também que estão pensando em ser amigos da Rádio Catedral, que aí nesse terço da misericórdia já salvou o número aqui e falou assim, não, peraí que eu vou rezar o teu, eu vou virar amigo da Rádio Catedral. Vamos rezar por todos os nossos amigos de forma especial, que colaboram aqui, que ajudam no crescimento da nossa Rádio Catedral, a sintonia da felicidade. Bárbara, o que que eles têm que fazer?
1: Olha, enquanto a gente está rezando o terço, você espera um pouquinho, vai anotando aí a nossa chave, tá? 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
0: Se Deus quiser.
1: E a gente também tem aqui pedidos de oração que ainda chegam aqui pelo nosso WhatsApp, o 3231-3567. A gente tem aqui o pedido de oração para o casal Alex Rodrigues e Ângela Ferreira e também pelas famílias deles. Eles estão pedindo aqui, ó, lembra de mim, minha esposa tá ouvindo.
0: Alex, tá mandado.
1: Muito obrigada por vocês estarem.
0: Tá colocado nas intenções.
1: Isso, e obrigada a você também que é amigo da rádio, que está acompanhando aqui o nosso terço. A gente tem pedido, na verdade, a gente tem ação de graças. A Lucilene Cristina Vieira está fazendo aniversário hoje. Parabéns, Lucilene. O Bruno de Almeida Barreto e a Bianca de Almeida Barreto fizeram aniversário ontem. A Rejane Lima Portela também está fazendo aniversário hoje. O Miguel John comemora 28 anos de união matrimonial com a Adriana Marques. E eles também agradecem a Deus e pedem pela vida dos filhos, o Matheus, a Tatiana e por toda a família.
0: Louvado seja Deus.
1: E a gente quer colocar você, que é amigo, ouvinte da rádio, que está sempre aqui acompanhando a nossa rádio todos os dias. A gente quer colocar o dom da sua vida e as intenções do seu coração também nessa última dezena.
0: E você pode estar também levando o terço da Divina Misericórdia aí para sua paróquia. A ter ao vivo aqui a nossa programação, ser aí direto da sua paróquia, da sua comunidade. Algo, como é que eu preciso fazer? O que que eu tenho que fazer? É muito simples. Você pode estar agendando como? Enviando um ofício com os dados da sua paróquia, a data em que você deseja ter o terço da misericórdia, o nome do seu padre, o pároco aí responsável, mandar essas informações detalhadas aí no corpo do e-mail para terço da misericórdia, né? Terco, né? Sem o cedilha. Terco da misericórdia, @radiocatedral.com.br. Repetindo, terco da misericórdia, sem o acento, @radiocatedral.com.br. Lembrando que o pedido deve ser feito com pelo menos um mês de antecedência. Aí você pode estar rezando direto da sua paróquia com o terço da misericórdia.
1: É isso mesmo. E agora a gente segue rezando.
0: Vamos seguindo.
1: A nossa quinta e última dezena. Eterno Pai,
0: eu vos ofereço o corpo e o sangue, a alma e a divindade de vosso diletíssimo Filho, nosso Senhor Jesus Cristo, em expiação os nossos pecados e os do mundo inteiro, pela sua dolorosa paixão.
1: Tende misericórdia de nós e do mundo inteiro.
0: Pela sua dolorosa paixão.
1: Tende misericórdia de nós e do mundo inteiro.
0: Pela sua dolorosa paixão.
1: Tende misericórdia de nós e do mundo inteiro.
0: Pela sua dolorosa paixão.
1: Tende misericórdia de nós e do mundo inteiro.
0: Pela sua dolorosa paixão.
1: Tende misericórdia de nós e do mundo inteiro.
0: Pela sua dolorosa paixão.
1: Tende misericórdia de nós e do mundo inteiro.
0: Pela sua dolorosa paixão.
1: Tende misericórdia de nós e do mundo inteiro.
0: Pela sua dolorosa paixão.
1: Tende misericórdia de nós e do mundo inteiro.
0: Pela sua dolorosa paixão.
1: Tende misericórdia de nós e do mundo inteiro.
0: Pela sua dolorosa paixão.
1: Tende misericórdia de nós e do mundo inteiro.
0: Ó sangue e água
1: que jorrastes do coração de Jesus como fonte de misericórdia para nós, eu confio em vós, Deus Santo, Deus forte, Deus imortal, tende piedade de nós e do mundo inteiro. Deus Santo, Deus forte, Deus imortal, tende piedade de nós e do mundo inteiro. Deus Santo, Deus forte, Deus imortal, tende piedade de nós e do mundo inteiro. Levanta-se Deus, por intercessão da bem-aventurada Virgem Maria, de São Miguel Arcanjo e de toda a milícia celeste, que sejam dispersos seus inimigos e fujam de sua face todos os que o odeiam. Em nome do Pai,
0: do Filho e do Espírito Santo. Amém. Uma vez mais, agradeço a sua audiência, agradeço a sua companhia, agradeço a você, amigo aqui da nossa Rádio Catedral, agradeço a Bárbara, a participação aqui, a acolhida, muito obrigado, Bárbara,
1: muito obrigado também ao querido
0: Silvio Júnior, um grande amigo, muito obrigado, contem sempre comigo, estou aí à disposição, precisando, estamos a sempre uma alegria estar aqui na Rádio Catedral, é um lugar de paz, um lugar em que de fato o Espírito Santo reina neste lugar e é sempre uma alegria ter a sua companhia, a sua audiência. Muito obrigado, fique com Deus, que Deus os acompanhe. Peço que rezem pelo nosso seminário. Muito obrigado.
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0: ouvintes da Rádio Catedral. Eu sou a doutora Maria Clara Vasques, estou aqui com meu pai, doutor Wellington Vasques, para responder as perguntas que vocês têm enviado para nós. Então, vamos lá.
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1: Vamos ao Correio Centro de Operações e Resiliência da Prefeitura do Rio de Janeiro com informações do trânsito. Repórter Maria Clara Alencar. Boa tarde, Maria Clara.
2: Boa tarde, Silvio. Boa tarde a todos os ouvintes da Rádio Catedral. Um acidente envolvendo utilitário e moto na Avenida Brasil ocupa uma faixa da pista lateral e também uma faixa da pista central da via, na altura de São Cristóvão, no sentido Zona Oeste. Equipes do Corpo de Bombeiros, Sete Rio e Polícia Militar atuam no local e o trânsito está lento no trecho. Há reflexos também no viaduto do Gasômetro e Avenida Rodrigues Alves. Seguindo ainda por essa região, a gente passa pela Avenida Francisco Bicalho e informa que o trânsito em direção ao túnel Rebouças, nesse momento, apresenta retenções neste momento na altura da Avenida Pedro II. Também quem passa pela Avenida, pela Rua Equador, nesse momento vai encontrar trânsito com retenções próximo à rodoviária. Fazendo giro de trânsito pela Zona Norte, a Avenida Rio Pelé tem trânsito intenso no sentido centro e movimentação intensa também em direção ao Meier, na altura do estádio do Maracanã. Lembrando que mais tarde, logo mais, a partir das 16h30, começam as interdições para o jogo no Maracanã, para a partida de Libertadores, né, que acontece às 7 horas da noite de hoje, entre Fluminense e Atlético Platense. As interdições começam logo mais às 16h30. Diversas vias da região vão ser bloqueadas e a gente, claro, reforça para o motorista evitar circular por essa região, procurar por rotas alternativas e também informar aos torcedores, para quem for curtir o jogo, claro, optar por rotas, pelo transporte público, metrô Rio e trem, são as melhores opções para chegar ao estádio. Outras informações sobre o trânsito você confere nas redes sociais do COR, no arroba Operações Rio. Para a Rádio Catedral, Maria Clara Alencar, direto do Centro de Operações.
1: Muito obrigado, Maria Clara. Agora são 3h56.
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1: 3h58. A Arquidiocese de Niterói realiza neste sábado, dia 12 de setembro, o Encontro Vicarial de Comunicação, EVICOM 2026. A programação acontece das 8 da manhã ao meio-dia, na paróquia São Pedro de Alcântara, reunindo agentes da Pastoral da Comunicação interessados na missão evangelizadora por meio da comunicação. Com o tema Vozes e Rostos Unidos a Serviço da Comunicação, o encontro será marcado por momentos de formação, convivência e troca de experiências entre os pasconeiros das comunidades e paróquias do Vicariato Alcântara. Além das atividades formativas, o EVICOM também contará com um momento de confraternização. Os participantes são convidados a levar um lanche para partilhar. O encontro reforça a importância de unir diferentes vozes, rostos e talentos em uma mesma missão: comunicar o evangelho e a vida da igreja.
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20: Boa tarde, queridos amigos e ouvintes da Rádio Catedral FM 106,7, a sintonia da felicidade. Quero saudar também a você que nos assiste nesse momento pela Web TV Redentor e os canais do Facebook e YouTube da Rádio Catedral FM, da Web TV Redentor. Eu sou Padre Tiago Azevedo, Vigário Episcopal para a Educação, e estamos começando mais um programa Educar na Fé. Iniciativa do Vicariato Episcopal para a Educação. Você sabe, toda semana a gente está aqui, sempre terça-feira, 16h, batendo um papo sobre educação, sobre a presença da Igreja Católica no mundo da educação, dialogando com a sociedade. E cada semana você sabe que a gente traz aqui convidados super especiais para a gente partilhar, debater esses temas. Hoje nós vamos falar sobre educar é construir na fé, na ciência e na vida. Essa é a base da filosofia franciscana na educação. Fé, ciência e vida. E para falar com a gente sobre esse tema, nós hoje recebemos as irmãs franciscanas do Sagrado Coração de Jesus. Elas que têm, dentre tantas obras educacionais, obras sociais, obras de missão, pastoral. E hoje, quem está assistindo a gente também pelo YouTube deve estar vendo aí duas irmãs jovens aqui conosco. Quero acolher e apresentar, em primeiro lugar, a irmã Maiara Afonso. Ela é, além de religiosa, igualmente, mas ela também é formada em serviço social. Ela é assistente social e atualmente ela tem uma missão aqui no Colégio Franciscano São Francisco de Assis, que fica em Cabo Frio, aqui no estado do Rio de Janeiro. Boa tarde, irmã Maiara.
21: Boa tarde, Padre Tiago, paz e bem. É um prazer estar aqui. A gente não se encontra em Pedra de Guaratiba, mas aqui a gente se encontra.
20: A irmã Maiara está falando de Pedra de Guaratiba porque ela é do mesmo chão, da mesma terra que eu também. Minha vocação, já tive a oportunidade de falar aqui outras vezes, minha vocação nasceu na paróquia São Pedro Apóstolo, em Pedra de Guaratiba, de onde também é a irmã Maiara. Mande já um abraço aí, irmã, pro povo de Pedra de Guaratiba.
21: Um abraço muito apertado, com muita saudade, e que especial poder estar aqui hoje, que estão fazendo 7 meses que eu pude celebrar lá na São Pedro Apóstolo, em Pedra de Guaratiba, meus votos perpétuos.
20: Exatamente, então, um no mês de fevereiro, não foi?
21: Foi 8 de fevereiro.
20: A irmã Maiara professou, então, os votos solenes, isso, perpétuos, definitivos, dentro da Congregação das Franciscanas do Sagrado Coração de Jesus, e essa missa solene foi lá em Pedra de Guaratiba.
21: Isso.
20: Então, a gente aproveita para mandar um grande abraço também ao padre Marcos Vinícius, pároco da paróquia São Pedro Apóstolo, e para todo o povo querido, não é? Eu sou lá da região ali do Piraquê, em Pedras de Guaratiba, da capela Nossa Senhora da Glória, irmã Maiara, a família dela mora onde lá?
21: Lá na Praia da Brisa, da capela Santo André.
20: É isso aí, então um abraço muito especial para todo o povo de Pedras de Guaratiba, e também queremos acolher aqui a irmã Samila Alcântara. Ela atualmente ela exerce sua missão na pastoral escolar do Colégio Franciscano Santo Antônio, que fica aqui no Rio de Janeiro, no bairro do Pechincha. Boa tarde, irmã Samila.
16: Boa tarde, irmã Maiara, boa tarde para você que nos acompanha por todos os meios de comunicação, e é uma alegria muito grande poder estar aqui nessa tarde para a gente poder falar aí um pouquinho sobre a educação, sobre a fé, como que o nosso carisma atua dentro de tudo isso.
20: Muito bem. Irmã Samila não é de Pedras de Guaratiba?
16: Não, não sou. Estive lá, tive esse prazer enorme de estar lá, fiquei apaixonada por aquele povo, fiquei lá uma semana... Fui muito bem acolhida, inclusive.
20: Mas eu ia dizer que a senhora não é de Pedras de Guaratiba, porque eu acho que a senhora é do mundo, é do Brasil.
16: Isso é verdade.
20: Quer ver? Olha só, a irmã Samila nasceu onde?
16: Eu nasci em Marabá, no Pará.
20: Ok, e quando entrou lá na congregação das Franciscanas Sagrado Coração de Jesus, a senhora estava onde?
16: Eu estava morando em São José dos Campos.
20: Mas antes disso, passou por...
16: Goiânia. Minha vida inteira foi em Goiânia.
20: E agora tá...
16: No Rio de Janeiro.
20: Tô falando, ela é um pouco de cada canto do Brasil, do Norte, Centro-Oeste
16: e Rio de Janeiro. Bahia, já passei por todos esses lugares, realmente é assim que eu me sinto.
20: Olha, é uma alegria inenarrável estar aqui com as senhoras. É claro que a gente vai falar sobre educação, vamos falar dos valores franciscanos dentro da educação, falar também dos dois colégios, da missão bonita que as senhoras atuam, também na área do serviço social, com obras sociais e educacionais. Mas eu queria também, imagino que a gente tem aqui jovens também nos assistindo, moças aí que estão participando nas suas paróquias, na pastoral, ou estão estudando em alguma universidade, faculdade, e talvez sejam jovens que ainda sentem uma inquietação vocacional. Talvez jovens que estão pensando assim, poxa, eu sinto um ardor, eu tenho uma vontade de me entregar totalmente a Deus, que talvez não sintam um chamado para o namoro, noivado, para o matrimônio, mas que talvez não tenham coragem. Então, quero aproveitar, começar esse programa fazendo... A gente já acabou de sair do mês vocacional, né? No mês de agosto. Duas irmãs aqui, jovens, com a gente. Então, queria começar fazendo também um chamado vocacional assim. Irmã Maiara, como é que a senhora foi parar nas Franciscanas do Sagrado Coração de Jesus? Como que começou essa inquietação vocacional? É claro que a gente vai abreviar esse testemunho um pouquinho, né? Mas como que surgiu o seu chamado, e o que a senhora diria para uma jovem que tem sentido uma inquietação vocacional?
21: Isso. Realmente, eu era uma jovem muito inquieta lá na minha paróquia, e eu fiquei assim um tempão que eu sentia que Deus queria um algo mais, só que eu achava que esse algo mais era fazer mais coisas, né? Até que um dia minha catequista de Crisma, a Jane, o padre conhece, me chamou para conversar e falou: olha, quem faz tudo não faz nada. Você precisa saber qual que é o seu lugar. É, ela disse que não lembra disso, padre, acredita?
20: Coisa de Deus.
21: Mas eu nunca mais esqueci. E ela disse que eu precisava olhar isso. Qual que é o meu lugar, né? Não assim só aonde eu queria estar, mas aonde que Deus me quer. Aí eu comecei a rezar sobre vocação. Depois, assim, eu já tinha tido um contato, assim, muito breve com outras religiosas, mas, assim, nada tinha me chamado a atenção. Até que um dia eu tirei naquela folhinha do Sagrado Coração de Jesus, né, uma resposta para algo que eu já vinha rezando há muito tempo. E veio dizendo assim: ser franciscana do Sagrado Coração de Jesus, essa é uma opção para ser feliz. Que era algo que eu rezava muito na época, né? Eu queria ser feliz, né? Fazendo a vontade de Deus, eu queria ser feliz. Então, aí eu fui parar lá no Pechincha, né? Vi o endereço do colégio, primeiro eu liguei, conversei com a irmã, né? Vi o endereço lá do colégio e comecei uma caminhada, assim, né? Com muito medo, porque a gente tem que começar com medo mesmo, né?
20: Eu gosto de uma frase de Santa Teresa Benedita da Cruz, ou Edith Stein, que ela fala assim: ter coragem é ir com medo. Ter coragem é ir com medo. Você tá com medo? Vai! A coragem vem depois.
16: É, exatamente. Você encontra com ela no meio do caminho e...
20: E ela vai te dando forças,
21: não,
20: né?
21: E assim, a gente, ninguém perde nada por discernir.
20: Exato,
21: né? Você não vai perder tempo por se colocar em oração, por estar se aproximando, por ver a vida religiosa mais de perto. Você não vai perder tempo com isso, né? É algo que só vai aprofundar a sua escolha, seja qual for o seu chamado. Então, assim, apesar de ter muito medo, de ter muito, assim, eu tinha uma visão muito que a vida religiosa era para um determinado tipo de pessoas, né? Que eu, que estava ali muito engajada na paróquia, estava estudando, estava trabalhando, talvez não fosse encontrar o meu lugar. Quando eu fui me aproximando, eu fui vendo que essa vida, assim, me preenchia até mais do que eu estava vivendo antes.
20: E que conselho a senhora dá para essa jovem que talvez está nos ouvindo aqui, está olhando a imagem das senhoras na web TV, na rede social, e falando assim, nossa, eu acho que isso aí também é para mim. Eu queria saber como é que eu faço. O que a senhora diria para a jovem que ainda está com medo?
21: O medo não vai desaparecer, mas você precisa dar um passo.
20: Muito,
21: né?
20: Bom.
21: Se esse passo for mandar uma DM no Instagram, foi, né, fazer uma oração. Mas assim, dê um passo, que existe uma graça muito especial que Deus concede no início da caminhada.
20: A gente vai ouvir a irmã Samila falando também do chamado vocacional dela, mas a senhora disse assim, manda lá uma mensagem no Instagram. Qual o Instagram? Como é que é?
21: É o arroba franciscanas SSCJ.
20: Olha aí, ó, Franciscanas SSCJ, tá abreviando Sagrado Coração de Jesus. Então, Franciscanas SS, além dos Franciscanas...
21: Não, é um S só, tá? Okay. Franciscanas, aí SCJ.
20: Ok, Franciscanas SCJ, Franciscanas Sagrado Coração de Jesus. Procura lá no Instagram, tem conteúdo das irmãs, sim, apresentando um pouquinho a vida delas, não é? O instituto, a congregação, uhum, também. Irmã Samila, onde é que Deus te encontrou? Foi no Pará, foi em Goiânia, foi em São José dos Campos? Fala um pouquinho da senhora, como é que surgiu esse chamado vocacional?
2: Eu, diferente da irmã Mayara, eu já tive essa certeza da minha vocação desde muito cedo, desde muito novinha. Mas eu enrolei bastante Jesus.
20: Também tem disso, né?
2: Eu brinco que ele me deu, assim, essa inquietação já desde muito nova, para que o livre-arbítrio não funcionasse tanto em mim, sabe? Porque eu acho que, dependendo de onde eu fosse, talvez ele não me alcançaria mais. Como a irmã Mayara fala, as minhas irmãs falam, né? Com essa intensidade toda, talvez... Mas em São José dos Campos, eu estava lá, e nós temos 3 casas em São José dos Campos, né? Nós temos ali um colégio, uma creche e um asilo, uma casa de idosos. Então, as irmãs estão em São José dos Campos. Eu morava em São José dos Campos na época, e eu sempre tive um diálogo mais direto, assim, com Jesus. Então, eu já tinha feito uma experiência religiosa e tinha sido completamente frustrante, então eu tinha saído e já tinha 7 anos que eu não queria ter contato com mais nada em relação à vida religiosa, mas eu tinha certeza da minha vocação, olha que contradição, né?
20: Mas em São José dos Campos a senhora fazia o quê? Estudava, trabalhava?
2: Estudava, trabalhava, fazia engenharia civil.
20: Olha, né? quase engenheira,
2: quase
20: largou engenharia
2: para a frustração das minhas irmãs, quase engenheira. Toda vez que elas precisam assinar um projeto ali, pagar um engenheiro, elas lembram disso, que
20: olha,
2: eu sou quase engenheira.
20: Se eu fosse teu paro, que eu falasse, termina!
2: Ela
20: disse que faltava só 6 meses para ela terminar a engenharia. Mas quando o chamado é muito forte, você não quer mais nada que não corrobore ou que não acrescente esse chamado também, não é verdade?
2: Isso. E ali já nessa inquietação muito grande, trabalhando, estudando, fazendo coisas boas, não eram fazendo coisas ruins. Mas existia um questionamento dentro de mim de o que mais? O que mais? Era isso que eu me perguntava todos os dias, o que mais? E aí, num belo dia de sábado à noite, eu já, depois de muitas e muitas noites rezando e chorando nessa angústia de não me encontrar em lugar nenhum, resolvi começar uma novena de Santa Teresa d'Ávila.
20: Olha!
2: Eu gosto muito de Teresona, né? Teresa d'Ávila, Edith Stein também, eu gosto bastante. E aí, fui procurar na internet, não achei novena de Santa Teresa, porque eu nem fui de fazer
20: só
2: muitas novenas.
20: Só tinha de Santa Terezinha,
2: isso,
20: né?
2: Isso, nada contra Santa Terezinha, viu, gente? Mas... E aí, mas eu fiz um acordo com Jesus. Gente, não sei se é muito recomendável, né? Mas eu falei pra Jesus o seguinte, que eu ia dar uma última chance pra ele... dele me convencer que essa realmente era a minha vocação. Era a última chance.
20: Desafiou, né?
2: Isso, irmã Mayara já tinha... Deus ficava insistindo com ela pra rezar por mim, pela minha vocação. E eu dava altos
20: que
2: foras,
20: que aí as senhoras,
2: né,
20: se conheciam,
2: Mayara,
20: né? Se conheciam porque a irmã Mayara tava na missão em São José dos Campos.
21: Lá no Asilo Santo Antônio.
2: Isso. E aí, de sábado pra domingo, eu falei pra Jesus exatamente assim.
21: O senhor tem até amanhã, às 20 horas. Isso era um sábado.
20: Ele com hora tinha marcada, até, olha.
21: Com hora marcada. Que eu brinco que eu gosto de trabalhar com data e com hora. E aí eu falei pra ele, o senhor tem até amanhã às 20 horas, que seria o domingo, pra poder me deixar claro que é a minha vocação. Que não tenha como eu ter dúvida. Que é isso que o senhor quer de mim. Se o senhor conseguir me convencer, eu vou me abrir para fazer um novo processo. E nisso eu tinha acabado de me mudar pro centro de São José dos Campos. Eu morava na Zona Sul, tinha acabado de me mudar pro centro. Fui olhar no site da diocese o horário da missa, estava errado o horário. E nisso eu cheguei uma hora mais cedo na igreja.
20: Tá vendo que a senhora quis marcar o horário, aí Deus erra o horário só para te mostrar que quem manda é ele.
21: Eu sempre perco. Eu sempre perco.
5: Não, essa luta é muito desigual, gente. Nem tentem, porque não dá certo.
20: É como diz o profeta, né, Jeremias, seduziste-me, Senhor, e eu me deixei seduzir. A gente se lança, mas o chamado é dele. A iniciativa é sempre dele, né?
21: É sempre dele, exato.
20: Mas aí você marcou o horário e ele
21: marquei
20: te...
21: o horário.
20: Ele te enganou no horário pra você chegar antes.
21: Cheguei antes. Cheguei às 18 horas e quando eu cheguei lá, as irmãs estavam rezando o terço vocacional. E terminou o terço vocacional, a irmã Mônica, que hoje é a nossa ministra geral, a nossa madre, estava lá rezando juntamente com a irmã Maiara. E aí ela terminou o terço vocacional, ela sentou do meu lado. E eu me recordo como hoje, eu estava de calça, com uma blusinha social, maquiada, de cabelo assim, preso. Meu cabelo era enorme, assim... de cabelo preso, e ela sentou do meu lado, olhou pra mim com um sorriso que só ela tem, só quem conhece sabe, aquele sorriso que revela Deus.
20: Nosso abraço, a irmã Mônica também, madre das franciscanas do Sagrado Coração de Jesus.
21: Isso. E aí ela sentou do meu lado e ela olhou pra mim e fez a seguinte pergunta: você é noviça? Gente, eu juro por Deus, eu olhei pra mim, tipo, pra mim, nada em mim, né? Aí eu falei, não, ela, ai, jurei que fosse. E aí continuou sentada. E na hora que ela me perguntou, eu fiquei com muita raiva. Falei, de onde essa freira tirou isso, que não sei o que, não sei o que. E aí quando eu olhei, que eu olhei pro crucifixo, eu lembrei
20: Do desafio que eu tinha feito.
21: Chorei a missa inteira, claro, né? Porque a gente só chora nessa época.
5: Ah, são muitas lágrimas.
21: Você recebe o dom das lágrimas, é normal também, viu gente? Você chorar muito nessa época. E ali, de ali em diante, eu comecei todo um processo com as irmãs. Né? Logo naquela semana eu fui tomar um cafezinho, o famoso cafezinho na casa das irmãs, e aí fiz todo um processo de discernimento e cá estou eu.
20: Olha aí, jovem, você que está nos ouvindo talvez, né, moça, que tem pensado, que tem fugido talvez, ou que até tem feito desafios a Deus sobre a sua vocação, quero deixar essa inquietação no teu coração, sabe? Toma coragem hoje, procura lá no Instagram as irmãs franciscanas SCJ e dá um oi. Oi, como é que vai? Onde é que tem café? Como é que eu posso conhecê-las? Enfim, eu penso que elas vão ser voz de Deus na sua vida, para você que está ou fugindo ou simplesmente está perdida nesse processo de discernimento vocacional. Então, eu quero deixar essa provocação e quero dizer para você também, se você quiser fazer perguntas, participações aqui no nosso programa, você pode mandar uma mensagem no WhatsApp da Rádio Catedral, 3916-3147. WhatsApp 3916-3147. Ou também lá nas redes sociais, tanto na live que está tendo agora no YouTube, você pode procurar Rádio Catedral, Web TV Redentor, que a gente também vai dando uma olhadinha lá no chat dessa live e a gente também consegue te responder por lá também. Manda o seu alô, a sua pergunta, a sua participação aqui pra gente também. Então, hoje, como disse, e aí só reforço agora, estamos aqui com as irmãs Maiara e Samila, que são franciscanas do Sagrado Coração de Jesus. E hoje, de modo muito especial, a gente também, quando fala das irmãs franciscanas do Sagrado Coração de Jesus, porque parece que junta duas espiritualidades, não é? Franciscanas, e aí não precisa de muita explicação para entender os valores, o carisma de nosso pai São Francisco, de Santa Clara também, mas com a devoção do Sagrado Coração de Jesus. De onde surge essa congregação? Como que vem parar no Brasil? Talvez contextualizar um pouquinho para as pessoas entenderem também, não é verdade?
5: Sim. O século XVIII, né, foi um século, especialmente na França, que foi todo permeado pela espiritualidade do Coração de Jesus, né? Muitas
21: congregações aí dedicadas nasceram nessa época também, nós, né? Lá no sul da França, umas jovens tiveram essa inspiração de, já desde o início, elas queriam se dedicar a uma educação que fosse baseada em valores, né? E no cuidado com os doentes. Então, assim, a nossa fundadora, ela já era, enquanto jovem, também era uma jovem engajada na sua paróquia, né?
20: Como era o nome dela?
21: Madre Francisca do Sagrado Coração.
20: Sim.
21: Ela participava da Ordem Terceira Franciscana, na catedral, né? Então, assim, depois, quando ela fundou a congregação, ela já teve essa união de que, assim, a forma como a gente quer seguir esse Jesus que nos ama com esse amor que é um coração inflamado por nós é na simplicidade de São Francisco. Então, assim, são duas coisas que estão muito unidas, né? Não tem como a gente separar, mas que a gente tenta expressar na nossa forma de viver, né? Como São Francisco falou. Se for necessário, a gente usa palavras, né? Mas que a nossa forma de vida vá poder conseguir apresentar para as pessoas esse amor do coração de Jesus.
6: E nesse caminho franciscano, né? O nosso lema de vida é tudo pelo Sagrado Coração de Jesus.
20: Olha, forte então, isso, hein?
6: Então, caminhamos na simplicidade franciscana, mas vivendo tudo pelo Sagrado Coração de Jesus.
20: Irmãs, olha, participações aqui, pessoas já mandando mensagem. Olha lá, Fernanda Thalia Cardoso. Thalia. É a Thalia? Isso, conhece?
21: Conheci.
20: A congregação mais linda do Brasil. Manda aí um abraço a Fernanda.
21: Um abraço, Fernanda. Abraço, José Felipe. Deve estar vendo junto também,
20: olha,
21: né?
20: Olha, aqui tem paroquianos meus também aqui. Mônica Arthur, lá da paróquia Santos Anjos, dizendo aqui, olha, que lindo testemunho. Abraço às irmãs também.
21: Um abraço.
20: Mariana Lousada falando aqui, olha, boa tarde a todos. Paz e bem. Tem também Erineia Silva. Não sei se é uma das irmãs.
21: Nossa irmã.
20: Ela falou assim, ó, o meu bolo e o café é muito bom.
21: É verdade. Pode tocar lá. Irmã Irineia tá lá no Colégio Franciscano Nossa Senhora Aparecida, lá em São José dos Campos, em São Paulo. E isso, a hora que vocês tocarem lá, ela com certeza ela tem,
20: tá
21: um
20: vendo?
21: Bolo
20: é
21: e um café.
20: É uma cilada, a jovem vai lá tomar um bolo e café e não quer mais sair, tá
21: não,
20: vendo?
21: Não, não consegue.
6: Não consegue. Não consegue. Eu sou prova viva disso.
20: Olha lá, mensagens que chegam aqui também pelo WhatsApp da Rádio Catedral. Você pode ir mandando 3916-3147. Vários abraços, mas a gente já está apertado no horário. Vamos colocar essa linda canção também, agradecendo a Márcio Santos, que opera a mesa de som aqui na Rádio Catedral hoje. Essa canção que nos ajuda a compreender esse chamado de Deus em nossa vida também. E daqui a pouquinho a gente volta aqui no segundo bloco. Fica ligadinho aí, pode ir mandando sua pergunta, sua participação. Quando a gente voltar, a gente vai falar sobre educação a partir desses valores franciscanos.

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10: E nós voltamos com o programa Educar na Fé, iniciativa do Vicariato Episcopal para a Educação. Eu sou o Padre Tiago Azevedo e hoje estamos conversando sobre educar é construir na fé, ciência e vida a partir da filosofia franciscana da educação. Conversam comigo hoje irmã Maiara Afonso, que é assistente social e trabalha, faz a sua missão no Colégio Franciscano São Francisco de Assis, em Cabo Frio. E também irmã Samila Alcântara, que atua na pastoral escolar do Colégio Franciscano Santo Antônio, aqui no Pechincha, no Rio de Janeiro. Irmãs, qual é o diferencial da educação franciscana? Quando a gente fala de educação, a gente sabe o que é. Quando a gente fala de educação católica, a gente sabe o que é. Mas qual é o diferencial de um colégio católico franciscano? O que tem de diferencial nessa educação?
11: Olha, a irmã Maiara com certeza vai falar, vai complementar, mas algo que para mim é de extrema necessidade e importância colocar é a questão do valor da pessoa humana. Né? Então isso para nós, não que o pedagógico ele não seja importante, mas eu acredito que o pedagógico ele já é um critério de todo aquele que ensina, né? De todo aquele que tem uma unidade escolar. Mas o que mais nos marca é ver, principalmente nos nossos alunos que já se formaram e que hoje estão trabalhando, é eles falarem dos valores que eles levaram e que eles carregam consigo e de quanto isso faz diferença na vida familiar, na vida de trabalho, naquilo que eles vão sendo construído como pessoas, como seres humanos. Então, dentro das nossas unidades, dentro daquilo que nós fazemos quanto educação, o que nós mais prezamos é a questão dos valores humanos.
10: Diga, irmã Maiara, qual o diferencial dessa educação franciscana?
12: Eu acredito que entre vários diferenciais, assim, pelo menos o que mais me salta aos olhos, né, é esse desejo que a gente tem de formar para a vida, né? Não é somente se a pessoa, claro, isso é muito importante, né? Se vai ter uma aprovação no vestibular, se vai passar numa escola técnica, se vai ser bem formado profissionalmente, mas assim, formar para a vida, para que ele possa assim colaborar com a construção de uma sociedade melhor, né? Eu gosto muito da imagem da semente, né? De que quando a gente fala sobre educação franciscana, de que a gente está realmente semeando no coração das pessoas, né, daquelas crianças, daquelas famílias, para que eles possam ajudar, colaborar, né, para que a sociedade seja melhor, né? E assim, quando a gente vê o quanto muda a vida de uma família, né, principalmente que as famílias que às vezes assim vêm de um outro lugar, tá vindo de uma outra escola, já teve uma outra experiência, como essas famílias assim conseguem em pouco tempo já perceber, nossa, mas aqui é diferente, né? Aqui é diferente.
10: Eu costumo dizer, e aí é claro, que eu não me refiro unicamente à educação a partir dos valores franciscanos. Sim. mas a educação católica, eu sempre falo para os pais, qual é o diferencial de uma escola católica para uma escola laica, uma escola que não tem esses valores cristãos? Eu sempre digo que na escola católica, os alunos são nomes e não números. Quando a gente fala de uma escola, enfim, de um modo geral, que tem muitos alunos, ou que às vezes isso não está nem relacionado ao número de alunos, mas a metodologia, a pedagogia que está por trás daquela escola, na escola católica a gente fala com pessoas e não com números. Os alunos são conhecidos pelo nome, as suas famílias costumam ser conhecidas pela direção da escola. É possível acessar a essa escola, conhecer a irmã, normalmente, eu sempre enfatizo muito disso, né? Na entrada, na saída, as irmãs costumam estar ali, acolhendo os alunos, se despedindo dos alunos, saudando os pais. Enfim, a educação católica tem esse diferencial, que é realmente você ser tratado como pessoa. E a irmã Samila falava disso, né? De a pessoa estar à frente, em primeiro lugar, a pessoa. E isso é um dos valores do Pacto Educativo Global, que, sim, na época o Papa Francisco pediu, e agora o Papa Leão até renovou esse chamado, né? Esse relançou o Pacto Educativo Global. Colocar a pessoa no centro. A educação serve para olhar aquela pessoa, ver a sua dignidade de filho, filha de Deus, e sobretudo de trazer estes valores cristãos ao coração da pessoa, formando naturalmente que toda escola preza formar pessoas, uhum, cidadãos de bem, pessoas que sejam bons profissionais, mas em primeiro lugar, formar a pessoa na sua formação integral. E aí, sobretudo, quando nós olhamos a dignidade de filho, filha de Deus, a partir desses valores de São Francisco de Assis também, não é? Aquele que tanto amou, que manifestou os valores, salvo engano, teve uma revista, acho que é a revista Time, eu não lembro bem, né? Mas que falava da a maior personalidade do milênio.
12: Da revista People, na época.
10: A maior personalidade do segundo milênio. Então você imagina quantas pessoas existiram do ano 1001 ao ano 2000. Então assim, quem é a maior personalidade? Assim, imagina, todas as pessoas que passaram pela face da Terra em 1000 anos. E São Francisco de Assis foi colocado como esse, o pobrezinho, né, o poverello de Assis, o pobrezinho de Assis lá do século XII, século XIII, né, que foi colocado como essa maior personalidade do milênio, não é verdade? Então, olhar a pessoa, formar a pessoa a partir desse olhar franciscano também, não é? Essa é a missão das senhoras, não é verdade?
12: E Francisco, ele é esse santo, ele é essa pessoa na igreja, né? Ele foi aquele que olhava para o outro como ser humano e na individualidade de cada um. Então ele não passava, tanto que ele olha para o leproso, justamente que é aquele que é ignorado pela sociedade na época, né? E ele olha nos olhos, ele abraça. Então isso é uma característica muito forte do franciscanismo, né?
10: Muito bem, Elizabeth está mandando aqui, olha, uma congregação que realmente educa na fé. Parabéns, irmãs. Pode falar, irmã.
12: E assim, esse ano é muito especial, porque é um ano jubilar, né? Para toda a família franciscana, né? E o Papa até declarou para toda a igreja, né? A gente está celebrando, vai celebrar agora em outubro, 800 anos do trânsito de São Francisco.
10: Verdade, bem
12: e
10: lembrado.
12: E eu até, assim, lá no colégio, né? No Colégio Sagrado Coração de Jesus, acho que umas 2 semanas, eu falava com os alunos, né? Sobre a pessoa de São Francisco. E assim, de quem que vocês, das personalidades históricas que vocês estão estudando, se preparando para o vestibular, né? Tem alguém que vocês estejam estudando que viveu 800 anos atrás, né? E eles assim, não, porque nem é o conteúdo, né? De quem que ficou na história de 800 anos atrás, né? Francisco ficou. E assim, o que será que a gente falaria da cidade de Assis se ele não tivesse vivido e se santificado lá, né? Então, esse assim, olhar a pessoa, dar esse valor, não com essa lógica, né? Hoje, quando a gente fala de educação, existe muito essa lógica das escolas empresas, né? De uma educação mais de olhar o que, que a pessoa vai conseguir fazer, o que, que ela pode dar, como ela vai ser útil, antes de olhar a pessoa.
10: É verdade. Agora, irmãs, para quem quiser também conhecer, a gente falou no primeiro bloco, para as jovens sobre a vocação, agora eu quero falar para os pais. Quem é pai, mãe, vovó, responsável poxa, eu gostei disso daí que foi falado, acho que eu quero que meu filho, meu neto, meu sobrinho estude numa escola franciscana no próximo ano. Enfim, a gente está agora no mês de setembro, né? Já começam as matrículas, renovação de matrículas. Então, quem quiser conhecer o Colégio das Senhoras aqui no Rio de Janeiro, onde é que fica o colégio, irmã Samila?
11: Fica ali na Pechincha, na Edgar Werneck, 431.
10: Olha lá, no bairro do Pechincha aqui, região de Jacarepaguá, Taquara, Freguesia, Edgar Werneck, número?
11: 431.
10: E quem quiser procurar na internet, o nome do colégio?
11: Colégio Franciscano Santo Antônio.
10: Então dá um Google aí, procura Colégio Franciscano Santo Antônio, Pechincha, Rio de Janeiro, Edgar Werneck, número?
11: 431.
10: Então, certamente nas redes sociais, buscando na internet, você vai conhecer esse colégio. Ali a gente tem da educação infantil até?
11: Até o nono ano.
10: Então, ou seja, até o fundamental completo, desde a educação infantil. Então, procura lá nessa região um colégio bom, de qualidade, que vai educar com valores, com a fé, com os valores cristãos e franciscanos. Então, para quem é da região da Grande Jacarepaguá, fica esse convite, então, Colégio Franciscano Santo Antônio, ali em Jacarepaguá, no bairro do Pechincha. Fica essa indicação. Irmã Maiara, para quem é lá da região dos Lagos, Cabo Frio, Arraial do Cabo, Arraial do Cabo,
11: São Pedro,
10: então, ou seja, para quem é daquela região, Colégio das Senhoras, o nome, onde fica?
12: É o Colégio Franciscano Sagrado Coração de Jesus. Esse é bem fácil de achar, porque ele é o colégio mais antigo da cidade de Cabo Frio, né?
10: Olha que legal.
12: Esse ano a gente celebrou 105 anos da fundação do colégio, né? Ele fica ali na Avenida Nilo Peçanha, 140, no centro de Cabo Frio.
10: Muito bem. E ali vai da educação infantil até?
12: Até o ensino médio.
10: Até o ensino médio. Então, para quem é da região de Cabo Frio, olha, tá nos ouvindo, acho que a Rádio Catedral pega lá, não pega, Márcio?
12: Não, tem muitos ouvintes.
10: Região dos Lagos pega, né? Então, ó, Rádio
12: muitos
10: Catedral,
12: ouvintes,
10: Cabo lá. Frio, Búzios, Arraial do Cabo, Saquarema, Araruama, São Pedro da Aldeia.
12: Não, porque a gente tem alunos de todas essas regiões, assim.
10: Então,
12: gente,
10: olha, colégio, qual o nome? Repete.
12: Colégio Franciscano Sagrado Coração de Jesus.
10: Em Cabo Frio, procura lá nas redes sociais também. Então, no centro de Cabo Frio fica também. E as senhoras em Cabo Frio tem também uma obra social, não é, irmã?
12: Isso, um colégio que é 100%, todas as nossas escolas são filantrópicas, né? Mas lá em Cabo Frio, assim, de muitos anos que as irmãs já estão lá em Cabo Frio, nos anos 2000, as irmãs resolveram, assim, estar mais próximo, né? Sair um pouco do centro. Então foi fundado, que até ele ganhou esse apelido, que tem, como tem um colégio sagrado no centro, ele ficou o Sagradinho.
10: Uhum.
12: Que é um colégio bem pequenininho, de educação infantil, 100% filantrópico, para atender as famílias ali daquela comunidade,
10: né? É uma região mais carente de Cabo
12: Frio,
10: né?
12: Isso, é uma região ali mais na periferia. Então é feito assim, a gente começa no final do ano anterior, é feito toda uma avaliação, né? Aí entra a parte do serviço social dentro das nossas escolas, é feito toda uma avaliação com essas famílias.
10: É, eu sempre falo, irmã, e aqui é bom enfatizar isso, né? De modo geral, todas as escolas católicas são filantrópicas. Uhum. Elas têm bolsas. Mas aí, às vezes, as pessoas, e aí eu faço até aqui um alô, né? Às vezes manda lá pro vicariato. Como é que eu faço para conseguir bolsa na escola X? A primeira pergunta que eu faço, né? É assim: você já foi conhecer a escola? E muitas vezes a pessoa nem foi conhecer a escola, nem sabe o valor da mensalidade. Sim. Ó, é um puxão de orelha aqui do padre, tá, gente? Então, assim, olha só, as escolas têm bolsas, sim. Mas primeiro, vai lá conhecer a escola. Uhum. Vai ver se é aquela escola que você quer pro seu filho. Porque o valor da mensalidade, se vai ter bolsa ou não, isso é secundário. Não adianta você ter bolsa e não é aquela educação que você espera pro seu filho. Então, em primeiro lugar, marca e vai conhecer a escola, vê o espaço, vê os valores, a pedagogia que aquela escola trabalha, e aí num segundo momento você vai também ver, olha, mas como é a mensalidade, tem bolsa, não tem? E as escolas têm os seus critérios para bolsa. É preciso trabalhar com a verdade, minha gente. Você quer bolsa, mas olha só, qual é o seu salário, qual é o salário do seu marido, quando uhum. existe ali, a gente sabe que muitas mães são mães solo. Sim. Também, então é preciso ter aquilo que a gente chama dentro do serviço social, uma análise de perfil socioeconômico, porque também não é justo que uma pessoa que não precisa tenha bolsa e uma pessoa que precisa não consiga a bolsa. Então, é importante isso. Então, a primeira dica que eu dou, quer colocar seu filho numa escola católica? Vai lá conhecer a escola. Não é a bolsa o primeiro lugar, não é o valor da mensalidade o primeiro lugar. Primeiro é descobrir se é aquela educação que você quer pro seu filho. Num segundo momento, aí vai ver com a escola, vai perguntar sobre bolsas e, principalmente, ver se você se encaixa no perfil. Ou seja, realmente existe uma necessidade de bolsa de acordo com o seu perfil socioeconômico. Irmã Maiara é assistente social também, sim, né, irmã? Sim. Eu falei direitinho, irmã?
12: Falou corretamente, pai. Tirou 10 na prova. E, assim, e esses critérios, assim, eles não são da escola, porque a gente responde enquanto instituição.
10: Bem lembrado.
12: Né? Então, assim, são critérios que hoje eles são definidos pelo Ministério da Educação, junto com o Ministério do Desenvolvimento Social, com base no Acordo Brasil-Santa Sé. Né? Então, assim, são uma série de critérios, de documentos que a gente precisa, assim, comprovar para que a gente continue ajudando essas famílias. E uma coisa, assim, já que o senhor está dando um puxão de orelha, né? O quanto que é importante para as famílias que desejam a educação católica, mas que têm condições de pagar, saber que, assim, elas estão colaborando também com a ação caritativa, né? Quando elas estão ali pagando ali a mensalidade, né? Exercendo, usufruindo daquela educação, elas estão colaborando com um aluno que a família não vai ter condição de pagar.
10: É
12: e vai
10: lembrado.
12: Estar recebendo a mesma educação.
10: Bem lembrado, a escola cobra a mensalidade, mas não é para ficar rica e crescer em patrimônio, pelo contrário, mas a escola cobra a mensalidade para manter outras obras sociais também. Então, é importante lembrar isso também, né? Aquela mensalidade que alguém está pagando está ajudando, está beneficiando alguém que não tem condições em uma outra região também, não é verdade? Então, tá dito aí, Colégio Franciscano Santo Antônio, aqui no bairro do Pechincha, em Jacarepaguá, e Colégio Franciscano São Francisco de Assis, em Cabo Frio. Procure nas redes sociais, ficam essas duas excelentes opções para você matricular seu filho já pensando em 2027.
11: O famoso Sagrado em Cabo Frio. Cabo às Frio. Vezes, se você chegar lá procurando pelo Sagrado Coração de Jesus ou São Francisco, às vezes as pessoas não vão saber nem te informar, mas se você chegar em Cabo Frio e disser onde fica o Sagrado, todo mundo vai saber te informar.
10: Muito bem, a Natália Santos e a Lídia Venturato estão aqui também mandando abraço para as irmãs, dizendo que estão assistindo. A irmã Irineia, mais uma vez, assim, que momento lindo, que momento de gratidão também. A Renata Rodrigues Trindade dizendo: amadas irmãs e amados irmãos, boa tarde a todos, que alegria estar acompanhando esse programa também. E a gente fica agora com essa canção do nosso Pai São Francisco, Coração de São Francisco, esse valor que um dia tocou o coração das irmãs franciscanas do Sagrado Coração de Jesus e que é modelo para todos nós, para todo cristão, modelo de santidade de vida. Fica aí ligadinho, já já a gente volta.
1: 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Onde houver ódio, que eu leve o amor. Onde houver ofensa, que eu leve o perdão. Onde houver discórdia, que eu leve a união. E onde houver dúvida, que eu leve a fé.

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6: Voltamos já quase terminando o nosso programa Educar na Fé, já na reta final do nosso programa, mas eu quero aqui fazer alguns avisos e convites também, olha só, para você que é universitário. Você, caso ainda não siga, procura nas redes sociais, aí no Instagram principalmente, o Vicariato Episcopal para a Educação também tem um trabalho nessa área universitária também. Então você pode procurar, olha, no Instagram, @apostoladouniversitario, com o padre Douglas Navarro, que é o assessor do assistente eclesiástico do setor universidade. Então ele atua principalmente na UFRJ. Para você que está estudando na UFRJ, Apostolado Universitário. Tem missas, encontros, terços, confissões, adoração. Então, para você, dentro do ambiente universitário, tá também cultivando a sua fé. E eu recomendo, gente, olha só, Padre Douglas Navarro lançou recentemente um livro, Exílio e Missão. Procura lá no Instagram dele, Apostolado Universitário. Lá tem o link para você comprar o livro e também eu acho que tá aí na Amazon, nessas plataformas. Exílio e Missão. E você, pai, mãe, seu filho entrou na universidade, compra esse livro e dá para ele, porque a gente sabe também que o ambiente universitário, a gente sabe da aridez, muitas vezes ideologias, tudo mais. Então é importante cultivar a fé. Então, olha, o UFRJ, procure Padre Douglas Navarro, Apostolado Universitário, para cultivar a sua fé dentro da universidade. E para quem estuda na UERJ também, olha, procure ali na UERJ Padre Eduardo Douglas. E procurando no Instagram, Pastoral Universitária UERJ, você também encontra terço, missa, confissões. Então fica esse convite para você que é universitário, essas duas grandes universidades aí, tem também na PUC, a Pastoral Universitária da PUC também. Então, importante, dentro do ambiente universitário, cultivar a fé. Mas por que que eu tô falando isso? Nós vamos ter um retiro para universitários. Então, nos dias 19 e 20 de setembro, esse mês, daqui a duas, três semanas. Então, daqui a duas semanas, 19 e 20 de setembro, no Centro Loyola de Fé e Cultura, que fica aqui na Gávea. É um retiro aberto, você não precisa dormir no local. Então, é sábado e domingo, 19 e 20 de setembro, de 8 às 18, um retiro voltado especialmente para quem é universitário. Então, você que é professor universitário, funcionário, aluno, fica esse convite para você, uma oportunidade de fazer um retiro espiritual voltado para alimentar a sua fé. Então, dia 19 e 20 de setembro. E um outro convite agora para quem é educador. professor, orientador educacional, coordenador, diretor, professor de ensino religioso, professor de qualquer área da educação. E para você que quer estudar sobre educação, esse é o maior encontro anual da educação católica no Rio de Janeiro. Então, dia 7 de novembro, 6º simpósio de educação católica. É o encontro de todas as escolas católicas do Rio, é o encontro de quem pesquisa sobre educação. 7 de novembro, é um sábado, de 8 às 18, e esse encontro vai acontecer na PUC Rio, aqui na Gávea. Então, olha só, quer conhecer, saber das inscrições do Retiro de Universitários ou do 6º Simpósio de Educação Católica, procura no Instagram, procura nas redes sociais do Vicariato Episcopal para a Educação. Vicariato Educação. Só procurar isso. YouTube, Facebook, Instagram, em todas as redes sociais você vai encontrar. E lá na bio tem o link para se inscrever, tanto no Retiro de Universitários quanto no 6º Simpósio de Educação Católica. Então fica esse convite, especialmente para quem se interessa pelo mundo da educação. Padre, qual é o tema do simpósio esse ano? Esse ano nós vamos falar sobre gestão educacional integrada. Como abrir uma escola, como gerir uma escola, gestão da marca, da identidade, gestão das pessoas, gestão financeira. Então a gente vai ter um encontro todo voltado para esse mundo da gestão educacional, gestão educacional católica. Todo voltado para esse mundo da gestão educacional da educação.

0: Glória Fátima Nascimento, parabéns às irmãs pelo belo trabalho e dedicação à educação católica. Muitos abraços, recados, mensagens. Adriana Cristina Zerlin, ela dizendo aqui também, mandando um abraço às irmãs. Irmã Tânia Cristina também, obrigado pela participação, a entrevista está sendo maravilhosa. É isso, irmãs. Por gentileza, irmã Maiara Afonso, considerações finais.
1: Olha, eu vou deixar um grande abraço para todo mundo que está assistindo, mas especial para as nossas irmãs, né? Que estão lá na reza, nos assistindo. As irmãs que estão lá em São José dos Campos, todas as nossas irmãs que vão ver depois. Deixar esse grande abraço, um abraço também para o pessoal lá de Cabo Frio, que eu sei que está acompanhando também. E deixar, assim, um chamado para quem a gente falou no início, né? Você é jovem, se você se sente inquieta, se sente chamada a algo mais, se você acredita que é Deus que está colocando no seu coração um desejo, que a partir da sua vida pode ser uma semente de transformação do mundo, né? Entre em contato, você não vai perder nada por começar.
0: Irmã, repete aí o contato lá do Instagram, do vocacional.
1: @franciscanas_scj.
0: Franciscanas SCJ, sigla de Sagrado Coração de Jesus. Então, isso. Você jovem que achou belo o testemunho aqui da irmã Maiara, da irmã Samila, se sentiu com o seu coração ardendo, inquieta para discernir a sua vocação, diga sim a esse chamado, entre em contato com as irmãs e faz esse discernimento. Irmã, manda abraço pro povo lá da sua família também.
1: Ah, eu tenho que mandar pra minha família que tá acompanhando, mandar abraço pro pessoal lá em Pedra de Guaratiba também, que eu já vi gente que já tá aqui assistindo. E assim, é muito importante que as pessoas, assim, que você que acompanhou ao vivo, que gostou, compartilha, manda pra outra pessoa, né? Fica no YouTube, então assim, que mais pessoas, que essa mensagem possa chegar mais longe.
0: Muito bem, irmã Samila, abraços e considerações finais.
2: Também quero mandar um grande abraço para as nossas irmãs que estão nos acompanhando lá em Jacarepaguá, para todas as nossas irmãs também das outras casas, para minha família, para os meus amigos que eu mandei para um monte de gente, eu sei que está todo mundo aí assistindo, pessoal de São José dos Campos, para minha tia que está nos assistindo lá da Holanda, de Amsterdã, mas para todos... familiares, amigos, um grande abraço para você também, para Thalia, para irmã Tânia, para todo mundo, para Lídia, eu acredito que é a Lídia de BH,
1: que tá nos assistindo. Beijo, Lídia.
2: Um grande beijo, um grande abraço também para você. E como a irmã Maiara falava, eu me recordava de algo muito importante, que São Felipe Neri, se eu não estou enganada, disse que a gente não quer fazer do mundo um convento, né? Então, muitas vezes, quando a gente fala para você fazer um discernimento vocacional, não necessariamente é que a gente quer que você se torne freira, a gente quer que você se torne padre. A gente quer que você seja feliz, e você vai ser feliz descobrindo a vontade de Deus para a sua vida. Então, é muito comum que nesse processo de discernimento vocacional, você descubra que não é a sua vocação, não é vida religiosa, né? E que seja o matrimônio, que seja, às vezes, uma vida leiga, consagrada. Mas é discernir a sua vocação, é discernir o chamado de Deus para a sua vida. É para isso que serve o discernimento vocacional, não necessariamente para ser freira, né? Então, como a irmã Maiara já havia dito, você não tem nada a perder a entrar nesse processo de discernimento. É um autoconhecimento, é descobrir quem é você diante daquilo que Deus pensa de você.
0: Muito bem, já vou pedir para o Márcio Santos soltar essa canção final também, já terminando o nosso programa, e mais uma vez agradeço a você, nosso querido amigo, querido ouvinte que nos acompanhou em mais esse programa. Vamos terminar suplicando a intercessão da bem-aventurada Virgem Maria, a Virgem do Imaculado Coração, hoje, dia 8 de setembro, natividade de Nossa Senhora também, hoje é aniversário de Nossa Senhora, se assim a gente pode dizer também. Então peçamos a intercessão dela, Mãe de Deus, Nossa Mãe, que interceda também pelas irmãs franciscanas do Sagrado Coração de Jesus, que continue a enviar santas e numerosas vocações a essa congregação tão bela da nossa igreja. Ave Maria, cheia de graça, o Senhor é convosco, bendita sois vós entre as mulheres. Bendito é o fruto do vosso ventre, Jesus. Santa Maria, Mãe de Deus, rogai por nós, pecadores, agora e na hora de nossa morte. Amém. O Senhor esteja convosco.
3: Ele está no meio de nós.
0: Pela poderosa intercessão da bem-aventurada e sempre Virgem Maria, Senhora do Imaculado Coração e de São Francisco de Assis, abençoe-vos Deus Todo-Poderoso.

0: Pai e Filho e Espírito Santo.
1: Amém.
0: Grande abraço a você e até semana que vem, se Deus quiser, com mais um Educar na Fé.
1: Paz e bem.
0: Paz e bem.

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2: Celulares, redes sociais, aplicativos. A tecnologia aproxima, mas também pode afastar quem está ao nosso lado. O livro Família na Era Digital convida pais e filhos a resgatarem o diálogo genuíno, a escuta ativa e a presença real dentro de casa. Família na Era Digital, da Paulinas.
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5: Alô, família Catedral, muito boa tarde. Juntos mais uma vez em mais uma semana, não é mesmo? Hoje, 8 de setembro, hoje. São 8 de setembro, primavera chegando, esse clima gostoso, não é mesmo? Mais fresquinho, vai esquentar, hein? Vai esquentar. E a gente tem que avançar. 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Assim como chegou ou chegaram os nossos queridos que estiveram pavimentando essa estrada bonita, não é mesmo? Durante tanto tempo.
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5: Você que está ligado aqui na Catedral FM, olha, eu tenho um recado importante para você. É isso mesmo. Você que está ligadinho aqui é sobre algo especial que está por acontecer. Então, é o convite que nós fazemos a você que está aí em 106,7, a sintonia da felicidade. É um convite. O Cristo Redentor já vive a contagem regressiva para celebrar seus 100 anos. E quanta história nesses 100 anos, hein? Muitos estiveram envolvidos pavimentando essa estrada, né? E aí vamos celebrar seus 100 anos. Cristo Redentor vivendo já essa contagem. Vamos então viver juntos a contagem regressiva para celebrar os seus 100 anos. É uma programação especial que vai marcar essa grande celebração. Agora, confira o que vem por aí. Fica ligado, hein?
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5: Que maravilha, hein? 5:04, já vivendo essa contagem regressiva para celebrarmos os seus 100 anos. É o Cristo Redentor. Sagrado Coração, Padre Emanuel Bandeira e a Olívia Ferreira cantam na tarde da Catedral.

Que maravilha, hein? Só música bonita pra você, fim de tarde. Aquele cafezinho cai muito bem, não cai? Então, vamos lá. É com música. Você tomando aquele café gostoso, final de tarde, e ouvindo a Rádio Catedral, não tem coisa melhor. Como dizia ainda há pouco, o Cristo Redentor já vive a contagem regressiva para celebrar seus 100 anos. Tem aí uma programação especial que vai marcar essa grande celebração. E a Rádio Catedral caminhando para os seus 34 anos. E o nosso querido seminário arquidiocesano São José completou mais um aninho. Veja você, mais quantos anos? 287 anos de história. Nossa! Parabéns! Parabéns a todos que estão envolvidos aí com o Seminário São José. Deus abençoe. Essa é com eles. Tua palavra. Desde 1739, olha só, desde 1739. Lugar de formação, discernimento e amadurecimento de tantas vocações que ao longo dos anos foram chamadas de servir a igreja e o povo de Deus. Amém?

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1: 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Muito bem, vamos direto ao Cor-Rio, Centro de Operações e Resiliência da Prefeitura do Rio de Janeiro, com as informações do trânsito e também do tempo, com a Maria Clara Alencar. Boa tarde.
2: Boa tarde, Márcio. Boa tarde a todos os ouvintes. Já começou o esquema de trânsito para o jogo no Maracanã para Fluminense e Atlético Platense às 7 horas da noite de hoje. As interdições no entorno do estádio já estão vigentes, mas a gente recomenda que o motorista evite circular pela região por causa da movimentação intensa, por conta também desses bloqueios no entorno do estádio. Para quem for ao jogo, nossa recomendação é que você opte pelo transporte público, porque nesse momento o trânsito está bem pegado. Para quem segue pela Avenida Rei Pelé, encontra retenções em direção ao Meia, ao longo de toda a via, na verdade. Há também a movimentação intensa também no viaduto do Valdo Cosi, que já está fechado nesse momento, né? Mas já há movimentação de torcedores ali na região, Rua Teixeira Soares, Avenida Oswaldo Aranha, e também há impactos também em outras vias ali da região. O motorista que segue por São Cristóvão vai encontrar retenções na Avenida Bartolomeu de Gusmão, e também para quem segue ali em direção ao túnel Rebouças, vai encontrar também trânsito bem complicado na Avenida Francisco Bicalho, que também está impactada por conta dessas interdições. A gente reforça ainda outras informações sobre o trânsito na Avenida Presidente Vargas, trânsito lento para quem segue em direção à Praça da Bandeira, e também trânsito intenso para no sentido Candelária. Na Avenida Rodrigues Alves, trânsito lento também nos acessos à Ponte Rio-Niterói e Avenida Brasil. Bastante complicado também o trânsito na linha vermelha nos dois sentidos, tanto para quem segue no sentido Baixada, tanto para quem vai em direção ao centro da cidade. Falando agora de tempo, Márcio e ouvintes, para a noite desta terça-feira, a previsão é de céu nublado com ventos ocasionalmente moderados e chuvisco com chuva fraca isolado até o final do período da noite de hoje. Já ao longo do dia, a gente teve esse chuvisco, né, aqui na cidade do Rio, e as temperaturas variaram entre 14 e 27 graus. Já para amanhã, a previsão é de chuva fraca isolada a partir da manhã, né, e também a chuva pode ser em formato de pancadas de forma moderada, podendo ser pontualmente forte de forma isolada durante a tarde e a noite. E a previsão para amanhã a previsão de temperatura é de 31 graus e mínima de 16. Outras informações sobre o trânsito e a previsão do tempo estão nas redes sociais do COR no @operaçõesrio. Para a Rádio Catedral, Maria Clara Alencar, direto do Centro de Operações.
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Alvimar, Galo Santo És, uma linda canção, vou ficar devendo a você na íntegra, assim como esta que você ouve agora com o Padre Zezinho, um trechinho só, Maria de Nazaré, já já, encontro com os bispos, com Dom Joselito no ar da Catedral.

0: Maria de Nazaré, Padre Zezinho.
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5: Irmãos e irmãs, paz e bem, estamos iniciando mais um programa Encontro com os Bispos. Aqui quem vos fala é Dom Joselito, bispo auxiliar aqui na nossa arquidiocese, São Sebastião do Rio de Janeiro. E nós estamos juntos refletindo sobre a nossa condição de discípulos missionários de nosso Senhor Jesus Cristo. E nós queremos viver essa alegria de estar na estrada de Jesus, caminhando com Ele, seguindo os seus passos e nos deixando iluminar pela palavra de Deus. Esse ano nós estamos tendo a alegria de estar celebrando nesse mês da Bíblia, nesse mês de setembro, mês da Bíblia, o livro de Daniel. E a gente tem conversado sobre esta realidade da presença da palavra de Deus em nossa vida, em nossas comunidades. E tendo o mês da Bíblia como essa oportunidade de estarmos refletindo sobre esta realidade que é fonte de bênçãos para todos nós. A palavra de Deus que nos guia e nos orienta. Na semana passada nós falávamos que o mês da Bíblia foi escolhido para ser vivenciado no mês de setembro, porque ao final desse mês nós celebramos São Jerônimo. E aí nós queremos voltar a olhar um pouquinho para esse nosso irmão São Jerônimo. Quem foi? Sofrônio Eusébio Jerônimo. Foi um dos maiores teólogos e eruditos da Igreja Católica, célebre por traduzir a Bíblia para o latim. Ele, que viveu no ano 347 em Estridão, na região da Dalmácia, atual Croácia, ele, que vinha de uma família rica, foi enviado a Roma para estudar gramática, retórica e filosofia. E lá, de fato, ele fez um caminho de conversão. Teve uma juventude boêmia, mas converteu-se e foi batizado no ano de 366 e escolheu uma vida de austeridade, uma vida de simplicidade, uma vida de oração para viver o seu discipulado de nosso Senhor Jesus Cristo. Olha que coisa maravilhosa, cada um pode escolher um caminho para viver como discípulo de Jesus. E essa foi a escolha que São Jerônimo fez, certamente inspirado pela graça de Deus. E ele então, ele fez a tradução da Bíblia para o latim. A pedido do Papa Damaso I, ele foi nomeado seu secretário, e a ele foi confiada então a missão de revisar os textos bíblicos. São Jerônimo dominava o latim, o grego e o hebraico, e ele passou anos traduzindo o Antigo Testamento diretamente do hebraico. A sua obra-prima foi batizada de Vulgata, que significa de divulgação popular. A intenção era tornar o texto acessível ao povo comum. Nos últimos anos de sua vida, ele viveu isolado. Ele passou 34 anos de sua vida em uma gruta em Belém, jejuando, rezando e estudando a Sagrada Escritura. Ele morreu no dia 30 de setembro de 420. E esta data hoje celebra o Dia da Bíblia e o Dia do Tradutor. Uma citação famosa de São Jerônimo é essa que eu vou trazer para vocês agora. Ele disse: ignorar as Escrituras é ignorar o próprio Cristo. E é por nós não querermos ignorar o próprio Cristo, ignorar o próprio Deus, a sua mensagem, o seu caminho, a sua palavra, que a Igreja do Brasil nos convoca para colocarmos ao centro da nossa caminhada de fé a palavra de Deus. E todo ano, no mês de setembro, nos convida a participarmos de todos os trabalhos, de todos os estudos que o mês da Bíblia nos apresenta. E esse ano, no mês da Bíblia, nós estamos estudando o livro de Daniel, que é um dos escritos mais fascinantes do Antigo Testamento, combinando narrativas de profunda coragem com visões proféticas impressionantes. Então, nesse ano de 2026, ele ganha destaque em nossas comunidades, em nossas paróquias, porque ele foi escolhido como o tema central do mês da Bíblia. Então vamos procurar compreender um pouquinho como é o livro de Daniel, qual é a estrutura desse livro. Esse livro que possui 14 capítulos na versão católica, e ele se divide claramente em duas grandes partes. A primeira parte, que é uma parte narrativa, que vai dos capítulo 1 ao capítulo 6, e conta as histórias de Daniel e seus amigos, Sadraque, Mesaque e Abednego, como jovens judeus exilados na corte da Babilônia. E é aqui que estão as passagens mais famosas, como a fornalha ardente, como esses três amigos de Daniel foram lançados e lá foram guardados por Deus, lá no capítulo 3, e também aquela passagem famosíssima de Daniel na cova dos leões, no sexto capítulo. Então, esses seis primeiros capítulos trazem essa parte narrativa. Já do capítulo 7 até o 14, nós temos uma parte chamada apocalíptica, que comporta visões misteriosas e simbólicas sobre animais terríveis, estátuas gigantescas e impérios mundiais. Esta seção traz profecias sobre o julgamento de Deus e o destino final da humanidade. Mas por que foi escrito o livro de Daniel que nós estamos estudando nesse mês da Bíblia? O contexto do surgimento do livro é o exílio do povo de Deus na Babilônia. O cenário histórico começa em 605 a.C., quando o rei Nabucodonosor invade Jerusalém e leva os jovens nobres como prisioneiros para a Babilônia. Esse livro retrata a resistência. É um livro compilado e usado como literatura de resistência espiritual. Em época de forte perseguição, como no século II a.C., sobre o rei tirano Antíoco IV Epífanes, essas histórias serviam para lembrar o povo de que valia a pena morrer antes do que trair a Deus, antes do que abandonar a sua lei, e conservando assim a própria identidade cultural. Então o livro ali ganha esse espaço no povo de Deus porque ele vem contando essas histórias, trazendo esta palavra divina, gerando, despertando resistência em épocas de perseguição e de dificuldade de viver a fé. Então quais são as principais mensagens que estão presentes no livro de Daniel? Primeira grande mensagem: Deus é o Senhor da história. Os grandes impérios, o Império Babilônio, o Império Persa, o Império dos Gregos, o Império Romano, parecem invencíveis, mas todos passam. E os impérios modernos também, que às vezes as pessoas se esquecem disso, né? Tudo passa, tudo passará. Só Deus permanece, só Deus permanecerá. E é importante estarmos unidos a Ele, de fato, unidos ao Deus vivo e aos valores que o Deus vivo vem despertar em nós. Justiça, fraternidade, bem-querer, amor, cuidado pelos vulneráveis, pelos fracos, pelos necessitados. Porque às vezes os grandes impérios surgem e eles, pela força, passam por cima, arrasam os mais fracos, os mais vulneráveis, se esquecendo de que os olhos de Deus estão voltados para os humildes, para os necessitados. Então, essa é a grande mensagem: Deus é o Senhor da história e os grandes impérios passam e passarão. Então, o lema desse mês da Bíblia de 2026 reforça essa consciência: seu reino jamais será destruído. Daniel 7:14. O reino de Deus, o reino que Jesus Cristo veio nos revelar e veio nos apresentar como graça, como caminho que deve ser assumido por todos nós. E nós devemos ter cuidado de não estarmos nos vinculando a falsos impérios destinados à ruína. O império de Deus, que é de justiça, amor e fraternidade, esse permanecerá. O reino do Senhor triunfará, jamais será destruído. Olha que grande palavra, que grande provocação o livro de Daniel está nos fazendo nesse contexto em que a gente vê hoje tanta arrogância, tanta prepotência presente no nosso mundo, nossos líderes, líderes mundiais, com essa arrogância, desprezando os mais fracos, os mais pobres, os necessitados, e muitas vezes, talvez esquecendo que só o reino de Deus jamais será destruído. E nos lembrando sempre que o reino de Deus se faz na justiça e na fraternidade, na acolhida dos necessitados e dos pobres. A presença do Filho do Homem é um outro destaque que aparece no capítulo 7, que surge aí o Filho do Homem, vindo sobre as nuvens. Esta é a principal profecia messiânica do livro de Daniel, título que o próprio Jesus vai usar para falar de si mesmo no Novo Testamento e para se autodefinir. Esse texto do livro de Daniel também vai nos mostrando que é possível viver em um mundo plural, secularizado, hostil à fé, sem perder os próprios valores morais e espirituais. Na verdade, essa é a grande convocação que o livro de Daniel nos faz, que não nos esqueçamos de Deus, de seu reino, e nos apeguemos a ele, e vivamos segundo os valores do reino de Deus, em meio às diversidades de pensamentos, de modelos de sociedade, de mundo, no mundo em que as pessoas tantas vezes se esquecem de Deus, abandonam as nossas comunidades, a vivência da fé. Quando muitas vezes a própria fé é hostilizada, é ridicularizada, é diminuída, nós somos convidados a nos mantermos firmes naqueles valores que o Evangelho nos propõe, aos valores que nosso Senhor Jesus Cristo veio nos ensinar. Então, para nos conduzir nesse processo de reflexão, nesse processo de aprofundamento da fé, a Conferência Nacional dos Bispos do Brasil lançou um subsídio que vai nos orientar no estudo do livro de Daniel. Nessa perspectiva teológica, histórica e pastoral, focando na fidelidade a Deus em tempos de grandes desafios e crises. Então, no material que a CNBB está nos apresentando, e que todos podem ter acesso, em qualquer livraria ou na internet você consegue ter acesso a esse material de orientação para como estudar, conhecer de forma mais plena e mais aprofundada o livro de Daniel. Nós temos nesse material um texto base e um caderno de encontros bíblicos, onde os principais pontos abordados ali são os seguintes. Primeiro, um livro que traz essa resistência espiritual, esse contexto de opressão vivido pelo autor do texto de Daniel. Ele vem destacar a necessidade de nos firmarmos em Deus e preservarmos a nossa identidade. Esse subsídio nos ensina que a obra de Daniel serve para encorajar aqueles homens e mulheres de fé a não assimilarem a cultura pagã dominante e a manterem suas práticas religiosas, as orações diárias, aqueles valores de fraternidade, de justiça e bem-querer, mesmo quando sob ameaça de morte. O texto vai nos ajudar também a entender que Deus é soberano e o seu reinado permanecerá para sempre. Os impérios são efêmeros, são passageiros. O reino de Deus jamais será destruído. Então, o subsídio nos ajuda a refletir sobre esta realidade e sobre os opressores presentes na história, no passado e no presente, e que estão fadados a desaparecerem, mas o domínio de Deus permanecerá para sempre. A nossa única esperança é colocarmos em Deus nossa confiança plena e nos apegarmos àquele caminho que ele nos orienta a seguir, de fraternidade, de justiça, de paz e de amor. Diante dos desafios modernos, do tempo em que nós vivemos, de tanta pluralidade, de tanta diversidade, os bispos nos pedem e nos orientam a colocarmos sempre a nossa fé em fidelidade aos ensinamentos de Deus, mesmo em meio às pressões, ao relativismo cultural, à secularização acelerada, à fragmentação social que enfrentamos todos nós cristãos hoje. Então o texto nos propõe que o exemplo de Daniel deve nos orientar para que não fujamos, não nos afastemos do mundo, nem nos isolemos, mas que nele guardemos uma fé viva, vivamos uma fé inspirada e inspiradora no Evangelho, com muita fidelidade a Deus e ao seu plano amoroso. O livro de Daniel também, e no subsídio que a CNBB está nos apresentando, coloca em destaque um elemento muito importante, que é a oração. A oração como força dos fracos. Então, a humildade e a súplica humilde diante de Deus é algo que deve ser conservado em nós. Daniel, ele vivencia esse espírito de confiança e de humildade diante de Deus. E ele se torna para nós um modelo que deve nos animar, que deve nos orientar e nos trazer coragem e força para seguirmos como testemunhas de nosso Senhor Jesus Cristo. E por fim, o subsídio da CNBB para esse ano do mês da Bíblia, onde estamos estudando o livro de Daniel, nos coloca o horizonte da ressurreição. Mesmo em meio às perseguições, até mesmo diante da realidade da morte, nós não nos afastamos da nossa fé, nem dos valores do reino de Deus, porque sabemos que o Deus que nós seguimos, servimos e cremos, ele ressuscita os mortos e nos fará entrar no seu reino celeste, porque ele é Senhor, porque ele é doador da vida, e ele nos fará participante, nos tornará participante do seu reino eterno. Louvemos então, irmãos e irmãs, pela graça que nós temos de podermos estar vivenciando esse momento de graça, esse momento de fé, em comunidade, em nossos círculos bíblicos, nos debruçando nesse estudo da palavra de Deus, como fez São Jerônimo. Nós fazemos também agora numa atitude orante, em comunidade, no espírito de fé, com muita humildade diante de Deus, sabendo que só ele triunfará para sempre, permanecerá o seu reinado. E nós queremos pedir a graça de nos conduzirmos segundo os valores do reino que Jesus veio nos ensinar e nos introduzir, guardando uma fé viva, perseverantes nas tribulações e nas dificuldades, sabendo que aquele Deus que nós seguimos e cremos é o Deus que ressuscita os mortos. Então nem a morte pode nos separar do amor de Deus. Ó Pai de bondade, Deus de misericórdia, nós invocamos a vossa sabedoria, que nesse mês da Bíblia, iluminados pela vossa palavra, de modo especial pelo livro de Daniel, possamos encontrar fé e confiança e muita coragem para enfrentarmos as dificuldades do tempo presente, sabendo que o vosso reino triunfará e que nele, vivendo e nele nos movendo, nos deixando guiar pelos valores que Jesus Cristo veio nos ensinar, nós também triunfaremos convosco. Conceda-nos a vossa bênção, abençoe os nossos círculos bíblicos, os inúmeros círculos bíblicos que se reúnem semanalmente em nossa arquidiocese, abençoe os nossos líderes, os membros de nossos círculos bíblicos, que encontremos sempre coragem, força e fé ao redor da vossa palavra e com coragem possamos testemunhar e instruir a todos para que no discipulado de Jesus encontremos o caminho da vida, o caminho da vida, o caminho da paz. Que venha sobre todos vós, irmãos e irmãs, de modo muito especial, sobre nossos círculos bíblicos, a bênção do Deus Todo-Poderoso, Pai, Filho e Espírito Santo. Amém.
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0: Agora no Rio, 5:50. Essa é a hora de você ficar bem.
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0: Agora no Rio, 5:50. Essa é a hora de você.

0: Candidatos à primeira habilitação no Rio de Janeiro já podem contratar instrutores autônomos para as aulas de prática de direção. Cerca de 120 profissionais foram autorizados pelo Detran do Rio a trabalhar de forma independente, sem vínculo com autoescolas. A nova modalidade permite aulas personalizadas com horários e trajetos adaptados à rotina de cada aluno. Outra mudança é a redução da carga horária em mínima das aulas práticas. Antes eram exigidas 20 horas. Agora o candidato precisa cumprir pelo menos 2 horas antes de solicitar o exame prático. As autoescolas continuam oferecendo o serviço normalmente. Segundo o Detran do Rio, os instrutores autônomos precisam ser credenciados e terão a atuação fiscalizada pelo órgão. 5 praças de pedágio da BR-101 no Rio de Janeiro terão novas tarifas a partir da 0 hora desta quarta-feira, dia 9. O valor básico para automóveis, caminhonetes e furgões passa para R$10,80. O reajuste será aplicado nas praças de Campos dos Goytacazes, Conceição de Macabu, Casimiro de Abreu, Rio Bonito e São Gonçalo. Segundo a Agência Nacional de Transportes Terrestres, o aumento considera, entre outros fatores, a atualização pela inflação. O índice aplicado foi de 4,97%. A revisão faz parte da repactuação do contrato de concessão da rodovia, que prevê mais de R$6 bilhões de investimentos, incluindo duplicações, faixas adicionais e melhorias na infraestrutura. Gestantes com gravidez de alto risco podem ter direito ao benefício por incapacidade temporária do INSS sem a exigência de carência. A condição foi incluída na lista de situações médicas que dispensam o número mínimo de contribuições para a concessão do benefício. Mas o direito não é automático. Segundo o INSS, é necessário comprovar que a condição apresenta gravidade e provoca incapacidade temporária para o trabalho. A assegurada deve apresentar a documentação médica necessária para análise. O pedido pode ser feito pelo aplicativo ou site Meu INSS, na opção Benefício por Incapacidade, ou pelo telefone 135. Sayonara Moreno traz informações sobre a nova redução na previsão de inflação para este ano, segundo especialistas do mercado financeiro. É você, Sayonara.
1: O Boletim Focus, publicado nesta terça-feira pelo Banco Central, aponta que a previsão do IPCA, Índice Nacional de Preços ao Consumidor Amplo, caiu timidamente de 5,01% para 5%. Lembrando que a previsão deixa o país acima da meta de inflação, que é de 3%, podendo variar 1,5% para mais ou para menos. Para ficar dentro dessa meta, o Banco Central leva em conta a taxa de juros básica da economia brasileira, a Selic, que atualmente está em 14%, conforme definido pelo Comitê de Política Monetária. Para o ano que vem, a previsão é de uma Selic em 12% e deve cair para 10,5% em 2028. A previsão é que a economia brasileira siga crescendo. O aumento previsto no PIB, Produto Interno Bruto, que é a soma de todas as riquezas do país, foi de 1,92% para 1,93% na previsão deste ano. E para o fim do ano, a previsão é de que a cotação do dólar fique em R$5,20.
0: Obrigado, Sayonara, por suas informações. Agora no Rio 5:55, lembrando, na sequência, você é convidado a rezar a oração do Ângelus com o cardeal e arcebispo da cidade de São Sebastião do Rio de Janeiro, Orani João Tempesta. Confira 5:55. Agora vamos ao giro de notícias com Carolina Prazeres. Carolina.
2: A segunda turma do Supremo Tribunal Federal já tem maioria para manter cúpula da PF afastada. Os ministros Luiz Fux e Nunes Marques anteciparam votos para acompanhar o relator André Mendonça, atingindo os 3 votos necessários. No entanto, o ministro Gilmar Mendes pediu vista e a conclusão da sessão foi interrompida. Mas o afastamento imediato do diretor-geral da Polícia Federal, Andrei Rodrigues, e do diretor de inteligência policial, Leandro Almada da Costa, continua em vigor. Ministros aposentados e ex-presidentes do Supremo Tribunal Federal enviaram uma carta ao atual presidente da Corte, Edson Fachin, pedindo uma apuração pública imediata e rigorosa na condução do tribunal diante do que classificam como a mais aguda crise de sua história recente. O documento pediu com urgência a realização de uma sessão pública para que o Pleno determine imediata e rigorosa apuração sob o devido processo legal dos gravíssimos fatos cuja divulgação vem comprometendo o prestígio e a autoridade desse tribunal. A OCDE.

0: OCDE, Organização para a Cooperação e Desenvolvimento Econômico, divulgou nesta terça o resultado do PISA 2025, considerada a principal avaliação da educação no mundo. A prova avalia alunos de 15 anos. O Brasil repetiu em 2025 o desempenho que vem registrando desde 2015 e um resultado abaixo da média dos 91 países avaliados. O Banco Central informou nesta terça que 23 milhões e 600 mil brasileiros ainda podem receber mais de 5 bilhões e meio de reais nas instituições financeiras em recursos esquecidos. O cidadão pode consultar se possui dinheiro a receber em bancos e outras instituições fiscalizadas pelo Banco Central por meio do sistema de valores a receber. A consulta é gratuita.
1: Obrigado, Carolina. Prazeres. Agora são 5h57. Vamos mais uma vez ao Correio. Direto do Centro de Operações e Resiliência da Prefeitura do Rio de Janeiro, dessa vez é a Júlia Cotrim que atualiza as condições do trânsito e a previsão do tempo. Júlia.
2: Trânsito lento no entorno da Lagoa para quem segue em direção ao Túlio Rebouças, nas avenidas Borges de Medeiros, desde o Clube Caiçaras e Epitácio Pessoa, a partir do corte do Cantagalo. No Rio Comprido, os motoristas enfrentam retenção no elevado Paulo de Fronten, no sentido centro. Na Barra da Tijuca, há dificuldade para quem segue em direção ao Recreio, na Avenida das Américas, no acesso à Avenida Ayrton Senna e ao túnel da Grota Funda. Já a Avenida Ayrton Senna apresenta retenções entre a Cidade das Artes e a Ponte Santos Dumont, no sentido linha amarela. Quem segue pela linha vermelha enfrenta retenções do Caju até o Galeão, no sentido baixada. Em direção ao centro, lentidão no acesso à rodovia Washington Luiz e entre a linha amarela e o Caju. Na Avenida Brasil, sentido centro, a retenção na altura de Cordovil e de Ramos até Bom Sucesso. No sentido zona oeste, lentidão desde o Caju até a Maré e vários trechos de retenção desde Vigário Geral até Coelho Neto. Também há intensa movimentação de veículos entre Guadalupe e Bangu. E vale lembrar que o entorno do Maracanã passa por bloqueios para o jogo entre Fluminense e Atlético Platense pela Libertadores até às 11 horas de hoje. A recomendação do Centro de Operações para os torcedores é utilizar transporte público. Quem não for ao jogo deve evitar a região e seguir por rotas alternativas. Agora a gente fala do tempo. Para a noite de terça-feira, a previsão é de céu nublado, ventos ocasionalmente moderados e chuva fraca, isolada até o fim do período da tarde. Ao longo do dia, as temperaturas variaram entre 14 e 27 graus. Para amanhã, a previsão é de chuva fraca isolada no final do período da manhã, passando a pancadas de chuva de intensidade moderada, podendo ser pontualmente forte de forma isolada na tarde e noite. A temperatura máxima prevista é 31 graus e a mínima de 16 graus. Outras informações sobre o trânsito a previsão do tempo estão nas redes sociais do COR no arroba Operações Rio. Para a Rádio Catedral, Júlia Cotrim, direto do Centro de Operações.
1: Obrigado, Júlia, por suas informações. Um abraço a todos do COR Rio. Chuva fraca, moderada, você no volante que nos dá carona. Cinto de segurança e atenção redobrada. Bem informados no Jornal 106, segunda edição, um minuto para as seis. Já já, oração do Ângelus, última notícia, vamos conferir. O Dia Mundial da Alfabetização é celebrado nesta terça-feira. A data chama a atenção para os desafios da educação e dados recentes mostram que o Brasil ainda está abaixo da média dos países da Organização para a Cooperação e Desenvolvimento Econômico em Leitura, Matemática e Ciências. Apesar dos resultados, o Brasil conseguiu reduzir a distância em relação aos demais países avaliados, principalmente em matemática. Reportagem Tatiana Alves, é você.
3: Mais do que aprender letras e palavras, a alfabetização é a porta de entrada para todas as aprendizagens ao longo da trajetória escolar. Esse direito é garantido no Brasil pela Constituição Federal de 1988 e também pela Declaração Universal dos Direitos Humanos, adotada pela ONU em 1948. Nesta terça-feira é celebrado o Dia Mundial da Alfabetização. A data foi criada pela Organização das Nações Unidas para destacar a importância da educação na construção de uma sociedade mais justa, pacífica e sustentável. Os resultados recentes mostram avanços significativos no Brasil. Em 2025, o país alcançou 66% das crianças alfabetizadas na idade adequada, superando a meta prevista para o período. A expectativa é atingir até 2030 a marca de mais de 80% dos estudantes alfabetizados ao final do segundo ano do ensino fundamental. Outro indicador positivo vem da Pesquisa Nacional por Amostra de Domicílios Contínua do IBGE. O levantamento aponta que a taxa de analfabetismo caiu para 4,9% em 2025. O processo de alfabetização começa nos primeiros anos do ensino fundamental. Uma criança é considerada alfabetizada quando consegue ler e compreender textos curtos, identificar informações e escrever palavras. Com o passar do tempo, essas competências são ampliadas, permitindo a leitura, a escrita e a interpretação de conteúdos cada vez mais complexos.
1: Tatiana Alves, obrigado por suas informações. Com produção de Rita Vasconcelos, locução de Márcio Santos, o Jornal 106 volta amanhã às 7:30 da manhã. 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

0: Em nome do Pai, do Filho e do Espírito Santo. Amém. Que a paz do Senhor esteja com todos vocês, caríssimos amigos e irmãos. Nós celebramos hoje a memória da Natividade da Bem-aventurada Virgem Maria. Uma festa litúrgica, meus irmãos e irmãs, ou seja, celebramos o aniversário de Nossa Senhora. Temos uma bela crônica de Dom Marcos Barbosa, monge beneditino já falecido há alguns anos, que fala: hoje é dia dos teus anos. Um belo momento, um belo trecho de um poeta, né, como Dom Marcos Barbosa. E é a celebração, né, da Natividade da Bem-aventurada Virgem Maria, um dia de festa, molda em Cristo as prerrogativas da mãe. Foi introduzida pelo Papa Sérgio I, no século VIII, seguindo a tradição oriental. A Natividade de Maria, da Virgem Maria, liga-se estreitamente à vinda do Messias, como promessa, preparação e fruto da salvação. Ou seja, o fato de Maria ter sido escolhida para ser a mãe do Filho de Deus, e ela disse o sim. Em vista de tudo isso, ela foi concebida sem pecado original, mas também nós celebramos seu nascimento, né? A aurora que precede o sol de justiça. Maria pré-anuncia ao mundo toda a alegria do Salvador. Mais que a aurora, tu surges, Maria. Essa bela música italiana que nós às vezes cantamos, também uma tradição muito bonita. As leituras, meus irmãos e irmãs, nós temos duas opções para a primeira leitura, né? Uma de Miqueias 5:1-4. Tu, Belém de Éfrata, pequenina entre as mil povoadas de Judá, de ti há de sair aquele que dominará em Israel. Sua origem vem dos tempos remotos, desde os dias da eternidade. Depois, a outra opção é a carta de São Paulo aos Romanos 8:28-30. Sabemos que tudo contribui para o bem daqueles que amam a Deus, daqueles que são chamados para a salvação de acordo com o projeto de Deus. E fala justamente que ele predestinou a ser conforme as irmãs de seu filho, para que ele seja o primogênito da multidão de irmãos. E aqueles que Deus predestinou também os chamou, e aos que chamou também os tornou justos, e aos que tornou justos também os glorificou. E o evangelho é toda a genealogia de Jesus, livro da origem de Jesus Cristo, filho de Davi, filho de Abraão. E aí fala toda a geração, toda a genealogia partindo de Abraão até justamente, né, a José, o esposo de Maria, né, da qual nasceu Jesus, que é chamado Cristo. E aí vem a narrativa da origem de Jesus, segundo Mateus. Estava grávida para ser do Espírito Santo, e aí justamente Maria, tendo dito seu sim, né, e José também disse seu sim, aconteceu para se cumprir o que o Senhor havia dito pelo profeta: eis que a Virgem conceberá e dará à luz um filho, será chamado o nome de Emanuel, que significa Deus está conosco. Portanto, meus irmãos e irmãs, a festa da Natividade da Bem-aventurada Virgem Maria celebra o início silencioso da salvação, preparada por Deus desde sempre. A profecia de Miqueias recorda que o Senhor age a partir do pequeno e do escondido. Belém, quase imperceptível, torna-se lugar da garantia divina de que ele intervirá na história, trazendo sua salvação. Através da pregação de Paulo na carta aos Romanos, entendemos que nada é por acaso na vida dos que se abrem ao amor de Deus. Antes mesmo de nossas escolhas, há um chamado. Maria nasce inserida nesse desígnio de graça, destinada a conformar sua vida ao filho que viria ao mundo por meio dela. O evangelho proclama que Deus entra na trama concreta da história humana. A genealogia de Jesus não esconde as fragilidades nem as rupturas da história judaica, mas culmina em José, o esposo de Maria, da qual nasce o Salvador pela ação do Espírito Santo. Em seu nascimento, Deus já prepara morada onde Emmanuel se fará presente. Portanto, meus irmãos e irmãs, por causa de Jesus, nós celebramos a Natividade de Maria, aquela que disse seu sim e da qual nasceu o Salvador. Que nos ensine também cada vez mais a termos dias abençoados. Quanto mais nós formos também obedientes ao Senhor, deixamos que Ele faça em nós e cumpra em nós a sua palavra. Rezemos. O anjo do Senhor anunciou a Maria e ela concebeu do Espírito Santo.
1: Ave Maria, cheia de graça, o Senhor é convosco, bendita sois vós entre as mulheres, e bendito é o fruto do vosso ventre, Jesus. Santa Maria, Mãe de Deus, rogai por nós, pecadores, agora e na hora de nossa morte. Amém. Eis aqui a serva do Senhor, faça-se em mim segundo a vossa palavra. Ave Maria, cheia de graça, o Senhor é convosco, bendita sois vós entre as mulheres, e bendito é o fruto do vosso ventre, Jesus. Santa Maria, Mãe de Deus, rogai por nós, pecadores, agora e na hora de nossa morte. Amém. E o Verbo se fez carne e habitou entre nós. Ave Maria, cheia de graça, o Senhor é convosco. Bendita sois vós entre as mulheres, e bendito é o fruto do vosso ventre, Jesus. Santa Maria, Mãe de Deus, rogai por nós, pecadores, agora e na hora de nossa morte. Amém. Rogai por nós, Santa Mãe de Deus, para que sejamos dignos das promessas de Cristo. Oremos. Infundi, Senhor, em nossos corações a vossa graça, vos o suplicamos. A fim de que nós, que conhecendo pela anunciação do anjo a encarnação de Jesus Cristo, vosso Filho, cheguemos por sua paixão e morte de cruz à glória da ressurreição, pelo mesmo Cristo Senhor nosso. Amém. Glória ao Pai, ao Filho e ao Espírito Santo, como era no princípio, agora e sempre. Amém. Glória ao Pai, ao Filho e ao Espírito Santo, como era no princípio, agora e sempre. Amém. Glória ao Pai, ao Filho e ao Espírito Santo, como era no princípio, agora e sempre. Amém. E a todos vós, caríssimos amigos e irmãos, abençoe-vos o Deus Todo-Poderoso, Pai e Filho e Espírito Santo. Amém.

0: Muito bem, agora no Rio são 6:09 e dentro de instantes vamos acompanhar juntos a Santa Missa pelos amigos da Rádio Catedral FM, diretamente da Capela Nossa Senhora da Conceição, no edifício São João Paulo II, na Glória. A celebração será presidida pelo padre Nelson Aguiar, paróquia Santa Rosa de Lima, Barra da Tijuca, seja bem-vindo. Estaremos em ação de graças pelos amigos da rádio aniversariantes de hoje, 8 de setembro de 2026. Nossos parabéns a Adriana Pereira dos Santos, Alba Regina da Silva Magri, Ana Maria da Costa Marques, Ana Maria Ferreira, Andréia Nazaré Struchel, Antônio Carlos da Silva Santos, Arlete Lima dos Santos, Cláudia Santoro Duarte, Dalva Abreu de Souza, Edson Ferreira Luiz, Fabiana Machado de Souza, Fábio Baptista de Oliveira, Gilca Monteiro dos Santos, Ecardi, Elano de Oliveira Melo, Ilma Célia Francisco de Freitas, Isis Moreira Tomazinho, Luciano Jorge de Freitas Pinto, Marcelo das Neves Fialho, Maria das Graças Santos da Silva, Maria Eli Prates Pereira, Maria Natividade, Maria Nazarete da Silva Furtado, Maria Nerciolina Alexandre, Maria Sofia Félix Elias, Marilene Gama de Carvalho, Marta das Graças Amâncio da Silva, Neide Natividade Custódio Pereira, Neuza Matheus Cerqueira, Paulo Antônio Rodrigues, Regina Maria Tocantins do Rego Monteiro, Rogério de Almeida Noira, Rosângela Meirelles Tomás, Selma Diniz, Sérgio e Silva de Araújo, Severino Marques da Silva, Simone de Souza Cabral Santana, Suzana Saboia Batista, Terezinha Silva Rossi e Vilma Fernandes Machado. A todos, parabéns, muitos anos de vida e vamos juntos à Santa Missa.
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0: Em nome do Pai, e do Filho, e do Espírito Santo.
1: Amém.
0: A graça de nosso Senhor Jesus Cristo, o amor do Pai e a comunhão do Espírito Santo estejam convosco.
1: Bendito seja Deus que nos reuniu no amor de Cristo.
0: Irmãos e irmãs, no início desta celebração eucarística, reconheçamos os nossos pecados para celebrarmos dignamente os santos mistérios.

0: Deus Todo-Poderoso, tenha compaixão de nós, perdoe os nossos pecados e nos conduza à vida eterna.
1: Amém.

0: Oremos. Como intenções para esta Santa Missa, o falecimento da senhora Maria da Mota Paulino, mãe da senhora Dalva, funcionária do Palácio São Joaquim. Rezemos também pela Rádio Catedral, que ontem também fez aniversário, não é? Não é? Isso, muito bem, foi ontem, né? E também Web Redentor, né?
1: Isso.
0: Fez muito bem. E vamos também rezar pelas nossas intenções particulares para esta Santa Missa. Abri, Senhor, os tesouros da graça celeste para os vossos servos e servas, e assim como a maternidade de Maria foi a aurora da salvação, a festa do seu nascimento, nos conceda o aumento da paz. Por nosso Senhor Jesus Cristo, vosso Filho, que é Deus e convosco vive e reina na unidade do Espírito Santo por todos os séculos dos séculos.
2: Amém.
3: Leitura da profecia de Miqueias. Assim diz o Senhor: tu, Belém de Éfata, pequenina entre os mil povoados de Judá, de ti há de sair aquele que dominará em Israel. Sua origem vem de tempos remotos, desde os dias da eternidade. Deus deixará seu povo ao abandono até o tempo em que uma mãe der à luz. E o resto de seus irmãos se voltará para os filhos de Israel. Ele não recuará, apacentará com a força do Senhor e com a majestade do nome do Senhor seu Deus. Os homens viverão em paz, pois ele agora estenderá o poder até os confins da terra. E ele mesmo será a paz. Palavra do Senhor.
2: Graças a Deus.
3: Exulto de alegria no Senhor.
2: Exulto de alegria no Senhor.
3: Sois meu apoio desde antes que eu nascesse, desde o seio maternal, o meu amparo. Para vós, o meu louvor eternamente.
2: Eu exulto na alegria do Senhor.
3: Uma vez que confiei no vosso amor, meu coração por vosso auxílio rejubile, e que eu vos cante pelo bem que me fizestes.
2: Eu exulto de alegria no Senhor.

0: O Senhor esteja convosco.
1: Ele está no meio de nós.
0: Proclamação do Evangelho de Jesus Cristo segundo Mateus.
1: Glória a vós, Senhor.
0: A origem de Jesus Cristo foi assim. Maria, sua mãe, estava prometida em casamento a José, e antes de viverem juntos, ela ficou grávida pela ação do Espírito Santo. José, seu marido, era justo, e não querendo denunciá-la, resolveu abandonar Maria em segredo. Enquanto José pensava nisso, eis que o anjo do Senhor apareceu-lhe em sonho e lhe disse: José, filho de Davi, não tenhas medo de receber Maria como tua esposa, porque ela concebeu pela ação do Espírito Santo. Ela dará à luz um filho, e tu lhe darás o nome de Jesus, pois ele vai salvar o seu povo dos seus pecados. Tudo isso aconteceu para se cumprir o que o Senhor havia dito pelo profeta: eis que a virgem conceberá e dará à luz um filho, ele será chamado pelo nome de Emanuel, que significa Deus está conosco. Palavra da salvação.
1: Glória a vós, Senhor.
0: Meus irmãos e minhas irmãs, queridos ouvintes da Rádio Catedral, nesta festa da Natividade de Nossa Senhora, em que nós celebramos o seu nascimento. Hoje a igreja comemora esse nascimento, o nascimento da Virgem Maria, da nossa querida Mãe do Céu. Há exatos 9 meses da sua concepção, que nós celebramos a 8 de dezembro de cada ano, a Imaculada Conceição de Maria, né? Quando ela então foi concebida no seio da sua mamãe, Ana, sem a mancha do pecado original, tendo em vista o nascimento do seu filho, que seria igual a nós em tudo, exceto no pecado. Aquela que geraria a nossa salvação, nascia nesse mundo para nos trazer Jesus. A sua concepção, o seu nascimento, foi um nascimento tendo em vista a vinda do Cristo. Olha que coisa bela, né? Na missão de Maria. Como afirmou o grande padre Antônio Vieira, né? Grande orador sacro do Brasil, talvez um dos maiores, ele disse: Maria nasceu para que nascesse Deus. Uma frase belíssima, né? O Deus Jesus encarnado, feito homem. O melhor presente que podemos hoje oferecer a Maria, sim, porque é o seu aniversário, né? Então devemos oferecer a ela um presente nesse dia, como fazemos comumente. Devemos fazer o mesmo que ela fez em toda a sua vida: sermos em nós um projeto de Deus, como ela foi um projeto de Deus neste mundo. É assim, e assim participamos da escola de Maria, né? Sendo dóceis em nossa vida, o que Deus espera de nós, na nossa própria missão. Ela teve uma missão, e nós temos também a nossa. Quanto mais nos deixarmos educar na escola de Maria, neste caminho, mais contente, mais feliz, mais mãe, mais maternidade, ela estará perto de nós. E mais felizes nós seremos nesse mundo como seus filhos. Não tenhamos nunca medo de ir até Maria, porque tudo nela nos conduz a Jesus. Ela é a verdadeira estrada, não é? Que nos conduz ao Mestre, ao seu Filho. E foi esse sempre o desejo dela em sua vida. Que nesse dia nós possamos olhar para a menina Maria, menina que nasce. Que nasce com essa missão tão especial de ser a mãe de Deus e nossa mãe. E agradecer a Deus, louvar a Deus, elevar um cântico de louvor a Deus por tão imenso dom que ele deu à Virgem Maria. Que nos aproximemos dela com confiança, com amor, filialmente, para que ela possa se chegar a nós e certamente nos levar à meta comum dela e nossa, Jesus. A genealogia apresentada no outro evangelho, que tem a possibilidade de também ser lido hoje, está lá toda a condução, né? Que um veio do outro, um veio do outro, um veio do outro, até chegar a Jesus, até chegar a José, até chegar a Maria, né? Nos comprova que esse projeto de Deus sobre a vida de Maria foi planejado, foi desejado por Deus em toda a história humana. Foi sendo amorosamente preparado por ele. Olha que coisa belíssima, né? Como nós também, na nossa própria genealogia de história de vida, de família, fomos sendo gestados por Deus, desejados por Deus para virmos a este mundo com um projeto também, como eu falei anteriormente. Ao lembrarmos na liturgia de hoje, que a igreja nos permite tão amorosamente, do nascimento de Nossa Senhora, que possamos lembrar também do nosso nascimento, dom maior que Deus nos deu, a vida, a nossa vida, a vida que Deus nos proporciona, nos dá, que é imensa, e que tantas possibilidades nós temos, por meio dela, da vida, fazer o bem neste mundo, e fazermos também nós, na nossa própria existência, como eu disse, esse projeto amoroso de Deus na existência humana, sendo fraternos, amorosos, né? Sabendo do valor do perdão, da misericórdia, da aceitação do outro, do encontro, do diálogo, para que possamos fazer desse mundo um mundo mais amoroso, mais fraterno de Deus. Parabéns, Maria. Parabéns, Nossa Senhora. Parabéns, nossa querida mãe. Nós, cristãos católicos, nos alegramos e louvamos a Deus pela sua vida, pelo dom da sua vida. Nasceu para nós hoje a detentora de todas as graças do céu. Amém. Elevemos a Deus as nossas preces.
2: A cada prece apresentada responderemos assim: Senhor, escutai a nossa prece.
1: Senhor, escutai a nossa prece.
2: Para que a igreja esteja permanentemente à escuta do Espírito Santo, realizando-se como uma comunidade sinodal, rezemos ao Senhor.
1: Senhor, escutai a nossa prece.
2: Para que toda a humanidade proteja e respeite a nossa casa comum, reconhecendo na beleza da criação um reflexo da beleza de Deus, rezemos ao Senhor.
1: Senhor, escutai a nossa prece.
2: Para que as desavenças que dilaceram a sociedade sejam superadas, permitindo que nos reconheçamos como irmãos e irmãs uns dos outros, rezemos ao Senhor.
1: Senhor, escutai a nossa prece.
0: Pela nossa irmã falecida, Maria da Mota Paulino, para que Deus na eternidade possa recompensá-la por todo o bem que ela realizou neste mundo, rezemos ao Senhor.
1: Senhor, escutai a nossa prece.
0: Ouvi, Senhor, as nossas preces que as oferecemos por Jesus Cristo, vosso Filho e Senhor nosso.
1: Amém. Amém.

0: irmãos e irmãs, para que o meu e o vosso sacrifício seja aceito por Deus Pai Todo-Poderoso.
1: Receba, Senhor, por tuas mãos esse sacrifício, para a glória do seu nome, para o nosso bem e de toda a sua santa Igreja.
0: Socorra-nos, ó Pai, a humanidade do vosso unigênito, que ao nascer da Virgem não diminuiu, mas consagrou a integridade da Mãe. Fazei que Ele, apagando os nossos pecados, vos torne aceitável a nossa oferenda. Por Cristo nosso Senhor.
1: Amém.
0: O Senhor esteja convosco.
1: Ele está no meio de nós.
0: Corações ao alto.
1: O nosso coração está em Deus.
0: Demos graças ao Senhor nosso Deus.
1: É nosso dever e nossa salvação.
0: Na verdade, é digno e justo, é nosso dever e salvação dar-vos graças sempre em todo lugar, Senhor, Pai Santo, Deus Eterno e Todo-Poderoso, e na natividade de Maria, sempre virgem, louvar, bendizer e proclamar a vossa glória. Por obra do Espírito Santo, ela concebeu o vosso Filho unigênito e, sem perder a glória da sua virgindade, deu ao mundo a luz eterna, Jesus Cristo, Senhor nosso. Por ele, vos louvam os anjos, vos adoram as dominações, tremem as potestades, os céus e as forças celestes, com os serafins unidos, vos celebram exultantes. Concedei também a nós associar-nos a seus louvores, cantando a uma só voz.

0: Na verdade, ó Pai, vós sois santo, fonte de toda santidade. Santificai, pois, esses dons, derramando sobre eles o vosso Espírito, a fim de que se tornem para nós o corpo e o sangue de nosso Senhor Jesus Cristo.
1: Enviai o vosso Espírito Santo,
0: estando para ser entregue e abraçando livremente a paixão. Jesus tomou o pão, pronunciou a bênção de ação de graças, partiu e o deu a seus discípulos, dizendo: tomai todos e comei, isto é o meu corpo, que será entregue por vós.

Do mesmo modo, no fim da ceia, ele tomou o cálice em suas mãos e, dando graças novamente, o entregou a seus discípulos, dizendo: tomai todos e bebei. Este é o cálice do meu sangue, o sangue da nova e eterna aliança, que será derramado por vós e por todos, para a remissão dos pecados. Fazei isto em memória de mim.

0: Mistério da fé.
1: Anunciamos, Senhor, a vossa morte e proclamamos a vossa ressurreição. Vinde, Senhor Jesus.
0: Celebrando, pois, o memorial da morte e ressurreição do vosso Filho, nós vos oferecemos, ó Pai, o pão da vida e o cálice da salvação. E vos agradecemos, porque nos tornastes dignos de estar aqui na vossa presença e vos servir.
1: Aceitai, ó Senhor, a nossa oferta.
0: Suplicantes vos pedimos que, participando do corpo e sangue de Cristo, sejamos reunidos pelo Espírito Santo num só corpo.
1: O Espírito nos una num só corpo.
0: Lembrai-vos, ó Pai, da vossa Igreja, que se faz presente pelo mundo inteiro. Que ela cresça na caridade, em comunhão com o Papa Leão, com o nosso bispo Orani João, os bispos do mundo inteiro, os presbíteros, os diáconos e todos os ministros do vosso povo.
1: Lembrai-vos, ó Pai, da vossa Igreja.
0: Lembrai-vos também, na vossa misericórdia, dos nossos irmãos e irmãs que adormeceram na esperança da ressurreição. Maria da Mota Paulino. E de todos os que partiram desta vida, acolhei-os junto a vós na luz da vossa face.
1: Concedei-lhes, ó Senhor, a luz eterna.
0: Enfim, nós vos pedimos, tende piedade de todos nós e dai-nos participar da vida eterna, com a Virgem Maria, Mãe de Deus, São José, seu esposo, os apóstolos e todos os santos que neste mundo viveram na vossa amizade, a fim de vos louvarmos e glorificarmos por Jesus Cristo, vosso Filho. Por Cristo, com Cristo e em Cristo, a vós, Deus Pai Todo-Poderoso, na unidade do Espírito Santo, toda honra e toda glória por todos os séculos dos séculos.
1: Amém.
0: Rezemos com amor e confiança a oração que o próprio Senhor nos ensinou. Pai nosso,
2: que estás nos céus, santificado seja o vosso nome. Venha a nós o vosso reino, seja feita a vossa vontade, assim na terra como no céu. O pão nosso de cada dia nos dai hoje, perdoai as nossas ofensas, assim como nós perdoamos a quem nos tem ofendido, e não os deixeis cair em tentação, mas livrai-nos do mal.
0: Livrai-nos de todos os males, ó Pai, e dai-nos hoje a vossa paz. Ajudados pela vossa misericórdia, sejamos sempre livres do pecado, do mal, da maldade, do demônio. E protegidos de todos os perigos, enquanto aguardamos a feliz esperança e a vinda do nosso Salvador, Jesus Cristo.
1: Vosso é o reino, o poder e a glória para sempre.
0: O que tem insistido muito o Papa Leão, paz, paz. Ele pede paz ao mundo. Vamos deixar de lado as guerras, os tiros, as bombas, né? Os desentendimentos, e vamos voltar ao diálogo, não é? O Papa sempre fala sobre a paz, é uma preocupação dele e também nossa, né? De toda a Igreja. Senhor Jesus Cristo, disseste aos vossos apóstolos: eu vos deixo a paz, eu vos dou a minha paz. Não olheis os nossos pecados, mas a fé que anima a vossa Igreja. Dai-lhe segundo o vosso desejo a paz e a unidade, vós que sois Deus com o Pai e o Espírito Santo.
1: Amém.
0: A paz do Senhor esteja sempre convosco.
1: O amor de Cristo nos uniu.
0: Cordeiro de Deus,
1: que tirais o pecado do mundo, tende piedade de nós. Cordeiro de Deus, que tirais o pecado do mundo, tende piedade de nós. Cordeiro de Deus, que tirais o pecado do mundo, dai-nos a paz.

0: A virgem dará à luz um filho que salvará o seu povo dos seus pecados. Eis o Cordeiro de Deus que tira o pecado do mundo.
1: Senhor, eu não sou digno de que entreis em minha morada, mas dizei uma palavra e serei salvo.

Oração de comunhão espiritual. Meu Jesus, eu creio que estás presente no Santíssimo Sacramento. Amo-vos sobre todas as coisas e minha alma suspira por vós. Mas, como não posso receber-vos agora no Santíssimo Sacramento, vinde então espiritualmente ao meu coração. Abraço-me convosco como se já estivesses comigo. Ouna minha voz inteiramente. Ah, não permitais que me separe de vós. Ó, sumo bem e doce amor meu. Vulnerai. Inflamai o meu coração, a fim de que esteja abrasado em vosso amor para sempre. Amém.

0: Oremos. Exulte, Senhor, a vossa igreja, que renovastes com os sagrados mistérios, pois nos alegramos pelo nascimento da Santíssima Virgem Maria, que foi para o mundo inteiro esperança e aurora da salvação. Por Cristo nosso Senhor.
1: Amém. Oração a São Sebastião. Glorioso mártir São Sebastião, valoroso padroeiro e defensor da cidade do Rio de Janeiro, vós que derramastes vosso sangue e destes a vossa vida em testemunho da fé em nosso Senhor Jesus Cristo, alcançai-nos do mesmo Senhor a graça de sermos vencedores do nosso verdadeiro inimigo, o pecado, que nos faz viver sem fé, sem esperança e sem caridade. Protegei com a vossa poderosa intercessão os filhos dessa terra de Santa Cruz. Livrai-nos de toda a epidemia corporal, moral e espiritual. Fazei que se convertam aqueles que, por querer ou sem querer, são instrumentos de infelicidade para os outros, e que o justo persevere na sua fé e propague o amor de Deus até o triunfo final. São Sebastião, advogado contra as epidemias, a fome e as guerras, rogai por nós sem cessar. Ó glorioso batalhador da fé, socorrei-nos em nossas fraquezas e necessidades urgentes. Rogai por nós junto a Deus. Amém.
0: E nesta festa de Nossa Senhora, não é, que nós celebramos o seu nascimento com grande alegria, vamos louvá-la e com a nossa querida oração da Ave Maria. Ave Maria, cheia de graça, o Senhor. Oração da Ave Maria. Ave Maria, cheia de graça.

0: Autor da vida.
1: Amém.
0: E vós, reunidos hoje, para celebrar com fervor sua solenidade, possais colher a alegria espiritual e o prêmio eterno.
1: Amém. Amém.
0: E a bênção do Deus Todo-Poderoso, Pai e Filho e Espírito Santo, desça sobre vós e permaneça para sempre.
1: Amém.
0: Vamos em paz. E que o Senhor sempre nos acompanhe.
1: Graças a Deus.

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Deus abençoe você e toda a sua família. Que alegria estar aqui com você, começando mais um programa Eu Seguirei. Eu tenho certeza de que Deus vai falar muito ao seu coração através deste programa. Olha, se você pode, eu já quero convidar você a pegar a sua Bíblia, porque hoje nós vamos meditar a palavra de Deus. A palavra de Deus é o nosso alimento, a palavra de Deus que é o nosso sustento. Eu tenho certeza que essa palavra vai mover seu coração. Olha, aqui você vai ouvir a palavra de Deus, aqui você vai poder cantar. São minutos que ficaremos juntos, onde você vai fazer uma experiência com Deus. Lembrando que tudo que você ouvir aqui, depois fica registrado no meu canal do YouTube, Frei Gilson/Som do Monte,

0: no meu Instagram, no meu Facebook, todos com o mesmo nome, Frei Gilson / Sondomonte, para que você possa também compartilhar essa palavra com os seus amigos, tá bom? Então, vamos escutar a palavra de Deus.
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2: Hoje nós vamos meditar a genealogia de Jesus. É bonito saber que Deus entrou na nossa história. Você já parou para pensar que Jesus poderia ter aparecido do nada? Poderia. Jesus poderia ter aparecido do nada. Desci do céu para fazer a sua vontade, ó Pai, e apareceu. Já com uma idade X, ia aparecer. Mas não, Deus quis que seu filho viesse através do ventre de Maria. Deus quis que o seu filho viesse através de uma genealogia, a qual nós vamos ver hoje. E o que que isso mostra? O que que Deus quer nos ensinar? Que esse Deus está entrando na história de vocês. Sim, Deus poderia ter aparecido, Jesus poderia ter aparecido no mundo, mas ele, a genealogia que a gente vai narrar agora, é Deus falando para mim e para você: eu quis entrar na história de vocês, na história, na genealogia de vocês. Para quê? Para santificar vocês. Em nome do Pai, do Filho e do Espírito Santo. Amém. Livro da origem de Jesus Cristo, filho de Davi, filho de Abraão. Aliás, antes de começar, nós sabemos, porque aqui está falando livro da origem de Jesus Cristo. Se você abrir João capítulo 1, nós vamos ver qual é a origem de Jesus Cristo. Aliás, nós estamos em Mateus capítulo 1. João já quer falar de uma origem, aqui é a origem, digamos, humana de Jesus. Mateus, ele vai falar então da origem humana de Jesus, mas João quer falar da origem divina de Jesus. Olha aqui. No princípio era o Verbo, e o Verbo estava junto de Deus, e o Verbo era Deus. Então, qual é o princípio? No princípio era o Verbo estava junto de Deus, e o Verbo era Deus. E aí só no versículo 14, João 1, 14, vai dizer: e o Verbo se fez carne e habitou entre nós. Então, João não relata a genealogia. Agora, Mateus quer mostrar a origem humana de Jesus, Deus entrando na história. Então, Mateus capítulo 1, versículo de 1 a 16 e versículo de 18 a 23. Livro da origem de Jesus Cristo, filho de Davi, filho de Abraão. Abraão gerou Isaac, Isaac gerou Jacó, Jacó gerou Judá e seus irmãos, Judá gerou Farés e Zara, cuja mãe era Tamar. Farés gerou Hezrom, Hezrom gerou Arã, Arã gerou Aminadab, Aminadab gerou Naasson, Naasson gerou Salmão, Salmão gerou Boaz, cuja mãe era Raabe, Boaz gerou Obed, cuja mãe era Rute, Obed gerou Jessé, Jessé gerou o rei Davi, Davi gerou Salomão, daquele que tinha sido mulher de Urias, Salomão gerou Roboão, Roboão gerou Abias, Abias gerou Asa, Asa gerou Josafá, Josafá gerou Jorão, Jorão gerou Ozias, Ozias gerou Joatão, Joatão gerou Acaz, Acaz gerou Ezequias, Ezequias gerou Manassés, Manassés gerou Amon, Amon gerou Josias, Josias gerou Jeconias e seus irmãos no tempo do exílio na Babilônia. Depois do exílio na Babilônia, Jeconias gerou Salatiel, Salatiel gerou Zorobabel, Zorobabel gerou Abiúde, Abiúde gerou Eliaquim, Eliaquim gerou Azor, Azor gerou Sadoc, Sadoc gerou Aquim, Aquim gerou Eliúde, Eliúde gerou Eleazar, Eleazar gerou Matã, Matã gerou Jacó, Jacó gerou José, o esposo de Maria, da qual nasceu Jesus, que é chamado o Cristo. A origem de Jesus Cristo foi assim: Maria, sua mãe, estava prometida em casamento a José, e antes de viverem juntos, ela ficou grávida pela ação do Espírito Santo. José, seu marido, era justo e, não querendo denunciá-la, resolveu abandonar Maria em segredo. Enquanto José pensava nisso, eis que o anjo do Senhor apareceu-lhe em sonho e lhe disse: José, filho de Davi, não tenhas medo de receber Maria como tua esposa, porque ela concebeu pela ação do Espírito Santo. Ela dará à luz um filho e tu lhe darás o nome de Jesus, pois ele vai salvar o seu povo dos seus pecados. Tudo isso aconteceu para se cumprir o que o Senhor havia dito pelo profeta: eis que a Virgem conceberá e dará à luz um filho. Ele será chamado pelo nome de Emanuel, que significa Deus está conosco. Palavra da salvação. Um autor de Severo diz assim, o nome dele é Severo, né? Severo diz assim: é por essa razão, para mostrar a verdadeira humanidade de Cristo, que nesta genealogia, o evangelista mencionou até mesmo aqueles que tiveram relações carnais chocantes, impróprias e fora da lei. Interessante, nessa lista tem de tudo, até prostituta tem. Pois Mateus escreve deliberadamente: e Judá gerou Farés e Zara de Tamar, e ainda mais claramente, e Davi gerou Salomão, daquela que foi mulher de Urias. Eram mulheres com quem se uniram por fornicação e adultério. E desse modo, a genealogia revelou que é precisamente nossa natureza pecadora que Cristo veio curar. Gente, que bonito. Se você pega essa lista, tem gente complicada aqui. Então tem prostituta, tem Salomão que se perverteu com tantas mulheres, tem o pecado de Davi e tem tantos pecadores aqui. Mas olha que bonito. De modo que a genealogia revelou que é precisamente nossa natureza pecadora que Cristo veio curar. Ou seja, Mateus começa colocando a genealogia de Jesus, pecadora, para mostrar que ele veio na nossa história para nos curar, para nos santificar. Deus assumiu a nossa história. Deus assumiu a nossa história. Pai, Filho e Espírito Santo. Amém.
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2: Resposta a essa palavra, eu quero convidar você agora a cantar comigo.
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2: O programa de hoje está bom demais e eu quero lembrar você, se você quiser ouvir mais pregações, mais meditação da palavra, basta você me acompanhar no meu canal do YouTube, Frei Gilson / Som do Monte, no meu Instagram, no meu Facebook, no meu TikTok, e lá você vai encontrar muito mais palavra de Deus para você.
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2: Nós vamos terminar este programa rezando. Eu quero clamar agora por você, quero clamar pela sua família. Senhor Deus, libera agora o teu Espírito Santo sobre cada pessoa que acompanha este programa. Vem, Espírito Santo, enche todos os que estão acompanhando este programa agora. Libera, Senhor, para esta pessoa o que ela mais precisa, para o corpo e para a alma. Libera, Senhor, curas e libertações em nome de Jesus para esta pessoa que assiste, que acompanha, que escuta e para toda a sua família. Eu clamo a tua poderosa bênção. Visita agora com bênção de proteção. A bênção que só o Senhor pode dar. Abençoe-vos o Deus Todo-Poderoso, Pai e Filho e Espírito Santo. Amém.
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4: Olá, boa noite, ouvintes da Rádio Catedral. Sejam muito bem-vindos a mais um Vox Populi Jurídico. Eu sou Flávia Lobo, jornalista. Você deve estar estranhando, assim, ué, mas cadê o Marco Antônio, o advogado que apresenta? Então, vou contar tudo para você que está acontecendo. Temos um jogo do Fluminense hoje na cidade, não é isso? Os tricolores estão super felizes. Você é tricolor, Marco Antônio?
5: Eu sou vascaíno, né?
4: É. Tá feliz, né? Porque...
5: Tirando o último jogo, o time tava vindo bem.
4: Eu sou flamenguista, vou dizer pra vocês, assim, o nó no trânsito, o engarrafamento que tá tendo agora, deixou a gente um pouco aqui na mão. Por quê? O nosso entrevistado de hoje, que é o Felipe Fernandes, que vem falar sobre adoção, ele tá preso no trânsito. Mas ele falou, não abro mão do Vox Jurídico, eu vou. Então ele vai estar com a gente no segundo bloco. E aí, já que nós estamos com o Marco Antônio e a gente nem fez uma apresentação com os ouvintes, né? A gente vai fazer hoje. Então, você que está acompanhando a gente, você já sabe. Quando a gente entrar com o tema de adoção, envie suas perguntas 3231-3567 para o WhatsApp da Rádio Catedral. Vou falar de novo, 3231-3567. O tema de hoje é adoção. A gente vai entrar com esse tema no segundo bloco. Mas no primeiro, vamos conhecer um pouquinho do Marco Antônio, porque afinal de contas, ele está conduzindo as nossas conversas aí nos últimos dias. E nada mais justo do que a gente entender, né? Saber o que o Marco Antônio faz. Ele é procurador do Estado. Você sabe o que faz um procurador do Estado? Então, hoje a gente vai aqui ganhando tempo, enquanto o Fluminense deu um nó aí no trânsito para a gente, o nosso entrevistado está chegando. A gente vai adiantar aqui, vai falar também um pouquinho sobre o acesso à justiça, que é uma coisa que você é muito devotado. Então, mais do que nunca, seja bem-vindo, não ao Vox Populi de hoje, mas a todos os Voxes. Essa casa é sua. Muito obrigada por ter aceito o convite de estar com a gente conduzindo a série Vox Populi Jurídico. Obrigada, Marco Antônio.
5: Bom, boa noite às nossas ouvintes, aos nossos ouvintes. É uma alegria imensa a gente poder estar aqui junto mais uma terça-feira. E para mim está sendo uma satisfação poder participar do programa, Flávia, como apresentador aqui hoje, né? Eu tô um pouco como entrevistado, né? Mas é aquela coisa, acho que quem sabe faz ao vivo, né? Que dizem, né? E já me sinto aqui um pouco quase que um jornalista aqui no programa, como apresentador. Então, a gente aqui vai ser muito legal para a gente poder conversar sobre alguns assuntos com o pessoal de casa que vão ser tratados também em outros voxes que a gente está programando, porque é aquela coisa, né? A gente aqui, depois que a gente recebeu esse convite para poder participar, a gente tem trabalhado aqui junto com a equipe de produção maravilhosa aqui, que eu agradeço na tua pessoa, para a gente trazer aqui grandes nomes do direito, para poder trazer informação para os nossos ouvintes, para a população como um todo. E até como você colocava, né? Você até me falou, Marco, né? O que um procurador do Estado faz, né? O procurador do Estado, ele defende o Estado na justiça. Ele vai também prestar uma consultoria para o Estado, quando o Estado vai fazer um contrato, o procurador vai analisar o contrato para poder ver se tem algum risco jurídico, se teria que modificar alguma cláusula para que possa colocar ali, dar alguma discussão, ou que possa estar violando alguma lei. Então, é um papel tanto de prevenção dos litígios, como de atuar também se surge algum litígio contra o Estado, né? Imagina, alguém propõe uma ação de indenização contra o Estado. E também sou professor aí da
4: UERJ, né?
5: Isso, da nossa UERJ. E como você colocava, né? Assim, minha área é o direito processual. A gente estuda as formas de resolver os conflitos. Então, o acesso à justiça é um tema que é muito importante, é o que a gente sempre conversa aqui juntos, né? Sempre
4: exatamente.
5: No aqui nosso programa, a gente sempre fala como é importante a gente saber dos nossos direitos para saber quando a gente vai para a justiça, né?
4: Isso que ele está falando é tão importante, porque assim, a gente sempre conversa nos bastidores. Eu queria muito que um dia vocês acompanhassem as conversas de bastidores, que são ricas também, né? A gente sabe, e isso é interessante, eu queria que você explicasse por quê, porque eu ouvi isso a minha vida inteira dos parentes advogados, que falavam assim, olha, você não pode dizer que desconhece a lei, né? Mas de toda forma, a gente também não é letrado para o direito. É difícil você não poder alegar o desconhecimento da lei quando você também não é letrado para o direito. E o Vox é uma chance que a gente tem justamente de trazer essa informação para a população, né?
5: É muito interessante isso, Flávia, porque realmente a própria lei prevê que eu não posso alegar um desconhecimento da lei para deixar de cumpri-la. Eu preciso, a lei presume, então, que a gente conhece o direito e por isso a gente tem que cumprir aquele direito que está ali previsto, aqueles deveres, obrigações que a lei possa trazer para alguém. E aí, muitas vezes, o que a gente acaba vendo na prática? As pessoas, muitas vezes, elas acabam que, quando elas, por exemplo, fazem um contrato com uma empresa, por exemplo, um prestador de serviço ou, né, um fornecedor de um produto, elas não conhecem os direitos delas. E aí, na prática, o que acaba acontecendo é que elas, só quando surge um problema, que elas vão se aconselhar com o advogado, que elas acabam descobrindo, nossa, isso aqui eu não precisava ter feito um contrato dessa maneira, eu poderia ter feito de outra maneira. Então, esse é um ponto que, realmente, eu costumo dizer, o direito é uma questão de cidadania. Então, por isso que é muito importante, né, que você de casa sempre procure se informar, como aqui é o programa, traz isso para vocês, chame seus amigos para ouvirem, para conhecerem também. A gente quer realmente trazer essa corrente do bem aqui, de as pessoas conhecerem os direitos a cada semana, um pouquinho de cada coisa, de alguma área, né?
4: O direito é tão vasto, né? A gente já teve aqui, para você ter uma ideia, a gente já teve falando sobre direito pet, ou seja, o direito dos animais domésticos. Óbvio que o direito de família, que é uma questão, né, que perpassa quase todo mundo. Direito do trabalho. Semana passada a gente falou do planejamento sucessório, é tão importante, porque isso não é conversado em casa, né? A gente já está aí chegando no final do ano, vem dia de finados e a gente nunca lembra disso. Eu me lembro que uma chefe minha, quando a mãe dela faleceu, ela falou assim, Flávia, ninguém prepara a gente para esse pós-falecimento. O que que nós, filhos, devemos dar baixa de documentos, uma série de coisas da pessoa que faleceu? Ninguém prepara. Então, realmente, a gente carece de espaços dessa discussão. Eu acho que o Vox traz essa proposta para a gente poder, de fato, fazer um letramento com você que está ouvindo a gente, para a sua vida ficar mais fácil, né? É tanta coisa que a gente aprende aqui. Mas aí eu vou fazer o arquivo confidencial com você, né? Antes de mais nada, eu acho interessante, porque o Dr. Fábio, que apresentava o programa, ele, enfim, praticante católico, né? O Rodrigo Souza, católico, músico, toca nas missas e é advogado da Mitra. E agora você, né? Apresentador do Vox Jurídico. O direito tem a ver com a dignidade da pessoa humana, diretamente. E aí, você é católico. Dentro, independente, porque o direito é laico, mas independente de qualquer coisa, se a gente for olhar um dos maiores ensinamentos, pegando o Sermão da Montanha, quando Jesus fala, alimentar ao que tem fome, vestir ao que está nu, né, dar de beber a quem tem sede, a gente está falando de dignidade humana. Como é que isso norteia a sua visão do direito?
5: Acho que a dignidade da pessoa humana, ela é um dos grandes valores do mundo sobretudo o mundo ocidental hoje, né? E a nossa Constituição, ela prevê como um dos valores fundamentais do nosso país a dignidade da pessoa humana, né? O que que isso quer dizer, né, gente? Aqui pro pessoal de casa, o que que é falar que a Constituição traz isso como um dos valores fundamentais do nosso país? Na verdade, isso significa que a Constituição, ela não só traz aqui as normas básicas, as regras básicas que o nosso país, seja no nível federal, estadual, municipal, tem que adotar, mas também traz ela também vai ter um papel de ser um filtro que vai interpretar todo o resto das normas do ordenamento jurídico, quer dizer, todas as leis ou atos do poder executivo, atos do prefeito, do presidente. E quando a gente fala de um filtro, gente, é pensando mesmo, assim, como se você estivesse pegando um filtro de café e passando ali a água naquele filtro. É isso que a Constituição faz com todas as leis. E é muito importante o fato de a Constituição trazer essa ideia da dignidade da pessoa humana, porque isso vai trazer, então, ali toda uma nova forma de interpretação do direito por todos aqueles que aplicam o direito. Então, seja pelos advogados, pelo judiciário, pelo legislativo. E esse tem que ser o norte ali, vai ter que ser a mira para onde a gente tem que olhar. E por isso que muitas vezes, né, a gente vê, né, o Poder Judiciário, ele julga, inclusive, reconhecendo direitos, já baseado na dignidade da pessoa humana, de alguém. O primeiro caso, assim, que a gente escuta, um caso bem interessante que eu vou trazer para os nossos ouvintes, né, que todo mundo que vai estudar direito, e você de casa, né, de certa maneira, estuda um pouquinho direito aqui toda terça-feira à noite, né, foi um caso que aconteceu na França, que foi que surgiu esse debate da dignidade da pessoa humana para o mundo. Era um caso de lançamento de anões. Olha que interessante. Uau. E porque, né, havia uma discussão se a pessoa podia ser contratada para ser lançada para uma catapulta como um anão para uma diversão da sociedade naquela época.
4: E, nossa, que coisa!
5: E aí a pessoa, ela queria ser contratada, e de outro lado, entendeu-se que ela não poderia ser contratada porque violava a dignidade dela. Ali mesmo que ela quisesse, né, participar daquele circo de horrores.
4: Coloca em risco, humilha, né, atenta contra a vida.
5: Exatamente. Aquilo ali atentava, era um risco à vida. Ela podia morrer, dependendo de como caísse. Foi o que você colocou também, tem uma questão moral, uma humilhação aqui em jogo. Então, a gente vê que é de uma situação super... assim, tão, tão limitada que surge essa discussão da dignidade da pessoa humana, né? E a Constituição, gente, ela acaba se aplicando em tantas outras coisas. Então, hoje, inclusive, né, os tribunais dizem, olha, ela também se aplica para as relações privadas, quer dizer, as relações que a gente tem com o... que a gente vai ter, por exemplo, o nosso condomínio, a gente vai ter com um clube que você, por exemplo, frequente, ouvinte. Então, por exemplo, discussões... Quer dizer, relações que a gente tem com o... Será que alguém pode ser expulso, alguém que é associado a um clube pode ser expulso do clube sem ter um direito de defesa antes, sem poder ouvir por que que está sendo excluído do quadro de sócios do clube e se defender? E aí o judiciário entendeu, olha, essa pessoa tem direito a saber o motivo e se defender, porque pode ser que, né, a assembleia de sócios diga, não, essa pessoa não tem que ser expulsa do quadro de sócios. Então, a gente vê como que a Constituição ela está hoje presente na vida de vocês.
4: Ou seja, a dignidade da pessoa humana é um princípio do direito inalienável, né?
5: Ela, hoje, é tida como um princípio inalienável aqui, realmente, pelo fato de que ela envolve elementos mínimos para a nossa vida digna.
4: E como é que você estava falando da história do, né, do lançamento do anão, como a coisa, graças a Deus, evoluiu em termos de civilidade, de reconhecimento e de proteção à dignidade da pessoa humana. Porque até bem pouco tempo, as pessoas com algum tipo de condição especial ou algum tipo de... Não nesse caso, né? Mas em outros casos, como as pessoas com deficiência, também esse direito era negligenciado por muitas vezes, né? E hoje, graças a Deus, toda essa discussão com a sociedade faz com que as leis sejam modificadas, né?
5: Hoje a gente vê, né, que as leis vêm, por exemplo, para trazer concretização dessa dignidade da pessoa humana e de outros valores que a Constituição traz. Então, por exemplo, você falava da pessoa com deficiência. Hoje a gente tem a Lei Brasileira de Inclusão, que procurou trazer uma série de direitos para a pessoa com deficiência ali, que procura trazer mais autonomia para essa pessoa. Então, isso mostra, né, como a Constituição aqui no Brasil, ela teve um papel importante também para a evolução das leis. Tem gente que fala, né, a Constituição do Brasil, ela tem muitos artigos quando se compara com constituições de outros países. Realmente, pessoal, a nossa Constituição, ela tem um número grande de artigos, ela tem mais de 200 artigos. A gente tem ainda, né, um ato que fica, que faz parte dela, que a gente chama de Ato das Disposições Constitucionais Transitórias, que também tem mais de 100 artigos, que são para tratar de situações transitórias que a Constituição prevê. E, na verdade, ela traz muitos direitos porque o constituinte, lá nos anos 80, ele viu que era importante, naquele momento da maturidade da nossa sociedade, trazer ali vários direitos, e isso acaba trazendo também aqui como consequência um pouco dessa judicialização da vida, né? Mas porque a Constituição se preocupou aqui também em amparar ao máximo o cidadão.
4: Ok. Olha só, a gente já está indo para o intervalo, é rapidinho e volta já já. Será que o doutor Felipe já conseguiu chegar? A gente vai ver isso depois do intervalo.
5: Até já, pessoal.
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5: Bom, ouvintes, a gente está de volta agora e, como a gente havia prometido, agora com o nosso convidado, o Felipe Fernandes, que é advogado, é presidente da Comissão Especial de Adoção da OAB. Vejam, será que você sabe como é que funciona a adoção? Quais são os caminhos para isso? E, dentre muitas outras perguntas sobre a adoção, que você de casa deve ter. Para isso, a gente tem o Felipe aqui, que vai conversar conosco. Felipe, muito boa noite.
27: Boa noite, Marcos. Muito obrigado pelo convite. Muito obrigado, Flavinha, por ter quebrado aqui a nosso galho salvado mais uma vez, nossa produtora e diretora aqui do Vox Populi, aliás, de todos os Vox Populi, inclusive o jurídico e o social que eu também apresento. Boa noite, vamos lá. Vamos falar sobre a adoção um pouquinho que falta aí.
5: Maravilha. A gente então aqui, para o pessoal de casa, lembrando, quem quiser participar, pode mandar uma mensagem para o WhatsApp da rádio 3231-3567, ou então manda mensagem no YouTube, no Facebook da Rádio Catedral, também pela Web TV Redentor. Bom, então vamos aqui falar do que interessa, Felipe. E aí queria aqui que você falasse um pouquinho para os nossos ouvintes. Quem pode adotar uma criança no Brasil? Tem tanta gente que tem, muitas vezes, interesse, mas será que todo mundo pode adotar? Quem pode?
27: Quem pode adotar no Brasil, né? A pergunta é muito feita e muitas vezes pouco respondida, né? Hoje a legislação pede para você poder adotar, né, como adulto que quer adotar, é você ter mais que 18 anos, tem a diferença de 16 anos para a pessoa adotada, e que você faça a habilitação para adoção, né? Passe pelos grupos de apoio à adoção, se habilite para adoção. A partir daí vai figurar no Sistema Nacional de Adoção, se tudo correr bem, durante seu processo de habilitação, e aí vai aguardar o tempo para ser chamado. Existem mais de 30 mil crianças acolhidas, dessas umas 6 mil estão disponíveis para adoção, um pouco mais de 35 mil pessoas habilitadas. Então esse número, nós temos mais habilitados do que crianças acolhidas e também crianças disponíveis para adoção. O que tem que ocorrer para a adoção dar certo, né, a adoção evoluir, depois de habilitado, chamado, feito todo o estágio de convivência, que ele tenha dado certo, que você tenha proposto sua ação de adoção, consiga a guarda provisória, que você esteja inicialmente lá habilitado para adoção, passado todas as etapas de entrega de documento, avaliação psicossocial, parecer do Ministério Público, enfim.
5: Não, bem importante o pessoal ter essa lógica de como é que é o procedimento, né? Não é simplesmente a pessoa resolveu, hoje eu quero adotar e eu vou a uma central para isso, não. Tem todo um procedimento, até para a proteção daquela criança,
27: sim,
5: né? Que vai ser adotada, né? Quem é essa pessoa que vai adotar, né? E você trouxe um número aqui, Felipe, que me chamou a atenção, porque você falou, olha, a gente tem cerca de 30 mil crianças acolhidas, mas são apenas cerca de 6 mil que estão disponíveis para adoção. Sim. Acho que seria legal nossos ouvintes entenderem, mas por que essa diferença de número?
27: Excelente pergunta, Marcos, porque essa pergunta é a pergunta que vem trazer para todo mundo que quer adotar o motivo real da dificuldade do sistema de adoção andar no Brasil, né? O nó da adoção do Brasil. Comumente a gente vê campanhas, tanto do CNJ quanto do próprio Poder Judiciário, dizendo que o problema da adoção no Brasil é o perfil da pessoa que se habilita para adoção, tem interesse em adotar, mas que quer adotar criança, pequena, sem doença, sem irmão, enfim, faz um perfil muito reduzido. Isso é real, isso é verdade, isso é um retrato. Agora, é um retrato que andou muito durante os últimos 20 anos aí que a gente, mais 25 anos aí que a gente vem acompanhando, que a gente trabalhava com, por exemplo, faixa etária de 2 anos, mais de 2 anos, era uma criança que era para adoção tardia. Hoje a gente já fala em adoção tardia, que é a adoção de criança mais velha, né? Para crianças acima de 7 anos. Então a sociedade mudou. A sociedade vem se adaptando aos poucos. Paulatino, mas notável, né? Bem claro essa evolução para adotar de forma interracial, para adotar meninos e meninas, para adotar, enfim, crianças mais velhas, grupos de irmãos, etc. Mas que o que trava o nosso sistema efetivamente de adoção hoje é a demora na destituição do poder familiar dessas crianças. Por isso, 30 mil acolhidas e apenas 6 mil liberados para adoção. Porque se tem 30 mil lá, esses 30 mil, o que eles estão fazendo lá? Eles estão aguardando a possibilidade de retorno para sua família biológica de origem. E aí o Estado tem que decidir, tem que definir essa situação jurídica, hoje pela 13.509, né, que é uma lei que faz uma alteração no ECA, na 8.069, que é justamente de reduzir o período que essa criança fica acolhida. A partir do momento de alguma garantia de direito ferida, ela pode ser acolhida para sua proteção. O tempo máximo que ela deve ficar nesse acolhimento é de 1 ano e meio. Era de 2. Antigamente mesmo, antes da lei 2010, de 2009, não tinha prazo. Era provisório excepcional. Hoje nós contamos com esse prazo de 1 ano e 6 meses, e esse 1 ano e 6 meses tem que dar uma resposta, que é: essa criança vai voltar para sua família de origem imediatamente? A pergunta é biológica mesmo, é biologista. O ECA pergunta dessa forma. E a partir daí, se a resposta é não, aí sim ela vai ser liberada para adoção. E aí, liberada para adoção, vai ser chamada pessoa da sua localidade, isso é importante dizer, né? Há requisitos de localidade para você ser chamado. Então começa no estado, mostra aqui para nossa câmera, município, estado, nacional, depois internacional, depois a busca ativa, que é uma outra forma que a gente fala depois. Mas é importante perceber que hoje o que trava mais a adoção é a demora nas destituições de poder familiar, vale dizer, nesse caso, a demora em romper o vínculo biológico, vínculo sanguíneo com uma família que não tem capacidade de criar essa criança, de ficar com essa criança ou com esse adolescente, e liberá-la para adoção para uma família que está lá preparada, estudada, que passou por uma habilitação, teve uma sentença e está lá aguardando com o perfil dessa criança.
5: Então, aqui também eu só queria explicar também para o nosso público, né, que destituir poder familiar, porque aquela criança ela faz parte de uma família. Sim. Né? Então, aqui o que o Felipe está trazendo é que precisa, né, que se desfaça esse vínculo, né, para que ela possa ser adotada. Perfeito. Por uma nova família, né?
27: Exatamente, tem que haver. Não existem dois poderes familiares: o poder familiar da família de origem e pela adoção. Pela filiação socioafetiva, você pode até constituir dois poderes familiares pela filiação socioafetiva, mas pela adoção você tem que destituir uma para constituir outra. Aí se faz se torna de fato, normalmente o que já está acontecendo através da guarda provisória, processo de adoção, se torna de fato, vai se tornar de direito. E aí você vai adotar, vai colocar seu nome na certidão de nascimento, vai alterar o nome da criança, etc.
5: E uma coisa que as pessoas às vezes ficam na dúvida é: a pessoa que quer adotar, ela pode aqui escolher sexo, idade?
27: Sim, a gente tem hoje, lá no pré-cadastro, que é um procedimento que a gente faz antes de ir para a vara de infância se habilitar, e depois você pode fazer alteração, existe um instrumento no SNA, Sistema Nacional de Adoção, que é dentro do CNJ, são portais, Conselho Nacional de Justiça, que faz a gestão do SNA, Sistema Nacional de Adoção e Acolhimento, antigo Cadastro Nacional de Adoção. E você coloca lá todas as características que você deseja para o seu filho que virá através da adoção. Então, sexo, idade, doenças que são tratáveis ou não tratáveis, questões psicossociais, se pode irmão, se pode, enfim, há uma grande variedade ali de possibilidades. Se a criança está destituída ou está suspensa do poder familiar, que isso faz muita diferença nessa demora, né? A criança destituída, o processo será mais rápido. A criança que está suspensa ainda tem um processo de destituição para passar. Então, há várias possibilidades. Há quem diga que há até possibilidades demais, né? Que o Estado dá essas possibilidades demais, mas eu entendo diferente nesse ponto específico, divergindo de colegas e juízes, enfim, que já até escreveram livros, o doutor Sandro Pitam, querido, que esteve lá na segunda vara da capital, na segunda vigília da capital, né? Vara de Infância e Juventude Protetiva, que junto com também a Defensoria Pública, grande órgão, mas que também divide nesse ponto, de achar que o adotante não devia escolher tanto. Mas eu acho que, na verdade, essa escolha não é por causa do adotante adulto. É melhor para a criança ir para uma família que a deseja, que tem o poder familiar, que tem a vontade de exercer o poder familiar da forma que ela é. Porque se você quer um menino e vem uma menina, talvez você não vá conseguir contemplar essa vinculação. Se você quer uma criança de tanta idade e vem uma mais velha, será que essa adoção vai ser tão cuidadosa? Será que é o melhor interesse da criança?
5: E aí até, né, você estava falando disso, eu estava pensando, né, depois que a criança ela é adotada, existe um período de adaptação com a família?
27: Na verdade, o que há é, depois da pessoa habilitada, ela vai ser chamada através desse perfil que ela montou. Ela montou lá durante o processo de habilitação dela, esse pré-cadastro foi feito, depois ela fecha e entra, tem uma sentença favorável, né, procedente a sentença de habilitação, e ela vai ser chamada para conhecer a criança no período de aproximação. Nesse período de aproximação, você, se tudo der certo, vai acontecer que a pessoa vai entrar, vai contratar o advogado, ou se não tiver recurso, vai na Defensoria Pública, e vai entrar com a ação de adoção, pedindo aí a guarda provisória. Pede a guarda provisória e aí o estágio de convivência que começou na aproximação se consubstancia na própria ação de adoção. Então, a guarda provisória, ela já traz a criança para casa. E aí, esse processo vai sendo estudado psicossocialmente para que aí a gente dê continuidade a ele. Então, esse período todo a criança já... Quer dizer, ela começa na aproximação e depois, com a guarda provisória deferida, vai para casa da pessoa e o processo vai continuar.
5: E aí tem um acompanhamento de assistente social?
27: Nesse momento...
5: Quando vai para casa, né?
27: Desde o momento da aproximação, há o acompanhamento. Porque é um acompanhamento para ver se está havendo vinculação inicial. E depois, para ver se está essa vinculação inicial vai virar guarda provisória através de um pedido de adoção com a liminar de guarda provisória que o advogado vai ajuizar e aí o juiz vai dar ou não a guarda provisória mais rápido, mais devagar, aí depende da adaptação.
5: E a criança ou adolescente, ele participa desse processo de escolha?
27: Sem dúvida. Até os 12 anos, Marcos, é absolutamente necessário que o juízo entenda qual é a vontade da criança. Mas entre 0 e 12 incompletos, a vontade tem que ser considerada, como diz o ECA. Entre 12 e 18 incompletos, a vontade tem que ser respeitada. Então, a criança de 12, que vira adolescente nessa hora, né, a divisão é essa, com 12 anos o adolescente tem que concordar. Abaixo de 12, aí ela tem que ser considerada através dos estudos psicossociais para ver se ela quer ficar naquela família também. A vontade dela está acima de tudo.
5: E acho que aqui também tem um papel de utilidade pública que o nosso Vox Populi jurídico tem. Como é que alguém interessado que está ouvindo a gente hoje, Felipe, pode fazer para fazer um cadastro para fins de adoção? Onde ele deve procurar isso?
27: Perfeito. Primeira coisa é ir até a vara de infância e juventude da sua localidade, onde você mora. Aqui no Rio nós temos 4 varas, no estado do Rio 92. Normalmente a cidade do interior tem uma vara cada uma, né, que vale pela municipalidade. Então você vai até essa vara e lá provavelmente vão te encaminhar para o grupo de apoio à adoção daquela localidade ou pedir para fazer a preparação do grupo de apoio à adoção. E aí você vai levar essa documentação que a gente estava falando antes, que é a documentação que está lá no artigo 197A do ECA, que é documentos pessoais, comprovante de renda, certidão negativa civil criminal, enfim, está lá. O nosso ouvinte que tiver interesse em procurar, 197A do Estatuto da Criança e Adolescente, tem toda a sua documentação, e aí você começa esse processo de habilitação para adoção.
5: Bacana. E quando a criança ser adotada, ela tem irmãos ou irmãs, né? Os irmãos, eles podem ser separados ou, por exemplo, aqui, necessariamente a adoção deve ser de todos os irmãos?
27: Perfeito. Essa pergunta é importante porque as pessoas dizem, não se pode separar irmãos. Não, não se pode em regra. A regra não é a da separação dos irmãos. Pelo contrário, é exceção. Agora, se um irmão eventualmente está dificultando, um irmão é muito mais velho, o outro é muito mais novo, um grupo de irmãos normalmente não é pequeno, é de 4, 5. Então, há a possibilidade de separar irmãos para atender o melhor interesse da criança e ela ir para a adoção, muitas vezes, porque a gente chama de adoção compartilhada. Uma família que se compromete com a outra de manter os laços fraternos, então eles vão se frequentar e manter as crianças se... Criança e adolescente, né? Tanto faz. Aí depende da idade, né? Elas vão manter esse convívio e a partir desse convívio a adoção vai sair e vai sair para uma família e para outra e elas vão ainda manter o contato como irmãos.
5: E aqui queria aproveitar e te fazer uma última perguntinha sobre os grupos de apoio à adoção que você comentou. Sim. No início do nosso bate-papo. Como é que funciona isso?
27: Então, o grupo de apoio à adoção foi uma demanda da sociedade civil, das pessoas que já tinham adotado ou que estavam em vias de, e participam de forma hoje conveniada e necessária, obrigatório fazer, né, especialmente aqui no estado do Rio de Janeiro. São Paulo já tem um grande número de grupos, até maior do que do Rio, enfim, outros estados. E os grupos de apoio à adoção, eles têm essa missão de preparar, de trabalhar a dificuldade, o pós-adoção, o pré-adoção, o gestação, que a gente chama de um momento que você se habilitou até o momento que você vai ser chamado. Isso às vezes vai demorar, dependendo do perfil de criança que você escolhe. Então, o grupo de apoio à adoção é o lugar onde o adotante e a criança também, por que não, né, tem de refúgio fora do aparato estatal, que muitas vezes tá ali abarrotado, está cheio de demandas e não consegue dar conta disso tudo. Então a gente convida que as pessoas venham conhecer os grupos de apoio à adoção. Eu venho do Quintal de Ana, que é um grupo de apoio à adoção de Niterói, mas que já está no Rio. Estou na presidência aqui da AMAR, que é a Associação do Movimento de Adoção do Estado do Rio de Janeiro. Estou lá na presidência também do Movimento Nacional de Adoção, juntando grupos de apoio à adoção do Brasil inteiro, né? Nós somos mais de 200 grupos de apoio à adoção trabalhando junto de forma absolutamente abraçada com o Judiciário, com o Ministério Público, eventualmente com a Defensoria Pública, apesar de a gente muitas vezes estar em lados opostos nesse caminho, mas o importante é que o grupo de apoio à adoção é o início, o meio e o fim para todas as pessoas que querem adotar, e especialmente se você quiser qualificar a sua filiação pelo meio da adoção.
5: Esses grupos, eu fico pensando quando você falava, né? Bom, a gente pensa, né, numa gestação biológica, a gente tem todo um preparo da família, depois também quando a criança nasce, da mesma forma, né? Nessa gestação, adoção é um ato de amor, né? Até o nome da associação. Sim. AMAR, né? Adoção é um ato de amor. Então essa gestação que vem do coração, ela também... Sim. É importante que ela tenha um preparo.
27: É importante, desculpa, te cortei.
5: Não, era isso mesmo.
27: Essa fala é muito importante, porque a adoção é um ato de amor de mão dupla. Não é ato de amor, muitas vezes isso é um mito, né? Eu vou adotar porque eu quero ajudar, eu vou adotar porque eu vou salvar uma criança. Não, você vai adotar porque você quer ser pai. Você quer ser mãe, você quer ser pai, mãe, mãe, mãe, pai, pai, pai solteiro, mãe solteira, tudo isso é permitido dentro da legislação. Então, as pessoas só vão adotar, só vão ser pais, na verdade, só é pai, só é mãe, quem efetivamente adota. A adoção é uma condição para você ser pai e filho. Porque se você não adota seu filho biológico, o filho ele não será, pai mente adota. A adoção é uma condição para você ser pai e filho. Porque se você não adota seu filho biológico,

0: aí, até a próxima semana.
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11: Boa noite, querido ouvinte da Rádio Catedral FM. Estamos começando mais um Terço Mariano e na terça-feira é o Terço dos Músicos Católicos do Rio de Janeiro. Seja bem-vindo, você do Rio de Janeiro, você do Brasil, de toda parte do mundo. Esse é o nosso espaço de rezar, de entregar os nossos pedidos, de agradecer também. Eu, Leonardo Rocha, missionário católico, estou aqui presente hoje para rezar junto com você. Tenho também hoje aqui comigo ele, que vai se apresentar.
12: Boa noite, querido ouvinte. Meu nome é João Victor, também músico, missionário católico, da Arquidiocese de São Sebastião do Rio de Janeiro. E estamos aqui hoje para rezar mais um terço.
11: João, meu filho, esqueceu de falar, né? Tudo bem. Então, a partir de agora, né? Já está liberado ali o WhatsApp da Rádio Catedral. Sabe o número, João?
12: 3231-3567.
11: Que beleza, isso aí. Envie sua mensagem, seu pedido de oração, seu agradecimento. Esse é seu canal para falar conosco esta noite. E já podemos começar o nosso terço, né, João? Em nome do Pai, e do Filho, e do Espírito Santo. Amém.
12: Divino Jesus, nós vos oferecemos este terço que vamos rezar, meditando nos mistérios da vossa redenção. Concedei-nos, por vossa intercessão da Virgem Maria, Mãe de Deus e Nossa Mãe, as virtudes que são necessárias para bem rezá-lo e a graça de ganharmos as indulgências desta santa devoção.
11: Isso aí, João. Muito bem. Como eu falei, enviem suas intenções para o 3231-3567. E vamos ler também as intenções que vão estar lá no YouTube, né? Da Web TV Redentor, que agora, graças a Deus, estava procurando aqui, já temos ao vivo e vamos começar. Creio em Deus Pai Todo-Poderoso, Criador do céu e da terra, e em Jesus Cristo, seu único Filho, nosso Senhor, que foi concebido pelo poder do Espírito Santo, nasceu da Virgem Maria, padeceu sob Pôncio Pilatos, foi crucificado, morto e sepultado, desceu à mansão dos mortos, ressuscitou ao terceiro dia, subiu aos céus, está sentado à direita de Deus Pai Todo-Poderoso, donde há de vir a julgar os vivos e os mortos.
12: Creio no Espírito Santo, na
11: Santa Igreja Católica, na comunhão dos santos, na remissão dos pecados, na ressurreição da carne e na vida eterna. Amém. Pai nosso que estás nos céus, santificado seja o vosso nome, venha a nós o vosso reino, seja feita a vossa vontade, assim na terra como no céu.
12: O pão nosso de cada dia nos dai hoje, perdoai-nos as nossas ofensas, assim como nós perdoamos a quem nos tem ofendido. Não nos deixeis cair em tentação, mas livrai-nos do mal. Amém.
11: Iniciando esse terço, rezemos três Ave Marias em louvor à Santíssima Trindade. A primeira rezamos em honra a Deus Pai que nos criou. Ave Maria, cheia de graça, o Senhor é convosco, bendita sois vós entre as mulheres, bendito é o fruto do vosso ventre, Jesus.
12: Santa Maria, Mãe de Deus, rogai por nós, pecadores, agora e na hora de nossa morte. Amém.
11: A segunda Ave Maria que vamos rezar em honra a Deus, Filho, que nos remiu. Ave Maria, cheia de graça, o Senhor é convosco, bendita sois vós entre as mulheres, bendito é o fruto do vosso ventre, Jesus.
12: Santa Maria, Mãe de Deus, rogai por nós, pecadores, agora e na hora de nossa morte. Amém.
11: E a terceira Ave Maria, em honra ao Espírito Santo, que nos remiu. Ave Maria, cheia de graça, o Senhor é convosco. Bendita sois vós entre as mulheres, bendito é o fruto do vosso ventre, Jesus.
12: Santa Maria, Mãe de Deus, rogai por nós, pecadores, agora e na hora de nossa morte. Amém.
11: Só uma correção, em honra ao Espírito Santo que nos santifica. Glória ao Pai, ao Filho e ao Espírito Santo,
12: como era no princípio, agora e sempre. Amém.
11: Ó meu Jesus, perdoai-nos, livrai-nos do fogo do inferno, levai as almas todas para o céu e socorrei principalmente as que mais precisarem da vossa infinita misericórdia. João, temos alguma intenção já?
12: Pessoal, temos sim. Dilza pede intenção para o seu esposo, Valdir Souza Caldas, e que sofre de Alzheimer. E pedimos também, né? Temos alguma intenção especial aí do YouTube, do canal dos músicos, né? Do WhatsApp, alguma intenção?
11: Ah, temos sim, João. Aqui na MCRJ, né? O Grupo dos Músicos Católicos do Rio de Janeiro. A Tininha pede pela saúde da mãe dela e pela dela também, né? Eu vou lendo, com certeza vão chegar outras intenções, a gente vai lendo no decorrer do terço. Hoje é um dia especial, né, João? É o dia da Natividade de Nossa Senhora, né?
12: Sim, senhor.
11: Um dia maravilhoso, né? Um dia para agradecermos a Deus por Nossa Senhora. E hoje é um dia especial, um dia que vamos rezar. Aqui a Nossa Senhora de Fátima, né? Está aqui na nossa mesa. Vocês que estão vendo pela câmera aqui da Web TV Redentor, Nossa Senhora que vai receber todas as intenções ali também. Perto do João, tem uma imagem lindíssima de Nossa Senhora. E hoje é um dia especial. Vamos fazer um dia especial. Esse primeiro mistério, vamos contemplar a agonia de Jesus no Horto das Oliveiras. Pai nosso que estás nos céus, santificado seja o vosso nome, venha a nós o vosso reino, seja feita a vossa vontade, assim na terra como no céu.
12: O pão nosso de cada dia nos dai hoje, perdoai-nos as nossas ofensas, assim como nós perdoamos a quem nos tem ofendido. E não nos deixeis cair em tentação, mas livrai-nos do mal. Amém.
11: Ave Maria, cheia de graça, o Senhor é convosco. Bendita sois vós entre as mulheres, bendito é o fruto do vosso ventre, Jesus.
12: Santa Maria, Mãe de Deus, rogai por nós, pecadores, agora e na hora de nossa morte. Amém.
11: Ave Maria, cheia de graça, o Senhor é convosco. Bendita sois vós entre as mulheres, bendito é o fruto do vosso ventre, Jesus.
12: Santa Maria, Mãe de Deus, rogai por nós, pecadores, agora e na hora de nossa morte. Amém.
11: Ave Maria, cheia de graça, o Senhor é convosco. Bendita sois vós entre as mulheres, bendito é o fruto do vosso ventre, Jesus.
12: Santa Maria, Mãe de Deus, rogai por nós, pecadores, agora e na hora de nossa morte. Amém.
11: Ave Maria, cheia de graça, o Senhor é convosco. Bendita sois vós entre as mulheres, bendito é o fruto do vosso ventre, Jesus.
12: Santa Maria, Mãe de Deus, rogai por nós, pecadores, agora e na hora de nossa morte. Amém.
11: Ave Maria, cheia de graça, o Senhor é convosco. Bendita sois vós entre as mulheres, bendito é o fruto do vosso ventre, Jesus.
12: Santa Maria, Mãe de Deus, rogai por nós, pecadores, agora e na hora de nossa morte. Amém.
11: Ave Maria, cheia de graça, o Senhor é convosco. Bendita sois vós entre as mulheres, bendito é o fruto do vosso ventre, Jesus.
12: Santa Maria, Mãe de Deus, rogai por nós, pecadores, agora e na hora de nossa morte. Amém.
11: Ave Maria, cheia de graça, o Senhor é convosco. Bendita sois vós entre as mulheres, bendito é o fruto do vosso ventre, Jesus.
12: Santa Maria, Mãe de Deus, rogai por nós, pecadores, agora e na hora de nossa morte. Amém.
11: Ave Maria, cheia de graça, o Senhor é convosco. Bendita sois vós entre as mulheres, bendito é o fruto do vosso ventre, Jesus.
12: Santa Maria, Mãe de Deus, rogai por nós, pecadores, agora e na hora de nossa morte. Amém.
11: Ave Maria, cheia de graça, o Senhor é convosco. Bendita sois vós entre as mulheres, bendito é o fruto do vosso ventre, Jesus.
12: Santa Maria, Mãe de Deus, rogai por nós, pecadores, agora e na hora de nossa morte. Amém.
11: Ave Maria, cheia de graça, o Senhor é convosco. Bendita sois vós entre as mulheres, bendito é o fruto do vosso ventre, Jesus.
12: Santa Maria, Mãe de Deus, rogai por nós, pecadores, agora e na hora de nossa morte. Amém.
11: Glória ao Pai, ao Filho e ao Espírito Santo,
12: como era no princípio, agora e sempre. Amém.
11: Ó meu Jesus, perdoai-nos e livrai-nos do fogo do inferno, levai as almas todas para o céu e socorrei principalmente as que mais precisarem. Ó Maria concebida sem pecado,
12: rogai por nós que recorremos a vós.
11: Nossa Senhora de Fátima,
12: rogai por nós.

0: Por isso eu venho pedir a vossa intercessão. Rogai por mim, ó Mãe de Jesus. Belíssimas palavras dedicadas a Nossa Senhora, falando sobre o que ela é, sobre a recorrer a ela, que ela recorre a Jesus, até porque peça a mãe que o filho atende, né?
1: Como diz o começo da música, né? Não há nada que se peça a mãe que ela não venha atender, né, João?
0: Sim.
1: Então esse é o momento, peça. Ela vai interceder pelo seu pedido, pela sua súplica, pela sua oração. Não perca tempo, meu irmão, minha irmã. Você que é músico, que você possa, pode estar andando em caminhos duvidosos. Talvez o seu coração esteja duvidoso. Peça a intercessão de Nossa Senhora para que ela ajude a aliviar aquilo que há no seu coração. Seja firme, irmão. A caminhada é dura, é. Todos nós já passamos por isso. Mas a vitória é certa. Maria está conosco para interceder por cada um de nós. Ela não nos deixa desamparados, não nos deixa sozinhos. Reze, reze conosco. E você que não é músico, está ligado hoje nesse texto junto conosco, está aí ouvindo o seu rádio, né? Às vezes você passou o seu radinho procurando uma estação e achou. Hoje é seu dia também de rezar conosco. Entregue essa noite nas mãos de Nossa Senhora.
0: São belíssimas palavras, né? Da nossa querida amiga Cláudia Cairo. Né?
1: Eu só esqueci de uma coisa hoje, João, que não poderia ter esquecido.
0: É.
1: Boa noite, Márcio Santos.
2: Boa noite, já tínhamos dito, não é?
1: É porque você está no controle de tudo.
2: Deus está no controle de tudo.
1: Amém.
0: Amém.
2: Nós somos instrumentos dele. E esse boa noite é para todo mundo que está nesse momento sentindo no coração, né, o desejo de falar com Deus, de ouvir a voz de Deus. E esse é o momento.
1: Eu só falei isso, né? Que às vezes o povo sente saudade, sente vontade de ouvir tua voz, né? Então, não estamos sozinhos aqui hoje, tem o Márcio junto conosco. No nosso segundo mistério, João, nós vamos contemplar a flagelação de nosso Senhor Jesus Cristo. Tem alguma intenção nesse segundo mistério, João?
0: Temos aqui por todas as intenções de Adriana, Cristina Zelim, por toda a sua família, por Ademir, que fez uma cirurgia hoje, e por oração por Alberto também.
1: E do grupo MCRJ, Músicos Católicos do Rio de Janeiro, a Carol Gan, nossa irmã, pede oração pela vida do seu afilhado Luiz Fernando, que completa hoje 13 anos. Parabéns, Luiz Fernando, Deus abençoe a sua vida e a sua caminhada, né? Márcio, tem alguém para participar com a gente? Boa noite, alô?
3: Alô, boa noite.
1: Oi, boa noite, seja bem-vindo. Com quem estamos falando?
3: Glauber.
1: Fala, querido. Fala, meu irmãozão, Glauber. Que bom.
3: E aí, Glauzão?
1: Rapaz, é muito bom ter você essa noite aqui conosco.
3: Que maravilha. Uma boa noite ao Márcio, boa noite ao filhote aí.
1: Irmão, fala sobre você, o que que você faz na tua paróquia, se você toca, se você canta.
3: Então, Léo, nós participamos da paróquia de São Luís Gonzaga, em Madureira, somos vizinhos, né?
1: Isso.
3: De bairro. E eu participo do Ministério Soul, né? É um ministério de música que a gente tem, já tem uns 3 anos de ministério, mas já tocamos na paróquia já tem bastante tempo, né? Já estamos nessa caminhada de luta, né? De perseverança na Igreja Católica há algum tempinho já.
1: Que bom.
3: Eu sou violonista, mas também canto. E vamos rezar juntos, né, pedindo a intercessão de Nossa Senhora, nesse segundo mistério, né, por muitas coisas que vem acontecendo, né, nas nossas vidas, alguns problemas de saúde. Eu tô com meu pai, né, passando por um problema de saúde, mas que, né, Deus vai dando forças pra gente poder continuar, né, meu irmão?
1: Isso aí, só não pode desanimar, né, irmão? Vamos caminhando, vamos caminhando.
3: vamos caminhando.
1: E você sabe como é, né? Já tem, você quer deixar mais alguma intercessão, alguma intenção ou não?
3: Quero pedir pelos meus filhos, né? Pela minha esposa, Kátia, pelo Miguelzinho, meu filho, pelo meu filho João, Pedro, Ana Carolina, pelos meus pais, Noemi, Valdir, meus irmãos, minhas cunhadas, minha família e todos da paróquia de São Luís Gonzaga, meu irmão.
1: Amém, querido. Então vamos lá, você vai, puxa o Pai Nosso daí que a gente continua daqui, tá?
3: Tá bom. Pai Nosso que estás no céu, santificado seja o vosso nome, venha a nós o vosso reino, seja feita a vossa vontade, assim na terra como no céu.
1: O pão nosso de cada dia nos dai hoje, perdoai-nos as nossas ofensas, assim como nós perdoamos a quem nos tem ofendido, e não nos deixeis cair em tentação, mas livrai-nos do mal. Amém.
3: Ave Maria, cheia de graças, o Senhor é convosco. Bendita sois vós entre as mulheres, bendito é o fruto do vosso ventre, Jesus.
1: Santa Maria, Mãe de Deus, rogai por nós, pecadores, agora e na hora de nossa morte. Amém.
3: Ave Maria, cheia de graças, o Senhor é convosco. Bendita sois vós entre as mulheres, bendito é o fruto do vosso ventre, Jesus.
1: Santa Maria, Mãe de Deus, rogai por nós, pecadores, agora e na hora de nossa morte. Amém.
3: Ave Maria, cheia de graças, o Senhor é convosco. Bendita sois vós entre as mulheres, bendito é o fruto do vosso ventre, Jesus.
1: Santa Maria, Mãe de Deus, rogai por nós, pecadores, agora e na hora de nossa morte. Amém.
3: Ave Maria, cheia de graça, o Senhor é convosco. Bendita sois vós entre as mulheres, bendito é o fruto do vosso ventre, Jesus.
1: Santa Maria, Mãe de Deus, rogai por nós, pecadores, agora e na hora de nossa morte. Amém.
3: Ave Maria, cheia de graça, o Senhor é convosco. Bendita sois vós entre as mulheres, bendito é o fruto do vosso ventre, Jesus.
1: Santa Maria, Mãe de Deus, rogai por nós, pecadores, agora e na hora de nossa morte. Amém.
3: Ave Maria, cheia de graças, o Senhor é convosco. Bendita sois vós entre as mulheres, bendito é o fruto do vosso ventre, Jesus.
1: Santa Maria, Mãe de Deus, rogai por nós, pecadores, agora e na hora de nossa morte. Amém.
3: Ave Maria, cheia de graças, o Senhor é convosco. Bendita sois vós entre as mulheres, bendito é o fruto do vosso ventre, Jesus.
1: Santa Maria, Mãe de Deus, rogai por nós, pecadores, agora e na hora de nossa morte. Amém.
3: Ave Maria, cheia de graças, o Senhor é convosco. Bendita sois vós entre as mulheres, bendito é o fruto do vosso ventre, Jesus.
1: Santa Maria, Mãe de Deus, rogai por nós, pecadores, agora e na hora de nossa morte. Amém.
3: Ave Maria, cheia de graças, o Senhor é convosco. Bendita sois vós entre as mulheres, bendito é o fruto do vosso ventre, Jesus.
1: Santa Maria, Mãe de Deus, rogai por nós, pecadores, agora e na hora de nossa morte. Amém.
3: Ave Maria, cheia de graça, o Senhor é convosco. Bendita sois vós entre as mulheres, bendito é o fruto do vosso ventre, Jesus.
1: Santa Maria, Mãe de Deus, rogai por nós, pecadores, agora e na hora de nossa morte. Amém.
3: Glória ao Pai, ao Filho e ao Espírito Santo.
1: Como era no princípio, agora e sempre. Amém. Ó meu Jesus, perdoai-nos,
3: livrai-nos do fogo do inferno, levai as almas todas para o céu
1: e socorrei principalmente as que mais precisarem de vós. Ó Maria concebida sem pecado,
3: rogai por nós que recorremos a vós.
1: São Luís Gonzaga, né?
3: Rogai por nós.
1: Glauber, meu irmão, muito obrigado pela sua participação, tá, cara?
3: Ô, Leozão, obrigado a vocês aí. Querendo também mandar um abraço aqui pro Ministério Sou, Emanuele, o Leandro.
1: Com certeza, eu ia falar também. Isso agora. Manda um abraço pra eles, bem apertado, cara.
3: Tá bom, te agradeço aí a oportunidade. e vamos continuar em oração aqui, tá bom? Estamos te vendo pela Web TV Redentor também aqui.
1: Valeu, meu irmão. Manda um abraço para essa comunidade linda aí, Carmen.

0: estende sobre nós, ó mãe, o teu santo manto, mãe. Linda música, né, João? Manda Rag Danny. Velhos tempos, hein? Maravilhosa essa música. Olha só, João. Temos mais intenção aqui. É, no grupo MCRJ, a Ingrid pede pela vida do Jonas, né? E pela sua vida financeira, pela vida financeira dos dois e profissional, e pelo cunhado Gabriel e por toda a sua família. Temos aqui também a Ana Carolina Melônio, nossa irmã aqui do Terço, pede nesse dia tão especial da Natividade de Nossa Senhora que ela interceda por cada um de nós. A nossa irmã também do Terço, Luciana Martins, né? Pede oração pela vida dela, que está passando mais uma vez. Estou passando mais uma das muitas provações. Acabei de deixar. Entendi. Ela tem um cachorrinho chamado Bruce, né? Que muita gente dos músicos católicos conhece, né? E ele ficou internado. Que Deus faça o melhor, né? Que interceda, Nossa Senhora interceda por essa vida do cachorrinho também.
1: Sim, São Francisco de Assis também.
0: São Francisco de Assis interceda pelos animais.
1: De todos os animais.
0: João, tem mais intenção?
1: Temos sim. Temos intenção de Vitor Hugo. Boa noite. Peço intenção do Senhor pela restauração do casamento de Georgia Benevides, Trindade da Silva e Vitor Hugo Teixeira. Temos intenção também de Verônica. Gostaria de pedir intercessão pela minha saúde e de toda a minha família. Agradecer por todas as conquistas da minha paróquia Santa Bárbara e Santa Cecília em Vigário Geral.
0: Opa! Nesse terceiro mistério, João, nós vamos contemplar a coroação de espinhos de nosso Senhor Jesus Cristo. Márcio, temos alguém na linha? Alô, boa noite!
2: Boa noite, meus irmãos!
0: Olá, tudo bem? Com quem estamos falando?
2: Aqui quem fala é Yuri Silva.
0: Fala, Yuri, tudo bem, irmão? Seja bem-vindo, cara.
2: Muito obrigado pela acolhida, um abraço e uma saudação especial a todos os ouvintes da nossa rádio. Que alegria poder estar aqui para rezar junto com toda essa gente bonita.
0: Alegria nossa, meu irmão. Fala mais um pouquinho de você. Qual paróquia que você participa, o que que você faz, se você toca, se você coordena, se você canta?
2: Sim, sou aqui da paróquia Nossa Senhora da Ajuda, né? Participo aqui na Ilha do Governador, Padre Diogo Spagola. Sou mestre e também participo no Ministério de Música. E a gente tem essa vida missionária, né? Como cantor, como missionário católico, aí. Sim. Levando a palavra através das canções, da música, das pregações, por todo o canto, né? Onde o Senhor nos manda, não é isso que diz a palavra?
0: Verdade. E não falta lugar, né, irmão?
2: Tá faltando a gente, né? A gente
0: rezar
2: para mais pessoas.
0: Verdade, verdade.
2: Acho que essa é uma boa intenção pra gente rezar hoje.
0: Com certeza, então.
2: Mais já, operários pra Messi.
0: Já vai deixando as suas intenções aí para essa noite.
2: Eu coloco, então, já que Deus nos inspira, né, nesse momento, né?
0: Uhum.
2: Já coloco, assim, todas as pessoas que, assim como Maria, né, receberam um chamado, mas principalmente aquelas que ainda têm medo, né, ainda não se sentem capazes. Eu acho que a gente convive com isso a vida toda, a gente nunca vai estar 100% preparado,
0: uhum.
2: Mas que, por meio da intercessão de Maria, ela também possa inspirar novos talentos, novas pessoas para servir, né, corações generosos. Também gostaria muito de rezar por duas intenções. É um agradecimento a Maria pelo nascimento da Ana Júlia, minha sobrinha, nasceu ontem. Na verdade, no domingo, né? Domingo ela nasceu, então é uma grande alegria. Pedir também por todas as crianças que nascem. E também quero pedir pela saúde do meu pai, que está enfrentando uma enfermidade um pouco séria, assim, né? Mas aos olhos de Deus nada é impossível. Eu sei que a mãezinha do céu tá cuidando de tudo, e coloco também os enfermos, os nossos irmãos enfermos, nessa intenção também.
0: Amém, meu irmão. Então você começa com o Pai Nosso daí e a gente continua daqui, tá?
2: Tá bem, vamos rezar então.
0: Vamos lá.
2: Pai Nosso que estás nos céus, santificado seja o vosso nome, venha a nós o vosso reino, seja feita a vossa vontade, assim na terra como no céu.
0: O pão nosso de cada dia nos dai hoje, perdoai-nos as nossas ofensas, assim como nós perdoamos a quem nos tem ofendido, e não os deixeis cair em tentação, mas livrai-nos do mal. Amém.
2: Ave Maria, cheia de graça, o Senhor é convosco. Bendita sois vós entre as mulheres, e bendito é o fruto do vosso ventre, Jesus.
0: Santa Maria, Mãe de Deus, rogai por nós, pecadores, agora e na hora de nossa morte. Amém.
2: Ave Maria, cheia de graça, o Senhor é convosco. Bendita sois vós entre as mulheres, e bendito é o fruto do vosso ventre, Jesus.
0: Santa Maria, Mãe de Deus, rogai por nós, pecadores, agora e na hora de nossa morte. Amém.
2: Ave Maria, cheia de graça, o Senhor é convosco. Bendita sois vós entre as mulheres, e bendito é o fruto do vosso ventre, Jesus.
0: Santa Maria, Mãe de Deus, rogai por nós, pecadores, agora e na hora de nossa morte. Amém.
2: Ave Maria, cheia de graça, o Senhor é convosco. Bendita sois vós entre as mulheres, e bendito é o fruto do vosso ventre, Jesus.
0: Santa Maria, Mãe de Deus, rogai por nós, pecadores, agora e na hora de nossa morte. Amém.
2: Ave Maria, cheia de graça, o Senhor é convosco. Bendita sois vós entre as mulheres, e bendito é o fruto do vosso ventre, Jesus.
0: Santa Maria, Mãe de Deus, rogai por nós, pecadores, agora e na hora de nossa morte. Amém.
2: Ave Maria, cheia de graça, o Senhor é convosco. Bendita sois vós entre as mulheres, bendito é o fruto do vosso ventre, Jesus.
0: Santa Maria, Mãe de Deus, rogai por nós, pecadores, agora e na hora de nossa morte. Amém.
2: Ave Maria, cheia de graça, o Senhor é convosco. Bendita sois vós entre as mulheres, e bendito é o fruto do vosso ventre, Jesus.
0: Santa Maria, Mãe de Deus, rogai por nós, pecadores, agora e na hora de nossa morte. Amém.
2: Ave Maria, cheia de graça, o Senhor é convosco. Bendita sois vós entre as mulheres, bendito é o fruto do vosso ventre, Jesus.
0: Santa Maria, Mãe de Deus, rogai por nós, pecadores, agora e na hora de nossa morte. Amém.
2: Ave Maria, cheia de graça, o Senhor é convosco. Bendita sois vós entre as mulheres, e bendito é o fruto do vosso ventre, Jesus.
0: Santa Maria, Mãe de Deus, rogai por nós, pecadores, agora e na hora de nossa morte. Amém.
2: Ave Maria, cheia de graça, o Senhor é convosco. Bendita sois vós entre as mulheres, e bendito é o fruto do vosso ventre, Jesus.
0: Santa Maria, Mãe de Deus, rogai por nós, pecadores, agora e na hora de nossa morte. Amém.
2: Glória ao Pai, ao Filho e ao Espírito Santo,
0: como era no princípio, agora e sempre. Amém. Ó meu Jesus, perdoai-nos, livrai-nos do fogo do inferno,
2: levai as almas todas para o céu, e socorrei principalmente as que mais precisarem
0: da vossa misericórdia. Ó Maria concebida sem pecado, rogai por nós que recorremos a vós. Nossa Senhora da Ajuda,
2: rogai por nós.
0: Amém, meu irmão. Obrigado, meu irmão Yuri, por você participar essa noite com a gente. Mande um abraço para todos da sua comunidade, tá? E vamos estar caminhando, né?
2: Com certeza. Muito obrigado. Estarei aqui, continuarei conectado em oração com toda essa grande parcela do povo de Deus que reza conosco nessa hora, tá? Amém. Muito obrigado pela acolhida.
0: Meu irmão, boa noite.

0: sou filho de Maria. Somos todos filhos de Maria, né? Essa mãe que nos ama, nos carrega no colo, nos trata com carinho de mãe. Eu sinto esse amor de mãe, sente, João?
1: Sim, senhor. Sou todo teu, a Maria, né?
0: Coisa boa, né? E vamos agora para o quarto mistério. No quarto mistério, contemplamos Nosso Senhor carregando a cruz até o Calvário. Eu tenho algumas intenções aqui, João, que eu vou ler. Se você tiver, vai preparando aí. E se você ainda não enviou sua intenção, envie para nós, 3231-3567. O João vai ler ali a sua intenção. A nossa irmã Patrícia aqui do texto dos músicos, né? Ela pede oração para a vozinha dela de 91 anos, que teve alta hospitalar. Glória a Deus, Patrícia. Que bom, que ótima notícia. O Renato, nosso querido Renatinho aqui do texto, né? Reza pelo Dia Nacional do Texto dos Homens, que é hoje, hein, João? Hoje é esse dia emblemático, né, desse grupo maravilhoso da nossa igreja, do Texto dos Homens, que tanto intercede, né, tanto reza. É muito bom estar com esse grupo, muito bom. Sempre quando eu tô lá com o Renatinho, algumas poucas missões que eu já participei, né, a última foi lá no Santuário de Nossa Senhora da Penha, foi um encontro, foi maravilhoso, que coisa linda. Parabéns a todos que participam, tá? Sejamos firmes na caminhada, porque muitos precisam da oração de vocês e também da intercessão da nossa querida Mãe Nossa Senhora. A nossa irmã Rosângela Montoso pede pela família e por todos os que pedem orações a ela. Tem mais aí, João?
1: Claro, temos intenção de Antônio César da paróquia São Francisco de Assis em Itaboraí. Peço intenção por minha saúde e de minha família. Intenção de Cássio, né, que pede oração pelo Frei Anselmo, né, ele é lá do Santuário de Nossa Senhora da Agonia. Ele pede por Frei Anselmo também. Intenção de Elizabeth, né, por todas as intenções. Por todas as intenções de Lucilene também.
0: Eu vou ler aqui rapidinho algumas intenções que estão lá no chat do YouTube, né? A Maria Rodrigues diz, boa noite, meus lindos, Deus abençoe vocês sempre. Obrigado, Maria. Eu conheço a Maria, hein? Acho que é Eugênia, hein? Maria Eugênia. A Jaciara Medeiros pede pela sua família, as famílias do mundo inteiro. Por Dona Esther, que está com Alzheimer e dores no corpo. A Roseli pede por todos que estão reunidos, por ela e pela sua família. A Marlene pede oração pela minha família e pelo Rio de Janeiro, né? Enfim, já falei, né? Os quartos mistérios. Fala, João, quer falar?
1: Antes também, né? Muito importante, né? Um mistério, né? Um ministério, né? Uma intenção minha. Por todo o clero, né? Por nosso cardeal. Por todos os seus bispos auxiliares, eméritos. Por todo o clero. Seminaristas. Por aqueles que precisam, né? Por todos os consagrados e missionários, né? Todo clero, todos os padres, diáconos, seminaristas, acólitos, enfim. Por toda a nossa Santa Igreja. E, por último, mas não menos importante, por nosso Santo Padre, o Papa Leão.
0: Amém. Vamos rezar, João? Vamos lá. Pai nosso que estás nos céus, santificado seja o vosso nome, venha a nós o vosso reino, seja feita a vossa vontade, assim na terra como no céu.
1: O pão nosso de cada dia nos dai hoje, perdoai-nos as nossas ofensas, assim como nós perdoamos a quem nos tem ofendido. E não nos deixeis cair em tentação, mas livrai-nos do mal. Amém.
0: Ave Maria, cheia de graça, o Senhor é convosco. Bendita sois vós entre as mulheres. Bendito é o fruto do vosso ventre, Jesus.
1: Santa Maria, Mãe de Deus, rogai por nós, pecadores, agora e na hora de nossa morte. Amém.
0: Ave Maria, cheia de graça, o Senhor é convosco. Bendita sois vós entre as mulheres. bendito é o fruto do vosso ventre, Jesus.
1: Santa Maria, Mãe de Deus, rogai por nós, pecadores, agora e na hora de nossa morte. Amém.
0: Ave Maria, cheia de graça, o Senhor é convosco. Bendita sois vós entre as mulheres, bendito é o fruto do vosso ventre, Jesus.
1: Santa Maria, Mãe de Deus, rogai por nós, pecadores, agora e na hora de nossa morte. Amém.
0: Ave Maria, cheia de graça, o Senhor é convosco. Bendita sois vós entre as mulheres, bendito é o fruto do vosso ventre, Jesus.
1: Santa Maria, Mãe de Deus, rogai por nós, pecadores, agora e na hora de nossa morte. Amém.
0: Ave Maria, cheia de graça, o Senhor é convosco. Bendita sois vós entre as mulheres, bendito é o fruto do vosso ventre, Jesus.
1: Santa Maria, Mãe de Deus, rogai por nós, pecadores, agora e na hora de nossa morte. Amém.
0: Ave Maria, cheia de graça, o Senhor é convosco. Bendita sois vós entre as mulheres, bendito é o fruto do vosso ventre, Jesus.
1: Santa Maria, Mãe de Deus, rogai por nós, pecadores, agora e na hora de nossa morte. Amém.
0: Ave Maria, cheia de graça, o Senhor é convosco. Bendita sois vós entre as mulheres, bendito é o fruto do vosso ventre, Jesus.
1: Santa Maria, Mãe de Deus, rogai por nós, pecadores, agora e na hora de nossa morte. Amém.
0: Ave Maria, cheia de graça, o Senhor é convosco. Bendita sois vós entre as mulheres, bendito é o fruto do vosso ventre, Jesus.
1: Santa Maria, Mãe de Deus, rogai por nós, pecadores, agora e na hora de nossa morte. Amém.
0: Ave Maria, cheia de graça, o Senhor é convosco. Bendita sois vós entre as mulheres, bendito é o fruto do vosso ventre, Jesus.
1: Santa Maria, Mãe de Deus, rogai por nós, pecadores, agora e na hora de nossa morte. Amém.
0: Ave Maria, cheia de graça, o Senhor é convosco. Bendita sois vós entre as mulheres, bendito é o fruto do vosso ventre, Jesus.
1: Santa Maria, Mãe de Deus, rogai por nós, pecadores, agora e na hora de nossa morte. Amém.
0: Glória ao Pai, ao Filho e ao Espírito Santo.
1: Como era no princípio, agora e sempre. Amém.
0: Ó meu Jesus, perdoai-nos, livrai-nos do fogo do inferno, levai as almas todas para o céu e socorrei principalmente os que mais precisarem da vossa infinita misericórdia. Ó Maria concebida sem pecado,
1: rogai por nós que recorremos a vós.
0: Nossa Senhora de Guadalupe,
1: rogai por nós.

0: Mãe fiel, estamos aqui aos teus pés, pedindo por todos esses que a ti recorrem. Te agradecemos pela tua intercessão nessa noite, mãe. Pedimos que a senhora interceda teu filho Jesus por todos que escreveram mensagens, que rezaram conosco e aqueles que não puderam estar, mas que guardam em seus corações aqueles pedidos mais secretos, mãe. Intercede. Peço, mãe, também que interceda pelos doentes, pelos enfermos, pelas pessoas que tratam câncer. Em especial, peço pelo Marco, pela Vanessa, pela Eugênia. Intercede, mãe, e peça ao teu filho a cura. Peço pelos aqueles que estão em leitos de hospital e que esperam também uma resposta. Intercede por esses, mãe, que estão agoniados. Enfim, mãe, te entregamos todos os enfermos. Cura, pede ao seu filho Jesus a cura de cada um deles, mãe. Te entregamos.
1: Nossa Senhora de Lourdes, padroeira de todos os enfermos, rogai por nós.
0: Rogai por nós. No nosso quinto mistério, João, vamos contemplar a crucificação e a morte de nosso Senhor Jesus Cristo. Temos aqui também pedidos da Maria por todos que se encontram nos asilos. Um abraço, um beijo para todos que estão aqui, né? Tem familiares aqui hoje, no, né? Tia Kátia, Maria, Eugênia. Tem intenção, João?
1: Temos sim. Cláudio da Silva pede para que consiga meios de ajuda de Nosso Senhor Jesus Cristo pela saúde de Rosana Lopes, sua esposa, e Joana da Silva Costa, sua mãe. Temos intenção também de Rosane. Boa noite, família Catedral. Sou Rosane da Paróquia São Sebastião de Bento Ribeiro, Padre Alexander Prata. Agradeço a intercessão de Nossa Senhora na minha vida e na minha família. Peço pelo Padre Alexander e Padre José Francisco. Temos também intenção de... Quero oferecer este terço pelos freis do convento de Santo Antônio, né? Pelo Frei Guido, que vai completar 91 anos no dia de São Miguel, pelo Frei Anselmo e todos que acompanham a Rádio Catedral neste momento. Por fim, temos aqui a intenção de Marlene Maria Caldas, para que a Nossa Senhora Aparecida em Araruama. Pedido de oração para José Benigno de Assis, para Lorena Maria Caldas, que está com crise de alergia, e para Marlene Caldas, pela saúde, todos os seus familiares, Marcelo Lima e Celso. E por todas as intenções, né, que foram colocadas aqui hoje aos pés de Nossa Mãe Maria Santíssima.
0: Pedimos também oração também por todos os amigos da rádio, né? Todos aqueles que contribuem para que essa rádio esteja no ar todos os dias, levando o amor de Maria e de Jesus, as músicas, as palavras que são transmitidas todos os dias aqui nessa rádio, os funcionários, todos que estão que participam aqui, né, dessa rádio que leva o amor de Jesus, né? Todos os envolvidos, é isso que eu quis dizer. Não só aqueles que estão aqui, mas aqueles que fazem fora daqui, que fazem essa rádio funcionar, os representantes da rádio, enfim, todos aqueles que estão envolvidos para que essa rádio leve o amor de Jesus a cada lugar, a cada lar, a cada presídio, a cada hospital, enfim. Essa rádio vai longe e tem muita gente que nem imagina onde chega, onde alcança a Rádio Catedral. E por isso precisamos muito da ajuda dos amigos da rádio para que continue essa rádio transmitindo o amor. Vamos lá, João, terminar? No quinto mistério, vamos rezar juntos?
2: Pai nosso que estás nos céus, santificado seja o vosso nome, venha a nós o vosso reino, seja feita a vossa vontade, assim na terra como no céu. O pão nosso de cada dia nos dai hoje, perdoai-nos as nossas ofensas, assim como nós perdoamos a quem nos tem ofendido, e não nos deixeis cair em tentação, mas livrai-nos do mal.
0: Amém.
2: Ave Maria, cheia de graça, o Senhor é convosco. Bendita sois vós entre as mulheres, bendito é o fruto do vosso ventre, Jesus. Santa Maria, Mãe de Deus, rogai por nós, pecadores, agora e na hora de nossa morte. Amém.
0: Ave Maria, cheia de graça, o Senhor é convosco. Bendita sois vós entre as mulheres, bendito é o fruto do vosso ventre, Jesus. Santa Maria, Mãe de Deus, rogai por nós, pecadores, agora e na hora de nossa morte. Amém. Ave Maria, cheia de graça, o Senhor é convosco. Agora e na hora de nossa morte. Amém. Ave Maria, cheia de graça,

0: bendito é o fruto do vosso ventre, Jesus. Santa Maria, Mãe de Deus, rogai por nós, pecadores, agora e na hora de nossa morte. Amém. Ave Maria, cheia de graça, o Senhor é convosco. Bendita sois vós entre as mulheres, bendito é o fruto do vosso ventre, Jesus. Santa Maria, Mãe de Deus, rogai por nós, pecadores, agora e na hora de nossa morte. Amém. Ave Maria, cheia de graça, o Senhor é convosco. Bendita sois vós entre as mulheres, bendito é o fruto do vosso ventre, Jesus. Santa Maria, Mãe de Deus, rogai por nós, pecadores, agora e na hora de nossa morte. Amém. Ave Maria, cheia de graça, o Senhor é convosco. Bendita sois vós entre as mulheres, bendito é o fruto do vosso ventre, Jesus. Santa Maria, Mãe de Deus, rogai por nós, pecadores, agora e na hora de nossa morte. Amém. Ave Maria, cheia de graça, o Senhor é convosco. Bendita sois vós entre as mulheres, bendito é o fruto do vosso ventre, Jesus. Santa Maria, Mãe de Deus, rogai por nós, pecadores, agora e na hora de nossa morte. Amém. Ave Maria, cheia de graça, o Senhor é convosco. Bendita sois vós entre as mulheres, bendito é o fruto do vosso ventre, Jesus. Santa Maria, Mãe de Deus, rogai por nós, pecadores, agora e na hora de nossa morte. Amém. Glória ao Pai, ao Filho e ao Espírito Santo, como era no princípio, agora e sempre. Amém. Ó meu Jesus, perdoai-nos, livrai-nos do fogo do inferno, levai as almas todas para o céu e socorrei principalmente as que mais precisarem da vossa infinita misericórdia. Ó Maria concebida sem pecado,
1: rogai por nós que recorremos a vós.
0: Agradecimentos. Infinitas graças vos damos, soberana Rainha, pelos benefícios que todos os dias recebemos de vossas mãos liberais. Dignai-vos agora e para sempre tomarmos debaixo do vosso poderoso amparo, e para mais vos agradecermos, vos saudamos com uma salve, Rainha. Salve, Rainha, Mãe de Misericórdia, vida, doçura e esperança, nossa salve. A vós bradamos os degredados filhos de Eva, a vós suspiramos gemendo e chorando neste vale de lágrimas, eia, pois, advogada nossa, estes vossos olhos misericordiosos a nós volvei, e depois deste desterro, mostrai-nos Jesus, bendito o fruto do vosso ventre. Ó clemente, ó piedosa, ó doce e sempre Virgem Maria, rogai por nós, Santa Mãe de Deus, para que sejamos dignos das promessas de Cristo. Amém.
2: Amém. Terminamos mais um terço mariano aqui na Rádio Catedral. Hoje, todas as terças-feiras, né? O terço dos músicos católicos do Rio de Janeiro. Muito obrigado por você estar conosco. Rezou, você que rezou conosco, esteve aí do outro lado, né? No seu radinho aí, ouvindo. Você que nos acompanha dirigindo seu carro, enfim, todos vocês que estiveram rezando essa terça-feira, esse terço conosco. João, até a próxima, irmão. Obrigado, meu filho.
1: Nada.
2: Estaremos. Peraí. Obrigado, Márcio.
1: Não pode esquecer dele.
2: Estaremos sempre reunidos em nome de um Deus que é Pai e Filho e Espírito Santo. Amém. Até a próxima, com mais. Até amanhã, até a próxima terça-feira, com mais um terço dos Mariano dos Músicos Católicos do Rio de Janeiro. Até logo, pessoal. Boa noite.
1: Até a próxima.
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4: Está no ar a Voz do Brasil. As notícias do governo federal que movimentaram o país no dia de hoje.
5: Olá, boa noite.
6: Boa noite para você que nos acompanha em todo o país.
5: Terça-feira, 8 de setembro de 2026.
6: Vamos aos destaques do dia.
5: Proteção da biodiversidade.
6: Novas unidades de conservação ambiental são criadas no Amazonas e no Piauí.
5: Decretos também formalizam concessões para manejo florestal sustentável.
6: Doenças raras, 65 em cada 100 mil brasileiros convivem com alguma condição de saúde.
5: O Sistema Único de Saúde acolhe pacientes, realiza o diagnóstico e realiza acompanhamento multidisciplinar.
6: Quem fala sobre o assunto é Natan Monsores, coordenador de doenças raras do Ministério da Saúde.
7: Em sua maioria, essas doenças são doenças de origem genética que afetam predominantemente crianças, mas também podem acontecer em adultos, em pessoas idosas.
5: Semana da Pátria.
6: Brasil celebra os 204 anos da independência.
5: E você vai conhecer alguns dos heróis que ajudaram a construir a nação brasileira em reportagem especial de Luana Karen.
8: A praça que abriga os três poderes da República em Brasília também guarda a memória daqueles que se dedicaram a um ideal de nação. O livro de aço reúne os nomes dos heróis brasileiros oficialmente reconhecidos.
6: Hoje, na apresentação da Voz do Brasil, eu, Mariana Jungmann e Luciano Seixas.
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6: Novas unidades de conservação ambiental foram criadas a partir de decretos assinados hoje.
5: As medidas também criam e ampliam reservas de desenvolvimento sustentável e parques nacionais.
6: As ações marcaram as celebrações pelo Dia da Amazônia, comemorado no último dia 5.
8: Em comemoração ao Dia da Amazônia, celebrado em 5 de setembro, foram criadas quatro reservas de desenvolvimento sustentável no Amazonas. As unidades ficam na região de influência da BR-319, no sul do estado, e somam cerca de 669 mil hectares. O ministro do Meio Ambiente e Mudança do Clima, João Paulo Capobianco, disse que é preciso agir de forma preventiva diante das mudanças provocadas pela pavimentação de rodovias.
9: A presença do Estado precisa se antecipar às pressões decorrentes da ampliação do acesso, pois os anúncios de abertura ou de asfaltamento estimulam a ocupação desenfreada, a grilagem de terra e a invasão, impactando negativamente de forma irreversível populações e o meio ambiente.
8: Foi anunciada também a ampliação em mais de 7 mil hectares